boa noite pra você. Horas iguais. É, tem energia positiva chegando. É o universo falando que você vai ganhar essa panela de arroz, hein? E que a noite vai prometer. Aliás, tá prometendo, né? Mato Grosso e Matias, só fazendo amor.

0: Rádio é Massa, Christian Ralph, sou eu. E tem uma panela de arroz aqui elétrica, uma panela linda na caixa novinha, mas como combinado no início dessa hora, uma hora sem intervalos comerciais, a gente falou, ó, vamos brincar, né? Vamos brincar. O que você vai fazer com essa panela de arroz e para quem que você vai fazer? Quem você convidaria? Vai fazer uma receita especial? Especificamente não precisa ser um arroz, né? Você pode fazer um arroz carreteiro, você pode fazer uma Maria Isabel. Sabe o que é Maria Isabel? Então, Maria Isabel é um arroz com carne e com seu temperinho ali, né? Diferente do arroz carreteiro, que leva a carne de sol, leva outros ingredientes também. Enfim, você vai usar a sua criatividade, né? E quem você levaria, né? É a senha. Mas pra que falar né duas vezes? Né? Muito bem. Aí o que você vai fazer? Você vai mandar um áudio curto, caprichado, com seu nome. E aí você fala bem assim. Eu vou fazer... Se eu ganhar essa panela de arroz, eu vou preparar uma receita tal e vou convidar ela ou ele, né? Alguém da família, um namorado, um pretendente, um crush. Enfim, você que manda. A criatividade é sua. Oi, boa noite.
1: Oi, amigão. Isso continua aqui. Quem eu convidaria para comer na minha casa é a minha amiga Benedita. Se eu ganhar, vou ficar muito feliz. Estou precisando. Eu estou sem. A minha queimou. Deus abençoe a todos. Sou Nizete Aparecida, capaz era hoje.
0: Amém, menina. Nizete, né? Queimou a panela dela. Vai que ela ganha essa, né? Oi.
2: Oi, Gilson, KL Machado. Rapaz, se eu ganhar essa panela de arroz, eu vou fazer uma receita especial pra minha querida, minha neguinha, pra minha esposa, que é minha amada, companheira, parceirona.
0: Vai fazer o quê?
2: Fazer uma receita especial pra ela, que ela merece. Ela é digna de todo amor, né? Primeiro Deus, depois a minha esposa. Então, a receita Amém. Vai ser pra ela. Em nome de... Manda essa panela pra mim aqui, rapaz. Um abraço e rádio massa.
0: Obrigado, irmão. Vai fazer uma receita especial para dona patroa. Oi.
3: Eu ganhando essa panela elétrica, eu convidaria a Massa FM, a minha irmã e meu cunhado para vir comer uma boa comida, um frango com quiabo. E a minha rádio é Massa. Aqui é Gilson, Salto do Norte.
0: Um franguinho com quiabo, não fala não, rapaz.
4: E galerinha da Massa, oi. Tem a Marie. Essa noite tá tão friazinha. Se eu ganhasse essa panela, eu iria fazer um arroz carreteiro nela e daria meu esposo pra comer comigo. Só nós dois com uma taça de vinho,
0: olha,
4: né? Valeu,
0: que
4: quero ganhar esta panela.
0: Arroz carreteiro, tacinha de vinho. Merece então ouvir Quando um Grande Amor Se Faz com Cleiton Camargo, né? E você, hein? O que faria pra ganhar essa panela? Conta pra gente.

0: Massa FM, a minha rádio é massa, 9h39. Boa noite pra você, obrigado pelo carinho, pela companhia. Como você está passando aí o seu finalzinho de feriado? Você tá bem? Tá com a família? Ou tá sozinho ou sozinha? Se tiver sozinho ou sozinha, eu não vou aceitar isso como resposta, viu? Eu tô aí contigo, aumenta esse volume aí e vamos nos, né? Vamos nos divertir, não é? Daqui a pouco a gente vai falar de amor. Ah, é, Dilson, que é a primeira vez que eu tô ouvindo. Vai falar de amor? Sim, o Minha Saudade é Você. Pra gente falar de amor, paixão, carinho, amizade. O que, que tem nesse programa, Dilson? Tem tradução, tem história de amor, tem história de superação, tem recadinho do coração, tem você que é o mais importante de tudo. É verdade, a partir das 10 da noite, o Minha Saudade vem com tudo, trazendo amor e, claro, trazendo um pouco de calor para esse mundo tão frio de hoje em dia, né? Ah, as coisas estão tão mudadas. Ontem falamos sobre celular, telas, e hoje a gente vai falar sobre um outro tema muito, mas muito polêmico, e eu quero que você, né, participe com a gente, venha curtir o programa. Que seja pela primeira vez que eu quero receber você com toda a pompa que merece. Agora a nossa brinca, já convidei você pro Minha Saudade é Você a partir das 10. Hoje vai estar demais. Agora a gente continua a brincadeira da panela elétrica, panela de arroz. Qual que é a receita que você faria nessa panela pra pessoa que você mais gosta? Me conta aí, oi.
1: Boa noite, Deus. Tudo bem?
0: Tudo bem.
1: Cara, essa panela aí, com certeza a pessoa que eu convidaria pra cozinhar nela é o meu filho. Meu filho, a gente, eu e a mãe dele somos separados já faz o quê? Uns 10, 12 anos. Mas é um guri que nunca esqueceu as origens. Quando ele tá de folga do trabalho dele, dia de semana, fim de semana, ele tá sempre aqui na minha casa. Valeu, Deus. Um abraço.
0: Imagina, a gente que agradece. Que história linda, né? Oi.
2: Boa noite, Dilson. Denise de Padua. Eu convidaria minhas filhas para fazer um arroz nessa panela. Um abraço a todos. Um bom dia. Um bom final de noite.
0: Obrigado. Um bom dia. Um bom final de noite para você também. Oi.
3: Fala, Dilson. Parabéns, meu irmão, pelo programa aí. É Robson Mateus. Tô ouvindo aí o programa pela primeira vez.
0: Opa.
3: Quero já parabenizar aí pela essa audiência maravilhosa aí. E eu convidaria com certeza a minha esposa, né, pra preparar aquela delícia nessa panela elétrica aí. Coloca eu no sorteio aí.
0: Com certeza. É a primeira vez, então vamos lá. Muitos gritinhos. Mais gritinhos. É a primeira vez que tá ouvindo o programa. Tapete vermelho, luz na passarela. Pode entrar e ficar à vontade. Você disse que tá gostando. Espero que continue com a gente aqui, viu? Muito obrigado pelo, a gente diríamos feedback, é em inglês, né? Pelo retorno.
4: Boa noite, Dilson Campos, meu amigo Felipe Rodrigues, motorista de aplicativo, ligado na maior, na melhor, na número 1.
0: Muito obrigado.
4: Cara, o que eu faria nessa panela seria um arrozinho com brócolis, uma delícia, junto com uma carninha assada e um queijinho por cima, cara.
0: Ah, é?
4: De quebra. Eu levaria comigo a minha esposa, claro, junto com os meus filhos,
0: muito
4: pra se deliciar dessa panela. Tamo junto, Dilson. Boa noite.
0: Obrigado, tamo junto. Aí vocês estão me deixando com fome, viu?
5: Boa noite.
0: Boa noite.
5: Eu sou Marisa de Piracicaba.
0: Oi, Marisa.
5: Se eu for contemplada nesse sorteio, nessa enquete de hoje, farei uma coisa muito gostosa e convidarei você para vir comer comigo.
0: Ai.
5: Obrigado, minha rádio é má.
0: Nossa, esse convite é irrecusável. Boa sorte para você. Oi.
6: Realmente, aqui é o Charles de Cruz Alta. Eu, na verdade, se eu ganhasse essa panela, eu ia fazer uma mandiocada com ossinho de porco.
0: Mandiocada com...
6: E, claro, eu ia convidar minha mãe e minha tia, que tá acamada aqui, para comer comigo. E depois eu ia convidar o primeiro morador de rua que passa, que eu ia convidar para comer comigo, que especialmente, né? Desejo a todos uma ótima noite, Deus abençoe, minha rádio é massa.
0: Muito bem, ainda com o coração caridoso. Ó, boa sorte para você, viu? Oi!
7: Oi, galerinha da massa, eu sou a Camila, aqui de Biratã, e eu convidaria a minha avó, mãe, a dona Maria de Lourdes, para vir comer esse arrozinho, e eu faria com frango nessa panela. Muito obrigada.
0: Arrozinho com frango, arroz carreteiro, arroz com brócolis, você também, viu?
8: Olá, boa noite, galera da Rádio Massa, André e Santa Teresinha de Tepum. Então, com essa panela de arroz, eu fazia um risoto e convidaria minha mãe para almoçar comigo. Minha rádio é massa. boa noite para todos.
0: Obrigado, unir a família, né? A gente tem que pensar na família da gente.
5: Boa noite, Márcio, Maria Helena. Se eu ganhasse essa panela, eu iria fazer um risoto e ia trazer minhas sobrinhas para almoçar aqui e relembrar o tempo da escola.
0: A sobrinha.
5: Um beijo e uma ótima noite.
0: Para você também, ó. Mesmo que não ganhe, né? Não vai dar, só tem uma panela. Mesmo que você não ganhe a panela, né? Pode fazer tudo isso que você está dizendo aí, não é? É verdade, reunir a família, os amigos, isso é muito gostoso. Oi.
5: Ei, Gilson, boa noite.
0: Boa noite.
5: Se eu ganhasse essa panela, eu ia fazer um arroz com camarão.
0: Ai, camarão.
5: Bem gostoso. Ia convidar você e o Danilo e o Wilson para virem fazer, comer e conversarmos e rimos muito, como eu ri hoje nos tops, viu?
0: Ai,
5: um beijo,
0: tá,
5: Elisete.
0: Bom, mas teria que ser uma baita de um... Você tem que, eu tenho que fazer umas 3 paneladas, viu? Esses 3 comem.
9: Boa noite, Marcelo Coleta de Piracicaba. Se eu ganhasse essa panela de arroz, como eu sei que eu não vou ganhar, graças a Deus, eu convidaria a minha sogra
0: para
9: fazer aquele arroz soltinho, aquele arroz periquitado, sabe? Nossa, dela é amar mais eu ainda, é amar mais ela. Essa rádio é massa. Tchau, obrigado.
0: Isso é psicologia reversa, né? Você fala que, se eu não ganhar, né?

0: Brava com Jorge, fechou uma hora sem intervalos comerciais e brincamos, trocamos receitas e a panela de arroz vai sair, panela de arroz elétrica, atenção, boa sorte pra você. Ai, ai, ai, ai, foram tantas receitas que eu fiquei com água na boca, viu, é verdade. Muito bem, antes deixa eu mandar um beijo aqui especial. Beijão pra Eli Cabral, tá bom? Clede Souza, beijo também. Oi, Camila, beijinhos. Sônia, que tá trabalhando agora, um beijo pra você. Bom trabalho, viu? A Paty Furman, beijão pra você também. Elisete Oliveira, beijo, menina. Regina Célia, beijão. Luciana Leite, beijo pra você. Oi, Denise, beijo. A Ju Garcia também tá curtindo a massa, beijo pra você. Ana Cristina, beijão. E agora vai sair o presentaço.
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0: Muito bem. Panela elétrica de arroz. Oi, Eliette, Eliette Magalhães Petri, pelo telefone 1566. Você ganhou, Eliette Magalhães Petri. Parabéns, menina. A partir de amanhã, horário comercial, o pessoal da promoção vai entrar em contato contigo, viu? Muito obrigado. Obrigado a todo mundo que participou, né? Que façam o que falaram ali. Ah, mesmo não ganhando a panela, façam. Convida a sobrinha, convida a sogra, convida a mãe, né? Vamos estreitar os laços aí da família, né? Não vamos deixar a tecnologia, o celular, o tablet ou o computador distanciar as pessoas, não. Daqui a pouquinho a gente vai falar de amor, de muito amor e paixão, e eu conto contigo.
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0: Massa FM, 10 em ponto. Boa noite pra você.
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0: Bem-vinda, bem-vindo. Eu sou o Dilson Campos. Te acompanho até 10 pra meia-noite. Vem comigo.

A minha rádio é massa. Cidade vizinha, Henrique Juliano, para começar bem o programa mais romântico do Brasil.

é da Sandra, de 39 anos. Oi, Sandra, boa noite, bem-vinda. Dilson, eu começo dizendo que eu nunca imaginei que fosse viver uma situação dessas dentro da minha casa. Minha filha, a Ana Clara, tem 16 anos. Sempre foi uma menina carinhosa, sonhadora, um pouco teimosa como adolescente. Mas uma menina boa, daquelas que ainda parecia estar descobrindo a vida. Ela começou a namorar o Vinícius, um rapaz da escola. No começo, eu e o pai dela, o Roberto, ficamos preocupados, mas tentamos conversar com calma. A gente sabia que primeira paixão mexe com a cabeça. Ela vivia sorrindo no celular, falava dele o tempo todo, dizia que ele era diferente, que era o amor da vida dela. E a gente tentava orientar. Eu dizia: filha, vai com calma, você ainda é muito nova. Mas ela respondia que... Ela me respondia assim, que não entendia, que o amor era, que o amor dela era verdadeiro, que eu estava julgando sem conhecer. Essas coisas de adolescente. O pai dela ficava mais sério. Ele não aceitava muito bem. Dizia que ela precisava estudar, pensar no futuro, que namoro nessa idade tinha que ter limite. E aí começaram as discussões. Porta batida, choro no quarto, celular escondido, conversas atravessadas. Até que um dia eu percebi minha filha diferente. Ela estava mais calada, Dilson. Mais enjoada, mais assustada. Eu perguntei várias vezes se estava tudo bem. E ela dizia que sim, mas mãe sente. A gente tem realmente um sexto sentido. Até que numa noite ela entrou no meu quarto chorando, com as mãos tremendo, e disse: mãe, eu tô grávida. Naquele momento meu mundo parou. Eu não consegui falar nada, só abracei minha filha. Por dentro eu estava desesperada. Mas eu sabia que ela já estava com medo demais para receber grito. Quando o pai dela soube, ele desabou. Chorou de raiva, de dor, de preocupação. Não era falta de amor, era medo. Medo do futuro dela. Medo do julgamento. Medo de ver uma menina de 16 anos tendo que virar adulta antes da hora. Mas a pior parte ainda veio. Veio bem depois. O Vinícius, que dizia amar tanto, não quis assumir. Disse que era novo demais, disse que não estava preparado, disse que talvez nem tivesse certeza do que queria. E minha filha, que antes defendia ele contra tudo e todos, ficou destruída. Eu vi a paixão virar sofrimento. Vi minha menina colocar a mão na barriga e chorar baixinho, dizendo que tinha sido abandonada. Aquilo acabou comigo, Dilson. Porque como mãe, a gente quer proteger os filhos de tudo. Mas tem dor que chega antes da gente conseguir impedir. Hoje nossa família está tentando se reorganizar. Não tem sido fácil. O pai dela ainda sofre. Mas aos poucos está entendendo que agora não adianta só apontar erro. Agora nossa filha precisa de apoio, limite, cuidado, amor. Ela também mudou. Ainda chora, ainda sente medo. Ainda fala que não sabe se vai dar conta. Mas eu vejo nela uma força nascendo no meio da dor. Aquela menina que achava que o amor era só mensagem bonita, agora está aprendendo que amor de verdade aparece na responsabilidade. E nós, como pais, estamos aprendendo também. Aprendendo a acolher sem passar pano, a orientar sem destruir, a corrigir sem abandonar. Porque ela errou sim, mas ela continua sendo nossa filha. E agora existe uma vida chegando. Dilson, mesmo com tudo isso acontecendo, a gente entendendo a situação, eu preciso de conselhos, de opiniões, opiniões da audiência, da nossa família. Minha saudade é você. Quando uma adolescente engravida aos 16

anos e o pai da criança não quer assumir, os pais devem agir com dureza pelo erro ou com acolhimento pela nova vida que está chegando? É uma história bem difícil, né? Não assumir. São novos ainda, né? Tem muita coisa para acontecer, né? Então eu pergunto para você, família, minha saudade a você. Família massa. Quando uma filha de 16 anos engravida e o pai da criança não assume, qual deve ser a atitude da família? Acolher primeiro, porque agora ela precisa de apoio? Ser firme, mas sem abandonar a filha? Transformar a dor em recomeço, pensando no bebê? Manda tua opinião sincera, porque tem família que só descobre o tamanho do amor quando precisa enfrentar uma dor que ninguém esperava. Áudio curto, até um minuto, ou texto no 11-3509-9290. A sua opinião é muito importante. Essa família precisa do seu apoio, do seu conselho. A Sandra precisa ouvir você falar. Então pode ser sincero, pode ser sincera. Participe com a gente. No Minha Saudade é Você, Alexandre Pires. Vem me amar. 10h10, boa noite. Muito bom ter você aqui junto com a gente. Fique à vontade. Use e abuse sem moderação.

0: Massa FM, a minha rádio é massa, os meninos do Brasil, Chitãozinho e Chororó. Muito bem, hoje contamos a história da Sandra, a filha dela de 16 anos, adolescente, engravidou do namoradinho. Ele não quis assumir a criança, pelo menos por enquanto, nada referente a assumir a criança. Então a nossa pergunta de hoje é: quando uma filha adolescente engravida e o pai da criança não assume, qual deve ser a atitude da família? Acolher primeiro, porque agora ela precisa de apoio? Cobrar responsabilidade do rapaz e da família dele? Buscar ajuda emocional e familiar urgente? A sua opinião é muito importante no 11-3509-9290. Boa noite, quem fala?
1: Você tem que acolher, né? Acolher com amor e carinho, que uma nova vida tá vindo aí, né? É um acolhimento, né? Porque uma nova vida tá vindo aí.
0: Muito obrigado pela sua opinião. Oi, boa noite.
2: Boa noite, Adilson Vendramini, hein? Carreteiro, olha nós aqui de novo. Adilson, amor, apoio, né? União, nada de dureza, não vai ajudar em nada. Ela tem que se sentir apoiada, que tem os pais do lado dela, né? Pra dar amor, pra dar respeito, dar apoio, ter tudo ali, né? E é uma benção, né? Que tá chegando, né? Com a chegada do filho, né? Então, seguir em frente, erguer a cabeça, explicando aos poucos, né? Tá vendo, filho? As coisas não é do jeito que vocês pensam. Não vai ser a primeira e nem a última família que vai passar por isso, beleza?
0: Beleza, obrigado. A Mariana Lopes diz assim: Gilson, nessa hora não adianta só brigar. A menina tem 16 anos, está assustada e precisa primeiro sentir que tem família do lado dela. Muito obrigado, Mariana Lopes. O Roberto Ferraz diz assim: o rapaz tem responsabilidade, sim. Se teve idade para se envolver, tem que ter maturidade para assumir o filho. Oi, Patrícia, tudo bem? A Patrícia diz: eu entendo a dor dos pais, mas agora não é hora de humilhar a filha. Ela já vai enfrentar muita coisa. E qual sua opinião? 11-3509-9290. Você pode mandar áudio, pode mandar texto. A sua opinião é muito importante. Jorge Mateus, Água de Oceano e Onde Nasce o Sol.

0: Massa FM, imagina eu, Eduardo Costa, no Minha Saudade é Você. A gente está perguntando aqui acerca da história da Sandra, a filha menor, 16 anos exatamente. Engravidou, o rapaz não assumiu, e agora a gente está perguntando para você: o que ela deve fazer? A família acolher primeiro, porque ela precisa de apoio, cobrar responsabilidade do rapaz e da família dele, transformar a dor em recomeço pensando no bebê. Manda tua opinião sincera, porque tem família que só descobre o tamanho do amor quando precisa enfrentar uma dor que ninguém esperava. 11-3509-9290. Paty Furman diz assim: acolher, dar amor, esperança, assim como fiz com minha filha de 21 anos, quando o pai da filha dela, a minha neta, e minha neta nunca quis saber nem o sexo. Com o apoio do padrasto dela, que sempre amou minhas filhas, somos mais fortes, com Jesus Cristo sempre nos apoiando. Que Deus nos abençoe sempre. Amém, Paty. Muito obrigado por compartilhar com a gente. Oi, boa noite. Quero te ouvir. Quem é?
1: Boa noite, Massa FM. É o Orley aqui do Pinheiro. Então, em relação à enquete aí, eu acho que os pais têm que apoiar. Eu acho que os pais têm que apoiar, porque muitas vezes a filha arruma filho assim, já porque os pais pecaram em alguma área na criação dessa filha, no caso, né? De repente não teve um apoio dos pais, os pais não falaram, não tiveram um diálogo aberto com a filha em relação à gravidez da filha, deixaram a coisa acontecer, né? E a filha, de repente, não cresceu com conselho, com a educação, né, devida em relação à gravidez. Eu acho que os pais têm que apoiar sim, porque muitas vezes os pais também são responsáveis por esse ato da filha. Ok? Essa é a minha opinião. Muito obrigado. Boa noite a todos.
0: Imagina, obrigado a você. Oi, Gilson, boa noite. Opinião sobre o caso de hoje. Engravidei aos 14 anos, tenho hoje 29. Minha primogênita tem 14. Não é fácil, mas apoio e compreensão nesse momento são importantes, visto que é uma situação irreversível, até para ela. Já vai sofrer muitos julgamentos fora de casa, e sobre o pai pedir reconhecimento da paternidade na justiça para que ele cumpra a parte dele, como homem que foi ao engravidar ela. Boa sorte, moça e família. Muito obrigado aí pela participação e a sua opinião. 11-3509-9290.

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1: O que você quer ouvir? Qual que é a música do seu coração? A música da sua vida? Hoje vamos atender o Thiago. Boa noite, Thiago, tudo bem? Boa noite, Dilson. A música que marcou minha vida, eu vou escrever aqui pra você. É Michael Bolton, How Am I Supposed to Live Without You? Dilson, a gente terminou. Fiquei um mês sofrendo e ouvindo essa música sem parar. Um dia, apareci na casa dela com a música tocando no carro e pedi pra ela voltar. Sabe de uma coisa? Estamos juntos até hoje. Que legal. Que bom, Tiagão. Sucesso de 1993. Michael Bolton.

0: Massa FM 10:51, Guilherme Santiago, quem ama uma vez não deixa de amar. Aqui no Minha Saudade é Você, a gente segue agora com as últimas respostas e conselhos da história de hoje. A Sandra nos enviou a história. A filha dela, adolescente de 16 anos, engravidou do namoradinho. O pai da criança não quis assumir. O que fazer então? Acolher primeiro, porque agora ela precisa de apoio? Buscar ajuda emocional e familiar urgente? Transformar a dor em recomeço pensando no bebê? O que você acha? A Juliane Martins. Oi, Juliane, tudo bem? Bem-vinda, muito obrigado pela participação. Gilson, o pai da criança não querer assumir mostra que ele não estava preparado para nada. Mas a família dela precisa ser abrigo agora. Muito obrigado. Um beijo para você. Oi, boa noite.
1: Olá, boa noite, Rede Massa. Jorge, do Paraná, Curitiba. Com relação à jovem ali, que o namoradinho não assumiu a gravidez, nós não estamos mais na idade da pedra, né? Ele tem que pagar pensão para ela de alimentos gravídicos, já que ele não quer assumir. A mãe, né? A mãe da jovem, que procure aí os núcleos de prática jurídica das faculdades, da sua cidade, para que possa intermediar, levar isso em juízo, para que ele venha fazer responsabilidade através de uma reparação com pensão alimentícia, depois que a criança nascer, estabelecer guarda, pensão, visitas. E é isso aí. A lei está positivada. Foi o tempo dos camaradas aí fazer filho e colocarem filho no mundo e achar que está tudo bem, está tudo certo. Não, não está. Tem que respeitar a lei. Tem que fazer na força da lei. Não vai para o bem, vai para o mal.
0: Muito obrigado. Ouvimos aí uma opinião totalmente técnica. Sandra, se fosse você, utilizaria esse conselho aí, tá bom? Oi?
2: E galerinha da massa, boa noite. Aqui é a Maria de Blumenau. Essa mãe, ela tem que dar todo o apoio para a filha, entendeu? A ajudar ela na gravidez e até o momento que ela poder trabalhar para depois ela ajudar a sustentar a filha. E fazer um exame de DNA para esse cara assumir também, porque os dois fizeram junto. E é isso, bola para frente e a vida continua, né? Meu conselho é esse, não abandona a tua filha, dá apoio, mas também faz ela sentir depois que ela tem que ter a responsabilidade para criar a filha, entendeu?
0: Muito obrigado pela sua opinião. Oi, quem tá falando? Quero falar com você.
3: Boa noite, tudo bom? Eu sou Joel, aqui do Rio Grande do Mandaré. Na minha opinião, os pais vai ter que dar forcinho pra filha, né? Afinal, mais um netinho tá chegando e dá o maior apoio pra ela, pra que ela não venha errar mais. Não venha ter esse mesmo erro, não repetir o mesmo erro. Já na minha opinião do controle com a boca, né? Eu chamarei com uma boa conversa, né? Pra nunca mais chegar perto da criança, nunca mais chegar perto dela. Uma conversinha só dois mesmo, bem explicado para ele. Para ele nunca mais, pra ele aprender, nunca mais brincar com o filho de um homem, um vagabundo desse.
0: Muito obrigado pela sua opinião. Oi, boa noite. Quem mais está aqui?
4: Independente. Eu acho não, tenho certeza absoluta. Se eu tivesse uma filha, independente da idade dela, eu apoiaria certamente. Se meu marido não aceitasse, eu iria deixá-lo. Ia ficar com a minha filha, porque nasceu da minha barriga. Eu não ia abandonar, entendeu? Não ia abandonar, jamais. Não importa, é sangue do meu sangue. É meu, meu. A gente, às vezes, não entende as coisas de Deus. Talvez esse homem não entenda as coisas boas que esse fruto do ventre dela possa vir trazer a ele. Aceite, papai, vovô.
0: Muito obrigado pela sua opinião. Daqui a pouquinho, os primeiros recadinhos da noite. Já se prepare aí para mandar o seu recado do coração, mandar seu beijo especial também. Me fala teu nome que eu quero te dar um beijo na bochecha. 11-3509-9290. Tem tradução ainda, tem muita coisa gostosa aqui na nossa noite de quinta-feira.
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0: Boa noite, voltamos. Foi bem rápido, não foi? Muito obrigado pelo carinho, pela companhia. Continue participando com a gente. 11-3509-9290. Aproveite. Abra seu coração, deixa a emoção falar mais alto, tá? Bem mais alto. Capricha no recadinho do coração. E esse é o momento para a gente ouvir a tradução de hoje. Vamos ouvir?

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Massa FM, vai dar namoro, Bruno e Marrone, no programa mais romântico do Brasil. 11:07, você tá bem? Como você está? Que bom que você tá aqui junto com a gente, obrigado de verdade pela sua companhia. E a partir de agora, os primeiros recadinhos do coração, o seu beijo especial, você pode mandar em áudio ou texto. Como está aí o seu finalzinho de feriado? Foi bem o feriado? Vai emendar? Tomara que você emende para descansar. O programa é feito para você distrair um pouco a mente, desacelerar um pouquinho, abrir seu coração. A vida anda tão difícil, não anda? A vida não é fácil. Então a gente tem que aproveitar esses momentos para sonhar, para pelo menos nos sentirmos bem. Aproveitar um momento só nosso. Se você tem alguém, fica junto com essa pessoa, curta o programa, namore, beijo bastante, olhe bastante no olho, esqueça um pouquinho o celular, se não, gruda na gente aqui e vamos curtindo as músicas, vamos curtindo aí as declarações de amor. Você pode se declarar também, fique à vontade. 11-3509-9290. Recado de Débora para o Wellington. Eu tento fazer de conta que tá tudo normal, mas quando você aparece, meu coração já muda o ritmo. Tem gente que chega devagar e vira bagunça boa dentro da gente. Mari Santos, um beijinho para você, muito obrigado, que bom que você tá aqui. Eliette Ramos, beijo. Heloísa Helena, beijo para você também, tá? Micaele Marcos, pega meu beijo, ó, meu beijo, pega aí. Vivian Livramento, um beijo para você, tá? Ana Maria também tá curtindo a massa, um beijo bem gostoso. O Anderson, que tá mandando um abraço para os vigilantes da empresa Adami. Adriana, beijo na bochecha, tá? Ana Cláudia, beijo na bochecha também. A Denise tá com o Morzão lá, o Cristiano, né? Curtindo a Massa FM, muito obrigado. 11-3509-9290, esperando aqui na noite mais romântica do Brasil.

0: redação.
1: Massa FM 1119, Mato Grosso e Matias, idas e voltas. Recado de Jaqueline para Augusto. Você dormiu em um sono profundo depois de uma madrugada de amor. Acordou-se, pois você tinha que partir pela manhã. Não imaginava que seria tão distante dos meus dias. A saudade ficou, lembrança nos traz agora, pois o que sentimos é único, verdadeiro, gostoso. Nós ultrapassamos para outra dimensão. A saudade sempre vai bater a porta dos nossos corações. Amor prevalecerá. Estarei aqui, sua amiga, sua paixão, sua estrutura, sei que sou seu amor. Oi, boa noite, quem fala?
2: Oi, Dilson, boa noite, massa. Aqui é a Isabela, vou deixar meu recadinho de hoje pro Juari. Passando pra lembrar o quanto você é importante. E meu dia só fica completo quando eu passo aqui na rádio pra desejar um bom descanso pra você. Pra te aconchegar com a minha voz e te enviar aquele beijo. Uma boa noite, um bom descanso, se cuida, tá? Beijo.

0: Massa FM, a minha rádio é Massa, 11:27, bem que se quis. Marisa Monte, recado de Daiane para Rômulo, passando para te lembrar o quanto eu te amo. Não sei viver sem você. Boa noite, Dilson. Gostaria de falar para o meu filho Antônio Eduardo e para minha filha Maria Luísa que eles são tudo para mim e que meu sonho é ver eles vencer na vida. Boa noite, gostaria de mandar um parabéns para o meu marido Jonathan e também para o meu sobrinho Luquinhas da Fazenda Rio Grande. Amo vocês. Beijos da Larissa. Muito bem. Oi, boa noite. Quem fala?
1: Boa noite, Dilson Campos. Sou Rebeca Andrade, de Colatina, Espírito Santo. Minha saudade é você. Desculpa, acabei de chegar. Estava participando dos tapetes que foram feitos hoje por todos nós. E teve a missa muito linda. Então, acho que foi uma zucadinha, mas tá tudo bem. Beijo, beijo, Dilson. Bom trabalho para todos nós.
0: Muito obrigado. Beijo para você também. Oi, quem fala?
2: Oi, eu sou o Davi, quero mandar um recado pro meu pai Doug. Ele diz que eu amo muito ele. Um beijo e fala que eu amo muito ele. Ô pai, toma bem, te amo, tô com saudade.

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Massa FM, a minha rádio é Massa, Chico Rei, Paraná, aqui é o seu lugar. Verdade, né? Aqui na Massa FM é o seu lugar. Vou mandar um beijo pra Denise. Oi, Denise, beijo pra você, obrigado. Beijão também pra Maria Helena. Nilzete Aparecida, beijo, obrigado. Ana Cristina Gonçalves, um beijo, viu, menina? A Ju Garcia, também curtindo a Massa. Oi, Mari Santos, beijinho pra você. Ao Denise Marcos de Ministro Andreasa, beijão, viu? Marisa Dias Gonçalves, um beijo pra você. Oi, Késsia, beijinho, obrigado. João Mourato também tá curtindo a gente. Um beijão pra você que tá no trabalho agora, você que tá em casa, não sei o que você tá fazendo. Esse é o momento, né, pra tá mais junto aí de quem você mais gosta, de quem você ama. Espero que você faça bastante amor hoje. Mandar um beijo e um abraço para as pessoas que estão nos hotéis, motéis da cidade, nas lanchonetes, restaurantes, nesse finalzinho de feriado, né? Ou aquele que vai dar uma esticada, né? Viajou ou tá viajando, tá na casa de algum parente, tá na casa do namorado, da namorada, obrigado. Vem aí a madrugada, é o Companhia da Massa com Diego Luiz. A gente se fala amanhã, na sexta-feira, final de semana, já batendo a porta, a partir das 6 da tarde, comecinho de noite ali. Um beijo no seu coração. Que Deus te abençoe fortemente. Tá chegando a última de hoje com Fábio Júnior. Alma Gêmea. Beijão, gente. Já tô com saudades.

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Vamos lá, vai começar a nossa Companhia da Massa até as 4 horas da manhã. 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

Muito bem, senhoras e senhores, no ar mais uma edição do nosso Companhia da Massa, sempre aqui pela Massa FM para você que tá por aqui nessa noite maravilhosa. Sexta-feira já chegou praticamente, né? Faltam 8 minutos, mas já estamos aqui na sexta-feira com um feriado prolongado. Para quem conseguiu aí de repente fazer essa emenda de feriado, bom descanso para você que tá descansando de boa. Para quem tá trabalhando e vai encarar essa madrugada, sejam todos bem-vindos por aqui. Para você participar, para a gente interagir com você também, que é ouvinte aqui da Massa FM. Você que ouve pelo nosso site, obrigado pra todo mundo. massafm.com.br. Turma do rádio, é nós na fita aqui no rádio. E também pelo aplicativo da Massa, em qualquer lugar do mundo. Nosso WhatsApp tá por aqui e a gente vai falar com vocês também. Tem tema pra você responder, pra você participar e pra você ficar à vontade aqui pra soltar a voz com seu áudio. 11-3509-9290. Senhoras e senhores, estamos no ar com mais uma edição do nosso Companhia da Massa.

0: Massa FM, Jorge Matheus, Amor Covarde, esse aqui é o nosso companheiro da massa, senhoras e senhores. Seguimos juntos por aqui até as 4 horas da manhã. É, bom ter você por aqui também durante as nossas madrugadas. Obrigado pra todo mundo, viu? Eu sou o Diego Luiz, tô com você aqui na Massa FM. Pra você participar, chama a gente aqui, ó, no nosso WhatsApp, tá bom? 11-3509-9290. 11-3509-9290. Já tem o tema dessa madrugada pra você deixar o seu ponto de vista aqui também. Pra você colocar a tua opinião sobre o nosso tema dessa madrugada. E vamos que vamos! Fala com você que tá por aqui já ouvindo a Massa FM. Elisete Oliveira, tá tudo bem, Elisete?
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0: Tá tudo certo com você, mulher?
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0: Bem-vindo aqui, viu? Boa madrugada pra gente. Ademir em Blumenau, Santa Catarina. Bom trabalho pra todos nós trabalhando por aqui nessa madrugada, viu? Entrei 5 horas da tarde. Você vai até as 9 horas da manhã? Tá, bexiga? Puxado, hein? Mas, Ademir, hoje, pelo menos, vai dar uma folgada ou não? Depois que você sair do seu plantão 9 horas da manhã, ou você volta ainda 5 horas da tarde?
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0: Se for pra ganhar muito dinheiro, ótimo, vambora, vambora. São aquelas coisas da vida, tem que colocar meta na vida, né, não? Mais um extra, dobra no trabalho às vezes, junta um dinheirinho, faz seu pé de meia e acabou, depois começa a amenizar, né? Assim que funciona, vamos lá, pô. Diego, tudo bem? O Márcio, em Blumenau, tô aqui no plantão e a Rádio é massa, obrigado, bem-vindo. Eduardo é metalúrgico, tô com vocês da massa, obrigado, acompanhando a Massa FM. Eduardo Santana, tudo bem, Eduardo?
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0: fala de São Paulo, é isso, Eduardo?
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0: Aleph, de Londrina, motorista de Uber. Bom trabalho pra você, então, aí, no aplicativo junto com a Massa FM, nessa sexta-feira, até as 4 horas da manhã, com o nosso companheiro da Massa. Ó, pessoal que pergunta sobre o nosso Instagram, gente, o Instagram da Massa FM é @massafmoficial, tá bom? Você seguir a gente lá também. E pra você mandar o seu áudio pra gente, áudio com até um minuto. Dando o seu bom dia aqui, antes que a gente coloque o nosso... Antes de colocar aqui o nosso tema, né? Antes que a gente entre com o nosso tema dessa madrugada. Quem tá por aqui? Quem é?
3: Bom dia, Diego.
0: Opa!
3: Aqui é o Adelurgo, da Costa de Araranguá, Santa Catarina. Aqui no Sul. Um friozinho batendo e uma chuvinha.
0: É, né?
3: E até de madrugada, enquanto o sono não bater, né?
0: É, tô vendo. Nesse ânimo que tá nessa voz aí, rapaz do céu, hein? Gente do céu. Tá bom. Davi Silva. Tá tudo bem, Davi? Juazeiro do Norte, no Ceará. Tá junto com a Massa FM. Tá pelo site, é isso, mano? Me conta aqui.
4: Opa.
0: Opa.
4: Manda um abraço aí. Felipe Gordzinski, São Mateus do Sul. Chegando um bailão agora. Mas baguá.
0: É nóis, é nóis, é nóis. Quem é você?
5: Bom dia, Diego.
0: Bom dia.
5: É o Hermes da cidade de Andradina. Bora até as 5 da manhã. Estamos aqui trabalhando na patrol, eu e meu amigo Badá, aqui da usina IP. Minha rádio é massa.
0: É nóis, garoto. Você.
6: Boa noite, Diego Luiz. Olá. É nóis essa noite, essa madrugada,
0: é,
6: hein? Nóis, tamo
0: então.
6: Junto.
0: Tamo junto, é nóis. Ai, ai, bom dia.
7: Fala, Diegão. Boa noite. Padeiro aqui da Avenida Paulista falando. Tamo junto até as 5 horas da manhã. 5, né? Até as 6, né?
0: Até as 6, você vai?
7: E o turno aqui termina às 6 horas da manhã, né?
0: Ah, entendi.
7: Aí vamos embora pra casa descansar.
0: Boa.
7: E amanhã tem mais.
0: Legal, cara. Região da Paulista, qual que é o endereço que você trabalha aí?
8: Meu povo, vou trocar.
0: Eu vou sair às 4 da manhã. Aí depois tem um compromisso, eu preciso passar em um lugar pra tomar café. De repente, né, cara? Vai um Bauru, de repente, umas 4:30 da manhã. Bom, hein? Bom. Queijo quente também é maravilhoso, não é não? Passa o endereço. Passa o endereço, pô. Quem é você?
9: Bom dia a toda a equipe da massa. Bom dia. Bom dia. Tamo aí, galera. Até as 5 da manhã aí, ó. deixando a cidade mais limpa. Nelson, motora de caminhão de lixo, Rio do Sul, Santa Catarina.
0: Bom trabalho para você e para toda a sua equipe também, junto com a Márcia FM nessa madrugada. Bom dia.
10: Boa noite, Diego.
0: Opa.
10: Márcia, Alif aqui de Londrina, aqui, rodando nos apps aqui de Londrina. Um abraço aí para todos que estão na rodagem. Demorei pra achar o número daí, mas eu achei.
0: Não é possível.
10: Consegui achar aqui na internet. Beijão e um abraço pra todo mundo que tá ouvindo a rádio. Minha rádio é massa.
0: Valeu, mano. Obrigado, bom trabalho aí no aplicativo também. Vamos ganhar dinheiro. Vambora. Jaslaine, tudo bem?
11: Aê, Diego. Charado, meu filho.
0: Aê, Diego, também.
11: Deus abençoe, viu?
0: Você
11: bom
0: também.
11: Bom trabalho aí pra você.
0: Obrigado.
11: Acabamos de jogar um baralhinho, eu e meu marido.
0: Olha.
12: E aí, Diegão, beleza?
0: Beleza?
11: A Mauri e Jaslaine do Imbu Guaçu.
0: Imbu Guaçu.
11: Estamos indo pra casa agora. Beijos.
0: Um
11: bom
0: beijo.
11: Trabalho aí pra você. Fica com valeu, Deus. Tchau.
0: Valeu, muito obrigado. Vocês moram no Imbu Guaçu? Como é que vocês moram lá no Imbu Guaçu?
13: No dedo de coroa.
0: Filipinho, você conhece lá? Val Flor, você conhece ou não?
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0: E lá no centro, lá, na região do centro, esse ano, me fale uma coisa aqui. Esse ano, teremos festa junina ou não teremos? Porque tinha uma quermesse famosa. Quermesse ou era festa junina ali no centro? Um dos dois, que seja. Que seja. E era bem movimentada ali no centro, né?
14: Olha a guitarrinha.
0: Mas acho que tem uns anos que não tem mais. Era bom lá, hein? Bom. Este ano, teremos ou não teremos? Me fale, me fale. E lá bomba, hein? Tinha carnaval também, lembra disso ou não? Era carnaval. Era bem legal, viu? Bem legal.
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0: Diego, tudo bem? Mora em Tapsirica da Serra. Conheço também Tapsirica da Serra, pô.
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0: Ali em sentido de Imbuguaçu tem Santa Júlia, não tem? Crispim ali também?
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0: Olá, tudo bem? Rio Grande do Sul com vocês, Damasso. Um abraço. Você que tá ouvindo a Massa FM no Rio Grande do Sul. Você que tá em São Paulo, você que tá em Curitiba. Pessoal nas Europa aqui também, pelo nosso site massafm.com.br. Tantas mensagens por aqui, muito, muito obrigado. Quem é?
15: Olá, Diego, aqui é Silvana, Santa Catarina, Lages, festa do peão. E aqui, dá um beijo aqui pra nós aqui, de Santa Catarina aqui, Lages, festa do peão.
0: Me leva.
15: Bem pertinho, a Silvana de Lages, Santa Catarina.
0: Que coisa linda, festa do peão, me leva,
15: fala
0: mulher.
15: De nós, nós estamos aqui.
0: Acabei de ouvir você, mulher. Festa do Peão, pessoal de Lages, em Santa Catarina. Um abraço pra vocês. Obrigado pela sintonia com a gente, aqui no Companhia da Massa, aqui na Massa FM. Oi, tudo bem, gente? Noitinha com vocês da Massa. Cadê seu nome aqui? Malévola. Que medo, hein? Em Criciúma, Santa Catarina, com vocês da Massa. Oxe.
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0: Quem é você?
17: Bom dia, Diegão. Bom dia, massa. JJ por cá, esbanjando talento aqui na BR-470, aqui sentido oeste catarinense, no push do pão. Brad King é o que liga. Pose.
0: Valeu, cara. Fica com Deus. No trecho, junto com a Massa FM também, enfrentando essa madrugada. Você é um guerreiro. Parabéns pelo seu trabalho aí, viu? Parabéns. Cadê o casal do Imbu Guaçu? Deixa eu falar com vocês.
18: Os dois, que seja.
19: E aí, Diego, beleza? Ah. A gente mora no quilômetro 38, na Chácara dos Amigos.
0: Ah, tá.
19: Não é longe do Filipinho, não. A gente não conhece o Filipinho, sim.
0: Tá.
20: Bom lá, hein?
11: Beijo, Diegão!
0: Valeu. É sentido Santa Rita ali ou não? Tem o Santa Rita também, não tem? Ó, tem Santa Rita, tem Cipó. Ué. Mas busca informação pra mim, já que vocês moram lá. Tá aparentada na região. Minha aparentada quer saber se esse ano Teremos quermesse e festa junina lá. Vocês moram lá, não é isso? Então busquem, por favor, busquem informação pra mim. Aí vocês me falam aqui, poxa, acabou. Então vou ter que ligar lá, falar com o pessoal da prefeitura. Oi, tudo bom? Como é que tá? Então, vai ter alguma coisa aí ou não? Quem é?
14: Bom dia, Diego.
0: E aí?
14: Aqui é o Rodrigo de Guariba, região de Ribeirão Preto.
0: Tudo bem, Rodrigo?
14: Um abraço pra todo mundo aí, ó. Tá puxando um palito doce aqui da usina Santa Adélia. Só no palito doce. Prazer falar com você, Diegão.
0: Prazer falar contigo.
14: Um abraço a todos vocês aí. Abraço a Rádio Massa, Diego.
0: Valeu, mano. Um abraço com Deus, boa sexta-feira pra você. Tamo aqui nesse clima bom de sexta-feira, feriado prolongado, com o nosso Companhia da Massa. Não.

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0: de Deus. Massa FM, Eduardo Costa, imagina eu aqui no nosso Companhia da Massa, 15 minutos para uma hora da madrugada já. Sexta-feira tá por aqui, dia 5 de junho, peraí. Calma aí. Dia 5?
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0: De junho.
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0: Ah, não é não, rapaz. Quinto dia útil, eu acho que é. Eu acho que é só segunda-feira, não é? Não, não é possível, não. Não, tá de brincadeira. Não. É isso mesmo, hein? Rapaz do céu. Mas o bom, a massa leva em consideração sábado, entendeu? Então pronto. Eis que surge a luz no fim do túnel, amém. Não, o cara pegar 4 dias aqui, feriado prolongado. Mais duro, aí realmente não dá. Não. Melhor trabalhar, né? Helena, tudo bem, Helena? Bem-vinda, Helena. Helena chateada comigo aqui. Fique não, mulher. Para com isso, Helena. Mandou mensagem ontem, ela falou. Mandei madrugada inteira pra vocês. Ninguém falou meu nominho. Mulher, são muitas mensagens aqui. Não fique chateada, tá? Acabei de ver tua mensagem. Um beijo grande pra você. Osvaldo é teu esposo, não é isso? Então tá certo. Um abraço nele também, tá? São muitas mensagens aqui. É o que eu tento dar conta do recado, mulher. Mas às vezes não consigo, tá bom? Fica brava não, ó, coraçãozinho aqui pra você. Pronto, coraçãozinho e um beijinho pra você. Pronto.
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0: 11-3509-9290. Olá, tudo bem? Sou a Ruth. Tudo bem, Ruth? Não diga minha cidade. Poxa, como assim? Tô ligado em vocês da massa, adoro a programação de vocês. Tô buscando um grande amor. Ah, tá. Se alguém quiser fazer amizade, Django, por favor, passe o meu contato. Que é isso? Tenho 45 anos, 1,65m de altura. Fui casada 3 vezes. Não deu certo. E tô em busca desse grande amor. Bom, Ruth, mas se você colocasse tua cidade, não seria mais fácil, mulher? Não é não?
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0: Pra você tentar, de repente, encontrar esse tal desse grande amor da sua vida, 3 vezes, 3 casamentos, né? Nossa, mulher. E deu certo mesmo lá? Eu acho até que eu vou mudar o nosso tema de hoje. Não, vou mudar o tema. A sua mensagem vai ser a base do tema de hoje, vai. Fiquei tocado aqui com a sua mensagem. Ruth, 45 anos de idade, 1,65m, 3 casamentos. 3 casamentos. Que tem um pessoal que casa bastante. Casa, né? Casa. Depois descasa. Casa de novo. Aí vai lá, descasa de novo. E fala mal do casamento, né? É um monte aí. Um monte. Pessoas conhecidas, pessoas que têm aqui as suas vidas, aquela vida mais pacata. Casa, descasa. Aí casa de novo, aí descasa de novo. Vai dar uma entrevista, fala mal do casamento ainda. Que aê, não, que mané aê. Uma coisa que eu não entendo, juro por Deus. Ok, tá buscando um grande amor e tal. Todo mundo tem o direito de buscar a felicidade. Não tá legal o lance que você tá vivendo? Marcha no progresso, vamos embora. Mas não precisa falar tão mal assim, né? Poxa. Porque você já sabe como é que é, você já tem experiência no casamento. Sabe como é que é? Convivência, nananã, rotina, chatice da outra, do outro e tal. Você já sabe como é que é, minha filha. Ô, meu filho, tu já sabe como é que funciona. Na nossa pergunta de hoje, Ruth, eu vou usar a tua base aqui, tá, Ruth? Não leva mal, Ruth. Eu quero que você me diga o seguinte. Você que é casado. Você que é casada. Ou tá separado, aí tá separada. Só namora, enfim. Você tem já sua visão aí, né? Eu quero isso pra minha vida ou não quero? Qual que é a vantagem que você vê em ser casado ou casada? E a vantagem que você vê em ter uma vida assim mais livre? O que você acha mais interessante? De acordo aqui com a sua experiência de vida, coisas que você já passou. Ó, não, prefiro, eu gosto mesmo é de ficar casado. Ou sei lá, tô aqui no meu sexto casamento. Os outros, infelizmente, né? Não foram pra frente, não evoluíram, mas eu gosto de ter alguém pra ficar casadinho ali. Casadinho. Eu gosto. Ou não. Ó, nunca nem casei e nem quero. Muito obrigado. Tô satisfeito. Ou tô satisfeita? De repente você teve só um casamento. Foi casado lá, foi casado. Não curtiu e não quer mais saber disso. Então, o que é mais interessante pra você? O que você acha assim? O que tem de vantagem pra você? O que você prefere? A vida de casado ou a vida de solteiro, de solteira?
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0: Mas conte a verdade aqui, tá? As pessoas falam mal, né? Não, porque casamento é isso. Ah, porque o casamento é aquilo. E passei por isso, passei por aquilo. É, mas daqui a pouco casou de novo. Então não é tão ruim assim, para. Não, não é. Até pra incentivar e motivar as pessoas também. A buscar uma pessoa legal pra vida. Um companheiro legal, uma companheira legal. Pra seguir aqui os dias da vida e tal, né? Com muita felicidade. Que tem de vantagem? Que você prefere? Você prefere uma vida assim, realmente seguir com outra pessoa? Casamento é bom por isso, por aquilo? Ou é ruim por isso, por aquilo? Negócio é ficar mesmo na solteirice. Não ter que dar satisfação pra seu ninguém. E acabou. Você vai contar no nosso WhatsApp. 11-3509-9290. A moça que foi casada 3 vezes. Não quero colocar lenha na fogueira, pelo amor de Deus. Jamais faria isso, mas sabe que às vezes a gente reclama tanto, né? Não, que eu fui casado. Fui casado 5 vezes. Não, essa era desse jeito, aquele era daquele jeito, não sei o que mais. E às vezes o problema, na verdade, o problema tá em você.
3: Sucesso lá do Cabo de Revista.
0: Sabia disso?
3: Olha o meu viro aí.
0: Às vezes, o probleminha
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0: É você. Sabia disso?
4: Pois
0: é. De repente você percebeu e notou que, ó, melhor tá sozinha mesmo. Vou ficar sozinha na minha? Tá tudo bem? Na hora que bater a coceirinha, bateu a vontadezinha, vou ali, resolvo a treta, o problema, volto pra casa e tá tudo bem. Ou de repente o casamento começou a dar certo pra você, quando você percebeu que você tinha que ter o seu espacinho. E a pessoa também. Tanto tem casais que tem 2 casas, né? E funciona bem, viu? Funciona bem. De repente aconteceu com você. Ou tá fluindo porque você trabalha muito, ela trabalha muito. E não tem tanto. muito assim, tanto contato, não fica tão... Não ficam tão próximos assim, o tempo todo, aquele grude. Pra algumas pessoas isso funciona, pra outras não. O que é que você prefere? Vida de casado, ou a vida de solteiro ou solteiro?

0: troca, né, a Ruth? A Ruth quer casar de novo, né, Ruth? Três casamentos, né, Ruth? Ô, Ruth, mas você já parou pra pensar, mulher? Não tô falando que você é o problema, tá, Ruth? Não é isso, não é isso, mas... Você é tranquilinha, mulher? É paz e amor, é de boa? Ou arruma, de repente, alguém muito agitado, né? Os meninos são muito agitados, às vezes, acontece também, né, Ruth? Tem que filtrar, Ruth. Durante ali o namoro, já começa a filtrar, Ruth. É. E não cai nessa, não, de ficar inventando ser uma coisa que não é. Que aí não adianta, não vai pra frente, não, Ruth. Já seja quem você é desde o começo. Acabou. Vai nessa aí ficar iludindo. Ah, não, nossa. Eu sou a pessoa mais paciente do mundo. Chega na hora do valendo, lascou-se. Lascou. Aí você mostra quem você de fato é, já era. Daqui a pouco tem seu áudio por aqui, gente. Áudios com até um minuto aqui durante a nossa madrugada. Quero te ouvir. Bora falar sobre casamento. Até mudei o tema aqui, que a Ruth me fez mudar esse tema aqui. Me despertou curiosidade. 45 anos, três casamentos aqui. E não foram pra frente, mas quer casar de novo. Boa, em busca de um grande amor. O que, que é vantagem pra você? Qual que é o lado bom de ser casado, ser casada? Você prefere numa vida mais tranquila, sozinho, sozinha? Manda mensagem pra gente aqui.
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0: Massa FM, Bruno e Marrone, ficar por ficar no nosso Companhia da Massa, 1h16 da madrugada, sexta-feira. Dona Sexta-feira já está por aqui, né, Dona Sexta-feira? Que maravilha, junto com o final de semana, com o feriado prolongado. Obrigado sempre aqui pela tua sintonia junto com a Massa FM. E também você que participa aqui no nosso WhatsApp. Olha que legal, hein? 11-3509-9290. Claro que eu repito. 11-3509-9290. O tema de hoje, estamos falando sobre casamento, já que a Ruth mandou mensagem aqui desabafando, né, Ruth? Aí tocou meu coraçãozinho, né, Ruth? Buscando um grande amor. Primeiro com uma boa amizade, logicamente. Ruth falou o seguinte: casei 3 vezes. Não deu certo. Não funcionou. Mas ainda assim, claro, e merece buscar a felicidade. Todos nós merecemos, né? Se tem alguém pra te fazer feliz, pra te seguir, pra te ajudar, pra você ajudar, pra ser um companheiro, ponta firme, aquela pessoa ponta firme, né? Quem é que não quer? Tem quem não queira. O que você prefere, a vida de casado ou a vida de solteiro? Vida de casada ou vida de solteira? E claro, você vai contar pra gente, explica o porquê, lógico, né? Ó, eu gosto muito da minha vida de casado, tô só dando um exemplo aqui. Por esse motivo aqui, ó. Ou não, eu prefiro a vida de solteiro ou de solteira. Ah, por que disso? Porque por isso aqui, ó. Por esses motivos aqui. Essa é a nossa questão de hoje, a nossa enquete aqui no Companhia da Massa. Olá, tudo bem, gente? Final de semana tá chegando e eu vou estar com vocês também no final de semana. Tudo bem? Cadê seu nome aqui? Gláucia. Tudo bem, Gláucia? Eu prefiro a vida de solteira. 4 casamentos. Nenhum deu certo. 4 casamentos, sério? Então eu desisti. Diego, deve ser que o problema realmente esteja em mim. Calma, não foi isso que eu falei. Falei que pode acontecer, Gláucia. Calma aí. Pode acontecer. Eu não tô aqui, não dei o diagnóstico aqui, não é isso, não, menina. Mas às vezes, né? Acontece, ué. Oxe. Agora só me preocupo comigo mesmo. É comigo e com os meus filhos. Muito bem, Gláucia. O importante na vida é ser feliz, né? Com ou sem alguém. É assim que funciona. Tere, tudo bem? Bem-vinda. Sobre a enquete de hoje, eu prefiro ficar só. Cadê? Mais ter um pra de vez em quando passar umas horinhas. Legal. Um contatinho você quer falar, né, mulher? Bom. Agora, casar mesmo? Não. Eu tô numa... Cadê? Eu vou onde eu quiser, aproveito a vida, e tudo isso porque eu tive relacionamento abusivo. Não podia nem ir na casa da minha mãe. Meu Deus do céu. Aí não, aí é livramento, né? Você sai de uma situação dessa, realmente é um grande livramento na tua vida. Amém. Siga só, mulher. Vai ser feliz, vambora. Hoje ninguém mais me segura. Eu vou onde eu quiser. E vou. Muito bom. Tere, um beijo, viu, Tere? Parabéns, tá, mulher? Olá, tudo bem? Tô no meu 3º casamento, mas eu prefiro ficar só. Peraí, não entendi. Eu prefiro ficar só, mas eu não posso reclamar desse. Porque esse casamento é muito bom pra mim. Peraí. Não, já não entendi nada. Eu não vou nem ler seu nome aqui. Que vai, né? Sei lá, vai que dá problema. Ó, tô no meu 3º casamento. Ou seja, a pessoa está casada nesse momento. Ainda assim, eu prefiro ficar só. Mas eu não posso reclamar desse casamento. Ou seja, tá só empurrando com a barriga. Não é isso, não. Desculpa, vai. É o que eu tô... É o que eu tô entendendo. Se você puder mandar um áudio aqui me explicar melhor, vai ser mais interessante, tá bom? Eu não entendi, poxa, calma aí, né? Oxi.
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0: Vamos lá te ouvir, bom dia.
3: Oi, boa noite, meu nome é Josiane do Tavinho. Eu acho que a vida de casada é bem melhor.
0: É?
3: E a vida de solteiro, eu acho que não tem muitas opções, não. Porque, olha, tá difícil pra mulherada e pros homens. Eu acho que principalmente pras mulheradas encontrar uma pessoa legal pra viver. Tá difícil pro solteiro. Eu prefiro o casamento.
0: Então, mas eu te pergunto, o que seria essa pessoa encontrar? Quais qualidades? O que precisa?
4: Eu não aguento mais.
0: O que tanto se busca na outra pessoa?
4: Para esse caminhão que eu já tô passando.
0: É isso que eu te pergunto. Tá difícil, talvez esteja pra todo mundo.
4: Eu não aguento mais. Meu braço.
0: Você falou aqui, tá difícil encontrar um homem, tal, não sei o que mais.
4: Eu já tô passando.
0: Mas quais seriam essas grandes qualidades?

0: Quem é você?
1: Bom dia, Massa FM. Aqui é o motorista de caminhão Bruno, descendo para Santa Catarina.
0: Grande Brunão.
1: E respondendo a pergunta de vocês, casar é bom demais. Minha esposa está aqui do meu lado, descendo junto comigo para fazer essa entrega. Oxe. E casar é a melhor coisa que eu fiz.
0: Uhum.
1: Gente do céu, não casem, é tudo brincadeira. Casar é horrível.
0: Já perdi. Bem que eu desconfiei, cara.
2: Não,
0: tava...
2: Ô, viagem longa.
0: Tava muito perfeito o áudio.
2: Que creca, amigo, que a gente foi se meter. Além de voltar.
0: Bom dia.
3: Boa noite, Rádio Massa. Aqui é o comendador de Diadema. Eu gosto, mas eu gosto tanto de casamento que eu estou no terceiro. Meu segundo casamento, eu casei casado.
0: Oxi.
3: Só pra não correr o risco de ficar solteiro. A minha atual esposa,
0: aprontando.
3: A gente namorou durante 40 dias e fomos morar junto.
0: E tá até
3: só
0: hoje?
3: Só fala mal de casamento quem é infeliz nele.
0: Homem.
3: E a minha rádio é massa.
0: Isso aqui é pra você que fica falando mal do casamento aí, viu? Receba essa pra você que fica falando mal do casamento aí, que não presta, não sei o que mais, nunca mais eu vou casar. Fala você.
4: Bom dia, Diego.
0: Bom dia.
4: Aqui quem tá falando é o Marcelo Badal, patroleiro da madrugada aí.
0: Grande.
4: Tamo aqui na pegada aqui, no preparo de solo aqui da usina IP, em Nova Independência, interior de São Paulo aí. Escutando aqui a massa pela rádio aqui, pela massa de Mirandópolis, 91,3. E tem a massa de Três Lagoas aqui também. Se uma der pau, nós vai na outra. 93,3
0: de Três Lagoas.
4: Beleza?
0: Boa.
4: Tamo ligado aí. Manda um alô pro meu parceirão aí, o Boneco.
0: Ô, Boneco.
4: Meu parceirão da noitada aí. Tamo junto aí.
0: Tamo junto,
4: mano. Beleza?
0: Beleza.
4: Vamos até às 6 da manhã, se Deus quiser.
0: Amém.
4: Acabar o ser, nós vai no trucão
0: aí
4: e o pau
0: sim.
4: Fecha. Beleza?
0: Pra cima, vambora, cara. Sempre animadão aqui nas nossas madrugadas. Muito obrigado aqui, viu? Valeu pelo áudio. Quem é?
5: Valeu, Diegão. Bom dia.
0: Bom dia.
5: Manda um abraço pra galera do comboio daqui da usina Santa Isabel.
0: Santa Isabel?
5: Aqui quem fala é o Brunão.
0: Ô, Brunão. Brunão e o pessoal da Santa Isabel, tamo juntão. Quem é você? Bom dia.
6: Diego, bom dia. Respondendo a sua enquete.
0: O que você me conta?
6: Eu fui casada há 34 anos e vai fazer 5 anos que eu fiquei viúva.
0: Um bom tempo, hein?
6: Aí, quando fez um ano que meu marido faleceu, eu conheci um rapaz e tô namorando com ele agora. Vai fazer 4 anos.
0: Tá dando certo? 4 anos?
6: Aí ele quer casar comigo, né?
0: Uhum.
6: Aí ele me pediu em casamento, eu falei que ia pensar. Aí ele falou comigo assim, só que eu vou te falar logo uma coisa.
0: Oxe.
6: Eu não gosto de mulher na minha cola, grudado, correndo atrás de mim.
0: Uhum.
6: Falei, então, meu filho, fica solteiro, porque casou, tem que dar satisfação pra onde vai, pra, pro que quiser fazer, se quiser conviver comigo. Então fica solteiro que eu não caso com você, não. Então eu não vou casar mais, só namorar.
0: Eita, calma.
6: A minha rádio é massa.
0: Não, peraí, mulher. Calma, calma, calma. Também não é assim. Calma. Calma que eu vou te ajudar. Calma. Observe os dois lados da coisa aqui. Não, não mete o pé na bunda dele, coisa nenhuma. Não, senhora. Observe os dois lados. Você não busca um cara sincero? Primeira pergunta que eu te faço. Você não quer um cara sincero?
7: Manda esse homem embora.
0: Cara correto.
7: Mete o pé na bunda dele.
0: Cara que fala a verdade pra você.
7: Ele não te ama.
0: Às vezes pode ser um pouco rude, mas...
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0: Tá sendo sincero. Talvez ele tenha pecado pelo excesso da sinceridade, entendeu? Talvez se ele chegasse assim na disciplina falasse pra você, então, amor, quero casar com você. Mas se der pra gente negociar o seguinte, você é meio grudentinha. Então, vamos negociar, porque... Se você ficar muito em cima de mim,
7: eu já
0: fica chato, eu vou brigar com você, vai ser mó chato, ah não. Dá pra gente negociar isso? Ó, isso é uma coisa, né? Mas ele é mais objetivo, ele falou, ó, eu quero casar com você, mas já aviso logo. Não vem ficar não, que não é pra mim. Então pensa por esse lado. Aí você volta nele lá e fala, então... entendi o seu lado, mas você tem que baixar um pouquinho a tua bola. E você também não é lá essas coisas não pra eu ficar correndo atrás de você. Que eu me valorizo. Aí foi, tá bom, briga? Não. Não é pra tanto. Você fala pra ele, mas não é assim também não, que você não é lá essas coisas não. Você acha que você é o quê? Acha que eu vou perder minha vida o tempo todo te mandando mensagem inteira? Você acha que eu não me valorizo? Acha que eu preciso mesmo da sua presença? É você, rapaz. Eu tô brincando, calma. Tô brincando. Uma conversa com ele, é sério, é uma conversa. Se for um cara gente boa... E deve ser gente boa. Você tá 4 anos aí, mulher. Conversa com ele, negocia e acabou. Entendeu? O diálogo é a base de tudo.

0: Diego, bom dia.
1: Não, já coloquei você. Peraí. Daqui a pouco você manda mais um áudio, tá?
2: Quem... Fala, Rádio Massa.
1: Opa,
2: bom dia.
1: Bom dia.
2: Aqui quem chega, ó, Adolfo do Uniforte. Pessoal da usina Santa Fé aqui, ó. Concluindo aqui o feriadão 100%, hein? Mandou um alô pra nós aí. Hoje tá o seu Gilson, Gilson da Spin. O seu Ferreira do Tanque d'Água.
1: Olha o seu Ferreira aí, ó.
2: Carlinho do Uniporte. Adolfo do Uniporte. E ele, o Joel do Uniporte de Bitinga, do Tanque d'Água. A minha rádio é massa.
1: Aí, garoto, um abraço pra sua equipe toda aí, viu? Obrigado. Diegão, tudo bem? Acabou com o namoro? Não acabei coisa nenhuma. Não vem, não. Só dei aqui bons conselhos. Vai lá, conversa com o menino na disciplina e já era, poxa. Eu acho, pelo menos.
3: Ô, Diegão.
1: Eu.
3: Bom dia, Diegão. Aqui é o Anderson de Santa Adélia, usina Colombo, frente 42-1. Manda um salve aí pro Tainã, o Matuzinho, o Veião, Boninho Fala Mansa. Positiva? Tamo aqui até às 10 da manhã, hein?
1: Vambora.
3: Um abraço, com Deus, tudo de bom.
1: Valeu, você também, com Deus. Boa sexta-feira, obrigado pela sintonia com a gente. Aqui na Massa FM. Quem é você?
4: Oi, boa noite.
1: Oi?
4: Eu preferia ficar só. Mas depois que eu encontrei esse, é muito bom pra mim.
1: Ah.
4: Amo demais. Amo meu marido.
1: Ah, é isso. Muito bem. Você tinha um pensamento, então, né? Você tinha um pensamento até encontrar essa pessoa que mudou a tua vida, não é isso, mano? Muito bom, muito bom. Bonitinho, viu? Bonitinho, bonitinho. Diego, bom dia. Não dê conselhos, pelo amor de Deus. Não, mas é verdade, poxa. Mas como assim? É sincero, cara. Ué, é que eu faço o quê? Que eu fico passando pano? Não, não. É os dois lados, pô. Não tem essa. Vou ficar passando pano? Oxe. Só ele chega nela. Na boa. Chega na tranquilidade, pô. Como você chegar já falar, mano? Na boa. Vou casar, mas não vem encher o saco, não. Que isso? Aí não, né? Chega na tranquilidade, conversa bonitinho e a vida vai seguir. Olá, tudo bem? Bom dia.
5: Ô, Diegão, bom dia. Aqui é o Fábio de Novo Horizonte.
1: Fala, Fabião.
5: Manda um alô pra galera aqui do Puxa do Palito Doce. Positivo, garoto.
1: É nóis.
5: Da usina Santa Isabel e da usina São José da Estiva. Valeu, garoto.
1: Valeu, garoto. Boa sexta-feira, bom dia.
6: Alô, bom dia, Diego. Diego Luiz, xará do meu irmão e
1: opa,
6: meu xará.
1: É nóis.
6: Diego, eu acho que o casamento é um... Eu faz 26 anos que eu sou casado. Suspeito em falar, né? O casamento hoje é respeito, né? É respeito, dignidade de cada um. E essa moça que me desculpe, hein? Mas pessoa que casou 3 vezes e não deu certo com nenhum, né? O problema eu acho que é ela, né? Que nem você falou ali. Probleminha tá ali, né? As pessoas hoje não se respeitam muito.
1: Uhum.
6: Valeu, Diego.
1: Boa.
6: Eu tô indicado aqui do Chapecó, Brusque, pela Expresso São Miguel, hein? Motorista Expresso São Miguel. Valeu, um abraço.
1: Valeu,
6: aí.
1: Um abraço pra você, pessoal na Expresso São Miguel também, com rádio ligado aqui no nosso Companhia da Massa. E a sua mensagem por aqui é pelo nosso WhatsApp, 11-3509-9290. 1h33 da madrugada, boa sexta-feira. Até às 4 da manhã estamos aqui com a nossa Companhia da Massa.

0: Massa FM, João Carreiro e Capataz. Prefácio no Companhia da Massa. Madrugadona. Sexta-feira. Acabou a festa junina, quermesse também. Tô precisando, hein, gente? Tô bem de alguma, dá um toque aí, vamos que vamos, hein?
1: Quem não conhece Severina, chique chique, que montou uma boutique para a vida melhorar.
0: Falando hoje sobre casamento ou a vida de solteiro.
1: Passa o dia na esquina, fazendo a cena pra ela. Ele tá de olho.
0: Qual que você acha mais interessante? Qual que você prefere?
1: Ele tá de olho, arriba a saia.
0: De acordo com o que você já viveu, o que as pessoas falam pra você.
1: Severina, coitadinha, era muito pobrezinha, ninguém queria nada.
0: De acordo com o seu ponto de vista.
1: Só porque tem uma boutique, pensando ele dá trambique.
0: Qual que é mais interessante?
1: Ele tá de olho na boutique dela. Ele
0: casou muito já ou não? Tem alguma experiência com isso? Nunca casou? Não quer casar também? É? Aí você vai contar o porquê disso, né? De repente você é casado, é casado há muitos anos. Graças a Deus pela pessoa que você encontrou. Conte as coisas boas do casamento. Você incentiva outras pessoas também. As pessoas falam mal, né? Falam mal, fala mal, fala mal e casa de novo. E fala mal de novo e casa de novo. Eu queria entender. O que que acontece? 11-3509-9290. Ó, tem um montão de mensagens aqui, pessoal, que responde o nosso...
1: Quem não conhece...
0: O nosso tema.
1: Severina, chique, chique, que
0: deixa eu dar bom dia pro povo aqui, que se eu não falei com você ainda já sabe, né? Manda sua mensagem pro seu áudio ou pro seu texto subir. Vai que aparecer de novo pra mim a sua mensagem aqui e eu consegui falar com vocês também, tá bom? Pode ser um pontinho final aí, um coraçãozinho. Manda um oi aí, de repente. Pra quem mandou mensagem lá por volta de meia-noite um pouquinho, né? Agora 1h53. Pra eu falar com vocês também.
1: Mas hoje em dia...
0: Oi, tudo bem, Diego? Tô por aqui. Fala meu nome. Tudo bem, Selma? Lembro de você ontem sim, viu, Selma? Tudo de bom pra você, obrigado. Você trabalha durante a madrugada, é isso daqui, Selma? Ou tá de boa aqui, primeira vez ouvindo a massa? No caso, ontem foi sua primeira vez por aqui. Luz Irene, tudo bem? BR-319. É isso? Guilherme Silva, Isabelle, Simone, a filha, um abraço pra toda a sua família, então. Pra esse pessoal aqui da mensagem que você mandou pra gente, tá? Bem-vinda sempre aqui a Massa FM também, tudo de bom. Olá, tudo bem, Diego? Tô com vocês aqui, viu? Bruno Amorim tá com a gente. Você tá bem, Brunão? Coloca meu áudio, vamos lá te ouvir.
2: Alô?
0: Oi.
2: Alô, Celso? Alô, Celso? Não, é o Diego, alô.
0: Isso, isso.
3: Ô, menino!
0: Ô, menino! Oi, tudo bem? Tô bem, quem é você?
2: Diegão, boa noite, sou eu de novo, panda por cá. Você mudou a enquete aí?
0: Tive que mudar.
2: Essa mulher, não vou falar nada não, Diegão, mas... Casou 3 vezes já e não deu certo nenhuma vez. Só que não. O problema não tá nos parceiros não, hein?
0: Então, eu fiz um comentário.
2: O problema
0: no
2: canela.
0: Eu fiz esse comentário aqui, não sei, né?
2: 3 já e nenhum dos 3 deu certo?
0: Não, cara. Não.
2: Quem garante que o 4 vai dar certo?
0: Então... Mais errada ela não tá.
4: Sai fora de mim que eu tô me lendo.
0: De buscar ser feliz na vida dela. Ela gosta de casamento. Deve gostar, porque 3 casamentos. Assim como os caras aqui, ó. 3, 4 casamentos, 5 casamentos, deve gostar. E tem o direito de buscar a felicidade. Eu só fiz um pequeno alerta pra ela. Dá uma olhada aí, mulher. E você também, né, amigão? Que às vezes casa um montão de vezes aí. Casa, descasa e fica culpando a outra pessoa. Não, porque eu casei, porque o ex era desse jeito, o outro era daquele jeito, a outra era desse jeito. Às vezes o problema, o probleminha de configuração tá em você. Mas cuidado, hein? Cadê seu nome aqui? Deixa eu ver se eu encontro o seu nome. Alisson Belino Oliveira. Tamo junto, Alisson. Bem-vindo aqui, viu? Iracema Mota, tá tudo bem, Iracema? Bom dia, Iracema. Mande um áudio pra gente, Iracema. Responda a enquete aqui, o que você acha? Casamento ou vida de solteira, Iracema? O que você acha mais interessante, Iracema? Como é que é, Iracema?
1: Sai
3: Fala, Rádio Massa, bom dia. Aqui quem chega, ó, Adolfo do Uniforque.
0: Grande Adolfo.
3: Pessoal da usina Santa Fé aqui, ó. Concluindo aqui o feriadão 100%, hein?
0: Amém.
3: Mandou um alô pra nós aí.
0: Valeu, um abraço pra vocês. Coloquei seu áudio, inclusive, de novo aqui, mano. Fala você.
4: Bom dia, bom dia, bom dia, bom dia. Opa. Aqui é o Luiz, ali da cidade de Colorados, ali no interiorzinho de São Paulo, ali perto de Araçatuba. Nós estamos por cá, vindo aí do Curitiba, sentido Ribeirão Preto aqui, positiva. Aqui no Rodotrem, 30 metros, transportador Gagudivig. Bom dia pra todos aí. Uma ótima sexta-feira e um bom final de semana a todos. Pra com Deus todos no coração. Nós.
0: Amém, amém.
4: Vamos que vamos, hein?
0: Valeu, vai com Deus aí também. Tá no trecho, trabalhador, guerreiro aqui das noites madrugadas também. Junto com a Massa FM, muito obrigado, viu? Escolher passar aqui as madrugadas junto com a Massa FM.
5: Fala, Diego, Luiz, como é que você tá, meu irmão? Tudo tranquilo?
0: E você, como é que
5: quero
0: tá?
5: Quero desejar aí pra todos aí uma excelente noite, não, madrugada, né? Excelente madrugada aí. A todos os vigilantes aí, a todos os guerreiros aí que estão batalhando enquanto a cidade dorme, né? E vamos que vamos, não podemos parar, meu irmão. Aqui é o Denilson, vigilante da ProServe, Ponta Grossa, Paraná. Aquele abraço, meu irmão. Tamo junto,
0: um abraço e um abraço. Diego, tudo bem? Bom dia. Hoje em dia eu prefiro ficar solteira. Fui casada por 15 anos, vivi um casamento abusivo, estou há 4 anos separada e muito feliz, me valorizando e me amando mais e mais. Tô fora de casamento. Cláudia Jardim Fontales, mulher, nesse caso, realmente é um livramento, né? Viva a sua vida, curta a sua vida, seja feliz e viva tudo aquilo que a vida tem de bom pra te proporcionar, pra te oferecer, amor. E ativa o filtro também, mulher. Vai fazer o rolezinho, já sabe. Pontatinhos, já fica de olho na conversa dos menininhos lá, mulher. Bem-vinda aqui, Cláudia. A gente volta já. Peraí.
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Massa FM, Beth Guzzo, Chama da Paixão, no Companhia da Massa. Sexta-feira chegou, boa sexta-feira pra você que tá aí junto com a Massa FM, tá no caminhão aí, obrigado pela tua carona, pela tua sintonia, no ônibus, no aplicativo. Pessoal da vigilância, pessoal da portaria, da recepção, pessoal do hospital também, da limpeza urbana, limpeza nas empresas, então um monte, né? Aqui com o rádio ligado com a gente, seja no fone de ouvido ou nesse radinho aí também. Bom saber disso, muito obrigado. Pessoal que trabalha nas usinas também nesse Brasil todo, padaria, posto de gasolina, loja de conveniência, então nem se fala aqui junto com a Massa FM. Pessoal, turma das funerárias também, que eu sei que estão por aqui. Junto com o nosso companheiro da massa nessa madrugada, vambora. Até as 4 horas da manhã, 4 da manhã. Hoje tem também Trucão com Pé na Estrada. Notícias, informações do trecho. Pra você seguir muito bem também com a gente aqui. Trucão, Paula Toco, Monange junto com a gente. Que vamos, né, gente? 11-3509-9290. Tema de hoje, casamento, vida de solteiro. Qual que é mais interessante pra você e por que que você prefere essa vida de casado ou de solteiro, de solteira? Ou de casada, lógico, né?

0: Fala, Diego, Luiz, como é que você tá, meu irmão? Tudo tranquilo?
1: Tranquilo, e você?
0: Quero desejar aí pra todos aí uma excelente noite, não, madrugada, né?
1: Isso aí.
0: Excelente madrugada aí, a todos os vigilantes aí, a todos os guerreiros aí que estão batalhando enquanto a cidade dorme, né? E vamos que vamos, não podemos parar, meu irmão. Aqui é o Denilson, vigilante da ProServe, Ponta Grossa, Paraná. Aquele abraço, meu irmão. Tamo junto.
1: Tamo juntão, tamo juntão. Aqui na Massa FM, quem é?
2: Bom dia, Diego, bom dia. É Márcio, vigia de Blumenau.
1: Tudo tranquilo? Bem, Márcio?
2: Respondendo a enquete aí, vou tentar ver mais ou menos. Mas, assim, o que eu entendo, tem dois lados. Casar é bom pra caramba, é bom, é ótimo. Quem tá solteiro não quer casar. Quem tá casado quer ficar solteiro,
1: acontece,
2: né?
1: Acontece.
2: O que que acontece? Às vezes, na maioria dos casamentos, as pessoas querem ficar casado, mas querem continuar a vida de solteiro lá fora. E isso é o que acontece. E quem tá solteiro, o que que acontece? Quer viver com uma vida de... Ah, hoje eu tô com um, tô com amanhã, tal, tal, tal. Uhum. Aí onde vem a questão? O solteiro... Tem opções? Tem. Mas na hora da precisão, na hora do aperto, duvido se as pessoas que passaram na vida dele por vida de solteiro chama uma delas para vir passar o final de semana, para perder o final de semana para cuidar dele. É numa doença, na saúde e tudo. E o casado não, o casado já está dizendo. É na saúde, na tristeza, na alegria e na doença. Entendeu? É, essa é a minha opinião. Minha rádio é massa.
1: Uma opinião bem profunda, né, cara? Uma coisa mais profunda aqui. Sobre a vida de casado, principalmente. Muito legal te ouvir. Quem é? Bom dia.
3: Bom dia, Diego. Estamos aqui no Palito Doce, aqui da Frente 6, aqui. Manda um alô aqui pra turma da Frente 6 aqui. Qualquer uma do Chico Rei Paraná aí.
1: Ô, garoto.
3: A minha rádio é massa.
1: É nóis. Tchau, obrigado. Boa sexta-feira. Quem é?
4: Diegão, bom dia, Diegão.
1: Bom dia.
4: Aqui é o Rui de Guariba.
1: Você tá legal,
4: São
1: Rui?
4: Paulo, caminhoneiro. Tô aqui no Chão Preto, aqui, sentido Bauru, hein? E vamos que vamos, hein? Ô, Diegão, deixa eu responder a sua enquete aí.
1: Manda aí.
4: Casamento é a melhor coisa que tem pra pessoas responsáveis. É a melhor coisa que tem o casamento. Só no motivo dos filhos da gente. Não tem coisa melhor. É isso daí, Diego. Parabéns pelo seu programa aí.
1: Valeu.
4: E a minha rádio é massa, hein?
1: Olha aí, ó. Tá vendo? Fale mal de casamento agora, vai. Até amanhã. Fala mal agora do casamento. Bom dia.
5: Bom dia, Diego Luiz. A minha opinião é a seguinte: ser casado é bom, mas uma rapariga tem o seu valor.
1: Peraí.
5: Ah, o cara chega, ela já diz que ama, nunca tem dia ruim, toda a vida cheirosinha.
1: Não.
5: O cara se sente o rei da rapariga, né? Já a mulher só trata o cara bem quando não tá perto de pagamento.
1: Não, para com isso, cara. Não é assim que funciona. Não. Eu não vou nem falar seu nome aqui, cara, que eu não sei se tu é casado, então deixa em off, né, mano? Melhor coisa, ó, cala-te boca. Ai, ai. Bom dia.
6: Alô, aqui é a Silvana.
1: Oi, Silvana.
6: De Lages.
1: Tudo bem, Silvana?
6: Não entendi o que o meu colega ali falou.
1: Do quê?
6: Que o casado não sei o quê. Tá, amém. Pra ele é isso. O casado tem que depender do outro. Não, é mentira, meu.
7: Casamento é a melhor coisa que tem.
6: Ô?
8: Bom dia, Diego.
1: Bom
8: Tudo
1: dia.
8: Bem? Aqui é a Clara de Paris.
1: Tudo bem, Clara?
8: Vou defender a moça um pouco.
1: Peraí, vem cá. Você tá onde? Em Paris? Nossa! Por favor, nas Europa, venha!
8: Bom dia, Diego.
1: Bom
8: Tudo
1: dia.
8: Bem? Aqui é a Clara de Paris.
1: Uhum.
8: Vou defender a moça um pouco.
1: Por favor.
8: Os casamentos de antigamente duravam muito tempo, né? Ai, o casamento da minha avó durou mais de 60 anos. Mas a mulher aguentava de tudo.
1: Uhum.
8: Durava porque a mulher aguentava. Hoje em dia, as mulheres não são obrigadas a aguentar nada.
1: Ah, mas não
8: porque elas
1: merece,
8: não dependem
1: né?
8: de homem.
1: Uhum.
8: A maioria, né? Trabalham, têm sua... São independentes. O entendeu? Não tem aquele monte de filho para cuidar. Antigamente era uma penca de filho. É, a mulher dependia do homem, não podia trabalhar, não podia se separar, aguentava chifre, aguentava
1: Deus
8: de tudo.
1: Livre, né?
8: E hoje em dia não. Então ela tá certa. Tem que procurar o melhor mesmo. É a Rádio Massa, beijo.
1: Boa, Maria. Não, mas acho que você entendeu errado. Mas ninguém falou que ela tá errada, não, pelo amor de Deus. Ninguém falou isso em momento algum, não. Ela tá certa. Eu tô sempre pontuando a mesma coisa. Ela tá certa. Tem que buscar a felicidade dela. A única coisa que a gente comentou é que isso tanto faz pra homem ou pra mulher. Tem pessoas que às vezes vão casando. Casa aqui, descasa lá. Casa aqui, descasa lá. E não tem nada a ver com questão de filhos, questão de ser dependente. Não, não. Às vezes casa e descasa mesmo, né? E fica nessa, não, eu vou buscar o grande amor da minha vida. Eu vou buscar e casa e descasa. E casa e descasa de novo. Mas às vezes o problema é a pessoa. A única coisa que a gente comentou, tá bom? Mas o que você falou tem todo sentido mesmo. Antigamente era muito comum, né? Hoje em dia não, hoje em dia não. E ninguém merece ter uma vida assim. Você tem que buscar a felicidade. Se é pra você ser infeliz num casamento, separa e vai ser feliz e acabou. Gostei de te ouvir por aqui. Achei bem legal o que você falou também, tá? Mas ninguém falou mal, não, pelo amor de Deus. Ela tá certa, mulher. Tem que casar. Quer casar de novo, buscar a felicidade? Vambora. Só tem que parar pra dar uma olhada. Peraí. Tô no sexto casamentinho. Sexto casamento. Bate forte o tambor. Não deu certo também? Poxa, peraí. Deixa eu dar uma olhada aqui no meu histórico da vida. Será que o problema não sou eu, não? Será? Será que eu não preciso é ficar na minha aqui, ó? Na minha disciplininha? Aí, tanto faz pra homem ou pra mulher. O cara casou lá 6 vezes. A mulher também, ó. 6 vezes. Me casei aí. Não dá certo. Poxa, será que o problema é realmente 6 pessoas? É mesmo. É bom fazer essa autoanálise, né? Pra ver o que tá acontecendo aí. E pra pessoa buscar ser feliz, poxa. Um abraço pra você e pra sua família. Cadê seu nome aqui? Maria Clara. Só na França, né? Ai, ai, né? Fazer o quê, né? Fazer o quê, né? É assim que funciona, entendeu? É bonjour, né? Bonjour, bonjour. O que eu posso falar? O que eu posso falar? Merci, merci. Pronto. Pronto. Olá, tudo bem, Michele na área? Tudo bem, Michele? Deixa eu te ouvir, Michele. Vem cá.
9: Boa madrugada, Massa FM.
1: Olá.
9: Aqui é Michele de Piracicaba.
1: E aí, Michele?
9: Sobre o tema debatido, eu acho que os casamentos de antigamente duravam mais porque era um casamento que era arranjado e o casal aprendia a se acostumar, se adaptar, se aperfeiçoar e se ao se amar.
1: É, mas arranjado tem tempo isso aí, né? Nossa, mulher, continua.
9: Então tinha suas famílias e ali criavam um relacionamento sólido. Hoje não tem mais isso.
1: Sim.
9: Em cima de muita vergonhice de traição, enganação e regressão, né? Hoje nada mais é duradouro. Eu acho que o solteiro, se ele for inteligente, for novinho, for pessoas de poucas idades, eu acho que tem sim que permanecer solteiro.
1: Uhum.
9: Eu acho que depois de uma certa idade, eu acho que você tem sim que procurar o seu par de meia.
1: Então, Michele, vem cá. Mas você não respondeu o que eu perguntei, Michele. E você, Michele? Vem cá, Michele. Você, Michele. Você prefere a vida de casada ou não? Não, o negócio é ficar solteira. Ou na fase da vida aqui, eu quero é paz. Não quero ninguém pra encher a minha paciência. Não quero ficar dando satisfação. Não quero esse papo. Me conte isso, Michele. Me conta, Michele. Bom dia.
10: Ah, às vezes é bom.
1: O quê?
10: Ficar sozinha. Às vezes não é bom. porque eu já acostumei. Eu já acostumei quando eu me separei. Fiquei 12 anos sozinha. Não tinha arrumado ninguém.
1: Ah, foi em paz ali.
10: Não arrumei ninguém.
1: Mas sem nada?
10: Eu acostumei. Uhum. E agora se for pra arrumar uma pessoa, eu não sei se eu ia conseguir ficar. Porque
1: você acostumou a ficar sozinha.
10: Eu acostumei a ficar sozinha.
1: Eu sei. 12 anos sozinha, né? E 12 anos. Não sei nem se eu devia perguntar, mas...
11: É aviões!
1: Perguntar, né?
11: Sucesso aí, negão!
1: 12 anos sem... Como é que eu posso falar pra você? Tá aqueles negócios lá que o pessoal faz lá?
11: Cajuzinho, te dou muito carinho.
1: 12 anos também? Vem nada?
11: Vem meu moranguinho, te pego de jeitinho.
1: Porque é vida, né? Precisa, tem que... Tem que executar as tarefas. Isso é fato. Precisa, opa! Cadê a Michelle? Vem cá, Michelle.
12: Olha, eu aqui de novo vou responder a sua pergunta.
1: Me fala, Michelle.
12: Eu adorava a minha vida de solteira. Porque meu forró era tudo, eu amo dançar, eu amo sorrir, eu adoro ser carismática.
1: Uhum.
12: Só que hoje eu tô dentro do relacionamento e prefiro permanecer na onde estou.
1: Isso aí, garota, mas é naquelas também, já vou te falar, hein? Você falou aqui que gosta do seu forró.
11: Chupa, galinho!
1: Mas além do forró, você é espontânea, sorridente, você é o que você é, né? Ou pra você ter alguém pra você perder tudo isso, reveja o conceito, mulher. Você seja feliz aí no relacionamento, viu? Tudo de bom pra você, Michelle. Gente boa você, Michelle. Gostei de falar com você.

0: Olá, Diego, tudo bem? Bom dia, sou eu de novo. A moça polêmica. Ah, lembro de você, moça. Olha lá, não fala meu nome, tá bom? Não vou falar seu nome aqui, não. O que aconteceu? Não fala meu nome, eu amo o meu casamento. Porque eu fico com quem eu quero, a hora que eu quero. Mas ele tem que saber. Porque a gente tem um amor muito grande um pelo outro. Calma aí. Não, pera aí, calma aí. É um casamento, então, que você tem? Mas o negócio é... Um pode ficar com um aqui, outro pode ficar com outro lá. Mas tem que avisar, tem que falar pra pessoa, ó. Vem cá, Juninho, vem cá. Vou falar coisa pra você. Tô saindo aí e tal. Beleza? Beleza, quem é? Ah, é tal pessoa, então fechou, vai lá. E a pessoa também... Opa, tudo bom? Bem. Senta aí. Tô saindo lá com tal pessoa, tá? Veio aqui em casa, dormiu aqui. Ai, meu Deus. Dormiu aqui em casa, inclusive. É assim que funciona, moça? É isso? Nossa, muita tecnologia, né? Não, tem cabeça pra isso, não. Agora, se dá certo pra você, quem sou eu pra te julgar? Jamais, tô fora. Opa! Siga a vida aí e acabou. Tá dando certo? Tá funcionando? Já era. Bom dia.
1: Bom dia, Diego.
0: Nossa, cara, tá muito ruim. Cadê seu nome aqui? Wagner Ferreira. Vagnão, você pode mandar mais um áudio pra gente, Vagnão? Aqui, esse primeiro, cara, tá com muito barulho aí. Aí lascou-se.

0: a primeira vez que eu consegui falar na rádio. Bora, eu também aí, adorei participar. Espero participar mais vezes.
1: Aparece por aqui.
0: É, ressaltando o que você me falou, sim, tô revendo todos os meus conceitos, porque eu acho que quando é algo que você quer, que você gosta, você tem um sentimento e você acha que vale a pena, você renuncia, você revê sim seu conceito.
1: Isso aí.
0: E pelo Alexandro, vale a pena.
1: Boa.
0: Entendeu?
1: Muito bem.
0: E eu desejo toda a felicidade do mundo para quem hoje está vivendo um relacionamento, mas também desejo muita responsabilidade e juízo para aqueles que estão solteiros, porque eles estão mais correndo risco do que eles imaginam. Nesse mundo que nós temos hoje,
1: tá sim. Difícil, né? Tá difícil.
0: Boa madrugada para você, a minha rádio é massa.
1: Aê, garota. Alexandro, o nome dele é isso? Dá um forte abraço nele então, mulher, e sucesso nesse relacionamento. Que logo vire um casamento e vamos tocar a vida, bora ser feliz. Quem é?
2: Ô, Diegão.
1: E aí?
2: Bom dia.
1: Bom dia.
2: Anderson, Foz do Iguaçu, Paraná.
1: Tudo bem, Anderson?
2: Madrugada aí.
1: Aí sim, Anderson.
2: Itaipu, Pira Nacional de Foz do Iguaçu. Manda um abraço pra galera que trabalha comigo aí, valeu.
1: Valeu.
2: Sobre a enquete aí. Casamento é muito bom.
1: É bom?
2: Tchau, obrigado.
1: Valeu, cara. Vozeirão legal seu, hein? Parabéns, cara. Invista nisso, pô. Quem é?
3: Fala, Diego. Sou eu, Márcio, de Blumenau.
1: Você tá bem, Márcio?
3: Rapaz, a situação dessa mulher aí.
1: Qual? Qual mulher você fala?
3: Que espécie de casamento é esse?
1: Como não, assim, pô?
3: Eu sinto muito, mas isso aí pra mim...
1: Qual
3: isso
1: mulher?
3: Aí pra mim não é tipo de casamento, não.
1: Não, pera aí, mas qual caso? Qual mulher? Deixa eu ver a hora que você mandou aqui. Ah, tá! Essa agora que eu acabei de ler o texto, ela sempre que manda mensagem aqui, ela sempre pede no começo da mensagem, até você que quer mandar mensagem aqui na massa, não quer que eu diga o seu nominho? Coloca no começo da mensagem. De repente, ah, não, vai ser meio comprometedor pra mim e tal, o pessoal vai ouvir, não quero ser identificado, não quero me identificar. Coloca no começo da mensagem. É o que ela faz. Sempre que ela vai mandar mensagem aqui com algo polêmico, ela coloca essa observação. Você está falando sobre a moça que mandou mensagem agora aqui e falou que é casada e é feliz no casamento. Por que que ela é feliz no casamento dela? Porque ela faz as paradinhas dela, o marido faz também as paradinhas dele por fora, né? Tem empresas filiais por fora, se é que vocês me entendem. E por que funciona o casamento dela? Porque um fala pro outro, entendeu? Você vai lá na filial, você fala, ó, tá, vou passar o final de semana lá com a filial. Ela vai também e fala pra ele. E ele precisa saber que isso acontece. Bom, se funciona, cara, o que que eu posso falar? Mas segue você falando aí, vai.
3: Jamais eu iria casar com uma pessoa, né? Jamais. E tem um tipo de casamento desse tipo. Isso pra mim não é um casamento, isso chama-se um relacionamento aberto. Tipo, imagine aí eu saber que minha mulher vai sair com outra pessoa, ficar com outra pessoa.
1: É.
3: Não, não, não, não. Como é que fica os filhos nessa história?
1: Acho que não tem, não.
3: Agora
1: sei.
3: Agora eu te pergunto, Diego, e passo essa pergunta pra ela. E os filhos? Onde é que os filhos entram nessa história, sabendo de uma relação dessa? Que tipo de casal, que tipo de exemplo
1: Eita.
3: Eles como casal, como pai, como mãe, vai passar pros filhos? Eles têm que ver os filhos.
1: Então não sei, cara, essa parte, se tem filho, sinceramente, não sei. Mas você falou sobre essa questão aqui, que exemplo vão passar? Eu acho que eles querem que se lasque o mundo. Tá servindo pra eles? Acabou! Cada qual com seu cada qual. E já era. Deixa lá. Não sei se tem filho, não sei como é que funciona. É o que ela mandou. É o perfil dela, cara? Bom, deixa rolar.
4: Ela me disse assim.
1: Como é que fazer, pô?
4: Hoje eu tô te desejando.
1: Estamos aqui pra julgar, funciona.
4: Ela me respondeu.
1: Bora, pô.
4: Quero dançar porra beijando.
1: E vou te falar uma coisa, hein? Não tô passando pano aqui pro casal, não.
4: Ela me respondeu, olha o creme.
1: Mas muitos fazem isso.
4: Hoje eu mando o meu desejo.
1: Muitas fazem também.
4: O desejo dela.
1: Só não mantém informação.
4: E a noite, olha assim.
1: Então pronto.
4: De mim,
1: não dá pra gente julgar. Quem vai julgar?
4: A melhor coisa do mundo, eu garanto.
1: deixa lá e vamos que vamos. Que vamos. Poxa. Diego, tudo bem? Boa madrugada pra vocês da massa. Tô aqui também, cara. Polêmica. É, o tema é polêmico, pô. Depende do ponto de vista. Mas é de boa. Casamento ou vida de solteiro? Qual que você acha mais interessante? Qual que você prefere? Já casou? Foi casado aí? Foi casada? Ou separou, casaria de novo? Você quer separado aí, solteiro, é solteira? Ela chegou em mim. Você pensa em casar de novo? Ou você pensa em se casar? Observando tudo, questão de responsabilidade.

0: 11-3509-9290. Daqui a pouquinho tem mais mensagens aqui no nosso Companhia da Massa. Até as 4 horas da manhã. Estamos aqui, claro, claro, te fazendo companhia nas madrugadas da massa.
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0: Diz aí!

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1: Massa FM, a minha rádio massa, é o trio Parada Dura, Castelo de Amor, aqui no Companhia da Massa. E a gente volta daqui a pouquinho.
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Vamos embora, que a minha rádio é massa, são 3 horas em ponto. Estamos aqui nessa sexta-feira com o nosso companheiro da massa. Obrigado pra você que tá por aqui também, a essa hora da madrugada, trabalhando, enfrentando essa madrugada. E tá junto com a Massa FM também. Você que manda mensagem pelo nosso WhatsApp, vamos lá falar com você também. Além das pessoas que passam por aqui, você que passa por aqui para responder a nossa enquete, tem também, claro, o pessoal que passa só para dar um oi, né? A gente gosta de falar com vocês também. Vamos lá dar oi pro povo aqui, cadê? Oi, tudo bem? Boa madrugada. Silvana tá por aqui, né, Silvana? Também tá com a Massa FM. Ó, quem mandou mensagem aqui também nos outros horários, manda mensagem pro teu áudio, teu texto subir também pra gente aqui, beleza? 11-3509-9290. Diego, tudo bem? Bom dia, sigo com vocês por aqui de novo, hein? Tudo bem, Bárbara? Obrigado, Bárbara. Amanhã não, tô por aqui amanhã não. Acho que só de domingo, alguma coisa assim. Tá bom? Boa sexta-feira, obrigado, bom trabalho. Oi, tudo bem? Sou o Roberto. Bom final de semana pra vocês, prolongado. Tô em casa, cara. De folga, consegui pegar um descanso prolongado, sim. Quinto dia útil, realmente só na segunda-feira. Exatamente, mas tem pessoas que recebem no sábado ali, dá uma ajudada. Já ameniza bastante, né, cara? E ficar de folga, feriado prolongado, sem grana no bolso, obrigado, prefiro trabalhar. Oi, tudo bem? Também me chamo Diego. Tô com vocês da massa. Você é motorista carreteiro, Diego? Valeu, BR-116. Junto com vocês aqui também no final de semana. Um abraço pra vocês. Muito legal o tema. Eu prefiro a vida de casado. Sou casado há 15 anos e muito feliz no meu casamento. Que bom saber disso. Deus abençoe, então, o seu casamento. E tá no trecho aí junto com a Massa FM. Olá, tudo bem? Tô com vocês da massa. Cadê seu nome aqui? Raquel. Tá tudo bem, Raquel? Tudo bem também por aqui, Raquel. Casada ou solteira, Raquel? Qual que é o estilo de vida que você acha mais melhor de bom, Raquel?

Adriana Aparecida. Tudo bem, Adriana Aparecida? Tá no seu segundo casamento, aqui tem a sua família também, que você conta, né? Tá feliz, é o que importa. É o que a gente busca na vida, é ser feliz. Então, parabéns pra você e tudo de bom, viu?

0: Tá no áudio aqui, vamos lá te ouvir?
1: Luan, bom dia, minha rádio massa, né? Bom dia, Dilson. Eu sou casada há 26 anos e eu prefiro a vida de casado, porque a vida de casado tem os seus momentos do casal, né? É. Tudo certinho, tendo filho ou não, sempre tem que ter o momento do casal. E eu acho que também a gente, e quem é solteiro, né, quer a vida de casal, né? Então, eu acho que o solteiro também não tem muitas opções, né? Vamos supor assim, né? Então, minha rádio é massa.
0: Valeu. Muito obrigado. Um abraço. E pra essa criança também acordar dessa hora aí que deu pra ouvir o barulho. Quem é?
2: Fala, meu amigo Diego Luiz, o queridão da madrugada.
0: Opa!
2: Diegão! Vou dar minha opinião.
0: Manda.
2: Nada contra essas pessoas, homens, mulheres, que casam aí 2, 3, 4, 5, 6, até mais vezes. Mas no meu ponto de vista, o casamento é só o primeiro. E se não der certo no primeiro, o restante também não vai dar certo. E vai ser consequência do primeiro divórcio.
0: Eita!
2: O divórcio ele não existe. Casamento é só um.
0: Oxi.
2: Rafael, motorista de aplicativo aqui em Goiânia.
0: Boa,
2: Rafael. A minha rádio é massa.
0: Diferente, diferente seu pensamento. Mas tá bom também. Quem é?
3: Bom dia, Diegão.
0: Bom dia.
3: Giovanni de Viseu, Portuga, por cá.
0: Tudo bem, Giovanni?
3: Então, cara, eu sou casado há 25 anos. Homem do céu. Melhor coisa que eu fiz na vida foi casar.
0: Ó.
3: Eu acho que você tem que achar a pessoa que combine com você. Graças a Deus, eu e minha esposa, olha, casamento hoje em dia, né, já estava até falando com ela esses tempos, virou uma coisa muito séria. É, e tem que ser certinha e não sei o quê.
0: Não
3: cara,
0: precisa.
3: Casamento é zoeira, é parceria, só os dois lado a lado na bagunça, na felicidade, na tristeza, por isso que já disse. Então, muito casamento acaba porque um dos dois quer ser
0: certinho
3: da família, quer ser não sei o quê. Cara, tem que ser os dois vida louca, assim, levar na zoação o casamento, porque senão você fica louco.
0: Muito
3: você
0: bom.
3: Se separa.
0: É verdade.
3: Valeu, Diegão.
0: Muito bom, cara.
3: Minha rádio é massa em qualquer lugar do mundo. Bom final de semana aí, meu guerreiro.
0: Valeu, você também. Concordo com tudo que você falou, viu?
4: Diego, boa noite. Diego, essa enquete aí, Diego.
5: Casamento
4: é bom, rapaz. Eu sou muito feliz no meu casamento. Tenho 34 anos de casado. Vivo super bem. E eu não tenho o que reclamar de casamento, não. Muito respeito pra mim, com a minha esposa, ela comigo também. Tamo junto. Tá bom, Diego? Valeu. E a minha rádio é massa, Diego. Tamo junto.
0: Parabéns, então, pelo seu casamento. E tudo de bom pra você, pra esposa também.
6: Respondendo à enquete, Diego.

0: Não viu até agora.
1: Não, calma,
0: Não
1: menina.
0: sei o porquê que você
1: O
0: não
1: quê?
0: quer mais falar comigo.
1: Hoje, eu? Não, mas como assim que eu não quero falar com você, Tati? Não, volta aqui, mulher. Mas como assim, menina? Não, eu acabei de ver tua mensagem aqui, Tati. Não fique chateada, não. Sempre explico a mesma coisa, mas é verdade, mulher. Tem muitas mensagens por aqui. Eu busco falar com o maior número de pessoas aqui. O tanto que der é o que eu vou tentar colocar no ar. E eu não vi suas outras mensagens, não. Não fique chateada, não, mulher. Que bom falar com você, viu, Tati? Que bom. Bom sempre te ouvir também, tá? Eu vou tentar encontrar mais vezes você por aqui para te ouvir, então. Mais tranquila agora. Dedinho com dedinho, que somos amigos agora, pronto, né, Tati? Pelo amor de Deus, hein, Tati? Pelo amor de Deus. Olá, tudo bem? Boa madrugada para vocês. Eliane no Espírito Santo. Tô solteira, porque tá difícil achar um homem ideal. Os que têm são casados, ou os outros já estão em outra vibe, né? Não sou nada contra. Mas tá difícil mesmo. Homem honesto, sincero, hoje em dia, tá difícil de encontrar. Será que tá tão difícil assim? Não é possível, não, mulher. Diga que você é solteiro ou casado? Não, não, a pergunta é pra vocês.
2: Do Rio Grande é mais ou menos assim.
1: Não vem, não vem com essa, não.
2: Bandango, trago.
1: A pergunta não é pro apresentador que está hoje aqui nesse programa. A pergunta é pra vocês. Eu não tenho nada a ver com isso. Só fico mediando aqui, nada além disso. Nada além disso.
2: Nascido lá no galpão.
1: Obrigado, Eliane, valeu. Diego, tudo bem? Bom dia, não fala meu nome. Meu casamento é igual da moça polêmica aí. Eu saio com quem eu quero e ela também. Aí, às vezes, para não cair na rotina, saímos todos juntos. Tá vendo? Acontece, eu vou fazer o quê? E tá feliz no casamento. Acho que eu vou julgar? Jamais vou julgar. Mas
2: É isso que o velho
1: cada qual com seu cada qual e tá tudo bem.

0: mais aqui. Você tá louco desse.
1: Cadê o Fabião? Vem cá, Fabio.
2: Ô, Diego, beleza?
1: Bom, e você, mano?
2: Ô, Diego, acho que o problema do casamento é o seguinte. Qual você é? Tá perto da fonte e morre de sede. Do vida de solteiro, é. Não. Você tá longe da fonte, uhum. Mas você sempre tá...
1: Eu sei.
2: Tomando uma aguinha.
1: É verdade.
2: Morre de sede, você não morre, não. É complicado, cara.
1: Ai, é.
2: É, as desculpinhas.
1: Dor de cabeça. Complicado. É, eu sei.
2: Mas assim.
1: Qual que você prefere?
2: Você às vezes vai, quer ficar sossegado e aí casa. Aí às vezes, se você não filtrar muito, que nem você falou aí, tanto para um homem quanto para uma mulher, você vai ter problema grave. Não vai ter paz no casamento, não. Porque dividir a cama com pessoa que às vezes pensa diferente.
1: É muito difícil, né, cara?
2: Ela é uma pessoa que pensa diferente, uhum. Tem emoções diferentes. É complicado, tem que ter jogo de cintura. Valeu!
1: Boa, muito bom, muito bom. E buscar conhecer também, né, cara? Busca conhecer ali. Faz bastante test drive, utiliza bastante ali a questão da convivência com a pessoa. Vai tentando filtrar para amenizar a chance de dar ruim. Porque quando tá ruim, dá ruim. Às vezes o negócio é pesado, pô.
3: Ô, Diegão, ô, Diegão.
1: Eu.
3: Anderson aqui de novo. Valeu. Rapaz, a vida de casado é muito boa, hein? Tudo só perde pra de solteiro. Já dizia o Wesley Safadão. Tchau, obrigado.
1: Valeu, mano. Tamo junto.

0: Ai, meu Deus do céu! Eu conto ou vocês contam? Que vai ter hoje é rapariga!
1: Calma, não! O senhor tá agitando demais esse programa. Não é assim, não é assim que funciona. Calma, menino! 3:12, bom dia com a nossa companhia da massa.

Massa FM, Amado Batista, saudade tá doendo. Aqui é o nosso companheiro da Massa, essa aqui é a Massa FM, 3h32 da madrugada. Com sexta-feira, com gostinho, um bom final de semana prolongado, hein? Nossa, feriado prolongado, final de semana maravilhoso. Para você que vai seguir, claro, também junto com a Massa FM por aqui, obrigado pela escolha, viu? Obrigado. Obrigado. 11-3509-9290. Roberto está por aqui, tudo bem, Roberto? O casamento é bom quando os dois lados oferecem o melhor de cada um. Passou disso, já era. Isso é verdade, viu? Olha, sabe as palavras. Grande Roberto. Onde é que você tá agora, Roberto? Rio das Pedras, em São Paulo, grande. Bom dia, muito obrigado, bem-vindo, bem-vindo. Oi, bom dia, Milton. Tudo bem, Milton? Acabou de chegar por aqui, né, Milton? Vou dar bom dia pro povo aqui. Nina, você tá bem? Moro no sul. No sul do sul? Como assim? Como assim? Me explica essa história aqui, mulher. Mas como assim no sul do sul? Fui na balada, só peguei gripe. Porque o tempo aqui tá pra isso. Mas nada? Olha o lado bom do casamento também, no inverno é bom, né? Nossa! No inverno faz a diferença, viu? Como é bom, né? Nossa!

0: Diegão, vou te falar uma coisa e você vai concordar comigo.
1: Então manda.
0: O porquê que eu prefiro a vida de casado?
1: Por quê?
0: Porque eu sou muito feio.
1: Opa.
0: Então se uma mulher me quis, já é milagre. Então eu tenho que ficar com essa.
1: Nossa.
0: Eu tenho que fazer dar certo. Porque a vida de solteiro pra mim é solteiro mesmo, sozinho, sem ninguém.
1: Nossa, cara. Nossa, que triste, cara. Calma. Não, calma aí. Não é tão ruim assim, não. Calma, cara. Calma.
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3: Diego, bom dia. Rapaz, a única coisa que eu tenho a dizer é o seguinte. Na minha vez, não me avisaram se cabalamento prestava ou não. Aí eu tenho que avisar. Quem quiser, que descubra.
1: Que se lasque.
3: Aqui, né? É Frank de Natal, Rio Grande do Norte, meu filho. Forte abraço. Tamo junto. Valeu.
1: Pra você também, um abraço, viu? Bem-vindo aqui. Obrigado pela tua mensagem, pelo teu áudio. Tem mais um.
4: Diego, é o Marcelo Badá de novo na área aí.
1: Manda aí, Marcelo.
4: Ô, Diego, a melhor coisa que aconteceu na minha vida foi o casamento.
1: Por quê?
4: Foi eu, quando assim? Era solteiro, eu não comprava uma cueca.
1: Nossa.
4: Eu era só na cachaça e na zona com a mulherada.
1: Bagaceira total.
4: Bagunçando. Pensa numa derrama que eu era.
1: Gente,
4: depois que eu casei, faz 20 anos que eu tô casado. Eu virei gente.
1: Juízo.
4: Hoje eu sou um cara que eu não posso reclamar, uma esposa boa, trabalhadeira.
5: Valeu.
4: Olha, não tem que falar da minha vida de casado. Eu adoro a vida de casado, mudou minha vida. Eu sou outra pessoa hoje. Beleza? E tamo aqui na pegada aí. Falou? Casamento é amizade, é estar junto, conversar. E isso tudo eu e minha esposa, nós, não posso falar mal, não. Se eu falar mal da minha esposa, eu sou bem sem vergonha, viu? Porque eu consegui tudo com ela hoje. É uma pessoa boa. E tamo aí. E minha rádio é massa. Falou, Diego?
1: Valeu,
4: abraço.
1: Cara. Obrigado aqui pelo seu depoimento também, pelas palavras aqui. E também para incentivar outras pessoas, né? Acho que não tem muito essa questão. Um lado é você encontrar alguém legal que vá de encontro com as coisas que você pensa pra tua vida, que você considera como positivas pra tua vida. Se você é um cara mais vida louca, ou se você é uma mulher mais vida louca, ele também tem que ser mais vida louca. E assim vai. Vai se encaixando e as coisas tendem a dar certo. Deu certo? Ótimo! Os casais aqui, ó, tantos anos de casamento, maravilhoso. Não tá feliz? Não tá legal? Termina, mas vá buscar tua felicidade. A vida é tão passageira, é tão curta, né? E que você seja feliz com ou sem casamento, poxa vida. Negócio é ser feliz, a vida é curta, a vida é passageira. Reflita sobre isso, mas não é pra separar, não sai separando, não. Conversa lá. O diálogo é a base de tudo. Conversa, se entende e bora ser feliz. Também junto com a Massa FM. 3h37, daqui a pouquinho tem trocão com o pé na estrada, aqui na sexta-feira, aqui na Massa FM. Jean e Giovanni, Mil Corações, pra gente matar a saudade. Bom dia!
6: Já foi.

Massa FM, a minha rádio massa, pra fechar o nosso Companhia da Massa, claro, com o nosso muito obrigado pra você que apareceu por aqui e você que vai seguir também junto com a Massa FM. Na sequência tem Trucão com Pé na Estrada por aqui e claro, o Monange também dando aquele brilho, aquele talento todo especial. Gente, pra vocês, bom final de semana. Eu volto a falar com vocês no sábado pela manhã aqui na Massa FM e também no Companhia da Massa de sábado pra domingo. Tchau, gente.

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13: Painel marcando 3:58.

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1: Oba, oba, oba, e aí, tudo bem? Olá pessoal, bom dia, bom dia, bom dia, bom dia Brasil, bom dia você ouvindo de Massa até agora com o Thiago de boa, na madrugada e na companhia da Massa, hein, que legal, agora vou descansar um bocadinho, e lá vamos nós, bora que bora dele que dele, abrindo mais um programa de hoje, hein, madrugada ainda, embora e a gente vai junto, vamos acelerar até as 5 para 6, bora aqui, bora!
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1: tá frio aí, tá gelado aqui, viu? Espigando a polícia, tá marcando aí em torno de 14 graus. Tá geladinho, ventinho gelado. Mas é mais ou menos aí um final de semana prolongado, porque essa sexta-feira, que não é uma sexta-feira feriado, mas pessoal emenda porque ontem foi feriado. Ei, nozinho, quem já vai comigo por aqui é Marcos Monange. Bom dia, senhor Marcos Monange.
3: Bom dia!
1: Bom dia, já mais uma madrugada, hein? Bora que bora, galo cantou. São 4 horas agora batendo no painel do Bruto aqui. E a partir de agora fica liberado pra você ligar pra cá também e participar. Pra quem não tem, anote então, WhatsApp Márcio, WhatsApp é na estrada, 92.5454. Anote então, 11-DDD, 92.5454. Vamos, já parou o dia 5, já embarcando no dia 5 de junho 2026, tremenda sexta-feira, sexto. Eita, hoje é comemorado o Dia Internacional de Luta contra a Pesca Ilegal. Você tem um tanquinho aí lá de casa, faz uma pesca, alguém já foi te encher os pacotes dizer que a pesca é ilegal, que o tanquinho aí não tá cadastrado. É pior que tem, viu? Mas tem sim, viu? Olha aí, pra quem não sabe é bom, fica atento que tem época que você pode pescar, tem época que não pode. Tem gente que pesca e não tá legalizado pra pescar em grandes volumes. Agora se você pesca comercialmente, aí tem que ter mesmo uma autorização pra isso. Hoje também é dia do engenheiro mecânico. O meu genro, o marido da Paula Toco, ele é engenheiro mecânico. É, o Danilo. Também hoje é comemorado o Dia Nacional da Reciclagem. E também é o dia de São Bonifácio. Você é devoto de São Bonifácio, de alguma cidade pelo Brasil, e é feriado hoje por conta do dia do protetor da cidade, que é São Bonifácio. Hoje também é o dia da ecologia. E tem uma movimentação muito grande por conta disso. Em vários lugares aí das pessoas, tem grupos, né? E ONGs também. Agora, ONGs tem um monte, hein? Tem um monte de ONGs que estão preocupados com a ecologia. Tem algumas ONGs aí pelo mundo afora, preocupado com o meio ambiente. Algumas trabalham realmente em pró a melhoria do meio ambiente. Mas que tem um monte que faz todo um trabalho só para levar uma grana, tem. Ah, se tem. Então, entre ligado a políticos, tá lotado. Hoje também é como é o Dia Mundial do Meio Ambiente, é por isso. Também hoje é aniversário de Bela Vista do Goiás, ou de Goiás. Também é feriado hoje no Paraná, em Lidianópolis. Também é feriado hoje em Divino São Lourenço, no Espírito Santo. Ficou sabendo, sabia? Bom dia!
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1: E as meninas, faz o quê? As mina pira, onde? Não, é com a gente não, nós já passamos dessa fase. Mas as mina pira, 4-2.
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0: Eita, as minas pirou? Então tá bom, tá aí, confere mais pra estrada agora, 4:04. A partir de agora vamos bater um papinho. Larga pra nós, bronca, dica, recado, alerta. Pode mandar pra nós. Tá frio por aí, não dá, conta pra nós. Como é que tá a rodovia pra você tá rodando? Qual é a passarela do momento? Qual é o palco do momento? Como é que tá o comportamento por aí? Parou, travou e tá tudo liberado? E conta pra nós, hein? WhatsApp aberto, 92.5454. 92.5454. 11-DDD. Estamos por aqui. Fala comigo. Eu sou seu amigo 4 e 5.
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0: Eita, minha rádio é massa, direto e reto. Opa, bom dia a você que tá acordando agora, recado chegando, a turma acorda cedo. Trucão não é feriado não, tô aqui, não é mesmo? Feriado foi ontem, né? Hoje tá de boa, bora ouvir.
2: Bom dia, Trucão.
0: Bom dia.
2: Bom dia, Monange. É o Bico de Severínia.
0: Severínia.
2: Motorista do posto Macedão.
0: Macedão.
2: Barueri carregado, destino São José do Rio Preto.
0: Olha lá,
2: levar o produto lá pro posto.
0: Tá certo.
2: Ô, Trucão, você precisa dar uma volta lá pro lado de Rio Preto, hein, pra se encontrar lá, apertar.
0: Tive lá.
2: Beleza, Trucão?
0: Ô,
2: Manange, um café pra mim, tô com sono, velho. Café pra você, serrote aí.
0: Vamos acordar daqui a pouquinho.
2: Beleza, Trucão? Bom dia a todo mundo aí.
0: Rádio você também.
2: Massa FM, a rádio do meu coração.
0: Boa!
2: Trucão, parabéns lá pro Rio Preto. E manda um abraço pros motoristas do posto Macedão.
0: Já estive lá, viu? Já passei lá. Que eu quando passo nos postos, eu não costumo avisar que estou passando pelos postos. Que é pro dono do posto eu ficar preocupado com a gente, que a gente vai lá, vamos registrar, o banheiro tá sujo. Não, a gente não quer tapete vermelho, nada disso. A gente passa, grava e vai embora. Aí o máximo que a gente faz, vai até o gerente ali, o de prode, de pista, né? E conversa com ele, pede uma autorização, porque a gente vai gravar alguma imagem, gravar alguma entrevista, e vai embora. Aí de vez em quando pinta lá o dono, pinta lá o gerente geral, alguns dão uma dura na gente, ó, oh, não pode gravar aqui e tal, a gente também sabe disso. Agora, normalmente a gente não avisa que vai, não. Quando avisa, porque tem, quando tem alguma ação, alguma coisa no pode posto, a gente vai. Agora, Rio Preto eu vou com uma certa frequência. Por quê? Porque eu tenho parentes na região de Rio Preto. A parentaiada toda da minha esposa, eles são ali da região. É Rio Preto, Fernandópolis, Votuporanga, essa região todinha. Minha mulher, por exemplo, é de Estrela do Oeste.

0: nós. Daqui a pouquinho aquele apelo daquelas empresas transportadoras que eu falei ontem, que ganharam um prêmio de empresa, o prêmio Volvo Segurança no Trânsito, e tá muito preocupada com os acidentes de trânsito e por isso muito preocupada com a saúde dos seus motoristas. E depois eu vou pedir o nome das empresas aqui outra vez, para você que trabalha por uma dessas, não dá o alô se realmente ela mereceu ou não esse prêmio, né? Bora que bora, tem recado chegando.
1: Bom dia, Pedro.
0: Bom dia. E aí?
1: Cafézinho pra nós aí.
0: Já sai. Daqui a pouquinho, Betinho.
1: Aqui é o Erivelto Furcar.
0: Famoso, Beto.
1: A geladeira ligada, puxando fralda, Furcar, beleza?
0: Opa.
1: Sentido a São Roque.
0: São Roque, São Paulo.
1: Ô, Furcão.
0: Oi.
1: Passa aí. Toca aí uma música aí pra nós.
0: Diga.
1: Canarinho Prisioneiro.
0: Boa, chegou aí, Paraná.
1: Beleza, Furcão? Bom dia.
0: Bora, vamos programar ainda, hein? Bora, com mais um Minha Pedido Massa também. É dia de rodeio. Tá chegando umas peças de rodeio pro Brasil afora, né? Já tá rolando algumas já. Opa, americano vai rolar agora, né, Bonanjo? Ah, tem um monte, já foi. Tem um monte pela frente ainda. Dois. Leonardo, vai lá. Confere mais de pé na estrada. Agora 4:09, pessoal. Tá chegando o batente agora ou tá indo pra descansar?

0: Tá rolando a festa de rodeio da cidade americana, né? Vai até agora, acho que é até o final de semana agora. Então tá aí, as festas de rodeio rodam. Acontece praticamente em uma boa parte do sul, sudeste, centro-oeste também. Você gosta disso? Então toca pra nós. O WhatsApp tá aberto. Opa, vamos dar aqui um abraço lá pro Fábio. E aí, Fábio, sentiu você, tá bom? Vamos também lá de Novo Horizonte, interior de São Paulo. Ela também do nosso amigo Lobo da Estrada. Bora por lá, aposentou e tá por lá morando. O nosso amigo Fábio aqui, manda aqui um abraço pra toda a turma que tá no Puxa do Palito Doce. É a turma da cana, não só da usina lá, Santa Isabel, como da usina também de São José, Estiva, ali na região. Valeu, grande, obrigado, um abraço a você e a galera que tá no Palito Doce na madrugada desta sexta-feira. 4:13 agora.
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0: De bem com a vida, tudo bem por aí? 4:14 agora, tremenda sexta-feira, 5 de junho. Tá lá, né, na pegada. Tá falando a respeito aí das empresas transportadoras que faturaram, olha, as 10 primeiras que faturaram o prêmio segurança, Volvo, né, segurança na estrada. É um desafio, que se chama desafio zero acidentes nas rodovias. O grupo Tombini foi quem esteve lá numa pegada e se deu bem, ganhou. Que estão fazendo um trabalho, pelo que diz aí o prêmio, né, o programa, um trabalho bom com seus motoristas, eles acabam não se envolvendo em acidentes, que trabalham no horário legal, né? Também, pessoal da transportadora Peregrina, a turma da transportadora Transparaná, transportadora Pra Frente Brasil, o Grupo Amage também, transportadora Contato, a Coamo, a transportadora da Coamo, que é a cooperativa da do Oeste Paranaense, e também a Expresso Nepomuceno e ainda a Ibor Transportes. Se você trabalha numa dessas empresas, conta para mim se a empresa merece mesmo como esse prêmio, né? Por conta de tratar bem o motorista, cuidar bastante, fazer com que a turma não se envolva em acidentes e quais os motivos que levou a isso. Se você puder comentar, eu agradeço. Merece 10? De 0 a 5, de 0 a 10. Que nota você dá para a empresa que trabalha? Fica à vontade. 4:15, minha rádio é massa.
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0: E aí, aquele café, ó, cafezinho mais que bom, mais que gostoso, que é o café para a estrada. Vamos tomar? Então vamos preparar, o Nando vai preparar mais um cafezinho agora, 4:15. Cafezinho pela estrada que vem sempre em dose dupla. E hoje na Caixa Cozinha tem Gustavo Lima, que é o pedido do ouvinte massa. É, enquanto o Nando prepara café ali, pessoal mandando alô pra nós, muitas notícias chegando, muita informação chegando. E quando se fala de informação, uma coisa que chamou atenção agora também, nesses últimos 3 dias, é notícias do volume de pessoas que vêm da Ásia para trabalhar no Brasil. Pessoal, olha, Trucão, é bom ficar atento aí, e você tem falado disso, a gente vai falar muito mais ainda, que as empresas chinesas que estão chegando em praticamente todo o globo, todo o planeta, saindo da China, indo trabalhar para tudo quanto é canto, aumentou muito. Não só por conta dos produtos que estão rolando em vários lugares do mundo, como também o número de trabalhadores chineses que estão indo junto com algumas empresas que pretendem se instalar em algum lugar do planeta. E isso tem crescido muito. A África é uma região toda, é um continente, né? Já tem muitos chineses trabalhando e muito choque de cultural muito forte. Brasil, a mesma coisa. Inclusive, semana passada, rolou um vídeo chinês e brasileiro quebrando um pau lá numa área de obras, né? Eu acho que foi na Bahia mesmo. E a Bahia também cresceu muito o número de chineses por lá. E o pessoal está dizendo, olha, está entrando, entrou agora uma pegada forte de 1.000 chineses que chegaram. Agora o Brasil já registrou nesse primeiro 4 meses agora de 2026. 5 meses já, né? Mais de 400.000 chineses chegando no Brasil. É 400 mil? Não, 4 mil, perdão. 4 mil, com 10 mil que tinha antes, mas não, no mínimo uns 15 mil chineses trabalhando em algumas empresas no Brasil, que tem aqui de 2025 para cá, fora os que tiveram anteriormente. E a previsão é entrar muito mais ainda para trabalhar em empresas de tudo quanto é tipo aqui no Brasil. inclusive para erguer empresas deles, indústrias, e também para construção civil, construção de ferrovias, hidrovias e depois a manutenção de tudo isso. Então, trazendo o pessoal de lá. Por quê? Bom, porque fica um ponto de interrogação, porque eu acredito, acredito que eles acreditam muito mais na mão de obra deles do que a daqui. E aí? Bom, a pergunta está na hora. Qual região do Brasil que você passa? Você que é estradeiro, você que mora. E tá, já carregou de chinês pra aí. Me avisa, tá? Qual é a cidade? 4:18 agora. Opa, cafezinho pronto. Cobaia do dia vai sendo aqui um... Deixa eu ver aqui, vamos ver aqui. Porcão, eu quero ser cobaia. Vou mandar lá pro amigo... Ednei. Oi, Ednei. Acho que ele é paranaense. Pronto, toma um cafezinho aí, vê se tá bom. 4:18, recado dele por aqui. Deixa eu ver o que ele mandou de recado pra gente.
3: Bom dia, Trucão.
0: Dia.
3: Oi, Ednei de Maringá.
0: Maringá. Boa. Obrigado.
3: Tô indicado ali pro Capitão Leão das Marques, Paraná.
0: Opa, conheço.
3: Rodovia tá top aqui, tá tudo liberado.
0: E bom.
3: Sem neblina por enquanto.
0: De boa.
3: Show de bola.
0: Valeu, Ednei.
3: Valeu, um abraço.
0: Dois.
3: Tudo de bom.
0: Você também. Caixa Cozinha aberta. Quem tá lá é Gustavo Lima. Cafezinho pra ele e bora comigo. Simba! Embora comigo, 4:19. Bora, Caixa Cozinha. Vai lá, Gustavo.

0: pra Caixa Cozinha está aberta. Cafezinho pé na estrada em dose dupla rolando. Quer tomar um cafezinho? Toca pra cá, pede com açúcar, com adoçante, com rapadura, raspado um pedacinho, com direito a pão de serrote com ovo, pão também, viu? Gosta? Toca pra cá. WhatsApp tá aberto. 92.000-5454-11-DDD. Tem cá chegando. Vê quem tá por aqui, Monange. Alô, câmbio.
1: Bom dia, Pedro Campos. Bom dia, Monange. Bom feriado aí pra todos aí, né?
0: Feriado já foi,
1: feriado,
0: né?
1: Desimprensado, eu por cá, palco do momento aqui. Vou iniciar a viagem agora que saí aqui da Ambev Vidro.
0: Vidro, onde?
1: Aqui de Carambeí, no Carambeí. Paraná.
0: Carambeí.
1: Querido transporte.
0: Opa.
1: Tô indo aí com destino aí a Ambev de Jaguariúna, carregadinho, carregadaço, positivo.
0: Que trocadinho,
1: aqui no Retoside, aqui no tratamento, aqui no Super, Super.
0: Isso
1: vem aqui em 60.
0: Ô,
1: e aí a pegada quente.
0: Agora, uma coisa, você pegar 30 metros pra Ambev, cara, mas você tá levando bebida ou tá levando só embalagem que é leve? Porque 30 metros pra levar bebida, o risco de deitar o cargueiro, na minha visão, é grande pra dedéu. Será que eu tô enganado?
1: Morador aí, representante da sétima região, Fortaleza, Ceará.
0: Ô, cearense.
1: Petucão, Monange, aquele pãozinho com serrote aí, aquele cafezinho aí, cearense.
0: Saindo,
1: aí,
0: saindo.
1: É Rogério Nogueira, por cá, viu?
0: Valeu, Rogério.
1: Transporte.
0: Obrigado.
1: Tudo bom.
0: Boa tocada pra você, meu amigo. Bora que bora, dele que dele. Mais uma. É o Gustavo Lima com o retrovisor. 4 horas e 23 agora. Bom dia.

0: Eita, pegada boa do Gustavo Lima. Caixa Cozinha no Café Pé na Estrada em dose dupla. E olha, o cafezinho rola 0800 até as 5 para 6. Belê? Convite feito. Agora um pela e outro cá.
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0: Painel marcando 4h27.

0: Minha rádio é massa, 4h28 agora, bom dia Brasil. Tremenda sexta-feira hoje, dia 5 de junho, hein? Já entramos aí no clima de festas juninas. Você pegou essa também? Opa, boa tocada, aproveita bem a festa, hein? Para nisso, quem tá passando pela rodovia Regis Bittencourt, mais cedo pouco, por volta de 1h30, mais um bocadinho, segundo o pessoal do grupo de monitoramento, teve lá um problema perto ali da represa, né? Depois da represa, e ali da represa ainda em chão paranaense, no sentido de São Paulo, travou a rodovia. Mas a turma deu uma parada, a fila ficou longa, mas pelo jeito já liberou. Mas tem muita gente que está dormindo na beira da pista. Se você está por aí, me avisa, viu? Já liberou, está rodando, ainda tem gente travada no caminho. São 4 horas e 29 agora. Recado chegando por aqui, bora ouvir. Direto e reto, bora lá.
1: Bom dia, Pedro Trucão.
0: Bom dia.
1: Jean por aqui, juntamente ao meu cristalóide.
0: Oba!
1: Negócio de Enzo.
0: Enzo, vai lá, Enzo.
1: Ok, estamos aqui no procedimento é o chapéu virado.
0: Ah,
1: o que balangue movimenta é a vitamina da minhoca.
0: Opa!
1: Os arredores de Paris aqui, sextou, hein?
0: Ei.
1: Deus abençoe aí o dia de vocês. Manda um cafezão pra nós e um pão com serrote. Aquele abraço e tudo, irmão!
0: Tá lá pelas bandas de Paris. Imagina, eu tô imaginando um caçambão lá na França, nas bandas de Paris, transportando vitamina de minhoca. Pra mim até meio surpreendente isso, porque eu não consigo enxergar um caminhão carregando adubo, coisa do gênero, lá nas bandas de Paris. Quer dizer, não é dentro de Paris, claro. É no entorno. Aí deve ter uma área rural por lá também. 4h30 agora, bom dia.
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0: Até mais cá chegando. Bora ver aqui.
3: Bom dia, Trucão. Bom dia, boa. Monange. Bom dia a todos os ouvintes, só pesaiada por aí.
0: Beleza.
3: Rodovia Castelo Branco, o Branco, é o palco do momento aqui. Tudo liberado, Trucão.
0: Opa, que
3: só
0: bom.
3: Só o ouro em busca ali do Itupeva, São Paulo.
0: Que boa.
3: Olha lá, mais um descarrega ali. Negócio, procedimento aqui, geladeira deitada. Câmbio. E
0: câmbio.
3: O couro vai comendo.
0: Vai parar lá.
3: QRA Pimentinha, original. QRA Pimentinha. Capital do
0: Matrô, câmbio! Eita, nós! Alô, Pimentinha, abraço aí pra você também, obrigado pela beira.
4: Bom dia, Trucão, bom dia, Monange. Leandro Hens.
0: Bom dia! Ô, Leandro.
4: Passando no Rio do Sul aí,
0: Rio do
4: Itajaí.
0: Bora.
4: 16 graus aqui agora. Positiva,
0: vai
4: em cima do Rio Grande do Sul. Ah, cidade de Feliz.
0: Feliz, conheço.
4: Positivo?
0: Boa.
4: Bora que bora, dele que dele.
0: É isso aí, meu irmão.
4: Abração aí, Trucão.
0: Dois.
4: A todos.
0: Valeu. Obrigado, boa tocada e boa viagem.
5: Tá no TAP, Trucão.
0: Direto.
5: Hugo Nego Gato por cá.
0: Nego Gato.
5: Positiva. Estamos aqui no transporte do Palito Doce.
0: É mais um.
5: Na região de Araraquara.
0: Araraquara.
5: Grupo São Martim, unidade Santa Cruz.
0: Beleza.
5: Positiva, meu jovem. Mandar um abraço aí pra todo o chofé que tá na rodagem aí.
0: Muito bom.
5: De A a Z. Pra não esquecer de ninguém.
0: Pronto.
5: Positiva.
0: Tchau,
5: obrigado.
0: Valeu, mais um chegou. Bora que bora.
6: Bom dia, pessoal da Massa FM.
0: Bom dia.
6: Que é Danilton Silva de Crofenaco. Gostaria de ouvir uma música aí com o Dudu Quedalvan. Pode ser qualquer uma. E oferecer para todos da Bahia.
0: Perfeito.
6: Quero oferecer para o neguinho aí, que está sempre aí, no Espírito Santo.
0: Obrigado.
6: Café. Zé, né?
0: Também
6: que está aí no Espírito Santo, o Paulinho. E todos. Então, agradeço muito vocês aí.
0: Valeu.
6: Né? Sou aqui da Bahia, da região de Hortolândia.
0: Mas peraí. Hortolândia, você é da Bahia, mas está em Hortolândia. Ou também tem Hortolândia na Bahia, eu não sei.
6: Lagoa de Três, município de Hortolândia. Trabalhei muito aí no café.
0: Hortolândia.
6: São Gabriel da Paia. E agradeço muito vocês aí.
0: Valeu. Agradeço a turma lá do Espírito Santo, porque ele trabalhou muito por lá. Vamos de bora agora. Batidão lascado, Ronaldo Eljão Carvalho marcando presença. Minha rádio é massa, confere massa. 4h32, Galo tá cantando.

0: Gostou? Aí, Rolando Salvadão diz, primeira, né? Daqui a pouco tem Flávio Leandro, daqui a pouco tem Lady Laura, tem Sérgio Reis, tem Henrique Falcão, tem Edson, tem um monte de gente boa aqui. Bora que bora, agora 4h35. Massa era massa. Epa, tudo bem contigo? Vai a passar ali, qual é o palco do momento? Tá tudo liberado por aí? Não esqueça de dar o toque pra nós, tá bom? Fico feliz, hein? E olha aqui, a gente tá aqui na expectativa do segundo semestre agora de 2026, que pelas informações que a gente tem, como vai ter agora? Futebol vai ter agora, a partir de semana que vem já começa a Copa do Mundo. Então você imagina a chacoalhada que vai dar por aí, no mercado em geral. Nós vamos ter eleições, que já tá chacoalhando, você viu? A Marcha para Jesus que teve em São Paulo, depois vai ter a Parada Gay daqui a um tempo também, daqui a uma semana ou duas. Então mexe pra caramba com muita gente e político se aproveita de tudo e tá dentro. Mas movimenta muita economia. Isso significa que 2026, segundo semestre, vai ser bem agitado, economicamente falando, e politicamente nem se fala. Então a gente tem que ficar sempre assim, atento a tudo o que acontece e não deixar se enganar. Isso aqui é fundamental. 4h37.
1: 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Tá no trecho? Tá na massa. O que liga é o pé na estrada.
0: Minha rádio avança 4 horas e 37 agora. Você tá no meio agro, tá? Trabalhando com o quê? Trabalha em que tipo de coisa? Que tipo de trabalho dentro do agro? Na pecuária, na agricultura, na agroindústria? Na primeira oportunidade, toca pra cá também. Nós temos nosso quadro aqui. Agro em Movimento já vai entrar já. 4h37.
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0: É direto e reto. Fala em agro. A gente tem falado aqui no programa. E você deve ter com certeza acompanhando aí pela imprensa em geral. Mas especialmente pela imprensa dedicada ao meio agro. Que El Niño, que vem forte outra vez, já começou a mexer com o clima do globo, né? E o clima seco que vem prejudicando aí muitas safras já começou a acontecer na Ásia e o El Niño pode causar ainda mais danos do que aconteceu em 2023. É o que diz o pessoal da meteorologia. E tá pegando mesmo, viu? Segundo a agência Reuters, o clima seco está atrapalhando o plantio de culturas em toda a Ásia. Então você vai pegar toda a cultura que a China tem, e o Vietnã tem, e a Tailândia tem, e também o Japão tem. Estão preocupados porque tem muita falta de água por lá, tá secando, aumentando pra caramba a preocupação e também com o suprimento de alimentos na região mais populosa do mundo, inclusive a China, o Tibete, aquela região todinha. Enquanto um fenômeno climático severo é esperado pelo de El Niño, pode causar ainda mais danos porque pode atrapalhar a vida também nas Américas. Bom, das planícies, segundo informações ainda da Reuters, das planícies produtoras de grãos do noroeste da Índia, ao cinturão de trigo do leste da Austrália e também dos campos de arroz da Tailândia. Essas plantações são bem grandes, né? Que envolve óleo de palma ali na Indonésia, o arroz do Vietnã, o clima quente e as chuvas abaixo do normal estão prejudicando para as colheitas por lá. Estão forçando os agricultores a reduzir o plantio para a próxima safra e os produtores apavorados e os países também, porque o consumo continua e aumenta. Aí, claro, quando tem problema lá, você corre por onde? Por onde está a produção é boa, o Brasil é um deles. Só que, nesse caso, o Brasil pode ser também castigado por conta do El Niño, que já está pegando por cá. Muita chuva do sudeste para o sul e falta de chuva do sudeste para o norte e nordeste. Então, pode ser, ainda não está tão claro, mas a previsão é que teremos um 2027 complicado por conta desses dois fenômenos que estão detonando a agricultura, especialmente também a pecuária, no mundo todo. A gente vê que haverá mesmo uma diminuição de produtos no globo. E aí, como é que vai ficar? Quem que vai produzir? Quem que vai entregar? Olha, as empresas estão buscando formas de produtividade, melhorando a tecnologia em praticamente tudo, desde as sementes, terra e maquinário em geral. E também monitoramento, para poder fazer com que pega uma janela aqui, pega uma janela lá, para poder produzir mais. Agora, não sei. Tudo indica que não teremos um bom final de 2026 por conta desses fenômenos e um 27 mais complicado. Você está acompanhando tudo isso? Também? E aí? Conta pra gente. Agro em Movimento.
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0: Epa, boiadeiro, ei, boiadeira. E aí, da boleia, tudo bem? Boiadeiro, boiadeiro na estrada, é aquele que tá transportando o pé rachado. Encontrei um monte deles, entrevistei vários também, ali pela rodovia 364, que é a região de Rondônia, é muito forte na produção da pecuária, né? Eu encontrei muitos estradeiros lá, inclusive alguns quiseram entrevistar para nós, falando da própria rodovia. Inclusive eu não sabia, mas tem frigoríficos de toda a região lá, que paga o pedágio, bate e volta, mesmo vazio no volta, para caminhonerado. Isso é muito bom. Aí eles não sentem o peso do valor de pedágio, que lá é caro para Dedéu. Agora a rodovia que tá ruim, o pessoal reclama muito mesmo, é da buracada da rodovia, dos murundus que existem na rodovia, por conta de tapa-buraco mal menos, e também por problemas de ficar parado muito tempo no Parisiga, e durante o dia, né? O pessoal fala assim, aproveita o tapa-buraco, fazer o Parisiga, já faz uma recapagem. E aí, tem todo um cronograma. Estive lá, conversei com o pessoal na estrada, fiz uma matéria, vai para o rádio, vai para a televisão, muita coisa interessante. Estive também na própria sede da nova 364, conversando com o João, e o João Siqueira, ele que é um gerente dos negócios da rodovia lá. E ele falou uma porção de coisas para nós, claro, de qualquer maneira, algumas respostas não saíram a contento, porque eles não têm muito o que responder. Por outro lado, nos deu aí como é que tá o cronograma da rodovia, logo, logo no ar. Bora que bora, confere massa, agora tem recado chegando, Monange. Bora comigo aqui.
3: Bom dia, Pedro Trucão.
0: Bom dia.
3: Bom dia, Monange.
4: Bom dia.
3: O Trucão, explica pra gente aí como é que vai ficar essa Serra da Anchieta aí, vai ficar sendo monitorada de ponta a ponta.
0: É com um monte de câmeras, né?
3: E vai ficar difícil passar ali agora, hein?
0: É devagarote,
3: tem jeito. O pessoal tá mutando com força ali, hein?
0: Se tiver na direita, né?
3: Descendo atrás de caminhão pesado.
0: Tem que ficar.
3: É aquilo que eu falo. Uma placa lá das 6 às 8, que é proibido. E os demais horários, como é que vai ser? Tá sabendo de alguma coisa aí?
0: Não.
3: Um abraço pra vocês aí.
0: Eu só sei
3: boa
0: que as...
3: sexta-feira.
0: Valeu. Eu só sei que as empresas, que embarcadores e transportadores... E tem que mandar produto para a Baixada Santista. Essas empresas estão sabendo de toda a nova regulamentação da rodovia, pelo volume de veículos que está descendo por ali, é muito grande. E agora, praticamente numa fila indiana, né? Sempre na direita, na canhota, onde a não faixa contínua pode passar, mas tem que voltar. E o pessoal que não volta toma multa. E aí vai ter que ir devagarote mesmo. Então, as empresas têm que se programar para quem entrar ali, vai ter que andar devagar. Ah, mas tem alguém bem lento na minha frente. Vai ficar aí, lento igual, porque não vai ter como passar, não, pelo que eu tô vendo aqui. Bora, Monange. Direto
5: em Rio. Bom dia, Trucão. Eu sou a Cissa Borba, de Balneário de Santa Catarina.
0: Ô, Cissa.
5: Tô aqui desde cedo costurando.
0: Ô, menina.
5: Trajes de festa junina.
0: Já,
5: bastante aqui na nossa região, graças a Deus.
0: Que legal.
5: E quero mandar um abraço pro meu amigo Ademir.
0: Boa.
5: E a gente chega na academia e ele já pergunta pra mim, Cícero, tu ouviu o Trucão hoje?
0: Opa,
5: ele
0: na academia?
5: Eu ouvi o Trucão.
0: Legal, legal.
5: Um abração, Ademir, meu amigo. Ademir.
0: Valeu. E a academia é uma boa, hein? É, pessoal na academia aí. Aí, isso aí. Olha aí. 3:10, bora. Agora 3:10, bora. Mais uma, 3:10. Agora é perna, agora é braço, agora é bíceps, agora é isso, agora é aquilo. Nossa Senhora. Mas depois fica tudo sarado, fica bom pra caramba, né? Boa tocada pra você, Cissa. Bora que bora, Derek, 4:45. Ó, o Flávio Leandro aí, ó. Carga pesada no trecho. Bora comigo, minha rádio é massa.

0: Epa, gostou do Carga Pesada do Flávio Leandro? Bom demais, Lorival, de boa. Lorival de Almeida ligadinho com a gente, da Usina da Mata também. Aí de Cadastro na Massa, obrigado a toda a galera aí, viu? Tração pra vocês todos aí. Turma da Espécie São Miguel ligadinho com a gente também. Essa turma nos acompanha muito pelo sul do Brasil e sudeste também, né? Mandar um abraço lá pro Cleonir. Cleonir Saújo, que também trabalha lá pela Expressão Miguel. Valeu, obrigado pela companhia, viu? O carinho da audiência, como sempre, essa turma que participa direto e reto aqui pelo nosso WhatsApp, 92.000-5454, 92.000-5454-11-DDD. Bora comigo.
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0: São 4h50 agora, 4h50, tem a Cátia chegando, bora aqui comigo primeiro.
2: Bom dia, Trucão.
0: Bom dia.
2: Alexandre de Cotia por cá.
0: Oi, Alexandre. Bom.
2: Trucão, tô no puxinho aqui do cavaco de madeira.
0: Opa.
2: Embu das artes pra alumínio.
0: Beleza.
2: É, Raposo Tavares, cara, parece que dá até pra jogar bola.
0: É, tá tranquilo.
2: Vou bater uma bola aqui, não tem nada, só eu na rodovia.
0: Zerado.
2: Um abraço aí. Tenha um bom, boa sexta-feira pra todo mundo aí.
0: Valeu, meu irmão. Obrigadão, boa tocada aí. Porque, né? É meio feriado hoje, é por isso. Bora mais um.
3: Ô, Petrucão. Bom dia, Manaus. Manda aí um cafezinho pra nós, pra gente ser rota aí, Goiás, PBS.
0: E aí, vai?
3: Foco do momento aqui no... Onde? No Castelo Branco, assistindo a Massa FM de Maringá.
0: Opa, é aplicativo.
3: E final do contrato ali no Maringá. E Goiaba do MS do Maracaju,
0: Maracaju.
3: Manda aí um modão pra nós aí do Teodoro e Sampaio.
0: Também, mano. Valeu, meu irmão. Agora 4h51.
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0: Hop, hop, hop, hop, hop. Olha essa modão. Sobe.
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0: inteira. Você gosta dessa e de outras aí? Manda pra nós, viu? E essa época agora, a festa junina come solta. E essas músicas come solta também. Tem mais aí que tá chegando, bora vir comigo? Nosso WhatsApp tá aberto.
5: Bom dia, Trucão. Bom dia, Manoel.
6: Bom dia.
5: Mano Brau por cá.
0: Mano Brau.
5: A geladeira deitada é o que liga.
0: Legal.
5: Direcionado e bicado, negócio de Vargem Grande Paulista.
0: Ah, não chegando, tá não?
5: Manda um café pra nós. Um pouco de serrote aí.
0: É no capricho.
7: Bom dia, Trucão. Bom dia, Monange. Bom dia. Bom dia, galera da massa. Evandro lá pro QRA Pokémon por aqui. Temos aqui na... Dando partida da terceira parte sul-riograndense. Carguinha da papinha do japonês aí.
0: Ei, papinha,
7: o
0: arroz.
7: Que liga aí é o Aparecida de Goiânia aí, na companhia da Massa FM, Porto Alegre, nossa capital gaúcha aí.
0: Eita!
7: Tá bom? Bom início de semana pra todo, quer dizer, bom início de semana, boa sexta-feira, né? Boa sexta-feira aí pra todos os tubarão do trecho aí.
0: Valeu!
7: Aquele abraço, tudo de bom, a minha rádio é massa.
0: Ligado direto na massa ali em Porto Alegre. Grande Porto Alegre, Novo Hamburgo, terra boa. Vem comigo. Lady Laura na pegada do Milagre do Caixa 7. E é o pedido do ouvinte massa. Bora lá. 4h53, o nosso amigo cantor Galo Cantor.

0: milagre da caixa no Caixa 7. Lady Laura marcando presença por aqui. Pessoal, pede a moda, a gente programa e a gente toca. Agora, 4h56, um pé lá e outro cá.
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0: Painel marcando 4h58.

0: tá já entrando na segunda hora do programa, hein? Nesse dia 5 de junho, tremenda sexta-feira, 2026 é o que liga o ano, né? Aí, olha, é a Raizen. Raizen é dona da Shell também, né? E a Raizen é uma empresa que pertence a um grupo Shell e Cosan. E ela tá numa situação mais delicada, você deve ter acompanhado isso. Já tentou quase abrir o bico, pediu aí uma recuperação, bom, enfim. E agora tá vendendo algumas operações na Argentina. E ela vendeu aí todo o que ela tinha na Argentina para um outro grupo, que é o Grupo Mercuria, por mais de 7 bilhões de reais, né? Tem informações. A própria Raiz assinou esse contrato, que é um contrato vinculante para alienar, né, suas operações dentro da Argentina. Isso para uma sociedade lá que é a Mercuria Energia Group, que anunciou a companhia que está comprando essa parte da Raiz, hein? O valor econômico aí, segundo informações dessa transação, ultrapassou a 1 bilhão 420 milhões de dólares. Significa 7 bilhões de reais. Então a gente vê que a Raiz realmente ela já teve problemas anteriores aqui, como Shell aqui na América do Sul. Em uma época, eu lembro que essa é uma empresa holandesa, né? Quase que ela foi embora. Vendeu um monte de postos, não sei se alguém lembra disso. Vendeu um monte de postos pelo Brasil afora. E diminuiu o tamanho. Vendeu os postos de rodovia. Mas depois se acertou outra vez, se projetou novamente. E aí voltou uma carga legal com os postos de estrada novamente. E agora, novamente, com alguns problemas que esperam resolva aqui no país. Porque pode sair de muitos lugares, mas do Brasil, as empresas não querem sair não. Principalmente as empresas de combustível, porque é um país que consome bastante, tem uma área muito grande e muitas oportunidades, né? Então a Raiz, pelo jeito, fecha lá na Argentina. Mas aqui no Brasil ela continua, como o Shell. Bora que bora, trocando, estamos por aqui no Paraguai. Ligadinho contigo também, ouvindo a Rádio Massa, viu? Estamos na cidade de Santa Rita. Já estive gravando em Santa Rita do Paraguai. É bem quase na fronteira com o Brasil ali. Quem mandou recado para nós foi o Afonso. Ligadinho, mandou aqui, trocão. Estamos da Neyli Schuster. Neyli Schuster, bom gosto. O que é a Neyli Schuster? É uma empresa? Conta para nós, viu? O WhatsApp está aberto.
1: Bom dia, Pedro Furucão. Bom dia, aqui quem fala é o Carlos.
0: E aí, Carlos.
1: Cachoeirinha.
0: Você tá bom? Vila
1: Nova Cachoeirinha.
0: Beleza, garoto.
1: Partindo aqui da Casa do Confeiteiro pra Campos do Jordão.
0: Opa!
1: Rapaz, será que tá frio lá?
0: Ah, tá.
1: Bora
0: tá.
1: Que bora, Derek com Derek.
0: Certeza. Tá bom, bem frio.
1: Um cafezinho aí, um pão que você rote pra nós aí.
0: Lanche, capricha.
1: Bom dia.
0: Encontrei esses dias. Não, esses dias. Encontrei um tempo atrás. Um parceiro de estradeiro lá em Roraima, que a gente tava andando pela 174, ia lá por Boa Vista, fomos até a divisa com a Venezuela, gravamos lá em Santa Helena, voltamos, e aí esse camarada ficou amigo da gente. E hoje ele tá ouvindo, ontem, né? Tá ouvindo a gente ali, pelas bandas 319. Mandou um áudio e mandou um vídeo pra nós, vamos ver aqui onde.
2: Pedro Trucão, uma boa tarde aí, ó.
0: Boa.
2: Na paz de Deus, aqui é Aquiles Chiquinho, Boa Vista, Roraima, aqui é Tranchico. BR-319, Pedro Trucão, ajuda nós aí, ó.
0: Ei,
2: 1986, isso aqui era asfaltado.
0: Era ainda.
2: Ajuda nós aí pro governo olhar pra nós, caminhoneiro. Aí, ó.
0: Todo meio do barro.
2: Porto Velho, Manaus, olha a situação nossa hoje aqui.
0: Tá bravo.
2: Choveu, ninguém roda.
0: É.
2: Isso é uma BR que liga Roraima e Amazonas ao resto do país.
0: E é verdade.
2: Onde tem 4, 5 milhões aí entre Amazonas e Roraima,
0: uhum.
2: Pedro Trucão,
0: é.
2: Que 4 de junho, dia de Corpus Christi, destino São Paulo, Boa Vista, Roraima, aqui de Chiquinho, um abraço a todos aí.
0: Valeu.
2: Um abraço aí pro pessoal da Tranchique e a todos que andam na rodagem 319 aqui, ó, que liga Manaus, Porto Velho. Pedro Trucão, ajuda nós aí, fala pro governador. Pros governadores, pras autoridades.
0: É.
2: Tem misericórdia dos caminhoneiros.
0: Aí, né, ele mandou esse recado pra nós, foi ontem, né? Ele tá lá fazendo um vídeo, mandou, o caminhão dele tá lá, é um cavalo mecânico puxando uma carreta carregada, atrás dele mais umas 3, 4 carretas tudo parado, porque tá num ponto onde não dá pra passar. Porque ele tá voltando pra Roraima e tá aí fazendo esse apelo. Esse apelo existe, o pessoal da BR-319 tem brigado muito por isso. Vai ter uma encrenca ainda danada por ali, incrível. Olha, pra mim, é tudo coisa política, bem política. Porque a rodovia era pra nunca ter fechado. Porque a Amazônia e Roraima, como ele falou, e toda aquela região, ela tem que ser ligada ao Brasil de forma mais direta. E a rodovia é a melhor maneira. Tanto a via aérea como a via pluvial, ou é caro demais ou é demorada demais. E a rodovia aqui é muito mais rápida e mais barata. E aí, a rodovia fica ali, ninguém pavimenta. Por quê? Porque não há interesse político. Há uma preocupação e o pessoal falando da defesa do meio ambiente. Até aí, tudo bem? Eu entendo, mas tem que ter fiscalização. E abrir a rodovia para que a Zona Franca de Manaus consiga fazer o que para que veio. Que é poder trazer produtos fabricados lá, com muitas empresas lá, produzindo com zero de imposto e para botar muita mercadoria com a mesma maneira, da mesma forma que a China faz hoje. Isso foi em 80 que a China começou, a China explodiu e o Brasil travou. E foi na mesma fase que o Brasil, quando abriu a Zona Franca de Manaus, era justamente para ali. A partir dali, a gente tem acesso a muito mais produção, muito mais barato aqui em todo o país. Não aconteceu. Por que não aconteceu? Porque cortaram, detonaram o principal meio de comunicação entre toda a região amazônica e o Brasil. E aí travou a economia por conta de quê? Política. Com certeza política. Bora que bora, valeu, grande Chiquinho, boa tocada pra você. Almodão. Sérgio Reis na parada. Como eu tive esperança e a pegada. Ô, Mato Grosso querido. Mato Grosso do Sul também. Confere massa, 5 e 4.

0: Thiaguinho?
1: Rapaz, quem estiver chegando no São Paulo aí, tá? Tem uma colisão traseira ali, uma moto e um 30 metros.
2: Ei!
1: Um pouquinho antes de acesso ao Rodoanel ali, tá?
2: Trava, hein?
1: Passei ele agora ali, os caras estavam fazendo massagem cardíaca no motoqueiro ali, tá? Não sei se vai sobreviver, né? Que Deus abençoe, que corra tudo bem. Tá bom, já tá dando uma filinha ali, estreitamento de pista.
2: É, e já esse foi quem mandou recado pra nós, foi o... Cadê o nome dele aqui, Marcos? E o Carlinhos, que também tá ali já na fila, tá dando bronca lá, trucão. Dá um alerta aí, porque, ó, tem uma paradinha aqui com um acidente com o senhor ali na frente, na entrada do Rodoanel, deve ser esse que o Marquinhos acabou de comentar. Ele tá dando bronca. Eu, mas tem pé de breque é os automóveis, né? Tô vindo tudo pro acostamento, cara. Chega lá, entra tudo na frente da gente. Os caras estão na direita. Aí você tem um caminhão longo, muito ponto, que é ponto que a gente não enxerga, né? É ponto cego. Você não vê quem tá vindo ali. Aí dá ruim, o cara acha ruim. Então ele pede pra aqui o pé de breque. Ô, pé de breque, ô, do automóvel, não vai pro acostamento, pô. Não é brincadeira. Mas cadê a fiscalização? A bronca é cadê a fiscalização? 5 e 9.
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2: Ô, pé direto, vamos pro 300, eu trouxe uma pedinha aqui. Trocão, você perguntou o que a gente faz aqui? Estamos a caminho de Foz do Iguaçu, temos um comércio no Paraguai. Estamos bem no centro de Santa Rita, uma padaria. Ah, bom gosto, agora entendi. Valeu, cara. Bora pro Papo de Boleia. Tô no trecho. Bom, a passarola vai ser na 364. Falei que já tá por aqui, já tô por aqui. Tô no restaurante do Afoladinho. E a parada é pra comer, porque essa hora é a hora de comer. E a hora que a turma para pra comer mesmo. Tô lá dois parceiros que acompanham também a gente e corta a 364. Então, de garfo na mão, boca fechada, e agora vai ter que abrir. Como é que você chama?
4: Sivanildo Amadio.
2: Você mora onde, Sivanildo?
4: Porto Velho.
2: Porto Velho. E você?
5: Nivaldo.
2: Mora onde, Nivaldo?
5: Porto Velho.
2: Porto Velho também. Você tá vindo agora de onde?
4: Tô vindo de Porto Velho pro Machadinho.
2: Vai pro Machadinho.
4: Machadinho.
2: Aí depois volta pra cá, pra Porto Velho.
4: Volto.
2: Você faz sempre parada por aqui?
4: Sempre.
2: O pessoal reclama muito da 364. A 364, que ela continua uma rodovia mais ou menos como estava antes, só que hoje tem um pedágio, cara. É isso mesmo?
4: O que aumentou foi só o pedágio. Porque as condições para o motorista, as facilidades para nós, a melhoria para o trânsito piorou.
2: Piorou.
4: Piorou.
2: Você fala piorou em que sentido?
4: Piorou por quê? Porque agora nós pagamos o pedágio e eles ficam só remendando. Antes, quando estava só no poder do governo federal, eles consertavam bem.
2: Aí faziam uma recapagem?
4: Isso, faziam uma recapagem boa, né? Agora não, eles ficam só remendando. Remenda aqui hoje, daqui dois dias vem aqui e remenda. E com isso fica muito parecido. Você não consegue andar nela.
2: Entendi, por causa dos eventos para procurar. Entendi.
4: Não, não tem jeito de andar.
2: Agora o pessoal fala que o pedágio aqui é meio caro. Como assim, cara, isso?
5: É difícil, hein?
2: É difícil.
5: E o cara que vai todo dia e vem... Três vezes por dia, que nem um patrão nosso.
2: Quer dizer, ele reclama pra caramba por causa do
5: problema. Reclama.
2: É.
5: Ele tá se sujeitando a dormir num lugar que ele não era acostumado a dormir por causa desse pedágio.
2: Você vê como é que é, né? Por causa de pedágio. Você vê, às vezes tem que até dar um desvio. Bom, a gente vai continuar hoje, amanhã e depois, andando por aqui pra levar pra TV, pro rádio, como é que o pessoal tá enxergando isso e como é que tá vendo a concessionária.
4: E esse pedágio de Rondônia é o pedágio mais caro do Brasil. Porque eu rodo todas bem, eu rodo o Castelo Branco, Vianguera, Presidente, eu rodo tudo. Esse aqui de Rondônia é o mais caro do Brasil.
2: Você vê, e não tem rodovia.
4: E não tem rodovia.
2: Você acha que ele tá mais caro que uma via Bandeirantes do que a Vianguera?
4: Mais caro.
2: Que tem duas faixas, duas pistas com três, quatro faixas?
4: Ele deve estar em torno de 60% mais caro que ir lá.
2: Putz, e com essa rodovia que tá aqui?
4: Com essa rodovia que tá aqui.
2: Então a bronca
4: é o pedágio, quando eu desço para São Paulo, eu passo tanto eu subo pela Anhanguera como pela Bandeirantes. Eu pago um pedágio R$15, R$16. Aqui eu tenho um pedágio de R$160.
2: Cara, você passa
4: nove eixos. Tá entendendo? Que é R$38 por eixo.
2: É brincadeira, né?
4: Entendeu?
2: Então tá aí a bronca. Quanto custa hoje um metro, né? Na verdade, um quilômetro. Um quilômetro de rodovia simples. Mas eu falei isso no programa, que esse cálculo vai ser feito. Trucão, aqui nas bandas de Itapuã do Oeste, aqui no Afogadinho. Aí, né, e esse bate-papo eu trouxe, porque realmente é caro, o pedágio lá é bem caro. Quando alguém paga o pedágio, tudo bem, mas é quem tá vazio, quem tá com automóvel, paga caro. Eu paguei, eu gastei. E outra coisa, hein, se você pega um carro de locador, eu peguei um carro da Localiza, se cuida, viu, porque a Localiza ainda cobra, quando ela abre o tag dela, lá dela própria, você olha, pode liberar o tag, se você não falar nada, eles liberam. Eu falei, não quero.

0: liberou a si mesmo. Você tem que estar em cima. Eles cobram 15% mais no valor. Eu paguei, era para gastar R$84 que eu gastei de pedágio ali naquele pedacinho que eu andei, me cobraram 101. Você vê, ó, o absurdo, né? Então ainda tem mais essa ainda. Então cuidado, você que vai locar um carro pela Localiza, é porque os caras falam, eu dou o nome porque eu fui vítima disso, né? E você não autoriza, eles mandam assim mesmo e ainda te agradecem. E ainda se você bobear, ainda tem que pagar o que eles estão fazendo assim. Olha, colabore com a gente, com o meio ambiente, pagando o seu percentual de gás carbônico. Ah, eles fazem a média e você que paga pra eles. É absurdo, né, cara? É as coisas absurdas. Mas, voltando à rodovia, o cálculo, eu fiz um primeiro cálculo, é de um trecho entre dois pedágios, entre Candeia, acho que é isso, até Itapuã, tem um trecho lá, eu fiz um cálculo. E na comparação de cálculo, eu percebi que realmente tá muito caro. Uma rodovia de mão dupla direção. Enquanto numa rodovia como a Bandeirantes, o quilômetro rodado tá custando em torno, isso vale pra Bandeirantes, pra Anhanguera, para Imigrantes, para Dutra, está em torno de R$1 e chega até R$2 o quilômetro rodado, depende de quantas faixas tem de cada lado, rodovia boa com toda a sinalização e todo tipo de serviço de apoio, lá fica em mais de R$3. Absurdo, uma rodovia sempre sem nada. Então, realmente, é para contestar. Papo de boleia.
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0: Bora que bora, 5:16 agora.

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1: Epa, minha rádio é massa, e aí você, tudo bem? Bom dia, bom dia, bom dia, Brasil. Já tá na lida? Então tá bom. Tá de bom hoje? Bom também. Hora que tem recado chegando, o WhatsApp tá aberto, é o 92.000-545411-DDD.
2: Bom dia, abraço, amigo.
1: Yes. Beleza.
2: É o picolé daqui da região da Santa e Bela Catarina.
1: Olá, picolé.
2: Foco do momento da Fernandinha.
1: Ele.
2: Libertado. Vai em busca do Maceió.
1: Vai lá, vai lá.
2: Uma boa sexta-feira a todos, papai do céu abençoe, ilumine cada um de nós na estrada, meus amigos.
1: Valeu, grande. Boa viagem pra você, viu?
2: Aquela 251, né?
1: Eita, isso, bravo.
2: É loucura.
1: Tem matéria na televisão sobre a 251. A loucura que é aquilo lá. Não é brincadeira, não. A gente vai casar rapidinho aqui, dá tempo, vem que vem, ó. Alô.
3: Bom dia, Trucão.
1: Dia.
3: Bom dia, Monange.
4: Bom dia.
3: Tá falando aqui, é o Jefferson da Rodocida de Prascaba.
1: E aí, Jefferson?
3: Ô, Trucão, hoje nós não tá solo, não, hein?
1: Não?
3: Estamos aqui na companhia do meu irmão Peterson ali.
1: Opa!
3: Na retaguarda ali. Juntamente com os dois fiotinhos dele ali, o Fábio e o João Pedro.
1: Legal.
3: E estamos ali em busca do sertãozinho ali, hein?
1: Bora lá então, hein?
3: Queria desejar aí a todos os ouvintes aí aquela sexta-feira abençoada aí, Trucão.
1: Valeu, cara.
3: Faz tempo que nós não mandamos um áudio aí, mas nós estamos aqui todos os dias na escuta da Rádio Massa, hein?
1: Muito legal,
3: e
1: muito legal.
3: Ali na telinha, no pé na estrada ali.
1: Bom demais, Jefferson, bom dia. Já te mandou aqui uma foto da família dele, família bonita. Ah, boa tocada pra você e a família toda, viu, meu irmão? Obrigadão pelo carinho de sempre. Bora, garoto.
5: Bom dia, Pedro Trucão. Bom aqui é Maria do Carmo, do Sítio Cercado.
1: Ô, Maria do Carmo.
5: Acordei cedinho, ligadinho aqui na massa.
1: Boa.
5: E toca uma do Leonardo pra mim, do Talismã.
1: Boa.
5: Eu ofereço pra todos os ouvintes, todos que estão discutindo da madrugada aí.
1: Legal.
5: Eu ofereço pra vocês um pãozinho de serrote enquanto eu vou comer meu bolinho de cenoura. E bom dia para todos.
1: Pra você também, Maria do Carmo, brigadão. Olha a música que você pediu, ó. Talismã. Leonardo. 5:19 agora. Bom dia.

0: da minha rádio é massa. Tudo bem? Vendeu o talismã com o Leonardo, a Maria do Carmo. Legal, legal, legal. E muita gente ligada com a gente. O Noel vai ligadinho com a gente sempre. Noel, um abraço a você, viu? Ele tá no Barriga de Aço. Ele é da região de Curitiba e transporta aí no tanque. O Anderson de Foz do Iguaçu, ligadinho, mandou pra cá o alô. Mandou a gente pedir um café que ele tá quase dormindo lá. Anderson, toma um café da gente aí, viu? Com direito a tudo. Aí, também já mandou alô pra nós. Dida, lá no Braz. Tá indo pro Braz, ligadinho com a gente também. Muita gente ligada aqui na massa. Tá na massa agora? 5h24.
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2: 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Obrigado pela beira.
0: Eita, obrigadão pela carona e pela beira, 4 horas e 24 agora. E o Fundo Eleitoral 2026, foi anunciado, o TSE, anunciou que está liberando para os partidos políticos, por conta das campanhas, 4 bilhões e 900 milhões de reais. Tá aí, né? Aí você vê que tem alguns partidos que levam tudo, né? A Corte Eleitoral detalhou a distribuição desse montante entre os 30 partidos que fazem presente aí. 3 legendas concentram mais da metade dos recursos. Quem são? Primeiro, o PL, que é o Partido Liberal, o PT, Partido dos Trabalhadores, e a União. Levam, né, o Partido União. Levam aí a maior parte da grana desse pleito, que na realidade é para poder fazer a campanha da galera aí, que vai uma galera grande, né? Que é candidato a deputado estadual, federal, senador, governador, presidente, e assim vai. Bom, o Tribunal Superior Eleitoral, o TSE, já anunciou, foi dia 3, anteontem, esses valores do Fundo Especial de Financiamento de Campanha, né? Para as eleições de 2026. Então tá aí, são 4 bilhões e 900 milhões de reais, que eu aqui, na minha visão, devia estar fazendo outra coisa com esse dinheiro. Não era para dar dinheiro para ninguém fazer campanha, coisa nenhuma. E a desculpa é, não, tem que precisar de dinheiro do governo fazer campanha, senão o pessoal vai para as empresas vão bancar e depois cobrem. É verdade também, é outro problema, porque uma empresa como... Quando banca a eleição de alguém, alguém é eleito, com certeza tem um retorno depois, não há almoço de graça. E aí o bicho pega do outro lado. A gente vê empresas hoje que são monstras grandes, que viraram multinacionais e são ligadas a governo, a contas de governo. E pode contar que esse pessoal está ali, ó, contribuindo com campanhas. Mesmo com essa verba todinha que a gente paga para essa turma também sai atrás das empresas, e as empresas fazem um complemento de grana para os candidatos, para quê? Para que depois se ganhar, claro, seja nosso parceiro, lá na frente com contratos muito bons, né? E a gente vê muito disso, infelizmente. E aí, tá pagando a conta, viu? Não esqueça disso, não. Fazer cá chegando.
3: Bom dia, Pedro Tucão. Oi. Bom dia, Manange. Um ótimo dia pra vocês aí.
0: Pra você também.
3: Pra todos os carreteiros que estão na rodagem aí, quem tá em casa descansando com a família também.
0: Beleza?
3: Tamo aqui. Partindo sentido Mercado Livre, Araçariguama.
0: Opa, mais um Mercado
3: sentido
0: Livre.
3: Sentido Cajamar, que é o Wesley.
0: Entendi. Wesley.
3: Carreteiro.
0: Valeu, Wesley.
3: Tamo junto.
0: E misturado, bom, obrigado. Tocou,
4: bom Oi. Dia, bom dia. Acidente aqui, motoqueiros. Bateu num 30 metros de container.
0: Mais um.
4: 400 metros de chegar no Rodanel.
0: Eita, nós. Tá travado ali.
4: Daqui a pouco vai dar...
0: Vai dar fila. Já
4: vai
0: tá
4: dar
0: dando.
4: Parão aí.
0: Já tem gente Margado. Reclamando.
4: Infelizmente, tem óbito ali.
0: Eita, nós, hein? Tá vendo o moto batendo na traseira de um container 30 metros? Não é fácil, não. 4, 5 e 27.
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5: Foi na manhã em
0: Azul, bora comigo, 5h29.

0: E aí, foi Edson Hudson aqui na Massa, né, Azul? Agora com as 5:32. Mandar aqui um abraço pro Magno. E aí, Magno? Tá no aplicativo, trabalhando, ouvindo a nossa Massa 97,7, a campeã de audiência em Curitiba. Também tá ligado com a gente o Pedro e o Matheus, os dois estão na tocada, juntos e misturados, ou cada um com um cargueiro. Série de Floripa, o mato pra Curitiba, ligadinhos na Massa. E mais ainda, pela Via Dutra. Olha, tem um alerta, na verdade, na Via Dutra, né? O nosso ouvinte lá, o Roberto da RD, ele trocou um alerta aí que tem muita neblina. No trecho aqui, é dentro do Rio de Janeiro, Resende, até ali a Serra das Araras, tá bravo de tanta neblina aqui, hein? Pede pra tomar cuidado, então cuida ali. Agora 5:32.
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0: É, bora pegar a dica de hoje, bora aqui comigo, gente. Quem está agregando cavalos mecânicos é a transportadora Ritmo Logística de Curitiba. Estão agregando cavalos mecânicos 6x2, também o 4x2. Aí, para puxar truques. E também estão agregando o caminhão trucado no baú. Tem cavalo mecânico para puxar a carreta deles e caminhão trocado no baú. 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A outra dica vem de Porto de Paranaguá. Quem mandou recado para nós foi, não deu o nome aqui, tá? Como café deve ser apelido, né? Da pessoa da Lenar G. Estão procurando cargueiros, especialmente 7 e 9 eixos na bascula, é para fazer o puxa de Paranaguá, Adivino, Minas Gerais. Não deram valor de frete. Paranaguá, Adivino, Minas Gerais, cargueiro grandão, compridão. E 9 eixos, 7 eixos também está valendo. Dá uma ligadinha, procure lá. Pessoal que tem cargas, o café, deve ser o apelido dele ou dela, não sei. 41-DDD-9-8497-4134. 984-97-41-34-DDD-41.
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0: Confirmando comigo o painel do Bruto, marca 5:36.

0: Olha uma notícia que chegou aqui. A princesa norueguesa, ela é herdeira, né? É uma princesa herdeira da coroa norueguesa. E ela tem um problema sério de pulmão. E ela podia fazer uma cirurgia de pulmão. Lá não tem essa, vai pra fila. E ela tá na fila de espera também para um transporte de pulmão. Segundo o próprio palácio do governo norueguês. Diferente daqui, né, cara? Daqui político vai direto lá pro ar e já faz tudo. E a gente paga a conta todinha, tempo todo. O cara muito ainda quer ser político porque ele quer todos os direitos de saúde. Tá ali, né? Agora, ó, muitos países europeus é bem por ali, ó. O político é somente um político. Ele não é alguém tão especial. Porque todas as pessoas são políticas. E aí lá, eu lembro que uma vez eu estava fazendo uma matéria na Suécia. E eu fui lá gravar, fazer uma matéria. E dentro da matéria tinha uma entrevista com um ministro. Que era ligado ao transporte lá da Suécia. E aí, de repente, estamos lá, eu, mas alguns jornalistas aguardando. Aí chega uma pessoa, um terno, e vem de bicicleta. Que eu lembro muito bem, no guidão da bicicleta pendurado, um guarda-chuva. E tudo bem, né? Parou ali do lado da gente, era uma empresa lá. Entrou, de repente que entrou para dar uma palestra para nós, bate papo com a gente, era o próprio ministro. Aí falou assim, aqui a gente não tem regalias não, como tem lá no Brasil. Aqui a gente anda de bicicleta, a gente mora numa casinha que a gente paga o aluguel. Então a gente é ministro, ou então é deputado, é senador, mas é por um período curto. A gente sabe que está ali para ajudar a população, está ali pela pátria. Não para ganhar dinheiro, não para fazer carreira. Que inveja, que inveja. O Brasil não tem nada, o pessoal já vai lá para fazer a vida dele e da família. Brincadeira, veja que a gente quer candidato a vereador, não está lá preocupado com alguém, está lá preocupado com ele próprio. Né, pra, opa, precisa dar um jeito de segurar minha vida aí, tu quer garantir futuro, o meu e das próximas gerações, vou ser político. Aqui no Brasil é bem por aí. 5h38.
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0: Recado chegando, bora comigo conferir.
2: Bom dia, Trucão e companhia.
0: Bom dia. Aquele
2: cafezão pro povo acabar de acordar.
0: Bora sair. Valeu.
2: Curitiba.
0: Beleza.
2: Indaial, Santa Catarina, clima agradável por aqui,
0: 17
2: graus.
0: Que bom.
2: Vamos lá, levando uns químicos aí no cuidado. Um abraço a todos da rádio aí, Rádio Massa.
0: Opa, valeu.
2: Zezé aí pra nós.
0: Zezé Luciano, hoje não vai dar tempo, mas tudo bem, vamos pro Olha o garoto da madrugada.
2: Bom dia, Trucão. Bom dia, Monange. Uma ótima sexta-feira pensada pra todos nós. O palco do momento tá sendo aqui a Rodovia do Bandeirante.
0: E aí, tá tranquilo?
2: Pra Baixada Sofrida, mais um dia positivo.
0: Ah, beleza, obrigado. Boa viagem pra você. Tem recado de monte, mas é muito recado chegando. Mais um.
3: Bom dia, Pedro Trucão. Bom dia, Monange. Gasparzinho sou eu, vocês já vão sabendo.
0: Opa.
3: Maringá vai sendo o palco do momento, tá
0: boa,
3: bom?
0: Boa, Gasparzinho.
3: Vamos ali pro negócio de Fátima do Sul, Mato Grosso do Sul.
0: Boa tocada até bom lá, dia, viu? Obrigado pela beira.
4: Acidente aqui, ó, na entrada do Rodanel de São Paulo.
0: Epa, é da moto?
4: Em cima da ponte ali.
0: É o próprio.
4: Envolvendo um rodotrem e uma motoca ali.
0: É, já ficamos sabendo aqui, já demos o alerta aqui. Tá travando lá, hein? Bora, garoto! Pediram! Vontade dividida! Pegada forte do milionário Zé Rico, com garganta de ouro do Zé Rico. 5h40, minha rádio é massa.
5: Ô, potência!

0: vontade de pedida com o milionário José Rico aqui na massa. Bora que bora, 5 horas e 44. Trocar o meu áudio, Trucão, de novo não vai? É complicado, mas agora vai.
1: Bom dia, Trucão. Bom dia, Monanga. Tá Marcelo, tá Taquaritinga. Tá aí meu sogro Zequinha.
0: Ô, dois.
1: Indo pra São Paulo.
0: Ei.
1: Fazer aquela... aquela manutenção na máquina, né?
0: Perfeito.
1: Pra cá tá difícil de achar. Estamos aqui sentindo São Paulo, KM-190, um pouquinho antes de Rio Claro.
0: Ei.
1: Daqui a pouco a gente cai na Bandeirante.
0: Tá certo.
1: Por enquanto, pista tranquilo, palco do momento tá de boa, tá tranquilo. Manda pra nós aí aquela música Cor de Boi.
0: Cor de Boi, aí. É boa, é boa.
1: Minha rádio é massa.
0: É nossa.
1: Tchau, obrigado.
0: Oi, meu Deus, beleza. Ô, Trucão, tudo bem? Bem. Tem greve em Santos? Tô sabendo não, cara. Como é que tá a greve em Santos? Tem greve em Santos? Eu não tô sabendo. Você que tá na Baixada Santista, tem alguma informação boa? Greve onde? No porto, no transporte, transporte coletivo? Eu não tenho informação aqui, não. Mas tudo bem. Recado dado aqui. Alguém pode nos ajudar? Quem mandou foi o Adriano fazendo a pergunta.
2: Trucão, aqui é o Nanoel de volta, hein?
0: E aí?
2: Sobre o acidente que o companheiro falou agora há pouco, tá tudo parado aqui já.
0: Continua?
2: Próxima saída 285 aqui, chegando em Budas Artes aqui. Tudo parado, parado, parado.
0: Travou, hein? Então travou. E é aquele acidente que o motoqueiro entrou na traseira do caminhão e pelo jeito veio a óbito. E aí tem que aguardar. Aí vai ficar travado aí. É uma boa parte da manhã, com certeza vai.
3: Bom dia, Pedro Trucão e
0: bom
3: todos
0: dia.
3: Da Rádio Massa. Valmir falando
0: Valmir.
3: Por cá.
0: E onde, Valmir?
3: Motorista aqui da Hyper House Rondônia.
0: Opa!
3: Saindo aqui de Presidente Médici, sentido a Cerejeiras fazer um carregamento.
0: Porra.
3: Deus abençoe nosso dia.
0: Valeu, grande.
3: Manda uma moda pra nós aí com pão de serrote aí.
0: Epa!
3: Com aí com Pedro, Paulo e Alex.
0: Boa também.
3: Qualquer uma boa deles aí pra mim tá valendo, beleza?
0: Valeu,
3: bom dia,
0: cara.
3: A todos. Bora que bora.
0: Se não der pra tocar hoje, Genoval, vamos preparar pro outro dia, tá legal?
4: Ô, Truco, bom dia, bom dia.
0: Bom dia.
4: GG do Mangue. Comida da Imigrantes, tranquilidade total. Rodoanel chegando aqui, tá saindo da rede, também tá com a tranquilidade total. Ô, Truco, com relação a esse acidente aí, ministro Rodoanel, qual que é a rodovia, Truco? Bom dia a você, bom dia a todos.
0: Tá legal, quem está chegando pela rodovia Regis Bittencourt, tá legal? Valeu, Geraldo. Paramos nós.
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0: E é direto e é tão marcado, mandou aqui para mim. Trucão, eu continuo aqui no modo escravo. Eita, 100% online, viu? Para de jeito nenhum. Não tem como mudar o modo aqui, é o modo escravo mesmo, porque é dependendo de comissão. Eita, nós. Para de trabalhar nunca, né? Recado dado, viu, Marcão? Eu de onde ele é aqui? Ele é do Paraná, não deixou a cidade. Tudo bem, tá recado dado. Mais um chegou.
7: Bom dia, Trucão. Bom dia, Malange. Estamos aqui na BR-151, sentido Araucária, em busca de um carregamento de diesel.
0: Diesel.
7: Com um DAF 530.
0: Cargueiro bom.
7: Barriga de aço, 9 eixo.
0: Boa.
7: Um abraço aí a todos os motoras aí. E pra você e pro Monange.
0: Valeu, tudo de bom pra você também. Obrigado, hein? Outro com a minha família aqui. Família bonita. Mandou a foto da família. Ele, ela, e a esposa aí. Filho, filha. Que é bem novinho, não você bem ainda. Manda um recado.
8: Bom dia, Petrucão.
0: Yeah.
8: Rafael por cá aí, Santa aí? Rosa, Rio Grande do Sul.
0: Bom, Rafael.
8: Tá bom, Petrucão.
0: Beleza, garoto.
8: Um abraço a todos os ouvintes da rádio aí. Manda um cafezinho aí, um pãozinho com serrote pra nós aí, faz favor.
0: Na mão, na mão.
8: Tá bom, o palco do momento aqui tá sendo Irani aqui. Irani. Santa Catarina, positivo.
0: Boa.
8: Forte abraço a todos aí.
0: Dois. É ele, a esposa e o filho. Eu aproximei a foto e deu pra ver que é um filhão que tá por aí também. Bora, Monange! É o Zezé? É o Luciano? Mexe por aí. Vamos mexer, vamos mexer. Vamos, Zezé! 5h50!
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0: Aí tem pressão.

0: Eita, mexe, mexe, que é bom na reta final do programa. Daqui a pouquinho tem microfone aberto. Dá tempo do recadinho aqui, bora comigo, dá tempo.
1: Bom dia, Pedro Trucão, Antônio por cá.
0: Antônio.
1: 2 da manhã foi a saída de ontem do pátio da Della Volpe para Parque Novo Mundo, São Paulo.
0: E pra onde?
1: 11 horas de descanso, Três Lagoas. Agora chegando no Campo Grande, capital Morena, positivo.
0: Boa, pose.
1: 262 é o palco do momento.
0: Boa, que boa.
1: Muitos paliteiros aqui na rodagem. Tá na hora de duplicar essa pista aqui. Câmbio.
0: Tá no projeto.
1: Tudo bem.
0: E agora com a nova fábrica de celulose, vai ter que pegar mais muito rápido, né? Porque tá demorando demais já, hein? Dá mais uma, dá.
2: Bom dia, Rádio Massa.
0: Bom dia,
2: Pedro do Cão, bom dia a todos os ouvintes. Engenheiro por cá, diretamente da 364.
0: Ei, 364.
2: Dando partida aqui do Vilhena. Vamos ali no... na capital Porto Velho, descarregar o carro do homem, finalizar o contrato. Bom
0: Valeu.
2: Dia a todos, todo mundo com Deus. A paz do Senhor abençoa, cuide e proteja.
0: Valeu, obrigado.
3: Bom dia, Trucão. Bom dia, Monange. Aqui é Alexandre. Eu tava ouvindo agora, Trucão, você falando sobre os políticos nossos. Mas o culpado de tudo isso é o povo mesmo.
0: A gente tem que votar.
3: O povo se vende por 100, 200 reais. Nosso presidente mesmo falou que o pobre com 10 reais fica contente e vota nele.
0: É verdade, hein? E aí, né? E é mesmo. Fazer o quê? A culpa é nossa. Ai, que pena que acabou o programa. Vambora, então, na hora, pessoal. Tá chegando agora microfone aberto nas emissoras que acompanha a Rede Massa em todo o Brasil. Eu volto amanhã às 4 horas da manhã. Legal, segunda-feira também. Domingo tem pé na estrada no SBT, tá bom? 7 horas da manhã. Bora, Maranche. Bora que bora. Tchau, você também. Tchau, tchau.
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10: Bom dia, meus amores. Chegando mais um microfone aberto com muita informação pra você, viu?

0: Bom dia, né? Estamos chegando nessa sexta-feira maravilhosa e claro que nós queremos a sua participação aqui. Então já presta atenção no nosso WhatsApp, salva esse número, é o 41-3297-3297, tá bom? Tá fazendo aquele cafezinho gostoso? Então já se junte a nós e vem participar aqui. Tá levando a gente de carona, tá saindo pro trabalho, tá voltando pra casa, enfim, onde você estiver, é o microfone aberto te fazendo companhia nessa manhã.
1: E vamos a um destaque para hoje. Estudo alerta para alta de óbitos por pneumonia bacteriana entre brasileiros acima de 60 anos.
2: Tem fofoca.
3: Muito bom dia, coisas ricas do Andelove. Hoje é sexta-feira. Não muda nada na nossa vida.
4: Oi. Ah, não, hoje tem o pagamento, né? Hoje é o quinto dia útil.
0: Ah, ainda bem tudo, tá vendo? Já mudou tudo.
4: Eu tava de férias, então sinal que não vem nada, né? Eu abri meu contra-cheque, tchau, mão dela, tchau, assim, ó.
5: Vem cheio.
4: Olha só, famoso anunciou ontem que vai pra uma clínica de internação pra dependentes químicos. Opa. Já eu conto quem é.
6: Pensamentos do Zé Coió.
5: Zé Coió! Pensamento do dia. Eu aqui torcendo para o cérebro virar uma rede social e as pessoas começarem a usar.
7: O DJ tá tudo.

0: dia.
1: 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E um levantamento com dados do Ministério da Saúde aponta que os idosos concentram a maioria das mortes por pneumonia bacteriana no Brasil. Entre 2004 e 2024, pessoas com mais de 60 anos responderam por 81% dos mais de 1 milhão de óbitos por complicações relacionadas à pneumonia. O estudo divulga ainda que as mortes cresceram nos últimos anos, impulsionadas pelo envelhecimento da população, dificuldades de acesso a tratamento e pelo avanço da resistência bacteriana aos antibióticos.
2: Sai da frente. Olha só, vamos falar dele, que foi casado com a Mariana Bride, que era genro da Sônia Bride.
1: Que Rafael
2: Cardoso. Uhum. Anunciou ontem sua internação em uma clínica de reabilitação após polêmicas recentes. Ele que foi lá em Copacabana, atravessou lá e bateu no próprio amigo no quiosque. Lembra que ele bateu? Ele agrediu um senhor de 67 anos.
1: Meu Deus.
2: Foi punido por isso. O ator, emocionado, se despediu de sua família e reforçou seu compromisso com a recuperação do alcoolismo e da dependência química. Então ele pediu ali para ser internado voluntariamente, é óbvio, né? Então ele se internou ontem. Eu acho que vai ter que ficar um ano e pouco, né? Não adianta ficar.
3: E não
2: ficar
3: pode recair,
1: né? Que esse tipo de coisa é pra vida inteira, né?
2: E ainda mais ele tem que tratar o comportamento dele, né? Uhum. Então, assim, o comportamento dele é um comportamento agressivo.
4: É, mas tá ligado talvez à questão.
1: Todas essas dependências aí.
2: É, a Sônia Brito sempre falou, vocês vão descobrir um dia quem é ele. Mas já descobrimos já. Então ontem ele se despediu da família.
1: Pois é, nem imaginava que ele tinha esses problemas, né?
2: Ator da Globo, bonito, bem sucedido. Que o álcool, infelizmente, faz juntamente com o uso das drogas, né?
1: Droga.
2: Que melhoras pra ele, pra você que tá passando por algum problema, e aceita a internação voluntária.
1: Que bom que ele percebeu que precisa de ajuda,
2: né? Isso é interessante. E os que não aceitarem, a gente leva a força, porque eu acho que tem que ser levado. Eu sou a favor de ter que ser levado a força.
1: É muito complicado.
2: Quem sofre não é só a pessoa, quem sofre muito mais é a família.
1: Exatamente.
2: Porque a família tem os bens da casa roubado, pro cara ir pra biqueira, então assim, não vai por bem, vai por mal, porque a pessoa que vai internada por mal, quando a gente fala essa palavra, que a família quer, é porque quer o bem dela, né? É o
4: família
2: bem.
4: Tá
2: quantas mães
4: ela,
2: sofrem,
4: claro.
2: Quantas mães que

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0: E o Supremo Tribunal Federal derrubou a exigência de idade mínima para aposentadoria especial de trabalhadores expostos a atividades insalubres e nocivas à saúde. Por 6-5, os ministros entenderam que a regra criada pela reforma da Previdência de 2019 obrigava profissionais a permanecerem mais tempo em ambientes prejudiciais, contrariando a finalidade de proteção do benefício. Com a decisão, a aposentadoria volta a depender apenas do tempo de exposição ao risco. As regras de cálculo do benefício e a restrição à conversão de tempo especial em comum foram mantidas.
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2: Olha só, Fábio Porchat se tornou aí um alvo de uma ação judicial. O caso, iniciado em maio, trata-se de supostas dívidas contraídas pelo apresentador em um condomínio no bairro do Flamengo, na zona sul do Rio de Janeiro. Na ação da cobrança, Zezinho, o autor da ação afirma que Fábio é proprietário de um apartamento no local e está inadimplente desde maio de 2025.
0: Sempre o condomínio, né?
2: É, acarretando uma dívida aí na justiça de R$8.400.
3: É pouco.
2: Ele podia pagar,
0: podia
2: na justiça.
0: Sério, né?
2: Aí ele foi ouvido, ele veio se declarar através da assessoria de imprensa e disse que esse apartamento é dele, mas foi emprestado para um parente. Aí o parente que não pagou o condomínio. Mas paga. Será que ele não tem R$8.400?
4: Ele tem que pagar. É dele o apartamento.
0: Aí, lógico, né?
2: Agora o síndico, juntamente com a operadora, diz que não quer acordo com eles, que vai ser respondido na justiça. Ei. Porque senão eles vão acertar ali, ele não
4: paga
2: quer.
4: Paga a
2: que
4: primeira agora, e não paga mais.
2: Não paga mais. Então fala, pô, já paga suas contas, ô coisa.
5: Bom dia. Massa, sou o Oliver de Araucária, Capela Velha.
0: Oi,
5: estou passando,
0: Oliver,
5: para confirmar minha audiência e dizer que Deus abençoe a todo essa sexta-feira. Isso! Bora!

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1: E Neymar não vai viajar com a seleção brasileira para Cleveland. Onde o Brasil vai enfrentar o Egito no próximo sábado, no último amistoso antes das eliminatórias. O atacante seguirá em Nova Jersey, realizando o tratamento fisioterápico, intensificando a recuperação de uma lesão de grau 2 na panturrilha. E apesar da ausência no amistoso, a comissão técnica mantém a expectativa de contar com o camisa 10 nos primeiros jogos do campeonato.
2: Gente, parece que o Neymar foi chamado só para cumprir tabela, né?
3: Eu acho que é Ancelotti, né? Chamou ele pra agradar o brasileiro. Só o fato de levar.
2: Dá a impressão de que é isso?
4: Dá a impressão
3: de que é mesmo. A gente vai entender se ele jogar.
2: Isso.
3: Se colocar ele pra jogar.
2: Eu
4: quero jogar bem, então. Vamos ser
3: sinceros. Se colocar ele pra sentar lá, eu acho que...
2: Ainda tô duvidando que ele jogue.
3: Eu acho que só foi um apelo emocional.
2: Pra acalmar o povo,
3: né? Isso. Daí se coloca, ele vira o carrasco, entendeu? Ah, eu não tenho coragem. Dá um tiro nessa velha também. Olha só, fugiu da briga, viu? Olha só. Ana Castela respondeu às críticas que recebeu nas redes sociais após compartilhar sua experiência com uma colocação de um DIU. A cantora explicou que a decisão, ia falar abertamente sobre o método anticoncepcional. É estranho ainda que mulheres venham criticar ela, dizendo que era desnecessária essa informação que ela passou. Só que ela mandou algumas mulheres para aquele lugar lá, né?
4: É?
3: Brava. Eu acho que se tá à disposição e é o meio que pode, e ela quer se precaver, tá certo ela. A gente tem que até elogiar, né? É mais fácil você cuidar de um DIU do que, né? Ter vários filhos. Então, acho que toda mulher, quando ela faz alguma coisa, ela tem que ser respeitada. E a Ana Castela mandou, né? Porque é lugar. Falei, tá pistola.
2: É uma atitude responsável.
1: Chega uma hora que
2: ninguém
1: aguenta.
3: Isso. Não dá. Coitada, você põe o DIU reclama. Se não põe o DIU reclama, poxa, dela falou que fica triste, que é a pior coisa que é quando uma mulher vem atacar ela. Ela falou assim, poxa, então eu fico chateada.
4: Uma mulher, né?
3: Sim, ela tá até incentivando outras mulheres jovens.
2: Ela tá tendo uma atitude responsável
3: isso,
2: aí, né?
3: E outras coisas entre mais. Na casa, nós estamos com você.
4: Brincar sim, entender não.
2: Não tem porquê, né?
5: Eder Lopes, concordo em 1000% com você. A pessoa que não tem condições de estar na sociedade por livre e espontânea vontade e vivendo as regras do jogo, elas têm que ser, sim, retiradas e tratadas pela lei. Eder Lopes, uma polêmicazinha aí, cara. Não sei se você tá por dentro desse caso do menino Henry, que a mãe foi absolvida ontem, né? Com base na misoginia, né, segundo a juíza. Qual que é a opinião de vocês em relação a isso? Valeu, galera! Minha rádio é massa!
2: Então, complicado, eu não li o caso muito bem,
3: é um assunto muito complicado, porque assim, quando você vai dar a sua opinião, você tem que entender basicamente um pouco de direito.
4: Ele tá dirigindo o programa?
3: E a gente, eu não entendo muito bem disso, né? Eu acho que o caso mostra uma mãe omissa.
2: Isso.
3: Mostra uma mãe que tem vídeo dela indo pra última descida do elevador juntamente com o Jairinho, passando a mão no rosto do filho já desfalecido.
2: Eu não me informei muito bem sobre o assunto, mas um pouquinho que eu li numa matéria aqui, diz que foi uma atitude que surpreendeu as pessoas, a atitude da juíza de ter colocado ela como... Como é que é a palavra que agora me faltou aqui? Ela foi perdoada.
3: Isso.
2: Perdão judicial.
3: Perdão,
2: né?
3: Judicial. Isso.
2: E aí foi colocado como homicídio culposo.
3: É, que ela não teve a intenção, né?
2: É uma coisa assim que
3: ela
2: eu li aqui, mas enfim, não dá pra entrar em muitos detalhes, porque a gente não, né?
3: E ontem mexeu muito com a opinião pública, né? E todos os jornais também questionavam a decisão da juíza, né? Então, a misoginia não tem nada a ver com o crime que ela cometeu. Ah, ela participou? As cenas mostram que ela participou do crime, né? E não era uma agressão que ela foi um dia só, é uma regressão contra o menino que foi recorrente, né?
2: É, que o que diz aqui, ó, o perdão judicial está previsto no Código Penal e é comum em situações de homicídio culposo, quando não há intenção de matar. Mas, por favor, gente, no caso dela,
3: então, assim,
2: é
3: ontem, depois lá, até viralizou um vídeo dela fazendo coração, não sei pra quem, que tava lá no júri. Então, assim, eu acho que pra uma mãe, o que estava junto e o menino já estava desfalecido, praticamente morto dentro do elevador, eu não sou jurista nem nada, só tô aqui pra dar minha opinião, meu pitaco, eu acho que a juíza fez errado. Acho que fez errado.
2: Dá impressão, né?
3: Fez errado. Os dois deveriam pegar cana, porque ela participou não só de uma agressão, várias agressões.
2: Eu também acho.
3: Contra
2: eu me coloco no lugar de mãe. Imagine uma pessoa que convive com você, teu marido mata teu filho, né? Ou teu companheiro mata teu filho. Você vai ali, toda atitude dentro do elevador, carregar
4: deixar
2: a criança,
4: acontecer,
2: deixar
4: né?
2: acontecer. É. Pelo amor de Deus, eu nem sei o que eu faria numa situação dessa, entendeu? De desespero.
3: Complicado.
2: Então é bem estranho.

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3: Bom dia, tô chegando com informações do trânsito aqui na Massa e começo falando sobre BR-277 para quem vai para o litoral do estado. Trânsito mais tranquilo na manhã dessa sexta-feira, emenda de feriado, tem apenas um trecho um pouco mais movimentado ali próximo do Viaduto dos Padres na região de Serra. Vale reduzir a velocidade, mas não precisa ficar parado. 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

0: Senado aprovou a suspensão da resolução do Conanda, que orientava o atendimento a crianças e adolescentes vítimas de violência sexual. A decisão não altera os casos de aborto legal previstos na legislação brasileira, como estupro, risco de vida da gestante e anencefalia fetal. O que muda é que deixam de valer diretrizes que dispensavam documentos como boletim de ocorrência e autorização judicial em situações específicas. A medida segue para promulgação pelo Congresso.
1: Tem fofoca?
2: Olha só, a 9ª Câmara de Direitos Privados do Tribunal de Justiça do Rio de Janeiro negou um novo recurso apresentado por Maria Ilza de Azevedo Silva na disputa judicial contra a cantora Anitta. Olha só, com a decisão, o colegiado manteve a sentença anterior que considerou improbidade no pedido de indenização da pessoa ali. Porque acontece, em 2021, ela participou sem querer, digamos assim, de uma série da Netflix, Anitta Made in Honório, aonde ela tenta entregar para Anitta uma blusa de crochê. Aí eles pegaram esse recorte e virou parte do documentário.
0: Ah, entendi.
2: Ela entrou na justiça, não, eu não quero aparecer, eu quero 150
0: aproveitou.
2: Mil. Aí o juiz falou assim, não, você tava lá e arquivou o caso. Por que acontece? Eu gravo muito na rua para o Salada Mista.
0: Uhum.
2: A partir do momento que você para falar comigo, eu não preciso te pedir autorização.
3: Já parou,
2: aí,
3: né?
2: Se você foge...
0: Pra usar a imagem.
2: Se você foge, aí sim. Uhum. Aí o que acontece? Ela tava vendo que tava sendo filmada, foi lá, entregou pra cantora, aí eles podem usar direito da imagem.
0: Sim.
2: Por exemplo, eles não usaram porque eles foram, não quiseram. A gente foi gravar um espetáculo chamado, que é os Comediantes Canalhas, que é o Alorino, o Aragão e também o Serginho. E eu acho que sem querer eu peguei um amante com o cara.
0: Meu Deus,
2: só que, assim,
0: como
2: eu
0: que é
2: fui
0: isso?
2: Falar com eles, aí eles começaram a conversar. Vocês são o quê? Amigos? Não, daí a mão já escorregou pro banco, assim. Vocês são o quê? Aí vi que eles ficou uma situação assim. A gente poderia colocar no ar? Poderia, porque eles pararam e falaram comigo. Mas não colocaram, que pena, né? Eu queria tanto ter sido esse recorte, então...
4: Você fez de caso pensado, então.
2: Aí o que acontece? Essa senhora foi lá e vai participar e perdeu na justiça, que ela queria 150 mil facinho, assim.
0: Bobinha,
2: não tirou da Anitta,
0: né?
2: Porque ela tem o pacto, né, Zé?
4: Capeta protege.
0: Que horror!

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1: voz. Olha só, eu hoje, essa noite, eu não consegui dormir direito. Porque os meus vizinhos lá são da torcida do Atlético.
2: Não.
1: E tem um negócio de torcida organizada que vou pôr fogo lá.
2: Mas aí, nem tem
1: tava escutando música. Sabe que horas que era? 6:30 da tarde.
0: Pelo amor de Deus também, né?
2: Até as 10 pode.
0: Aí ele deitado, que foi dormir cedo
1: tomei
0: demais.
1: Tomei minhas gotas de Rivotril e eu deitava e escutava. Encontrei uma velha no elevador. Olha pra você ver a minha cabeça bem louca, né? Aí agora eu quero saber de você, ouvinte. Você já teve algum problema com o vizinho? Ou o que te incomoda? Por exemplo, ontem quase eu bati meu carro. No Uber, que parou na curva, acendeu o alerta. Aí o Uber, vou parar aqui. Quase que eu bato a frente do meu carro. Mal paguei. O que mais te incomoda? Por exemplo, som alto incomoda, né? Tem pessoas que
2: conversa alta.
1: O que te incomoda numa sexta-feira?
0: Barulho da TV, consigo dormir com a TV ligada.
1: Então eu quero saber de você, ouvinte massa, o que te incomoda nessa sexta-feira ou te incomoda na noite, a vida, né?
0: Dia,
1: qualquer
0: né?
1: coisa. Vizinho, som alto, bagunça, gente falando, mentira, fofoca.
3: Ah, isso.
1: Fala pra nós. Põe fogo no parquinho, mas se for falar alguma coisa,
0: lista é longa.
1: Conta, né, Lu? Conta pra gente o que você gosta.
0: O que te incomoda, de fato, né?
1: Eu vou pegar, Zé, o pessoal do Atlético. Vou ligar pro coronel e mandar prender todo mundo.
2: Não, pega as do
0: coxa. 6 horas da tarde, é tu que tava incomodado
1: não,
0: à toa.
1: É a lei do retorno, não. A lei do sossego é 24 horas. Ela funciona
0: a partir das 10 horas da manhã.
1: Não, essa 10 horas da noite foi criada por quem existia, mora em condomínio. A lei do silêncio, ela é válida por 24 horas.
0: Mas o Ender quer silêncio às 6:30 da tarde,
2: então,
0: gente.
2: O dia que você morrer, você tem silêncio profundo.
1: Não, porque lá eles vão me incomodar. Ah, ele era tão bom.
0: Fala, doutor.
4: Ei, Lu, e os vizinhos do Ender podem mandar mensagem, porque ele incomoda os vizinhos, né?
0: Eu acho
1: também. Por incrível
0: também.
1: Que pareça, não, eu não moro na minha casa, eu saio de casa.
4: Não, o Ender não tem casa de incomodar.
1: Eu saio de casa 10 para as 4 da manhã, volto 7:20 da noite, que se não mano que vive em casa, assim.
0: Você participa e conta sua história pra gente aqui no 3297-3297.

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2: Tô de volta na Massa e agora eu falo de BR-116 para quem vem de Fazenda Rio Grande para Curitiba. Um pequeno trecho só mais movimentado ali próximo da região da Ceasa. Cenário muito diferente de um dia normal aqui na região, que ali geralmente tem bastante trânsito. Não precisa fazer desvio, apenas reduzir a velocidade, ter um pouco mais de atenção e paciência. 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
11: Sextou, uma ótima sexta-feira pra você. Já tá aí no clima do final de semana.

0: segue participando aí no 3297-3297. É massa!
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0: É o microfone aberto te fazendo companhia. E agora a gente quer saber como é que fica esse clima pra essa sexta-feira e pro fim de semana, né, Celso?
2: É verdade, não mudou muito. Não, ontem, né? E hoje, praticamente a mesma temperatura. 12 a mínima, 13 nesse momento. E vai a 18, mas sem previsão de chuva. Final
0: Sério?
2: De semana vai ser assim, frio, né?
0: Parece que vai chover, né? Pela cara
2: mas
0: que tá agora.
2: Mas não tem previsão. Pode ser, exatamente.
0: Enfim.
2: E a pode nossa... acontecer.
3: Eu imagino o Celso acelerado com um cajado na mão. Para,
2: não vai chover. Não vai ser, é uma previsão, né?
0: Olha só, tinha nada muda, né?
3: A gente quer saber de você sobre comportamento das pessoas, o que te irrita. Por exemplo, os meus vizinhos. Você pode ir lá no meu Instagram, ender.love. Eu garrei uma ódio, tadinha da síndica, ela é santa, ela merece pro céu. Quero mandar um beijo pra Paula Rocha, que trabalha lá no condomínio. A organização do meu condomínio é assim, tem a gaiola que eles falam, né? São dois portões, você tem que ficar dentro daquele portão pra segurança, que não resolve nada, o cara que entrar vai te matar do mesmo jeito. Uhum.
2: Quem
3: tá no condomínio de dentro, espera quem tá na rua entrar, mas eles não esperam. Aí, às vezes, são dois carros grandes, não entra. Eu já falei pra síndica, eu furo o pneu, eu queimo a frente do condomínio, mas eu não paro, eu entro direto. Aí a gente quer saber de você, o que te incomoda, né?
0: No dia a dia,
3: som alto,
0: né?
3: Tem várias coisas que é interessante trocar experiências, por exemplo, né?
0: Conta aí, então, hein, no 3297-3297. Ai, ai, ai.
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5: Pensamento do dia. O segredo para um bom relacionamento é beleza e paciência. Se der certo, beleza. Se não der, paciência.
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1: E o Instituto Água e Terra prorrogou até o dia 12 de julho a proibição da pesca, do consumo de peixes e do uso recreativo da água da represa do Capivari em Campina Grande do Sul. A medida foi tomada após o acidente com um caminhão carregado de tintas e solventes que caiu na represa em abril. Segundo o IAT, ainda há risco de contaminação da água e dos organismos aquáticos. A restrição também inclui o uso da água para animais em áreas próximas ao local do acidente.
2: Vamos ver os nossos ouvintes nesta manhã de sexta-feira.
3: Fala, turma. Bom dia, tudo bem?
2: Bem. Tudo.
3: Eric Confreis, de Campo Largo. Então, no meu apartamento ali, o vizinho de baixo fuma uns negocinhos ali e vem o cheiro tudo pra dentro do meu apartamento. Então, às vezes, lá dentro, tô no meu apartamento e tô chapado lá em cima.
0: Então,
3: é... Só que como que eu vou falar pra
0: Fala
3: pessoa,
0: sério,
3: viu?
0: Né?
3: Não fume teu baseadinho, né?
2: Põe um papel debaixo da porta dele.
0: Complicado.
2: Escreve com... Não escreve com a tua letra.
0: É.
2: Pega uma luva...
4: Imprime.
2: Eu, por exemplo, quem nunca fez isso? Fui bater um negócio de farelo de pão na janela, caiu na cabeça da vizinha. Ai, bom dia, desculpa.
0: Ai, meu Deus.
5: Bom dia, bom dia.
0: Bom dia.
5: O que mais me incomoda no meu vizinho é quando ele faz festa e não me chama.
0: Ah, também, né?
2: Não, no meu. Eles não. Fazem lá no condomínio lá em cima lá e fica feliz.
0: Mas é melhor quando chama mesmo.
6: Estou ligada em vocês desde cedo.
2: Oh.
6: Me incomoda, sabe o quê?
0: Ah.
6: A pessoa de manhã cedo não tomar um banho pra vender no ônibus. Vem só aquele cheiro da caatinga de ontem e de depois e de depois. Mano, pensa que um negócio feio. Que meu Jesus amado,
2: pense.
6: Dá vontade de pegar um perfuminho e passar em todo mundo dentro do ônibus.
2: Gente, se uma pessoa não toma banho de manhã pra ir pro trabalho, pelo amor de Deus.
4: Aí,
2: sangue
4: bicho
2: de
4: pega,
2: Jesus,
4: né?
2: Tem poder. Aí eu só lavei o rosto e escovei os dentes. Não, você tá sujo. Você sonha, o corpo sai, a alma sai. Você volta, tem que tomar banho.
0: A minha sai...
2: Que isso? É o pensamento intrusivo?
7: Tô com meu sozinho, ficar lidando com furadeira de noite ou arrastação de cadeira? De noite, né? Ficar lidando com
0: furadeira de noite não dá, né, Aninha?
7: Tem dinheiro pra fazer, faz de dia.
0: Exatamente, tô contigo.
2: Tá certo. Aninha, deixa eu falar uma coisa pra você. Eu vou ver se não for muito caro no Mercado Livre, vou comprar um como é que é, aquele megafone, e você vai fazer desse jeito na tua janela, 10 horas da noite.
0: Você vai ficar aí,
2: eu quero ver se ele não vai parar de arrastar a cadeira.
0: Direcionado.
2: Ó, avião. Tem um vídeo. Você acredita que tem um vídeo da internet?
0: Ela vai pegar o megafone e direcionar justamente pro vizinho que usa a furadeira.
2: Ou vai no condomínio, né? Ali no corredor que dá eco. Falando nisso, você viu que, Tatu, você foi muito sábio quando você colocou esse barulho de avião aí. Uma senhora reclamando que mora...

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E o EMEPAR de Curitiba estará aberto normalmente nesta sexta-feira e também no sábado para receber doações de sangue. A iniciativa

0: marca o início da campanha Junho Vermelho e busca reforçar os estoques, especialmente dos tipos O positivo e O negativo, que estão baixos. A Secretaria da Saúde alerta que os feriados costumam aumentar, né, a necessidade de bolsas de sangue nos hospitais. A doação ajuda a manter o atendimento em centenas de unidades de saúde de todo o Paraná.
1: Sai da frente, minha gente, o bicho louco vem aí.
2: Virgínia Fonseca não é a única que está sendo alvo de investigações por parte da Polícia Federal. Seu ex-marido, o cantor Zé Felipe, também parece no documento do COAF, Conselho de Controle de Atividades Financeiras. É isso aí, olha
3: dinheiro,
2: só.
3: Dinheiro, então.
2: Segura,
3: né,
2: isso aqui, Zezinho. De acordo com a publicação através das redes sociais, aí o filho de Leonardo foi casado há 5 anos com a Virgínia, né? Durante 5 anos. Também está como investigado após comunicações de instituições financeiras chamarem a atenção para transações no nome da Talismã Digital, empresa do ex-casal. Olha só. Por isso que você tem que tomar cuidado. Você acha que um Pix ali, um Pix aqui não faz diferença? A informação aponta que entre março e setembro de 2024, a empresa Mídias Digitais, que hoje pertence apenas à Virgínia, recebeu 22 milhões e 400 mil. Comunicações aí através do Banco Santander revelam, porém, que o pagamento foi feito de forma fracionada por meio de 44 Pix de mais de 1 milhão em 18 transferências também via TED. Então eles fizeram 44 Pix mais 18 transferências via TED. Então, assim, não é pingando igual a gota que eles não vão descobrir.
3: Era enxurrada.
0: É muito pingando. Dinheiro,
2: então,
0: né?
2: Então tem que tentar aí, ó. Vamos ver o que, que... Eu acho que quem fez o Zé Felipe separar da Virgínia foi o Leonardo, por causa do escândalo. E lá na frente ele falou, não vamos fazer, não fiquem juntos, porque o negócio
0: vai
2: pode
0: dar
2: rolo,
0: né?
2: Né? Vamos ver o que, que acontece nos próximos capítulos, Virgínia Fonseca e Zé Felipe.
0: Bom dia!
4: Bom dia, galera da massa! Que é o João da Kombi.
2: Oi, João.
4: Ah, o que me irrita é criança batendo na parede do vizinho. Tá bem de volta, criançada. Atenção do cacete.
0: É pobrezinha das crianças. Pode nem ser criança.
2: Você vai reparar, a criança que mora em condomínio não é uma criança feliz. Porque os condomínios hoje parecem presídio. O meu lá em casa parece presídio. Só tem um parquinho de madeira lá.
0: Não pode fazer nada.
2: Como a criança hoje, com 12 anos, ela tem 1,90 m. Ela não é mais que as crianças pequenas, não é verdade?
0: São grandes,
2: é. Já nasce com aquela mulher de 37 anos.
5: Bom dia, bom dia.
0: Bom dia.
5: Massa, aqui é o Emerson. Se não trabalhar hoje com esse climazinho bom, né? Rapaz, tomara que não precisa emendar nenhum fio nessa rede de energia aqui do Paranazão. Partiu Colombo trabalhar. Rapaz, eu acho que a pessoa ser falsa, né? Eu acho que isso irrita qualquer pessoa. Acho que a gente tinha que ser mais como antigamente,
2: como
5: dizia meu finado pai. No fio do bigode, hoje em dia é muito difícil achar uma pessoa que tenha palavra.
0: Ah, sim.
2: Mas você quer uma mudinha? Tem aqui na rádio, vou te dar umas mudinhas.
6: É massa, FM.
2: Oi!
6: Claudinei aqui, bom dia, Nelove.
2: Fala.
6: Bom dia aos demais.
2: Oi.
6: Bom,
2: bom
6: que
2: dia.
6: Me incomoda mesmo é esses lazarinhos que corta, coloca esse escapamento, essas motos barulhentas.
0: Ai, é horrível.
6: Aí, e sai fazendo barulho que achando bonito aqui. E todo mundo adora esse barulho ensurdecedor.
2: É, isso é gostoso.
6: Aí na frente de casa tem uma rotatória, eles ficam fazendo zerinha. Mas não adianta chamar a polícia que eles voltam, esses lazarentos. E eu torço pra que caia esses pragas dos infernos.
2: Boa!
6: Perdão da palavra.
2: E deixa eu falar uma coisa pra você. A melhor coisa que tem é expor eles na internet. Expõe eles na internet. Grave, filme, tampa a placa, pra você não sofrer um processo depois.
0: Entendeu?
2: Porque acontece.
0: Pode
2: a polícia vai lá,
0: também.
2: Faz a parte dela aqui 10 minutos. Onde tá a mãe dessas crianças? Ou a mãe desses marmanjão? Cadê? Cadê?
7: A responsabilidade deles,
2: eles passam pra gente. Trrr, acho que é bonito.
0: É cada susto mata que a gente leva no trânsito,
2: o engenheiro vai lá, desenha a moto.
0: Tem uns que fazem por gosto isso daí.
2: Só
0: pra dar susto mesmo.
2: É só pra dar susto.
0: É.
8: Fala, maçã. Tudo bem? Como é que você tá, Ender?
2: Tudo bem?
8: Que me irrita que tem que trabalhar numa sexta-feira que poderia ter sido emendado com feriado. Tamo junto, tamo na massa.
2: Espera aí que tem uma pessoa que pode dar uma dica. Tatu, como é que faz pra ter uma testadinha na sexta?
0: Cadê?
2: Dá uma dica pra ele.
9: Sei lá.
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3: Tô de volta e falo agora com quem vai para o interior do estado. Rodovia do Café fluindo bem nesta manhã, muito diferente do cenário encontrado ontem durante o feriado. Teve bastante lentidão, teve registro de ocorrência. Agora, tudo fluindo calmamente por lá. Quem deixou para viajar hoje não vai ficar parado. Trânsito parado? 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

0: E a Fundação de Ação Social de Curitiba desenvolve ações para prevenir o isolamento de crianças, adolescentes e idosos e fortalecer os vínculos familiares. O trabalho é realizado nos CRAs, com grupos de convivência, oficinas e acompanhamento social. Quem quiser participar pode procurar a unidade mais próxima de casa ou obter informações sobre as atividades gratuitas oferecidas à comunidade.
1: Olha só, deixa eu ler aqui, a ouvinte mandou aqui no WhatsApp da massa, 3297-3297. Bom dia, ela não colocou o nome dela, então vamos colocar. É Lúcia Amorim do Portão, não posso mandar áudio, pois meus filhos estão dormindo. Já tá errado aí. Não pode mandar a criança que é acostumada com barulho. O que me incomoda é que meu vizinho não gosta de barulho, não gosta de barulho de criança e de cachorro. Sendo que tenho crianças...
2: E cachorro.
0: Ai, difícil.
1: Hotelzinho? Tenho criança e hotelzinho para pets. Adoro vocês.
0: Daí é barulho, hein?
1: Mas você tem CNPJ?
3: Hoje é apartamento?
1: Acho que não era pra ler no ar, já. O tatu que mandou. Ó, beijo pra você, Luciano.
3: Endereço.
0: Tem uma amiga minha que tem um vizinho que tem um pé de pitangueira encostado no muro dela.
3: Ah, você falou mesmo,
0: velho. Aí fica caindo folha na calha. Será que resolve isso? Porque o negócio é difícil.
3: Corta chato a pitangueira. Assim, né?
1: Ela já tentou cortar a parte da pitangueira que vai pro lado dela?
0: Já.
1: Porque como a árvore nasce lá, ele é responsável.
0: Minha gente. Mas tem que ficar toda vez pedindo pra ele cortar, entendeu?
1: Mas também pense bem, olha só como a justiça ela é meio que dúbia, né? Quando tem um pé de bananeira e tá o muro e o cacho da banana nasce pro lado do vizinho, a banana é de quem?
0: Do vizinho.
1: Do vizinho, não é tua.
0: Exatamente. Isso aí eu sabia. Mas nem pra nascer as pitangas.
3: No teu terreno, né?
4: Bom dia, Anderlof.
1: Oi, tudo?
4: É o Wilson de Campo Largo. O que me incomoda muito, temos um vizinho muito bom. Mas quando ele e a esposa saem de casa, o filho deles, sei lá que diabo tem, põe um som lá que chega a tremer as coisas dentro de casa lá. Tem jeito. É só o pai dele e a mãe sair. E pior que não é música, é aquele tuxi. Falou, um abraço a todos.
0: Quando os meus pais saíam de casa, eu fazia isso.
1: Só que o som que a gente ligava é aquele 3 e um grandão, altão, né? Aguarda essa casa, JBL.
0: Mas
1: ela
0: tinha esse som potente aí também.
1: Né? Sabe o que você faz? Filma. Aí você chama o pai e a mãe do Alecrim Dourado e mostra. Pronto. Tá aqui.
0: Conversa se a mãe fala assim, dele.
1: Porque tem mãe que fala, meu filho, não faz isso. Você tem inteligência artificial.
0: Leva provas.
1: Aí, se não tem a caixa do relógio, vai lá e desliga o relógio. Uma, duas, na terceira. A terceira fala assim, tem que falar. Chega e fala, ó, tá me atrapalhando. A partir do momento que ele invade teu espaço, tem que falar.
0: Não precisa um som desse jeito.
3: Dá pra falar.
1: Essa música a gente ouve alto porque a gente é surdo, né, Zé?
0: A gente gosta.
3: Hã? O que
4: você
3: falou?
4: Fala, galera da massa, bom dia. Vem crequei com meu vizinho lá.
1: Olha.
4: Aguentava mais. As bagunças brigaiada. Mexendo com coisa que não deve. Já lá umas 8, 9 horas da noite. Arranhei as calças. Caguei dentro do terreno dele.
0: Credo, sério? Meu Deus, gente.
2: Imagina a cena.
1: Achei o mais
2: coisa
1: louco. Achei o mais louco que eu.
5: Massa, meu nome é Letícia.
1: Oi, Letícia.
5: Catarina, atualmente morando em Campo Largo. Odeio no meu vizinho. É que ele tem 4 cachorros. Mora na parte de baixo. Inclusive, ele é meu cunhado.
1: Ai.
5: Então são 4 cachorros cagando, 4 cachorros mijando e nenhum vizinho limpando. Valeu,
1: Rádio
5: Massa. Bom final de semana.
1: Aí é duro. Faz assim, ó, faz um churrasco, chama a família inteira e desmascara teu cunhado, é cunhada dela. Eu acho assim, quando você tem um animal, você tem que cuidar ou denuncia. Denuncia por maus tratos. Se você não consegue limpar, se tem um animal que depende de você, você não consegue, você me olhando, tá tudo sagrado.
3: Ele tá discordando você.

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0: 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E já estamos aqui com o Lucas Rocha para trazer os destaques do programa, né, Lucas?
1: E aí, Lu? Bom dia, família, turma do microfone aberto, todos os ouvintes ligados com a gente nessa sexta-feira.
0: Sextou.
1: Abençoada de meu Deus. Oh, coisa boa, bênção. Vamos para cima, 11h30 tem tribuna. Eu quero participar dessa confusão
0: do que tá rolando aqui, né?
1: Do que tá rolando,
0: da pergunta,
1: que incomoda.
0: No dia a dia.
1: O que, que me incomoda no dia a dia? Sabe o que, que me incomoda? Gente reclamando.
0: Ah, não. Oi, aí ninguém merece mesmo.
1: Eu não gosto.
2: Oi, Tatu. Tatu e Chico, você não convive.
1: O que reclama o Tatu?
2: Eita.
1: Meu Deus do céu, murmura.
3: Cala a boca aqui do Maé.
0: É a música que não tá no ponto, é o mouse que não funciona.
2: Ele sempre vê o copo cheio, ele nunca vê o copo vazio, ele sempre vê o copo cheio.
4: Da onde você tirou isso, hein, seu bosta?
1: Calma, mãe, isso não. Bom, vamos lá, 11h30 tem Tribuna da Massa, eu conto com a audiência de todo mundo. Lá na Rede Massa SBT, no Canal 4, a gente vai trazer todas as notícias, como de costume, segurança pública, tempo, temperatura, trânsito, a gente fala sobre tudo que movimenta a capital paranaense lá no Tribuna da Massa a partir de 11h30. Hoje tem uma matéria especial, no nosso quadro Tribuna Investiga com Wilson Kishi, falando sobre nota falsa, cédulas falsas. Voltou aí a ter muita cédula falsa, muitos comerciantes têm percebido. Aí a gente fez uma investigação, da onde que tá vindo essa cédula, essas cédulas? Descobrimos como...
0: Nossa.
1: Gente, é muito fácil comprar cédula falsa. É muito fácil.
0: Que horror.
1: Nós vamos contar lá no Tribuna da Massa. Só que também está fácil, cada vez mais fácil, para o comerciante...
0: Identificar, né?
1: Que é uma nota falsa. Então, a gente vai falar sobre tudo isso, vai trazer dicas para o comerciante, vai falar sobre essa criminalidade, porque é um setor específico da polícia que investiga esse tipo de crime, né? Não é tão simples assim de investigar, mas eu vou dar um destaque aqui. O cara vende... R$1.000 em cédula falsa por R$250. Olha,
0: gente,
1: isso.
0: Gente, que absurdo.
1: Você paga R$250, recebe R$1.000 em cédulas falsas. E pela internet, chega na tua casa.
0: Caramba. Assim, olha.
1: Não, a gente vai falar. Não, é cada um.
2: Não, é que me veio na cabeça um dia.
5: Quer vender o produto? Assim,
2: sabia que o Banco Central tá vendendo nota com danificada mais barato? Falei,
1: tá,
2: doutor, por que o Banco Central vai vender uma nota de 100 valendo
1: R$30
2: pra eles? O Tatu tem umas pira louca. Se deixa.
1: Isso aí é...
2: Quer vender alguma coisa?
1: É teoria da conspiração. Inclusive, ele foi um dos principais a espalhar a notícia do OVNI. Ele passou assim pra frente impressionantemente. Ó, sobre isso...
2: Vale mesmo.
1: O tal do influenciador digital o Mike Leão, um abraço pra ele, recebeu a nossa equipe lá e tal. Fizemos uma matéria bem bacana ontem lá na casa dele, mostramos no Tribuna. Ontem à noite ele postou de novo a mesma luz na casa dele.
0: Sério?
1: Lá no Vale.
0: De novo?
1: De novo. Mas aí a gente tá começando a encontrar uma explicação, né? Porque provavelmente, né, com certeza, tem uma explicação plausível. E ontem tinha aquele padrão de luz e outras luzes, assim, que estavam perto. Então, ele começou a desconfiar, ele mesmo já tá desconfiando que pode ser alguém com alguma coisa ali, algum tipo de balão, alguma coisa nesse sentido. Pelo menos ele falou no Instagram dele, né? Uhum. Então, a gente vai falar também sobre isso, porque, gente, movimentou o Brasil essa história essa semana.
5: Esse aí é o tal do
0: Tem que ter uma explicação pra isso,
6: ele,
0: né?
6: Ele é cagão, porque senão eu ia ver lá pessoalmente.
1: Na realidade, eu intimei o Bruno Previ de ver se ele tinha coragem de se embrenhar no meio do mato lá pra procurar o OVNI. Até agora, nada.
0: Uhum.
2: Na realidade, ontem eu tô acompanhando ele a cada minuto. Ontem ele tava com 2 milhões de seguidores, hoje ele tá com 2 milhões e 400 mil, né? Aí ontem eu vi que ele entrou meio que uma errada, ele publicou o vídeo do link do TikTok com a imagem dele, ele falando, aí ele foi lá, apagou. E aí ele falou que recebeu um golpe do empresário que não investiu nele, mas pegou R$180 mil dele de um patrocínio. Então ele tem que tomar cuidado, quer fazer uma publicidade, não faça jogo de azar, não faça essas coisas que é ilegal.
0: É.
2: Você tá um hype bom, pegou lá 2 milhões e 400 seguidores, Faz aí, mostra só coisa de ET. Aproveita a movimentação momentânea.
1: Vira ufólogo,
2: cria, inventa, põe umas luzes. Agora que a festa junina, compra aquelas lanterninhas, põe pendurada e faz sucesso, faz dinheiro com publicidade.
0: De jeito certo.
2: Porque acontece lá, ele viralizou no Instagram, mas ele não viralizou no TikTok. Quem paga hoje é o TikTok e o YouTube, mas ele tá preso só no Instagram. Então, assim, vamos ver o que vai acontecer, né? Se vai encontrar mais alguma coisa.
1: É verdade. A gente vai falar, então, sobre isso. Tem a matéria especial da nota falsa e tem muito mais a partir de 11h30 no Tribuna da Massa, tudo que movimenta a capital paranaense e o movimento nas rodovias, por exemplo, né? Ontem a gente mostrou que a BR-277 estava toda parada por conta de acidente. Então, tudo isso, você fica bem informado lá no Tribuna da Massa, dá umas risadas com a nossa turma, então, por que não, né? A gente traz um jornalismo com leveza também. A tua rádio fica sintonizada na Massa FM, 97.7, e a TV você deixa no canal 4 e já joga fora o controle, entendeu? Joga fora o controle remoto e esquece, deixa sempre na Rede Massa SBT. Até porque ontem batemos até o sino.
2: Eu vi.
0: Foi legal.
2: Parabéns, é bom trabalho.
1: Ontem foi legal. Então, um abraço, agradeço a todo mundo que fica ligado com a gente lá na programação da Rede Massa SBT, às 11h30, tem Tribuna.
0: Boa.
5: Bom dia, galera. Oi. Da Massa. O que mais me irrita aqui nos meus vizinhos é quando eles começam a brigar, discutir e se xingar. Sai do soco de uma vez pra dar uma animada esse dia. Fico se xingando, hein? Foi pra se xingar, deixa quieto. Vai, se pega no box pra nós ver.
1: E filma daí, filma e posta.
2: Compra rojão e põe no meio, filma e manda pro Lucas. Olha a briga no tal bairro de Curitiba.
1: Denúncia.

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1: Cantadas do Zé Coió.
2: Ai, ai, ai, gata, eu estava quase pegando no sono, mas eu queria mesmo estar pegando você. Onde lá vi a mulher da farda lá?
3: Minha vizinha que fica com a farda do filhão. Eu vou denunciar lá no Lucas. Vou denunciar lá no tribuna. Vou denunciar lá no
2: Lucas. Ela é braba, hein?
4: Deixa quieto.
3: Zé, se comporta, Zé.
0: Valeu, gente. Manhã da Massa chegando aí, hein?
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6: Tô de volta com mais do trânsito e falo agora com o motorista que passa pela região central de Curitiba. Trânsito bem mais tranquilo nesta emenda de feriado. O motorista não encontra problemas em toda a extensão da Visconde de Guarapuava, 7 de setembro e Avenida Iguaçu, para quem vai no sentido Água Verde. 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
2: Minha felicidade que já entramos no ar, que maravilha, sexta-feira linda, maravilhosa, Manhã da Massa. Ah, falando nisso, presta atenção, 20 Massa, porque tá aqui, ó.
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2: É hoje.
0: É a promoção mais especial do rádio paranaense, meu povo.
2: Eu digo já do planeta Terra.
0: Do planeta Terra.
2: Não tem rádio no mundo que dê um mega apresentão desse já no seu início de manhã.
0: É porque, na realidade, você não ganha só um prêmio, você ganha um combo inteiro, né?
2: É um monte de coisa. Então, hoje nós vamos ligar pra você. Você vai participar ao vivo. Ouvinte Massa, é tudo chique, tudo maravilhoso. Você vai participar e, lógico, que você vai dar as três senhas que você anotou. Falou as três senhas da semana, leva todo o combo. Daqui a pouco a gente passa mais uma vez o combo, tudo certinho.
0: Exato, só ficar de ouvido colado aqui na massa, tá? Mas antes de falar também a divulgação do combo, tem mais uma senha pra quem não juntou ainda as três senhas, né?
2: Legal, boa lembrança, tem a senha de hoje ainda. Então, se você tem duas, hoje é a terceira, dá tempo de participar.
0: Daqui a pouco tem mais uma.
2: Diga.
0: 13 graus a temperatura agora, Alan.
2: 13 graus? Que maravilha.
0: Mas há uma possibilidade de cair, viu?
2: Olha, não é uma sexta-feira 13, mas tá 13 graus.
0: 13 graus. Ui, que friozinho.
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2: Massa, a vida, essa linda vida que Deus te deu, ela é feita de acontecimentos, escolhas e muitas oportunidades. E nem sempre tudo será claro, e entre sim ou não existem muitos caminhos possíveis para você. Por isso, antes de decidir, reflita. Mas não deixe que o medo da incerteza impeça você de seguir em frente, muito pelo contrário. Tenha coragem para agir, mesmo quando não houver todas as respostas. Confie mais em si mesmo, em si mesma, e permita que o seu coração participe das suas decisões. Afinal, são as escolhas feitas com verdade, muito propósito e todo sentimento que vai te aproximar da felicidade, principalmente da vitória. Então hoje, nessa sexta-feira, pensa assim, ó, siga em frente com confiança, porque esse caminho, ele até pode não ser perfeito, mas será muito mais especial quando estiver alinhado com aquilo que faz o seu coração sorrir. O que faz o seu coração sorrir, 20 Massa? Alinha, tudo vai dar certo.

0: 5, e aí, tudo bem? Bom dia!
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2: Áries. A sexta-feira favorece iniciativas e decisões rápidas. Confie mais no seu potencial, mas evite agir por impulso. No amor, uma conversa sincera pode fortalecer os laços. Cor vermelha, número 17.
3: Touro.
2: O dia pede calma e organização. Resolver pendências trará uma sensação de alívio e bem-estar aí pra você, né? Aproveite também para valorizar pequenos momentos ao lado de quem você gosta. A cor é verde, o número é o 42.
3: Gêmeos.
2: Sua comunicação estará em destaque, geminiano. É um ótimo momento para fazer contatos, esclarecer mal entendidos e apresentar novas ideias também. Mantenha o foco para não se dispersar. Cor amarela, número 9.
3: Câncer.
2: As emoções estarão mais intensas, mas também mais claras. Ouça sua intuição antes de tomar decisões importantes. A sua cor é bege, o número é o 26.

0: Fernandes, se o coração viajar, bom dia pra você, né?
1: O seu coração, mês que vem, estará
0: meu coração
1: viajando.
0: Viaja mês que vem, Alan Júnior.
1: Passa na braquera, essa menina linda.
0: Carregando as férias já.
1: As férias já. Ei, maravilha. Gente, adivinha. Vamos ter beijinho agora.
0: Vamos mandar um abraço então pro Valdemir da Silva, de Araucária. Boa. Um abraço pra você, o Eliezer Roberto, tá junto com a gente na Fazenda Rio Grande. A Márcia Vasconcelos. Turminha maravilhosa, né? A Lu Moroz do Pinheirinho. A nossa querida aqui, deixa eu ver quem é. Bom dia, meus amigos. Uma ótima sexta-feira abençoada.
1: Obrigado.
0: Não é o Fábio.
1: Fabião.
0: Mas eu ia falar da nossa querida também, lá de...
1: Tá Geral... difícil, hein?
0: Cadê ela aqui?
1: Sumiu.
0: A Elisa. A Elisa Cordeiro do Umbará.
1: Ah, é que a Lu hoje tá direto no celular. Aí você fecha um, abre outro. É, a dinâmica é complicada.
0: Né? Falando... Não, é porque quando eu fui ler a mensagem dela, chegou uma outra. E jogou a dela pra baixo.
1: Ai, aumenta o volume.
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1: É hoje. Hoje o show de prêmios da Manhã da Massa. Tem escova secadora Filco, prancha Taif, tem um aparador de pelos a Filco e,
0: pensa que é só isso? Não, ainda tem um cartão no valor de R$500 para você gastar com o que você quiser, entendeu?
1: Legal, então daqui a pouquinho a senha de hoje e a dinâmica é essa. Eu vou ligar para sua casa, se tiver no trabalho, no carro dá uma paradinha para bater um papo com a gente.
0: É.
1: Você vai falar, eu vou perguntar as senhas da semana. Se falar pelo menos... três senhas, que tem que ser três senhas. Já leva todo o combo. Leva
0: isso.
1: Tudo. Hoje leva.
0: Todos esses prêmios saindo pra você, hein?
1: Beleza? É o show de prêmios Manhã da Massa. Tá o maior sucesso. Não tem rádio no mundo que tenha um show de prêmios desse. Só esse presente especial pro Vinte Massa.
0: Você fica ligado aí que tem mais uma senha rolando hoje antes do resultado, tá? Que você que não juntou as três senhas, hoje ainda tem a sua chance de juntar.
1: Tenho certeza que quem nem juntou semana que vem não vê a hora de chegar semana que vem,
0: né?
1: Pra participar. Semana que vem tem mais.
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2: Leão, a sexta traz oportunidades para mostrar o seu talento e liderança. Seu brilho natural atrairá boas energias. Apenas evite querer controlar tudo ao seu redor. Cor marrom, número 33.
3: Virgem,
2: o dia favorece planejamento e produtividade. Aproveite para colocar a vida em ordem e concluir tarefas pendentes. Cuide também do descanso para evitar o desgaste, né? Sua cor é azul e o número é o 11.
3: Libra.
2: Bom dia, libriano. Momentos de harmonia e boas companhias devem marcar esta sexta-feira. Busque o equilíbrio entre trabalho e lazer. Uma surpresa agradável pode, inclusive, iluminar o seu dia. Cor rosa, número 24.
3: Escorpião.
2: Sua determinação será um diferencial. Questões que pareciam complicadas começam a encontrar solução. Confie mais no processo e menos na ansiedade. A cor é roxa e o número é 38.

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1: Massa FM, a minha rádio é Massa de Jundiaí. Matheus e Cauã, agora 8h32, decide aí se você quer ganhar hoje o show de prêmios da Manhã da Massa. Já decidiu? Quer levar pra casa? Então, se você tem duas senhas, hoje completa a terceira. Porque tem que ter três senhas pra participar, pra levar os presentes. Então, daqui a pouquinho, a senha de hoje, nessa sexta-feira, e cruza os dedinhos, meu lindo, minha linda. Cruza, que hoje, dia 5 de julho, hoje sai. E não acumula, hein? Não tem como acumular. Se eu ligar pra você, por exemplo, eu vou ligar pra Lu Bonorino agora. Lu, tudo bem? Tranquilo? Anotou
2: as
1: senhas?
2: Quais são as senhas que você anotou?
1: A Lu disse que não anotou duas só. Obrigado, vale. Agradeço, participa semana
2: que vem. Tem que ser três, no mínimo.
1: E eu ligo de novo, ligo para um outro 20, aí vou ligando até chegar num que vai levar três, com três senhas, vai levar tudo.
2: Ouvinte, massa, é esperto, entendeu?
1: Na primeira,
2: duvido que você ligue para alguém que não tenha as três senhas.
1: Não,
2: duvido.
1: Geralmente, de todas as participações, geralmente tem quatro, cinco, anotaram mais de três.
2: Né?
1: Legal, gente? Então, bora lá, daqui a pouquinho, a ceia do dia, a ceia de hoje. Ah, que alegria. Como é bom ver você ganhando presente aqui na Massa. E não é só esse presente. Faltam 8 dias para a abertura do Mundial, onde o Brasil pode levar o Hexa. O Brasil leva o Hexa dos dois jeitos. Se ganhar o Mundial e se perder. Porque se perder, são seis copas.
2: É muito tempo, né? Tomara que dê então, tudo certo.
1: De qualquer forma, vem o Hexa.
2: E de qualquer forma, aqui na Massa tem camisetas da Seleção Brasileira,
1: pra você. Tem duas camisetas oficiais da Seleção. Aquela lá mesmo que você vê nas lojas que você quer comprar. Você vai ganhar. Você já viu o preço das camisetas?
2: Tá carinho.
1: Tá caro, uhum. Padedel. A Massa vai dar duas pra você. Pra você torcer gostoso. Você, mais o mozão, o papai, os amigos, com o pai.
2: É,
1: aí você escolhe
2: pra
1: quem vai.
2: Por isso que você tem que ficar de ouvido colado aqui na Massa, entendeu? Por causa dessas e outras.
1: E muito mais. 3297.
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2: Legal, gente, vamos lá, as primeiras informações, uma é da Massa Linha Verde. Vamos lá, Talim, fala, meu querido, bom dia.
3: Bom dia, Alan Júnior. Fala agora com o motorista que passa pela Linha Verde Norte, ali na região do Bairro Alto, já tem maior movimentação, pelo menos 2 quilômetros de fila para quem vai no sentido de Jardim Botânico. Isso por conta de obras no viaduto do Tarumã, apenas uma faixa está liberada por ali. Não vale desvio, fica apenas o alerta. 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
2: Sagitário. A vontade de explorar novos caminhos estará forte, sagitariano. Então aproveite para aprender algo diferente, planejar uma nova aventura. O entusiasmo será contagiante, né? Cor laranja, número 5.
3: Capricórnio.
2: A sua persistência continua sendo sua maior aliada, viu? A sexta-feira pode trazer reconhecimento por esforços recentes. Celebre as conquistas, mesmo que sejam pequenas. Cor cinza, número 47.
3: Aquário.
2: Ideias inovadoras surgirão com facilidade. Compartilhe seus projetos e esteja aberto a novas parcerias. No amor, a espontaneidade fará toda a diferença também. A sua cor é preta e o número é o 19.
3: Peixes.
2: Alô, peixes! Sua sensibilidade estará aflorada e poderá ajudar você a compreender melhor as pessoas ao seu redor. Confie nos sinais da vida e siga em frente com serenidade, tá? Cor lilás, número 30.

0: 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É o Michel Teló e o Gustavo Lima com Implorando pra Trair. 8h53.
1: Abraço pro nosso querido Claudecir do Alto Boqueirão. Oh. Tá ligado aqui no Manhã da Massa?
0: Alto Boqueira, aquele abraço pra toda a galera ali, Boqueirão, Cito Secado, tamo junto.
1: Né? A Vânia Aparecida, Campo Magro.
0: Campo Magro.
1: E a Célia Mendes tá no Atuba, todo mundo ligado aqui na Massa, cada um aí no seu bairro. Conta você também qual bairro você tá ligado aqui.
0: Isso,
1: na Massa, né?
0: Manda o seu abraço,
1: beijo. Um beijo.
0: Conhece alguém que tá de aniversário hoje nessa sexta-feira?
1: Aproveita,
0: também, né?
1: Conta pra gente.
0: E tem ouvinte mandando um recado, vamos lá, bom dia.
2: Bom dia, pessoal. Alex do Cachoeira. Estamos aqui na expectativa de concorrer a essas camisas aí pra torcer pelo Brasil. A minha rádio é massa.
0: Você vê que a galera se animou, né? A galera tá animada.
1: São duas camisas da Seleção Brasileira.
0: Da Seleção Brasileira, isso. Uma pra você e outra pro teu parça. Ou dá pro amor, pro mozão na frente da TV lá ficar curtindo. O bacana
1: legal,
0: é,
1: né?
0: É quando o Brasil ganha, né? Um milagre acontece. Aí a galera vai pras ruas, faz a festa e já vai de camiseta nova.
1: Claro!
0: Que a massa deu de presente pra você, oficial da Seleção Brasileira.
1: Já se veste aí nos jogos pra passar boa energia pra turma lá também, né?
0: Que maravilha.
1: Pra ver bonito no futebol.
0: Então, pra isso, tem que ficar ligadinho na programação da massa, participar no WhatsApp que você vai ganhar.
1: Boa sorte pra você.
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0: É, meu querido, minha querida, quanta coisa boa, gostosa pra você.

0: participar, hein? 3297-3297. Eu fico sempre aqui na torcida por você, tá bom? Não fique de fora, participa e vamos que vamos, meu querido, minha querida. Tá aqui, ó. O dia começou com temperaturas baixas e sensação de muito frio, e a mínima ficou em torno de 12 graus. E durante a tarde, os termômetros devem chegar aos 19, viu? O céu permanece com bastante nebulosidade ao longo do dia, mas a chance de chuva é pequena. E de acordo com o CIMEPAR, o final de semana em Curitiba deve ter predomínio de nuvens, temperaturas amenas e pouca chance de chuva significativa. Enfim, vai ficar esse tempo aí, né? Sem sol, mas não vai chover e a gente leva de boa e vamos junto. Em razão ao feriado de Corpus Christi, não houve sorteio da Mega Sena ontem, quinta-feira. Então, o concurso 3015, o prêmio está acumulado em 32 milhões, será no sorteio amanhã, sabadão. As apostas simples podem ser feitas até às 20 horas nas unidades lotéricas, no portal Loterias Online e no aplicativo Loterias. 32 milhões faz uma diferença, hein? Como faz? 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
0: Ouvinte Massa, tá passando mora aí no Bigorrilho, presta atenção, vamos lá, Talim.
3: Alan Júnior, tô de volta e outro ponto que costuma ter lentidão e hoje, por ser emenda de feriado, o fluxo é mais tranquilo, é ali no Bigorrilho. A Martim Afonso está fluindo bem de ponta a ponta. Tem alguns pontos ali com maior movimentação, mas que o motorista nem chega a ficar parado. Padre Anchieta e Alameda Princesa Isabel também estão fluindo bem. 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

0: 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Marcos e Velucci, os corações não são iguais. Tem uns coração peludo.
1: Os corações bonzinhos.
0: Malvadão, assim. Tem de tudo que é tipo.
1: Vamos mandar beijo?
0: Vamos lá.
1: Felipe Augusto, tudo bem com você, meu querido? Obrigada pela companhia. A Tatiane Rolim tá junto com a gente também no Boa Vista. Alô, turma do Boa Vista. Alô, Tatiane, um beijo.
0: Legal, meu querido, minha querida. Lembrar que daqui a pouquinho Mulher Entende Mulher,
1: exato,
0: você vai participar. Tamo junto no 3297. 3297.
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1: Sempre, Vente Massa, sempre. Vamos lá, Thalin.
2: Tô de volta com mais informações do trânsito e agora falo com o motorista que passa pelo Santa Quitéria. Presidente Arthur da Silva Bernardes tem um trecho mais congestionado, principalmente para quem vai no sentido bairro Portão. A fila começa pouco depois da Fonte de Jerusalém e segue até o cruzamento com a professora Ulisses Vieira. 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
0: Sextou, minha gente, a primeira sexta-feira de junho e muita gente emendando o feriado, muita gente já voltou a trabalhar, né, Lu?
2: Ai, quem emendou já pensou, que legal?
0: Coisa boa.
2: Só volta segunda-feira pro trabalho, né? E quem tá aí no batente, tá ligado aqui na Massa, também tá convidado, esteja você de folga ou trabalhando, convidada a participar da nossa enquete de hoje aqui, tá?
0: Vem com a gente.
2: É o seguinte, todo mundo já presenciou aquela cena tão constrangedora, mas tão constrangedora que deu vontade de sair correndo junto com a pessoa, né?
0: É verdade.
2: A vergonha alheia. Pode ter sido uma gafe em público, uma cantada que deu errado, uma mensagem enviada pra pessoa errada.
0: É.
2: Ou aquele tombo inesperado na hora mais imprópria, assim,
0: aí
2: sabe?
0: Aí vocês ficam sem ação. Será que eu levanto Deus. A pessoa, fiz que não vi, dou risada?
2: Ai, dá vontade de rir. Nossa, é uma situação complicada, né?
0: Ô, Lu, eu passei por uma vergonha alheia com um colega que, ele, se ele estiver ouvindo, ele sabe que é ele.
2: Aham. Uhum.
0: Chegou uma moça pra falar com a gente e aí ele deu os parabéns pela gravidez. E passou a mão na barriguinha dela. Ela não estava grávida.
2: Ai,
0: ela falou, não,
2: gente,
0: estou grávida, é pão mesmo. Eu não sabia onde enfiar a minha cara de vergonha por ele.
2: Uhum.
0: Por ele, essa vergonha alheia que eu passei. É uma das principais. A gente sempre tem, né?
2: Sempre tem uma vergonha alheia. Eu vou lembrar uma minha pra contar.
0: Lembra
2: também.
0: Que depois você conta pra gente
2: e
0: também.
2: E aí a gente quer saber de você. Qual foi, então, a maior vergonha alheia que você já passou, que você já presenciou? Vem contar essa história pra gente aqui.
0: 4132973297.
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0: 9h35, Mulher Entende Mulher, e sobre vergonha alheia.
1: É, que é aquela vergonha de quando você tá acompanhando uma pessoa e a pessoa comete a gafe e você sente vergonha por ela.
0: Essa é a nossa pergunta de hoje. Vem contar pra gente aqui no WhatsApp da Massa. A Elisa tá participando aqui.
2: Oi, Elisa. Oi, Regininha. Oi, Lu. Gravando áudio. Minha voz tá melhorando.
1: Ai, que bom.
2: Grossinha, mas... É, vergonha alheia, eu passo no... Eu participo de bingo, né?
0: Uhum.
2: Aí sempre tô de 15 em 15 dias e vou em bingo, né? Aí a vergonha alheia é que eu passo, que às vezes você escuta o número lá, né? Você acha aquele número, você marca e grita, bingo, bem alto.
0: Ai, não é você.
2: Putz, não é?
0: Acontece.
2: Aí o povo cai tudo em cima da gente, uhum, né? Vaiando, tirando sarro.
0: Uhum.
2: Mas... faz parte,
0: né? Que é diversão.
2: Elisa Maria, do Uberaba. Bom final de semana para todos aí.
0: Obrigada, Elisa.
1: Obrigada.
0: Pra você também.
3: Bom dia, Márcio. Bom dia, Regininha. Eu já passei por essa vergonha que o rapaz, que a moça tá contando da gravidez.
0: Da gravidez, que não é?
3: Uma vez eu vi minha amiga, né? Fazia tempinho que eu não via ela.
0: Uhum.
3: Eu falei, ô, quantos meses tá grávida? Ela falou, não, eu não tô grávida de gordura mesmo.
0: Puxa.
3: Ai, eu falei, meu Deus.
0: É
3: não
0: muito
3: sabia
0: chato,
3: que eu fazia.
0: Né?
3: Uhum. Daí até pedi desculpa.
0: Ah, imagino, Janete.
1: É muito chato.
0: E com você, ouvinte massa, tava com alguém, um amigo, um parente, criança?
1: Eu lembrei
0: faz.
1: Uma com a minha filha.
0: Você quer contar agora?
1: Você quer contar depois?
0: Vamos guardar pra depois?
1: Tá, vamos guardar pra
0: depois. Vamos fazer suspense.
1: Bora,
0: aqui.
1: Bora, tá bom.
0: E aí, vem você também contar aos homens também, mensagem de áudio no WhatsApp da Massa, que é o 41-3297-3297.
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0: 5, Mulher Entende Mulher, com a pergunta de hoje. Lu, você vai contar a tua experiência aí sobre vergonha alheia?
1: Vou contar minha experiência. Minha experiência de vergonha alheia foi com a minha filha, quando ela era pequenininha, né?
0: Com criança sempre
1: a do meio. Viajando de ônibus, aí ela tá lá, né? Num determinado momento da viagem, ajoelhada no banco, olhando pra trás.
0: Certo, dentro do ônibus.
1: Pros passageiros de trás,
0: cheio
1: dentro
0: de
1: do ônibus, numa viagem. Ônibus cheio. Aí ela diz assim, alguém peidou. Isso alto, pra todo mundo ouvir.
0: Meu Deus.
1: Nossa, Dani, senta. Quando eu falei isso, ela olhou pra mim e disse assim, pra piorar um pouquinho mais, né? Ela olhou pra mim e disse assim, foi tu, né?
0: Não basta.
1: Gente. Nem tinha sido eu.
0: Gente.
1: Levei a culpa.
0: Todo mundo pensou que foi você.
1: E passei vergonha. E a pessoa que fez mesmo deve ter ficado também sem jeito, né?
2: Isso aconteceu uma vez comigo e era eu mesmo.
1: Fui
2: eu mesmo.
1: Se fosse, tudo bem, né? Mas ainda não foi, ainda levei a culpa.
0: Já que você apareceu,
2: pois não.
0: Eu vou contar de novo uma que eu passei com você.
2: Ai, ai, ai.
0: Chegou uma moça e você fez carinho na barriga dela e falou parabéns pela gravidez. O que ela respondeu?
2: Eu não estou.
0: Ah, Lu Júnior. Eu não tô grávida, é pão mesmo. Nossa, que vergonha.
2: Coisas de Alan Júnior, né, mano?
0: Vamos que tem mais gente aqui.
3: Bom dia, Massa, tudo bem? Vergonha alheia com criança é garantida, né? Uma vez, minha filha, acho que tinha uns 4, 5 anos. E nós pedimos um carro de aplicativo saindo da escola dela pra ir pra casa. E veio uma moça com o mesmo nome que eu, né? Com cabelo raspado, curtinho. E... eu falei, conversando com ela, né? Falei, moça, não sei o quê. A minha filha, moça, mãe, eu acho que é um homem. Só porque tinha o cabelo raspado. Que vergonha.
1: Ai, meu.
0: Coisa de criança, né?
1: Coisa
0: e a gente acaba
1: criança.
0: Sentindo vergonha por
1: Sim,
0: elas.
1: Né? Fazer o quê?
0: Ai, meu Deus, mas acontece. Muito bom assim, o assunto de hoje. Lembrando que na segunda-feira tem mais.
1: Beijo, gente.
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10 especial rumo ao Hexa. Serão duas camisetas oficiais da Seleção Brasileira para você que tá anotando. Não tá anotando ainda? Então hoje é o dia, a hora, porque o resultado tá chegando. Para você começar a assistir o Mundial de camiseta oficial. Que maravilha. Então, a primeira música tá aqui, ó. Marília Mendonça, Bem Pior Que Eu. Vamos anotando?

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É massa. Esse alguém sou eu, Leonardo. Pode anotar essa, hein? Pode anotar essa aqui, vai levar. Se ela tá tudo certinho, as 10 músicas do Mastera de 10. É o Mastera de 10 especial rumo ao Hexa, meu querido e minha querida. Serão duas, não é uma, duas camisetas oficiais da Seleção Brasileira. Cadê você que torce, acredita na Seleção Brasileira? E o melhor, camiseta oficial, aquela que tá lá. Entra no Google, coloca lá. Camisetas oficiais da Seleção Brasileira. É isso que você vai ganhar, meu querido. Tá bom? Então, Leonardo, esse alguém sou eu. A próxima é Sabrina Seliguin, Só Fase. O nome da música é Só Fase, tá bom? Isso. Fase boa sua, hein? Vai ganhar, vai ganhar.

0: Mix FM, eu vim, a Rádio Massa, Luan Santana. A música de número 10, Amar Não É Pecado. Anotou tudo certinho, às 10. Lembrando, vai lá no WhatsApp agora, no 3227-3227, com o nome completo e bairro. Investe você. Repito, são duas camisetas oficiais da seleção brasileira pra você torcer pela nossa seleção rumo ao Hexa. Que maravilha, né? Estamos na torcida, é mega presente. A massa, quando vai levar um presentão pro nosso ouvinte, é o melhor, não tem outro. Então, tá na hora de você participar. Essa foi a primeira edição, à tarde, com a Mauri, mais uma, tá bom? São duas edições do dia, participe de todas. 3227-3227. Falando nisso, deixa eu lembrar, hein? Daqui a pouquinho a senha de hoje, dessa sexta-feira, para você levar para casa, hoje mesmo, o show de prêmios da Manhã da Massa. Daqui a pouquinho a senha para você. Mas agora a gente vai dar um pulinho lá na redação do Tribuna Luquinhas. Fala, meu querido. Bom dia.
1: Alô, alô, família. Ô, bênção. Hoje é sexta-feira, hein? Alan, meu querido, um grande abraço a você, a todos os amigos ligados aqui na Massa FM. 11h30 tem o Tribuna aqui na Rede Massa SBT, hein? Então, ouvido sintonizado na Massa FM, no radinho, mas também a TV sintonizada na Rede Massa SBT, canal 4, com o nosso foguetão que decola às 11h30. Hoje nós vamos trazer uma matéria especial sobre nota falsa. Gente, é muito fácil comprar cédula falsa na internet. Você paga R$250 e recebe em casa R$1.000 em cédulas falsas, por exemplo. Só que o esquema tá ruindo, porque o Tribuna Investiga entrou na parada e vai denunciar. É a partir de 11h30. Vale o alerta, principalmente para os comerciantes, hein? Conto com a tua audiência. 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
0: Nossa, FM 10:42.

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0: Massa FM, a minha rádio é massa. Boiadeira Ana Castela. E aí, tudo bem, bonitão, bonitona? Isso, se anima, sexta-feira. Estamos quase lá, quase no final. Já estamos vivendo já, né? Final de semana. Tem uns que eu vou te contar, viu? Não vê a hora de, ó... Pode fazer sol, neve. O cara tá de olho lá já. Nas 6 horas da tarde, pra mandar ver. Ah, deixa eu lembrar, querido ouvinte massa. Tem troca de figurinhas rolando por aí. Você tem o álbum do Mundial, meu querido, minha querida? Então a troca de figurinhas do álbum do Mundial tá com tudo. E a próxima é nesse final de semana, amanhã, sabadão, no Condor Boa Vista, a partir das 10 da manhã. Repito, você quer trocar a sua figurinha? Vai estar uma galera lá, você pode trocar, completar o seu álbum no Mundial amanhã, sabadão, no Condor Boa Vista, a partir das 10 da manhã. Aí você também pode conferir o calendário já das próximas trocas nas redes sociais do Condor, beleza? Que maravilha, hein? Repito, então amanhã tem troca de figurinhas no Condor Boa Vista a partir das 10 da manhã. Vou levar a Helena lá, a Helena tá com o álbum, né? Faltava muito ainda pra completar o álbum da minha filha. Nossa, mãe do céu. Ai, deixa eu lembrar, agora.
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0: Eu vou mandar a senha de hoje do Show de Prêmios da Manhã da Massa agora pra você. E a senha dessa sexta-feira, hoje, 5 de junho, é Voz. Beleza? Senha Voz. Se é a sua terceira, vai lá no WhatsApp agora, 3297-3297, rapidão, que daqui a pouquinho a gente vai ligar pra você. Se responder as senhas dessa semana, são 3. Se quiser responder as 5, se você tá anotando todas, maravilha. Mostra que você é ouvinte fiel maravilhoso. Mas 3 já tá garantido já, os presentes do Show de Prêmios. Daqui a pouquinho eu tô ligando pra você, daqui a pouquinho.
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0: Dá um bolinho no Rebouças e um abraço vai no Luiz Carlos Claudino. Alô, Valdecir Braga, de Almirante Tamandaré. Tatuquara, o Elias Lemos dos Santos e Jaqueline Nunes Noal. Essa bonitona Nacique lá também, completando mais um dia de vida. Que maravilha, olha, o dia do aniversário. Entenda que é o dia mais importante, porque comemora o dia do teu nascimento. Você veio para esse mundo para ser feliz. Então a massa manda um mega parabéns!
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0: No 20 de março, o BM Parque Curitiba está aberto normalmente hoje, sexta-feira, e amanhã, sabadão, para receber doações de sangue. A iniciativa marca o início da campanha Junho Vermelho e está buscando reforçar os estoques, especialmente dos tipos O positivo e O negativo, que está baixo, viu? A Secretaria da Saúde está alertando que os feriados costumam aumentar aí a necessidade de bolsa de sangue em todos os hospitais. A doação ajuda a manter o atendimento em centenas de unidades de saúde em todo o Paraná. Se você pode doar, meu querido, a hora é agora. E o Paraná já aplicou mais de 2 milhões de doses da vacina contra a gripe só esse ano e ocupa o 5º lugar no Brasil em número de imunizações. Entre os grupos prioritários, a cobertura vacinal chegou a 43,4%, acima da média nacional. A maior adesão é das gestantes, seguida pelos idosos. Já a vacinação infantil preocupa as autoridades com cobertura de apenas 33,9%. A Secretaria da Saúde está reforçando a importância da imunização antes da chegada do inverno. Agora 10h56.
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0: Vamos lá, o Polino, Contorno Norte, vamos lá, Talinho.
4: E eu encerro minha participação por hoje falando sobre Contorno Norte. Tem lentidão em ambos os sentidos, próximo do viaduto da Brasílio Kuman. Motorista já encontra fila no sentido Cidade Industrial desde o cruzamento com a Manuel Ribas. E vale a pena fazer o desvio por dentro dos bairros, usando a Fridolin Wolf e depois a Vereador Toldo Túlio. 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

0: FM, a minha rádio é massa. 17 graus, a temperatura, alô Curitiba, alô região metropolitana, já já. Daqui a pouquinho eu tô ligando pra você. É o show de prêmios da manhã da massa. Você merece, vai ganhar tudo.
1: Alguém me ganha.

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1: Chegou a hora do nosso ouvinte participar ao vivo. Falar as senhas, eu tô na torcida para que tudo esteja certo, para o nosso ouvinte maravilhoso ganhar e levar de uma vez só a escova secadora Philco, mais a prancha Taif Ceramic Bivolt, aparador de pelos da Philco 8 em 1 também Bivolt e o cartão de crédito. Cartão vale compras no valor de R$500. É ela, né? Isso, vamos bater um papo com ela. É a Cauane. Oi, Cauane, tudo bem? Bom dia.
2: Bom dia, tudo bem e vocês?
1: Tudo bem. Tá animada? Tá trabalhando hoje ou tá de boa em casa?
2: Tô trabalhando.
1: Trabalhando, que maravilha. Tamo juntos nessa, então. Cauane, tô na torcida por você. Você fala de qual bairro, Cauane?
2: Bairro Uberaba.
1: Você mora aí ou trabalha aí, os dois juntos?
2: Eu moro no Uberaba e trabalho em São José dos Pinhais.
1: Na cidade do avião, São José dos Pinhais. Mas ela é do Uberaba, Cauane Souza Ribas. Show de prêmios da Manhã da Massa. Leva todos esses presentes que eu acabei de falar agora. Se você anotou as senhas, anotou tudo certinho as senhas da semana?
2: Anotei.
1: Vamos lá, vamos conferir. Fala aí pra mim as senhas que você anotou, querida. Vai lá, boa sorte.
2: Conexão.
1: Boa.
2: Ritmo.
1: Boa.
2: E harmonia.
1: Anotou três, valia três, precisava de três. Ganhou! Aê! Cauane Souza Ribas, linda, maravilhosa, leva tudo de uma vez só. Repito aqui, ó. Olha que maravilha você vai ganhar. É, já ganhou. Escova secadora Philco, prancha Type, Ceramic Bivolt, mais o aparador de pelos da Philco e o cartão no valor de R$500 para você aproveitar com toda a família. Eu tô aqui, ó, sempre na torcida pelo 20. Vai ganhando, vai participando que você vai ganhar sempre. Parabéns, viu, Cauane?
2: Muito obrigado.
1: Quer mandar um beijinho pra alguém ou não?
2: Cadê um beijo pra todo mundo que tá ouvindo, pro pessoal do Almeida Cestas.
1: Você tá meio nervosinha, né? Meio não inteira. Olha, Cauane, parabéns, obrigado pelo carinho, obrigado pela audiência. Esse presente todo é teu, aproveite bem aí, tá bom, linda?
2: Tá bom, muito obrigada.
1: Um beijo, valeu, Cauane Souza Ribas do Uberaba. Linda, maravilhosa, leva tudo. Ah, semana que vem... A promoção continua, o show de prêmios continua, mas é com presente novinho. Hoje a Cauane levou a escova, a secadora Philco, a prancha Taif, o aparador de pelos e o cartão com R$500. Semana que vem, segunda-feira, é presente novo. Fica ligadinho já na segunda-feira para anotar a senha da segunda-feira e boa sorte!

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Estrela de número 1, Henrique Juliano, seja ex. Estrela 2, Edson Hudson com blusa vermelha. A estrela de número 3, Maiara Maraíza, quem sente saudade sou eu. A próxima, pulando a de número 4, Cristiano Araújo, você que sabe. E a estrela de número 5, Vitor e Léo Vida Boa. Você que sabe, quer ganhar o voucher da Dina Pizza? Não quer, claro que quer. O Vinte Massa sabe que é bom. 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Então, vota e boa sorte.

0: FM, 11:26. E aí? Já mandou a sua estrela preferida no 3297-3297? Tá bom, hein? 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Isso, quero ver você votando e ganhando. Mais uma vez as estrelas aqui, ó. Estrela de número 1, seja ex Henrique Juliano. Blusa vermelha, Edson Hudson, de número 2. A terceira, Maiara Maraíza, acabou de rolar. Quem sente saudade sou eu. Gosta dessa? Então conta pra gente lá no 3297-3297. Cristiano Araújo, Sex Sabe, é de número 4. E Vitor e Léo, a estrela de número 5, Vida Boa. Eu é que vou dizer você, Vida Boa, hein? 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

0: Massa FM, a minha rádio é Massa, Estrela 5, Vitor e Léo, Vida Boa, valendo o voucher, você mais acompanhante na Dina Pizza, tá bom? 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Você vai ganhar, meu querido. É, você vai ganhar. Que delícia. E agora, o que será que vai rolar no Canal 4 daqui a pouquinho? Sintoniza lá, Canal 4, o Luquinhas aparece. Fala, Lucas.
1: Alô, alô, família. Ô, bênção. Hoje é sexta-feira, hein? Alan, meu querido, um grande abraço a você, a todos os amigos ligados aqui na Massa FM. 11h30 tem o Tribuna aqui na Rede Massa SBT, hein? Então, ouvido sintonizado na Massa FM, no radinho, mas também a TV sintonizada na Rede Massa SBT, Canal 4, com o nosso foguetão que decola às 11h30. Hoje nós vamos trazer uma matéria especial sobre nota falsa. Gente, é muito fácil comprar cédula falsa na internet. Você paga R$250 e recebe em casa R$1.000 em cédulas falsas, por exemplo. Só que o esquema tá ruindo, porque o Tribuna Investiga entrou na parada e vai denunciar. É a partir de 11h30, vale o alerta, principalmente para os comerciantes, hein? Conto com a tua audiência. 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

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Agora, final do telefone 9877, lá no Xaxim, é a Maria Eduarda Martins da Silva, que ganhou! Dina Pizza na veia, parabéns pra todo mundo que participa e vota. Maria, um beijo pra você. E agora, estrela campeã. Assim.

é massa. Cleiton Romário, Zé Neto e Cristiano não namora. Se você não namora, tá tranquilo, de boa, pode participar aqui na massa mesmo. Quem namora também pode. Tanto faz. Nos dois processos, tá sozinho ou namora, pode participar. Tá liberado você ganhar presente aqui na massa. Que maravilha, né? 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Falando em WhatsApp, vai mudar o WhatsApp agora, porque a turma da massa tá chegando e o WhatsApp lá é outro, que eu vou passar agora para você. É 11-3509-9290. É facinho para decorar. Eu falei muito rápido. Vou falar devagarinho para que você possa aí anotar e participar, porque tem um bexigão e uma graninha bacana lá também, hein? Hoje, sexta-feira, a galera vem com tudo. Então, 11-3509-9290.

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0: Naldinho 10 das 10.
1: É verdade. Eu já peguei mais cedo.
2: Naldinho e sua linguinha.
1: Hoje a língua começou a trabalhar mais cedo.
2: É, então a língua tá afiada.
1: Ai, ai, ai. Alô, meu Brasil! Chegamos com o Turma da Massa, o melhor programa do seu horário de almoço. Só pra explicar para o Brasil.
2: Explica.
1: Por que que eu comecei às 10?
2: Por quê?
1: Porque eu entrei às 10 da manhã na Massa FM São Paulo. O nosso querido Luciano Oliva, que faz o Manhã da Massa pra São Paulo, ele tá de aniversário. É o day off que fala, né?
2: Parabéns!
1: Muito bem, uma parte o Márcio Melo fez, a outra parte eu fiz, das 10 ao meio-dia. E agora para todo o Brasil, muito bem, Turma da Massa, melhor programa do seu horário de almoço. Bora mandar sua mensagem, tá valendo, bexigão mestre, valor super acumulado em...
0: R$2.650.
1: Vai, repita, boa, mestre. Beth. Repita, mestre.
0: R$2.650.
1: Hoje, na sonoplastia, a nossa Beth querida... Guzzo.
2: Beth Guzzo. Se eu não esquecer, né?
1: Ai, Beth... Ter a bomba hoje.
2: Boa tarde, uma tarde, boa tarde extraordinária de bênçãos para todos nós. Hoje não temos muita bomba, não. Temos
1: não.
2: Babado e confusão.
1: Babado e confusão.
2: Vamos ver se até no decorrer do programa vem alguma bomba aí.
1: Muito bem, mas eu quero a sua sonoplastia. Eu quero a sua sonoplastia. Bomba! Bomba! Bombinha, tem bombinha?
0: Ô, bombinhas,
2: Beth, bombinhas.
0: Quando
2: oi, Xixi.
0: Você fala babado...
1: Babado.
0: É babado de vestido, de renda ou é de boca?
2: É babado de boca.
1: Lembrando que a Beth não é fofoqueira.
2: Não, eu sou bem informada.
1: Muito bem informada, meu Brasil. Bancada... Bancada maravilhosa. Essa bancada tá linda hoje.
2: Bancada tá, olha, uma flor.
0: Faz a chamada, novinho.
1: Muito bem. Sombra.
0: Não veio.
2: Veio.
1: Guilherme Pavorô. É,
0: tá
1: deixou.
0: Gravado.
2: Aí, tá gravado. Tá gravado.
1: Bailarino.
0: Não veio.
1: Ai, ai, é isso aí. Ai, ai.
0: É, a avó não tá passando bem.
1: A avó não tá muito boa, né? A avó não
2: tá... A avó
1: tá
2: doente.
1: É, a avó não tá muito legal.
2: A avó tá constipada.
1: É.
0: E a avó tá mal, o Gugu tá mal.
1: A avó tá com indisposição.
0: Henrique não está bem.
1: A avó está com indisposição intestinal. Tá fácil não, hein? Ai, mas daqui a pouquinho tem essa galera toda já já, hein? Seguinte, aceitamos desafio, Beth.
2: Aceitamos desafio e hoje eu também tenho desafio, hein?
1: Sensacional, já manda o seu desafio para esta bancada. O mestre vai responder também o desafio. Atenção, Brasil, mandando pra gente no 11-3509-9290. Vou dar uma espiadinha. Hoje é o Dia Mundial, é isso, Dia Mundial do Meio Ambiente. Olha só. Legal. Dia Nacional da Reciclagem também, meu povo.
2: Bem.
1: Dia da Ecologia. Dia de São Bonifácio. Aliás, acabou de passar atrás da Beth Guzzo. São Bonifácio passou.
2: Feliz dia, São Bonifácio.
1: Ai, ai, dia do engenheiro mecânico também.
2: Olha.
1: Muito bem, dia pra você ser feliz. Aproveite essa linda sexta-feira. É a melhor sexta-feira da sua vida, acredite. Muito bem, já mandou a sua mensagem? Ainda não? Tô procurando você aqui no WhatsApp da Massa, 11-3509-9290. E agora...
2: Medo!
1: Mestre!
0: Alô, Brasil! Maravilha! Hoje é dia 5, 6?
1: Hoje é 5.
2: Hoje é 5.
1: 5.
0: E é dia útil, dia de pagamento. Todo
1: não,
0: mundo.
2: Quem me fale, já paguei tudo que eu tinha
1: na segunda,
2: que
1: pagar. Né? É, teve um feriado ontem, né? Quinto dia útil.
0: É mesmo, rapaz.
1: É. Então, jogou pra segunda.
0: Desculpa, turma, desculpa.
1: Vamos passar o fim de semana.
2: Vamos passar sem pagar, Chicão. Sem pagar hoje. Pensar em pagar só na segunda-feira.
1: Passar o fim de semana liso, hein? feriado.
2: Mas se alguém ganhar o bexigão hoje, não vai passar liso.
0: Ou o bexigão ou a Loto Fácil. 10 milhões.
1: 10 milhões na Loto Fácil?
0: Olha, a nossa vida é relacionada assim amorosamente com os bichinhos da lagoa.
1: Sim.
0: Né?
1: Sim.
2: É?
0: É, porque as meninas beijam sapo esperando conseguir um príncipe.
1: Sim.
0: E os homens beijam as princesas esperando conseguir.
2: Perereca?
1: Pera lá.
2: Não, gente.
1: Não, não é possível. Não.
2: Chicão! Eu saí sem querer.
1: O do Chicão? O Chicão saiu meio enrolado, mas da Beth saiu.
2: Sem querer!
1: Ai, mestre, essa foi boa.
0: Não foi eu que falei.
1: Não, foi a Beth.
0: Bete.
2: Foi sem querer, gente. Ele falou do sapo e eu pensei na perereca.
1: O mestre levantou a bola e a Bete cortou. Mestre, o senhor é esperto, hein?
0: Vou até parar. Depois dessa eu vou.
1: É, a cota já foi, já deu.
0: Sai inocente. Anchieta.
1: Ai, ai. O WhatsApp tá bombando aqui, mestre.
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1: Ai, ai, tô imaginando aqui essa bancada com o mestre, com a Beth comigo. Já dá pra fazer um estrago, hein? Ai, ai. Bora, meu Brasil! Milene!
3: Boa tarde, Naldinho. Boa tarde, ouvintes da Massa FM. Com muita alegria nessa sexta-feira.
1: Sextou.
3: Teremos muitas curiosidades.
1: Sim.
3: Teremos charadinha. E, é claro, o pensamento da Pavorô.
1: Ai, que a gente ama de paixão, hein? Pensamento da Pavorô. Diga lá, meu anjo.
3: Não use a árvore que um dia te deu sombra como lenha.
1: Sim.
3: Isso não é sobre árvores.
1: Ai, ai, ai, boa. Benito de Paula.
2: Oh.
1: Pra gente começar muito bem o Turma da Massa para todo o Brasil.

0: Ronaldinho.
1: Ai, ai, tem que fazer o chacrinha.
2: Tem?
1: Não tem jeito. Ai. Daqui a pouquinho tem o nosso chacrinha. Já já tem o nosso Gugu. Alfifo. Alfifo. Muito bem, meu Brasil. Bora lá. E aí, já mandou a sua mensagem, 11-3509-9290. Tô vendo aqui a participação, por exemplo, do Éder de Cascavel. Quero participar do nosso bexigão, né, Éder? Aquele abraço pra você. Tá concorrendo, de repente pode ser o selecionado, hein? Tem também a Patrícia. Patrícia de Oliveira, Vitória, Espírito Santo. Também tá ligada no Turma da Massa. Mestre, valor atualizado?
0: É R$ 2.650.
1: Já ajuda, não é verdade? Fernanda de Blumenau também mandou a mensagem dela. Quero participar do bexigão. Ana Caroline da Costa, São Paulo, também quer colocar as mãos nesta grana.
0: Não. Olha, a Arábia Saudita sempre foi freguesa para comprar frangos do Brasil, mas só que agora eles não querem mais comprar.
1: Sim.
2: Nossa.
0: Eles estão criando um império avícola no deserto. Vão criar frangos para exportar e comer. Olha, rapaz, buscando plano de autossuficiência, mirando produção local, ameaçando embarque da BRF, JBS, Seara, acendendo um alerta no Brasil, no mercado atual. Até 2030, eles não querem mais frango.
2: Caramba, hein?
1: Até 2030.
2: Estão criando no deserto.
0: Vão criar no deserto.
2: Olha só.
0: Para ser autossuficiente e vender.
1: Impressionante.
0: Haja.
1: No deserto.
2: No deserto.
1: É isso aí, meu Brasil. Olha, eu quero mandar um abraço aqui para Francine Mendes. Francine Mendes é de Curitiba também, quer participar do bexigão.
0: Ah, eu quero mandar um abraço pro deputado federal Quinzinho.
1: Quinzinho?
0: Alô, Quinzinho. Beijo, o nome Quinzinho. Dele não é Joaquim. Quinzinho é uma comissão que Quinzinho. Ele leva no... Quando ela arruma a verba, ele leva Quinzinho.
1: leva 15. Mestre, hoje tá maravilhoso. Mestre, hoje está sensacional. E você tá mandando a sua mensagem? O João Marcos é de Barueri também, quer colocar as mãos nesta grana. Ô, Beth, você tem charadinha aí? Tem?
2: Eu tenho. Tenho uma charadinha aqui. Vamos fazer a charadinha?
1: Vamos lá, vamos lá.
2: É, vamos lá. O que é o que é? Tem cidades, rios.

0: pera lá, pera lá.
1: Tô me passando mal.
0: Pera lá, vó. Aonde a senhora enfiou esse dedo?
1: Não interessa. Eu ponho onde eu quiser.
2: Vó, o que que a senhora fez com esse dedo?
1: Não interessa.
0: A vó chegou com o dedo inchado aqui.
1: É.
0: Ai, meu Deus.
1: Tô com o dedo inchado.
0: Atenção, bancada, rapidamente.
2: Vai.
0: O que é um ponto verde no fundo da sala da escola?
2: Verde.
0: Que é um ponto verde. Só que esse ponto verde tá lá no fundo da sala de aula da escola. Tá lá no cantinho, o ponto verde.
3: Ponto verde é um vaso de flores.
0: Um vaso de flores. Não é um vaso de flores. Você sabe?
2: Hulk de castigo.
0: O Hulk de castigo. Não é o Hulk de castigo.
4: Ah, é o Greenpeace. O Greenpeace.
0: É. Ronaldo, você sabe.
4: É o verde.
0: 5, 4, 3, 2, 1.
2: Não é o barramilho.
0: Ô, gente. É uma ervilha de castigo.
2: Ponto. Eu até pensei na ervilha.
3: É. O que? Mesma coisa. Ronaldinho,
0: diga lá,
3: coloca
0: mestre.
3: Uma trilha romântica.
0: Trilha romântica.
3: Que eu vou fazer um versinho para a vó.
0: Muito bem.
5: Massa love.
0: Massa love.
3: Ô, vó.
1: Oi, bem.
3: Quando alguns pingos de água tocarem seu lindo rosto, um vento gelado arrepiar seu lindo corpo.
0: Ai.
3: E uma brisa tocar os seus cabelos, deixa de ser besta e corre que é chuva.
1: Ai, que delícia! Ai, que delícia!
0: Deixa de ser
1: besta. Eu vou pra
2: vai amar. A avó não vai querer correr, não.
0: Corre olha. Que é chuva.
1: Começa, sabe, as artérias, começa a... Começa a sair o sangue.
0: A avó não...
2: Começa a pulsar,
0: a avó não vai correr. Ela vai querer tomar toda essa chuva.
1: Ainda bem que tem a amoxicilina lá, senão o Robson não vinha.
2: Olha só, vamos falar de Ivete Sangalo e Cláudia Leite que interagem após a polêmica. É isso mesmo. A Ivete Sangalo e a Cláudia Leite participaram de um show em São Paulo ontem e protagonizaram uma interação pública que chamou a atenção dos fãs. O momento marcou a primeira troca de gentileza entre as artistas após os rumores de um afastamento provocado por desentendimentos nos bastidores. A interação entre as duas, os vídeos que circulou nas redes sociais, Naldinho, mostram a Claudinha fazendo uma saudação às colegas que também se apresentaram no evento. Ainda no palco, a Claudinha enviou uma mensagem para Ivete e Aline Rosa. Ela falou assim: um beijo para toda a equipe de Ivete, comissão técnica, um beijo para Ivete, um beijo para Aline, Deus acompanha a gente e abençoe. E pouco depois, foi a vez da Ivete Sangalo mencionar a Cláudia durante a sua apresentação. Em tom descontraído, a Ivete, que é muito alegre, enquanto ela cantava a Vampirinha, a artista brincou com a colega: bora, Claudinha, vou te chupar, um beijo, minha linda. Então é assim, essa repercussão de troca de mensagens rapidamente repercutiu entre os admiradores das duas artistas que celebraram a aproximação nas redes sociais. A paz no mundo da Xé Music veio, com certeza, né? Porque tem muitos boatos dizendo aí, tem Sim. muitas coisas que diz que Claudinha e Ivete não se dão bem, né? Parece que tem uma rixa entre as duas.
0: Não, já ouvi falar.
2: Já ouviu falar, né?
0: Sim.
2: A gente ouve bastante falar
0: dessa
2: nisso. Dessa treta entre as duas, mas parece que a paz reinou no mundo do Axé Music.
0: Beleza.
2: Que bom, que siga assim, né?
0: Isso merece uma palavra amiga.
2: Merece mesmo, esse momento especial.
0: De paz.
1: Meu amigo e minha amiga, meio-dia, 17
2: isso?
1: Massa FM, a rádio do Senhor.
0: Do Senhor.
1: Se chama Carlos Roberto Massa, aleluia.
0: Muito bem.
1: Vamos agora ver essa palavra que a Beth disse, que é de paz.
2: Paz. Paz e amor.
1: Com muita oração.
0: Muita, muita.
1: Evitando Satanás. Estamos agora com essa palavra de paz, de amor.
0: Sim.
1: Cuidado.

0: do Nani Pipo, a hora certa que você sente prazer ou dor. Aleluia! Não vou me alongar neste assunto. Aleluia! Ai, cada um, né, meu amigo?
1: Demônios da Garoa aqui no Turma da Massa.
2: Meus amigos, os integrantes originais.
1: Originais!
2: Da época.
1: Ah, foi o vovô que lançou?
2: Lançou todo mundo.
1: O vovô lançou?
2: Almir Guineto.
1: Todos.
2: Noite Ilustrada.
1: Todos passaram pelas mãos do vovô.
2: AGP.
1: Também.
2: É

0: Brasil, como é gostoso curtir, hein? Demônios da Garoa. Bom demais.
1: Você vê que letra bonita, né? Ele fala, sou filho único. Que coisa maravilhosa.
0: Gerardo, nosso contador de histórias.
1: Agora, 12:19. Essa parte da música que os satanases da chuva dizem, não é?
0: Demônios.
1: Demônios da Garoa.
0: Demônios da Garoa.
2: Satanases da chuva, minha Nossa Senhora.
1: Sete capas da garoa. Eles falavam, sou filho único. Nessa parte da mãe que tinha 8 filhos. Que coisa linda.
0: Que coisa linda.
1: Sou filho único e o trem. E o trem que sai ali do Porto de Santos em rumo ao mar. Que coisa linda, aquele trem que ele pega, passa por trás do morro de Itanhaém.
0: É lindo.
1: E vai mar adentro. Que trenlinho, trem.
0: É lindo.
1: Trem aquático, balance. Histórias do Geraldão.
0: Aliás, Geraldão, mandaram uma pergunta para o nosso contador de histórias.
1: Por favor.
0: Aliás, é uma charadinha.
1: Charada.
0: E eu vou usar esta trilha porque este momento é seu, Gerardo.
1: Muito lindo.
0: Vilmar de Pinhais mandou: o que é um anão com tatuagem?
1: Um anão com tatuagem.
0: O que seria, Gerardo, um anão com tatuagem?
1: Sim, eu só sei que a mulher anã, um dia, ela ficou brava que toda vez que no hospital estava escrito alta. Então, pessoal achando que estavam tirando um sarro dela.
0: Muito bem.
1: Não sei, com tatuagem eu não sei.
0: 5, 4, 3, 2, 1. A bancada também não sabe.
1: Não sei, não sei.
0: O que é um anão com tatuagem?
1: Não sei.
0: O Vilmar falou que é um abaixo assinado. Ô, oh, gente.
3: Abaixo,
0: oh, Vilmar.
3: Abaixo arriscado.
2: Vilmar.
0: Vilmar.
3: Vilmar. Misógino.
0: Vilmar. Ô, gente. Um abaixo assinado.
3: Povo abençoado, Deus. Meu Brasil.
0: Eu vou te falar, viu?
3: Vocês permitirem pessoas mandarem esse tipo de piada. Queria saber quem permite uma coisa dessas, meu irmão.
0: Quem permite o pessoal mandar charadinha, permite, minha querida Beth Guzzo? Quem?
2: Quem? O ratinho.
0: Lebrão.
3: Quem permite piadas desse tipo é genial, porque é um entretenimento puro.
0: É, mas tem piada que é sem graça.
3: Mas essa é sem graça e não pegou bem.
2: Mas o ratinho gosta.
3: Não pegou bem, mas como a pessoa, ela manda pra rádio que é entretenimento, é engraçado.
0: Tá bom.
3: Esta é minha opinião, meu irmão.
0: Tá bom. Tá bom.
4: Num ambiente de trabalho, o rapaz passou pela moça e falou: nossa, que cabelo cheiroso.
0: Sim.
4: Ela foi imediatamente falar pro chefe dela: o cara tá mexendo comigo.
0: Sim.
4: O que ele falou? Falou que meu cabelo tá cheiroso. Falou: você não é nada. Falou: não, mas ele é anão.
3: Vocês entenderam? Vou explicar.
0: Não explica.
2: Não
0: explica.
2: Ah, não.
0: Ah, cabelinho cheiroso.
3: Ai, Chicão, ai, nada.
0: Mestre, depois dessa do cabelinho cheiroso. Como de informação.
1: E a pedra pome, que está ficando lisa, não tem mais utilidade para raspar os pés. Ela deve ser usada apenas para massagem, porque a pedra está lisa.
0: Olha, é o nosso Sombra.
4: Pisar no sabão, quem escorrega é o sabão. Olha, o negócio de placa em São Paulo caiu neste final de semana, mas uma preocupação levantou o alerta, acendeu a luz vermelha do trânsito. Atenção, ontem, um dia de feriado, Corpus Christi, tivemos 10 acidentes de trânsito muito violentos em São Paulo. Colisões, trombada de frente, batidas traseiras, batidas na Marginal, Pinheiros, Radial Leste, Avenida Aricanduva. Dados de InfoSiga alertam que neste feriadão prolongado, está muito perigoso as ruas paulistas. E eles vão colocar daqui para Santos, daqui para saída para o Paraná e outros estados, aumentando a blitz de lei seca. A polícia rodoviária reforçou as estradas com 1000 agentes. Rapaz. É.
2: Caramba.
0: Você sabe que muitos desses casos aí de acidentes tá associado à bebida alcoólica.
2: É.
0: A turma toma.
2: Infelizmente, é
4: velocidade.
0: E depois pega o carro.
5: É, eu gostei. Eu vou matar.
2: E aí acontece o que não tem que acontecer.
0: Chiquinho Scarpa.
5: É, eu, boa tarde, eu tô com religionários aqui, amigos da mesa.
0: Sim.
5: É, eu gostaria de pessoal mais pobre que vai pra praia.
0: Sei.
5: E não enche o caneco, por favor.
0: Não enche.
5: Esse pessoal que vai pra praia, que vai pra Balneário Camboriú, esses pobres.
0: Os pobres.
5: O pessoal que vai ali pra Riviera de São Lourenço.
0: Sim, os pobres.
5: Pessoal pobre, por favor, mantenha a compostura.
0: Tá bom.
2: Você vai pra onde, Chiquinho? Você costuma ir pra onde no feriado?
5: Ah, eu costumo. Eu vou em lugar simples. Eu sou uma pessoa simples.
4: A
5: eu não
4: família dele é dona do Porto de Santos.
2: É.
5: Eu sou uma pessoa simples.
2: Ele não gosta de lá.
5: Não. É, porque o Porto ali é pra parar lá. Aí chega pedinte, toda vez. Bate no vidro. Olha, quer comprar bala? Eu não como bala, porra. Quer comprar pirulito?
0: Vai ter que ajudar o povo.
5: Aí vem aquele cara, rapaz, joga água no seu barabrisa e quer pagar o rodo, quer dinheiro. Porra, vai limpar o para-brisa do outro. Coisa chata.
0: Tudo manda massa para todo o Brasil. Agora tem agenda cultural. Daqui a pouquinho tem agenda cultural. Agora tem curiosidade. Diga lá, Milene, para a rede.
6: Gente, um spray de defesa pessoal não precisa só arder o olho de quem ataca. Alguns também deixam marca para trás. Modelos como o Blue Hit e linhas da marca Sabre e Massi, eles foram desenvolvidos nos Estados Unidos e eles soltam, junto com a pimenta, um corante azul que gruda na pele e no cabelo da roupa. Segundo os fabricantes, essa mancha resiste por 48 horas e fica ainda mais visível sob a luz ultravioleta. Ou seja, sim, mesmo que o agressor consiga fugir na hora, ele sai por aí com um rastro que vai entregar ele, todo manchado de azul, ficando mais fácil para identificar. Adorei.
2: Adorei também.
0: Gostei também.
2: Claro, adorei também.
1: Olha, virar moda. Devia virar moda.
0: Moda. Porque ultimamente é só no nosso.
1: Ultimamente do mundo.
0: No mundo.
1: Essa. Chegou mensagem aqui.
0: Ai, mensagem.
1: Chegou mensagem.
0: Vamos lá, Datena, mensagem.
1: É do mês passado. Não tem. É do mês passado.
0: Não tem agora.
1: É do mês
0: nova
1: passado.
0: Nova mensagem.
1: É só no nosso.
0: Ô, mestre, qual o valor do bexigão?
4: R$2.650.
0: Cadê você no WhatsApp da massa?
4: Estamos para São Paulo.
0: Para todo o Brasil agora, mestre.
4: Todo o Brasil. Saiu o gráfico da classificação de homens do Brasil.
0: Sim.
4: Vamos lá. Dá tempo.
0: Claro.
4: Homens PPP.
0: Opa.
4: Paciente, parceiro e perfeito. 9% dos homens são assim.
0: São. Esse é o PP.
2: PPP.
4: Paciente, parceiro e perfeito.
5: Então eu.
4: MMM.
0: MMM.
4: Maravilhoso, meigo, moderno. Esse aí são 21%.
2: Ó,
0: 21%.
4: GGG. Gato, gostoso e gentil.
0: Opa!
4: Esse aí são 17%.
0: O quê?
2: MMM tá ganhando.
4: E a grande maioria.
0: O quê?
4: PMG. Pobre, mentiroso e galinha.
0: Ai, PMG! Pobre mentiroso!
6: Galinha!
1: Ô, dá licença, meu. Que é os adressantes da Entrepreendida dos Corinthians que eu fui expulso, meu. Eu sou homem JJJ também, meu.
0: O que seria?
1: Ah, dá licença. Você não fala do... Você só quer ganhar...
0: É J do quê?
1: Você só quer ganhar troféus e não quer falar as classificações, meu?
2: Dói a orelha da gente.
1: Eu sou homem JJJ.
0: Vai.
1: Que é gentil. Generoso. Tem aquele jeito bom de falar com Jota de gente, meu.
0: Aí é de lascar.
1: É gente da gente, Jota da gente.
2: Olha só, vamos falar de Rafael Cardoso. Vocês lembram do Rafael Cardoso, aquele ator da Globo que fez Pé na Porta, Beleza Pura, Cinquentinha, Tititi, A Vida da Gente, Lado a Lado, Joia Rara, Império. Ixi, ele tem um monte de novela. Ele teve uma recaída.
1: Sim.
2: E se interna em clínica de reabilitação. O Rafael, dias após se envolver a uma confusão durante um evento beneficente espírita em Volta Redonda, no interior do Rio de Janeiro, ele decidiu dar um passo no tratamento contra dependência química e alcoolismo. E a gente teve acesso aí a um vídeo gravado pelo ator na noite de ontem, pouco antes da sua entrada na clínica de reabilitação. E a informação também foi confirmada por sua assessoria de imprensa. Nas imagens, ele aparece emocionado ao se despedir da família e admite que enfrentou uma recaída após anos de luta contra a dependência. No vídeo, ele fala, ele diz boa noite ao pessoal, dando uma choradinha aqui, tô me despedindo da família, todo mundo sabe da minha batalha, da batalha que tenho há anos, né, das minhas questões. E no final da semana passada, eu acabei perdendo essa luta, declarou. Deve ser muito triste, né, Naldinho?
1: Sim, com certeza.
2: Ele luta aí pra tentar sair do vício da bebida, das drogas. E ele diz que ele chegou de livre e espontânea vontade pra continuar essa batalha.
1: Importante.
2: Cheguei aqui na clínica, vou ficar aqui mais um tempo. E é isso, pessoal. É só assim que eu consigo me cuidar. O que que acontece? A decisão ocorreu... uns dias após o episódio registrado durante um evento realizado no shopping de Volta Redonda no último sábado. O evento era uma ação que fazia parte da divulgação do filme Sexo e Destino, inspirado na obra psicografada por Chico Xavier, na qual o Rafael integra o elenco. E conforme revelado, relatos de pessoas presentes apontaram que o ator teria chegado ao local aparentemente alcoolizado. Imagina. O pessoal estava lá se reunindo para falar sobre esse filme, o lançamento desse filme, para ter uma palestra falando sobre isso. E ele chegou totalmente alcoolizado. E aí o pessoal do filme pediu para ele se retirar, ele se retirou e depois ele foi visto num bar, numa comunidade. Ou seja, estava precisando mesmo e eu acho que foi uma atitude relevante para a vida dele, ele ter tomado essa atitude.
1: Certo.
2: Se internado nessa clínica para se cuidar. Então tá aí, a gente deseja boa sorte pro Rafael e que ele se cure disso. A gente sabe que não é fácil, que a luta é tremenda, né? Mas a gente tá aqui torcendo por você, Rafael.
1: E precisa de muito apoio, né, Beth?
2: Muito apoio. Apoio da família, apoio dos amigos. E a parte boa é que é ele mesmo se internou por conta própria. Partiu dele. Isso é um bom sinal, né?
1: Faz toda a diferença.
2: Um passo já importante pra ele nessa cura aí dos vícios dele, né, Tico?
1: Então, a gente tá aqui na torcida sempre.
2: Com certeza.
1: O mestre tem alguns ouvintes analisando esse gráfico que o mestre trouxe.
4: Vai lá.
1: E o Marcelo falou o seguinte: esse aí, o PPP, é o que leva chifre. Na análise
4: esse
1: dele,
4: é meu medo.
1: O PPP é o que leva chifre. O PMG, aí são os raízes. Ai, ai, valeu, Marcelão. Um abraço pra você, obrigado pela participação. Vamos fazer o seguinte, nós temos agora Torcida Massa com Milena Ciribelli. E em instantes nós teremos o nosso bexigão. Mestre, valor acumulado:
4: R$ 2.650.
1: Mande a sua mensagem, eu quero participar do bexigão.
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8: Escutem Olhem só essa história bizarra. Aconteceu na competição de 1978, o dia em que os franceses jogaram de verde. Sabe por quê? O jogo era entre França e Hungria. As duas seleções já estavam eliminadas e só iriam cumprir tabela. Como naquela época a maior parte das televisões era preto e branco, a FIFA exigia um contraste entre os uniformes. Sendo assim, em fevereiro daquele ano, a entidade informou que a Hungria deveria jogar de vermelho e a França de branco. Mas em maio, a FIFA mudou a determinação. A Hungria que deveria jogar de branco e a França de azul. A Federação Francesa, por um erro de comunicação, levou para o jogo apenas uniforme branco. E aí, com o jogo prestes a começar, o que todo mundo descobriu? As duas seleções estavam de branco. Confusão formada. Era preciso arrumar uma outra camisa para os franceses. A solução foi pedir camisas emprestadas para um modesto time argentino que tinha sua sede ali próximo. O clube era o Atlético Kimberley, que jogava com um uniforme listrado de verde e branco. E foi assim que os franceses entraram em campo, com essa camisa, mas mantendo seus calções azuis e meias vermelhas. Diferentão, né? No final, o uniforme deu sorte. A França venceu por 3-1 e uma dessas camisas listradas está preservada no Museu da FIFA.

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0: Cadê o abraço, mestre?
2: Bebedouro São Paulo, 105.7.
0: Boa! Isso aí, mestre. Voltamos agora para todo o Brasil, na rede de rádios que mais cresce no território nacional. São mais de 90 emissoras pelo Brasil inteiro. Que beleza. Muito bem, Mari Marimon.
3: Isso, nossa... Mari fazendo gracinha.
0: É, ela tá fazendo gracinha aqui, a Mari Marimon, Mari... nossa produtora.
3: Isso é porque é extensão de feriado.
0: Só pode ter dormido com o Bozo.
3: Com quem?
0: Ela dormiu com o Bozo.
3: Pode.
0: Ai, ai. Mari Marimon, são essas as perguntas. Ih, caramba.
3: Ah, essa quarta aqui tá boa.
0: Agora vai sair.
3: Em que município... foi feito...
0: Ei, vó, não pode não, falar, vó.
2: Tá muito comprida essa pergunta sua, vó.
3: Deixa eu riscar, então. Essa não vai.
0: Muito bem.
3: Risquei.
0: Sabe quem está com a gente?
1: Quem?
0: Lindamir.
2: Lindamir. Mas é 2000?
4: Não, é muito linda.
0: Ah, é Lindamir, isso?
4: Isso, Lindamir.
0: Linda, mas o povo te chama de Linda, com certeza.
4: De linda, com certeza. Todo mundo me chama de Linda.
0: Vou chamar você de Linda. Nossa querida Pode Linda. Fala da onde, coração?
4: De Francisco Beltrão, Paraná.
0: Nossa, Francisco Beltrão que tá aqui no coração.
2: Maravilha.
0: Beleza, um beijo para todo mundo. Linda, faz muito tempo que você mora em Francisco Beltrão?
4: Já faz um bom tempo que eu moro aqui, aham. Ai, eu tô muito feliz de estar participando aí com vocês.
0: A alegria é toda nossa.
1: Linda!
0: Seja bem-vinda ao Turma da Massa. A alegria é toda nossa e pela sua participação, linda. Você ganha copo Brimex, vai receber em casa.
4: Ai, que maravilha, mas eu quero essa linda aí também.
0: Ai.
3: Alô?
0: Oh,
3: alô?
0: A vó.
4: Eu só pedi falar com a senhora, vó. Eu sou sua fã.
3: Eu também tô feliz. O Chicão é fogo mesmo.
0: O que que tem o Chicão?
3: Olha o que ele me mandou, o Chicão, aqui, ó.
0: O Chicão fica mandando as coisas pra vó?
3: É.
0: E a vó fica assim, ó.
3: Ele mandou, é Lindamir ou Linda 500?
4: Não, vó. Não é Linda Mir nem Linda 500. É Mir de Linda.
3: A Mir de Linda.
1: Nossa. Mir de Linda.
2: Mir de Linda.
3: Alô?
0: Ai, ai, ai.
3: Tá chovendo aí, Beltrão?
4: Não tá chovendo aqui, vó. Tá um dia lindo, ensolarado.
3: Ah, tá bom. É bom pras pessoas curtirem também, né?
0: Vó.
4: É muito
3: porcaria
4: bom.
3: De pensa, sol aí.
0: Vó, pensa num dia bom.
3: Diabão? Eu não gosto de Jesusão, não gosto de diabão.
0: Não.
3: Eu vou orar pra sair esses diabão da vida da gente.
0: O dia é bom, o dia é maravilhoso.
3: Deus é bom, diabão não.
0: Ai, ai, muito bem.
3: Diabão da minha coxa, Chico.
0: Ô, minha linda. Vamos lá, então. Valor mestre acumulado. Ô, mestre, o valor acumulado.
2: 2.650.
0: Rapaz.
2: Ela trabalha ou é do lá?
4: Eu trabalho sim.
2: Onde?
4: Ah, no momento eu sou recepcionista de um hotel, mas também representante comercial. À tarde no hotel, de manhã representante.
0: Olha, beleza.
1: Se vira, né, linda?
0: Tem que se virar nos 30, né, linda?
4: Ah, tem que se virar, né? Temos que nos virar.
2: Casados... Dois serviços mais o dinheiro do bexigão, tá feito o mês.
1: Que delícia!
0: E você tá sozinha aí ou acompanhada?
4: Não, estou acompanhada da minha amada filha Emily. Sim. E do meu querido Gabriel.
0: O Gabriel também.
2: Gabriel,
0: quer dizer,
2: nome de anjo.
0: Tem uma turminha pra ajudar ela lá.
4: Ele é um anjo, ele é meu terceiro filho.
0: Olha que bênção.
4: Tem o meu filho Eric, daqui a pouquinho já chega aqui também.
0: Muito bem, sei não, hein? Acho que ela vai levar.
2: Acho que foi embora.
0: Eu acho.
1: Eu também tô achando que ela linda vai levar.
0: Produção, prepara a grana aí. Prepara a grana, produção. Eu tô achando que ela vai levar. A produção já tá com a grana na mesa aqui. Ai, toma posse da vitória aí.
2: Alô!
0: Vamos lá.
3: Alô!
0: Vó, vou soltar o tempo.
3: Olha o que o Chicão me mandou aqui, ó.
0: O quê?
3: Aqui, ele me mandou agora.
0: O quê?
3: É Linda Mir ou Linda 500?
0: Não, mas a senhora, a senhora já falou essa.
3: Ele já tinha mandado.
0: Ele já falou essa.
2: Já falou. É Linda 2650.
3: Desculpa, gente, desculpa.
0: Vai ficar muito mais linda com essa grana.
4: Posso
0: soltar o tempo?
4: Pode.
0: Atenção, 1, 2, 3, valendo. Em qual continente fica o Egito?
4: África.
0: África, muito bem. Que nome se dá aos animais que mantêm a temperatura corporal constante?
4: Endodérmicos.
0: Repete.
4: Endodérmicos.
0: Não é. Se não sabe, pula.
1: Pula.
0: Qual estrutura ocular foca a luz na retina e pode perder a elasticidade com a idade?
4: Córnea.
0: Não.
4: Pula.
0: Quem foi o autor do Código de Leis que serviu de base para o direito civil moderno?
4: Pula.
0: Que nome se dá aos animais que mantêm a temperatura... Não deu.
4: Linda, valeu,
0: a gente estava na...
4: Amei participar ali com vocês.
0: A alegria foi toda nossa. A gente estava na torcida, mas não deu. Fica para uma próxima oportunidade. E você leva copo Brimex, vai receber em casa personalizado.
2: Francisco Beltrão.
4: Muito obrigada.
0: Tá bom, linda. Pode falar, meu anjo.
4: Eu falo que eu ouço vocês todos os dias, sou super fã de vocês, a massa tá sempre ligada aqui em casa.
0: Muito obrigado pela sua companhia, alegria saber que você acompanha sempre a gente. Um beijo pra você e pra toda a sua família, linda.
4: Beijo a todos vocês.
0: Beijo, tchau. Menina, tchau, mestre.
2: R$2.700.
0: Sai ou não sai, hein? Agora tem Vete Guzzo.
1: Olá.

0: Vertigoso.
1: Ai, que delícia. Que obrigada a toda a equipe da Massa
2: FM. Ela não sai mais da minha cabeça.
0: Eu assisto. O dia inteiro.
1: Delícia, né?
0: Porque ela pede,
1: o Gugu chegou.
0: E essa música ela cravou e me faz lembrar quando eu era mais jovem. Quando eu era mais jovem. Estava do FIFA Toite. Aí chegavam os cantores.
2: Grandes momentos da televisão brasileira com você, Gugu.
0: Chegava aqui entre nós. Chegava o Trio Los Angeles.
3: Ele vai falar.
1: Ele não ouviu a música ainda.
0: Aí apareceu um menino.
3: Brasil.
0: Menino alto, loiro.
3: Ele não sabe que tá no ar, Brasil.
0: Porra, palmeiro forte, alto.
2: Cabelinho. Cabelinho penteado pra trás.
0: É, o cabelinho.
3: Ele vai falar Marcelo Augusto.
1: Vai cantar.
0: O que vocês estão falando?
3: Oi, não, nada.
0: Tá aberto o microfone?
1: Tá.
0: O quê?
1: Não, não tá.
3: Não tá. Quando essa luz tá acesa, é que o microfone tá apagado.
0: Mas eu estava falando de um rapaz.
1: A luz acesa, o microfone apagado.
0: Eu estava falando de um rapaz alto, loiro. É o He-Man! É o filme agora! Tira essa música! Não! Nossa timidez!
1: Ah lá, cantou!
0: Juntos pra cair no mar, é de sunga. Fazendo amor pela quarta vez.
2: Gugu!
0: Gugu,
2: oi. Eu vou pedir pro Magrão, não sei pra quem que eu peço lá, pra levar uma dupla no seu programa.
0: Meu amigo,
2: Magrão? É o Magrão.
1: Não, o Magrão também já era.
0: Roberto Manzoni, meu amigo.
1: Chicão.
3: Pera lá, mestre. Esse papel é do vovô.
0: Ô, Chicão. Olha, deixa eu falar com a direção da
2: rádio.
1: O
2: Manu pediu. Manu pediu para gravar um texto aqui. E até agora não foi aprovado ainda, Manu.
3: Ainda.
2: E eu vou mandar pro Gugu Wally Juan, o proibido e perigoso.
0: Proibido e perigoso.
3: Muito bem.
2: Ali e Juan. Alô, Manu.
3: Vai dar certo.
2: Aguenta a mão, hein?
0: Então ele vai fazer minhas piadas agora, do Magrão.
3: Muito bem. É. Vamos pro intervalo?
2: Magrão morreu, vô.
0: O Adriano Stuart.
3: O mestre.
0: Quem mais?
3: A gente não quer que você fala com o Magrão tão cedo,
1: não. Não, Chicão, não vai falar com ninguém de Magrão, não. Pelo amor de Deus. Fica então quietinho aí.
3: Né, vovô?
0: Tá falando minhas... Eu sei que o pessoal morreu. É, acho que eu não sei. Eu vou votar no Quercia mesmo.
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2: Isso aí, mestre. Boa! Gostou da vinhetinha, mestre?
3: Boa, eu gostei, viu, menino? Muito lindo, muito bonito.
0: Viu, Naldinho?
3: Muito bonito.
0: Tem uma dupla, duas garotas.
2: Sim.
0: Eu nunca tinha visto ela. Quem sabe a Beth conhece? Daqui a pouquinho gostaria que você colocasse, depois da participação do Bexigão, colocasse esta música pra esquentar o forró brasileiro.
1: Ó, vamos ouvir.
2: Mari Marimon vai me ajudar aqui. Muito bem. Tá tudo pronto, tudo preparado, já já, pra você dançar com o Turma da Massa. Vai ser o bailão do Turma da Massa.
0: Vamos dançar.
1: Bora,
0: dessa
1: bora
0: coisa.
1: Bailar.
2: Já já.
0: Vamos.
2: Marimon
0: esperta.
2: Bailar. Muito bem, quem está com a gente aqui? Quem está com a gente? É o Kleber? Não, é um outro nome. Ledenir. Ledenir.
0: Nossa, Ledenir. Só nome
1: com... É, hoje nós estamos com uns nomes diferentes, né?
2: É isso aí.
1: Legal.
0: Ledenir.
2: Tudo
0: Ledenir.
2: Bem, boa tarde.
4: Ledenir. Boa tarde.
2: Ledenir, você fala da onde?
4: Eu falo de Colatina, Espírito Santo.
0: Nossa, opa! Que longe.
2: Muito bem, Espírito
4: Santo. Estou feliz de falar com vocês.
2: Você sabe que alegria toda nossa, Ledenir.
1: Ledenir, você está preparada?
4: Nervosa.
2: Tá nervosa, calma, relaxa, menina. Alguém vai te ajudar aí?
0: A avó.
4: Meu sobrinho lindo, André.
2: O André. O André tá aí. E
4: tá.
2: Ele é só o André ou tem mais?
4: André, só ele.
2: Só ele, muito bem. Uma grande ajuda.
3: Alô?
2: A avó chegou na conversa.
4: Oi.
3: Alô?
4: Alô, pode falar.
3: Tá chovendo aí?
4: Aqui não, tá um dia nublado, mas tá de boa.
3: Tá quase.
4: Frio.
3: Seu sobrinho, ele vai pesquisar, ele é rápido na pesquisa?
4: Ele é inteligente.
1: Que bom!
3: Olha!
4: E é muito gostoso também.
1: Eita!
3: O quê? Olha o que ele... O quê? Não, peraí.
1: Ele é gostoso, vó. Ela tá falando que ele é gostosinho.
3: Peraí. Você ouviu o que ela falou, Nardo?
0: A avó interessou no sobrinho.
3: Falou que meu sobrinho é inteligente e muito gostoso.
2: Ah, gostoso!
3: Ela falou isso aí. Em qual sentido, bem? Qual sentido?
2: Vai ter que explicar pra avó agora, Ledenir.
4: É porque ele é muito gostoso, porque ele é lindo.
2: Ele é lindo.
0: Ah.
2: Assim, vó, eu sou o seu neto gostoso também.
3: Não, você
2: vó,
3: Ô, bem, peraí, eu queria... Não, eu fiquei curiosa agora.
2: Vai lá.
3: É sobrinho de primeiro grau mesmo? Ou é sobrinho distante igual o Guinaldo Timóteo tinha?
4: Primeiríssimo grau.
2: Primeiríssimo.
1: Oh. Ela é tia coruja.
3: E ele é bonitão, ele é bonitão.
4: Ele é.
2: Muito bem.
3: Depois
2: a
3: bota
2: quero... tá interessada.
3: Depois eu quero ver.
0: Acendeu.
2: É, Ledenir é... Quem tá mandando um beijo pra vó?
0: Pra vó.
4: Oi? É a minha irmã que chegou, mandando um beijo pra vó.
3: Ah, eu vou mandar um beijo pra vó,
2: E qual que é o nome dela?
4: Lucimar.
2: A Lucimar chegou também. Lucimar tá lá, vai ajudar.
0: Agora vai o nosso dinheirinho.
2: É isso aí, agora eu acho... Porque é o seguinte, ó... Se você não sabe a resposta, uma dica, pula.
0: Rápido.
2: E se tiver alguém pra ajudar a pesquisar, tá aí o segredo, gente. Pesquisou ali, entrou no Google, pesquisou, bora, não perde tempo.
0: Um pesquisa a pergunta número um, outro pesquisa número dois, e assim vai.
2: Com certeza,
0: responde
2: mestre.
0: Responde é que sabe e leva R$2.700.
2: Ledenir, lembrando que você já leva o copo Brimex. Combinado?
4: Obrigado.
2: Vai receber
4: Combinado.
2: Em casa. Atenção, hein? Vou soltar o tempo, menina.
3: Ai, ai, ai, ai, ai.
2: Um, dois, três, valendo. Qual é o masculino de girafa?
4: Rapaz, pula.
2: Pula. Que nome se dá aos animais que mantêm a temperatura corporal constante?
4: Hemotérmico.
2: Muito bem. Qual é a estrela vermelha que marca o coração da constelação de Escorpião?
4: Ai, pula.
2: Pula. Qual revolta de caráter republicano ocorreu na província do Maranhão entre 1838 e 1841?
4: Pula.
2: Pula. Qual é o masculino de girafa?
4: Ai, pula.
2: Pula.
4: Não,
2: qual é a estrela vermelha que... Ah! Não foi
4: dessa vez.
2: Não foi, mas olha, a alegria foi nossa em ter a sua participação e saber que você está sempre ligada aqui na Massa FM, tá bom, Ledenia?
4: Com certeza, vai ficar pra próxima.
2: Com certeza.
0: Participa mais.
4: Um beijo grande.
2: Beijo pra você, menina.
0: Beijo pra todos.
2: Vai receber em casa a Copa Brimex personalizada. Um beijo. É, mestre.
0: R$2.750.
2: Valor vai subindo, meu povo. Já já tem a última edição de hoje. Agora tem Baitaca.
0: Canta, Xaropinho.

0: gato acachorrado.
1: Muito bem, Brasil, Baitaca no fundo da grota.
2: Se o patrão tivesse aqui, ele ia explicar pra gente tudo que o Baitaca fala.
1: Tintim por tintim.
2: Traduzir tudo, né, Xixi?
1: Tradução, com o patrão, né? Tem as meninas, vão soltar daqui a pouquinho agora.
3: A hora que você quiser, novinho.
1: É, bora lá, vamos curtir agora.
3: Eu não sei o nome das meninas, são duas, não sei se eu posso falar, duas gordinhas.
4: Irmãs Galvão?
3: Não pode, né?
2: Não.
3: Então não falei.
1: Tá.
3: Isso. Solta.
1: Oi. Oi.
5: Eu disse ai, ui, ui, dá leitinho pra beber.
2: Mulher cantando?
3: Mulher.
5: Eu disse ai.

0: sexto.
1: Mestre, que isso, hein? Ai, ai, o mestre.
2: Por favor.
3: Chicão, é seu lançamento?
2: Não, eu vi na.
4: Não, por favor.
2: TikTok.
3: Não, por favor, olha lá, não, por favor.
1: O TikTok do mestre.
3: Meu Deus.
4: Não, meu telefone está carregando, não sei a hora, alguém me fale, por favor.
1: Muito
3: são
1: bem.
3: 1:09.
1: Repita, Beth.
3: 1:09.
4: Não entendi.
3: 1:09.
1: Acertando o relógio.
2: Por favor.
3: 1:09. 1:09.
4: 1:09.
3: 1:09.
2: Relógio.
3: 1:09.
4: Gostaria que esse tipo de música que faz a pessoa remexer e fala na música que inclusive ela quer gemer. Eu gostaria que você parasse com essas letras gostosas.
1: Ei!
4: Quer dizer, não, é uma lentinosa.
1: Ah.
4: E essas que mexem com a... É isso aí, não. Aleluia.
1: Ai, meu Deus, seguinte.
4: Me atrapalhei agora.
1: Ai, deixa eu trazer a Milene agora, gente. Esse programa tá cada vez mais louco.
4: Meu Deus.
1: Ai, curiosidade de rede.
5: Vocês sabiam que tem óculos para daltonismo? É da empresa Enchroma. Eles utilizam lentes com filtros especiais para corrigir o distúrbio de visão mais comum, que causa a sobreposição das cores vermelha e verde. Aí quando bloqueia os comprimentos de onda de luz, onde essa sobreposição ocorre, esse dispositivo, né, do óculos, ele aumenta o contraste e separa as cores de forma nítida. O resultado permite que os daltônicos diferenciem os tons e visualizem o vermelho e o verde de forma vibrante pela primeira vez.
3: Olha!
5: A Beth era daltônica, agora ela não é mais. O namorado dela chamava Dalton.
1: Ai, Beth! Caramba, essa Milene!
2: É o óculos que a gente usa no olho mesmo, né?
1: Não, esse usa no pé.
2: Não, no pé.
1: Não, no pé.
0: Eu ia falar outra coisa, que é daltônico.
1: Tá bom. Vamos de notícia.
0: Daltônico capilar.
1: Dá tempo, notícia. Dá tempo.
2: Olha um novo momento estamos vivendo aqui em São Paulo. É notícia de São Paulo, mas vale para todo o Brasil.
1: Isso.
2: Aquele rapaz que encheu o saco da Carla Zambelli e que ela tirou o revólver e saiu correndo atrás dele, ele foi preso, depois foi solto. Ele tinha que pagar um monte de trabalho para a comunidade e estava em liberdade. Só que não pagou, foi nada. Sumiu. Agora a justiça mandou fechar. Agora ele quer pagar de qualquer jeito.
1: Ai, mesmo.
2: Mas os advogados têm que correr atrás para ver se ele escapa.
4: Ele fala e ri sozinho. Ele fala e ri sozinho.
1: Esse mestre é uma

0: tudo pra ver a Copa do Mundo, não é verdade, gente? Isso. Para tudo. É, e aí uma das funcionárias do Leonardo tentou uma folguinha para acompanhar as partidas, mas recebeu uma resposta inusitada. E o vídeo foi publicado pela Poliana, a esposa do Leonardo, né? A empregada, identificada como Lourdes, foi questionada. A Poliana disse assim para ela: o que você perguntou pro seu patrão? Aí ela... Esse vídeo tá muito engraçado, tá na internet, gente. Aí ela falou: falei pra eles se eu vou ter folga no dia do jogo do Brasil. Sabe o que o Leonardo respondeu pra ela, gente?
1: O que ele falou?
0: Ele falou: se o Ancelotti tiver te convocado, você não vai precisar vir. Você pode ir, vai jogar. Agora, se ele não tiver te convocado, você vai trabalhar. E aí ela fala: como que eu vou beber, patrão? Aí ele fala assim: você bebe na hora do jogo, depois trabalha. Ele é figura, né? O Leonardo é figura demais.
2: Eu concordo com o que disse Beto Guzzo. Vocês vão querer ver jogo aqui neste telão, aqui da Massa FM.
1: Seria interessante.
2: Se tivesse jogo à noite, porque eu vou explicar. Som que de cancha da direita.
1: Oi!
2: Tiene que ver lá quando.
1: Eu não entendi.
2: Que não tiene.
1: Eu não entendi o que ele falou.
2: Obrigado.
0: Não entendi nada também.
1: Vamos fazer o seguinte.
2: Obrigado.
1: Aproveitar que a gente tá falando de futebol.
2: Isso!
1: Que a gente tá falando aí da elite do futebol,
2: isso,
1: né? E vai jogar logo, logo no Campeonato Global de Futebol.
2: Isso!
1: Histórias do futebol.
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4: Antes dos sprays usados nas barreiras, árbitros improvisavam de tudo para organizar cobranças de falta. Alguns riscavam o chão com o pé, outros apontavam referências invisíveis, enquanto os jogadores avançavam centímetro por centímetro. Quando o spray apareceu, parecia truque de mágica. Uma linha branca surgia no gramado e, por alguns segundos, virava fronteira oficial do futebol.

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2: Aquele abraço.
3: Aquele abraço para Cianorte. Alô, Cianorte, um abraço para vocês.
4: Alô.
3: A nossa querida emissora 96.9.
0: Boa, mestre. Voltamos com o nosso bexigão, que tá chamando a atenção de todo mundo. Tá uma loucura, loucura esse WhatsApp da massa.
5: Meu, quase R$2.800,
3: R$2.750.
5: Meu Deus do céu.
0: E faz a diferença, com certeza.
5: Rapaz.
0: Que isso?
1: Que isso?
0: Será que
5: é essa?
0: A Dilema vai ganhar agora?
3: Dilema?
0: Dilema.
3: Essa, nossa,
1: olha!
3: Que legal.
0: Dilema!
6: Oi!
0: Você fala da onde, meu anjo?
6: Eu falo de Chapecó, Santa Catarina.
0: Opa! Santa Catarina com a gente, alô Chapecó. Dilema.
3: Tem uma música do Nelson Gonçalves que fala meu dilema.
0: Será? Vamos procurar aqui se tem. Ô, Dilema.
6: Oi.
0: Capricharam no teu nome, hein?
6: É, não sei de onde tiraram, qual é o motivo, né? Mas é, foi esse.
0: Tá certo, mas é bonito, Dilema.
1: Dilema.
0: É. Dilema.
1: Dilema.
6: Oi, eu
1: tudo
6: gosto.
1: Bem? Você tá no tudo. Dilema de ganhar ou ganhar, né?
6: É, vamos ver.
1: É isso mesmo, vai
3: esse
1: ganhar,
3: é
1: boa sorte.
3: Esse é o dilema dela.
1: Esse é o seu dilema.
0: O pessoal sempre faz algum comentário com o seu nome, Dilema?
6: Não, é não. Difícil alguém fazer.
0: Uma brincadeirinha, assim, não?
6: Eu acho que ninguém sabe o significado dele.
0: Ah, entendi. Mas eu quero saber de você, Dilema, se você está preparada para encarar as quatro perguntas, porque está em jogo o valor de...
3: R$2.750.
0: Lembrando que você já ganhou o copo Brimex, ele vai personalizado... Dilema. Olha
6: Oba,
0: só.
6: Obrigada.
0: A vó chegou.
6: Vó. Oi, vó.
7: Oi, bem.
6: Oi.
7: Você é casada, solteira, divorciada ou enrolada?
6: Tô casada.
7: Ele é bonitão, hein?
0: Ô, vó.
6: Ai, desculpa. Ah, não é muito. Tá
0: ô, amiga. Ô, Dilema. Ele não é muito bonitão.
3: Véio.
1: Tadinho.
0: Vocês estão casados há quanto tempo?
6: Há 32 anos.
0: 32.
1: Por isso.
3: Você acha que ela ia fazer propaganda do velho?
0: Ai, mas quando você casou com ele, era bonitão.
7: Era pior ainda.
6: É, era novo, era até que era tipado, assim, né? Bonitão.
0: É. Mas o...
1: Agora não tá mais, Dilema?
6: Não, esse a gente é tá ficando dilema. Velho.
0: Mas o que chamou a sua atenção nele?
7: Era um pão.
6: Ah, sei lá, eu acho que um pouco a honestidade, né?
0: A honestidade.
3: O bolso.
0: A honestidade.
3: É, no bolso.
0: É, o homem... Não adianta o homem ser lindo e não ser honesto.
3: É.
0: Não ser sincero. É. É verdade?
6: Verdade.
7: A gente vive nesse dilema.
0: Muitas vezes.
7: Entendeu?
0: Muitas vezes. Entendi, vó. Muitas vezes. Ixi, Maria. Alguém acorde a vó ali.
1: Eu vou te dar uma bombinha. Peraí.
0: Leva. Primeiro cata a chapa dela que caiu no chão.
7: Caiu mesmo.
6: Ô, vó, tá derrubando a chapa.
0: Caiu no chão.
7: Caiu mesmo. Caiu.
0: Esses dias, Dilema, a chapa dela caiu e a cachorrinha da Milene catou e saiu correndo.
6: Que coisa, sério.
7: Eu só não falo aqui, viu, Naldinho?
0: Aí a avó passou, uma água na chapa e colocou na boca. Ai.
7: Esse Betty Gujo falou é meu amigo.
1: Corega.
0: Ai, Dilema, tudo isso pra você relaxar e ficar mais calma. Quem vai te ajudar?
6: Tá bom. Eu tenho meu filho e meu marido aqui comigo.
0: Ah, o bonitão tá aí, é?
3: Traz ele.
0: Qual o nome do bonitão?
6: É Décio.
3: Oi, no telefone, hein?
6: Décio.
0: Muito bem.
7: Décio o braço aqui no Chicão, se ele ficar com graça.
0: O Décio vai te ajudar.
7: Décio o braço aqui.
6: É, vai tentar, né?
0: Muito bem. Ela não tá muito.
4: Esses vão ler meu livro, Brigas de uma Família Alegre, meu irmão. Esses vão ler.
0: Ela não tá botando muita fé no maridão, não. E quem mais tá com você além do Décio?
6: E o meu filho, Ginter.
0: Qual o nome?
8: Ginter, bonito.
0: Muito gostei. Bem. A família tá reunida. Bonito. Vamos lá. Eu vou soltar o tempo.
3: Dilema, Décio e 20.
0: É isso aí.
8: Winter.
0: Ai, meu Deus do céu. Vamos lá. Então, seja o que Deus quiser. Mestre, boa. Qual que é o valor?
3: 2.750.
0: Olha aí. Preparada, Dilema?
7: Isso.
6: Sim.
0: Um, dois, três, valendo. Como se chama o lado maior de um triângulo retângulo?
6: Pula.
0: Qual é o nome do acordo assinado em 1997 para reduzir a emissão de gases estufa?
6: Pula.
0: Qual a estrutura ocular foca a luz na retina e pode perder a elasticidade com a idade?
3: Pula.
0: Dilema?
6: Oi.
0: Pula.
6: Tão difícil.
0: Qual é o masculino de girafa?
6: Girafa macho?
0: Muito bem. Qual é o nome do acordo assinado em 1997 para reduzir a emissão de...
6: Ah, não deu.
0: É, Dilema, não deu não, hein?
6: Não deu.
0: Mas a gente sempre fala que valeu a participação. Prazer muito grande falar com você.
6: Foi um prazer falar com vocês. Eu escuto todo dia a Rádio Massa e vocês estão muito divertidos.
0: Muito obrigado.
4: Obrigado.
0: Esse é o nosso objetivo, é levar alegria, informação e deixar o dia das pessoas melhor. Tá bom?
6: Tá bom.
0: Um beijo pra você, minha querida.
1: Beijo, obrigado. Dilema.
3: É a pergunta maior, ela conseguiu tirar.
0: É.
3: Da girafa.
0: Então,
3: é grande.
0: Então a girafa caiu, a girafa macho. Essa já não vai fazer mais. Ai, o que é que tá acontecendo, hein?
3: Não sei. Ninguém... Eu acho que as perguntas estão muito compridas.
0: Não, mestre, mas aí é o seguinte.
7: Isso.
0: Se tiver mais pessoas para ajudar...
1: Cada um pesquisa uma.
0: Eu tento acelerar aqui, também eu não posso falar muito rápido, senão a pessoa não entende. Mas falou, já bota uma pessoa para pesquisar. Se não sabe, pula, vai pra próxima.
1: É, ó, uma dica. Se você ligar para cá, pro Bexigão, você tem que estar com 4 pessoas para te ajudar.
3: É, cada um pega uma.
0: Faz sentido. 4 pessoas.
3: E as pessoas, um abraça uma.
0: E as pessoas vão pesquisando. Aí você pega... Qual que é o valor, mestre?
3: R$2.800.
0: Dividiu para 4? Olha que beleza.
1: Até porque as perguntas são repetidas, né?
0: Também.
1: As perguntas são repetidas. É. Então, se vocês ficarem ligadinhos aí, vocês vão ouvir a gente falando perguntas repetidas. Então, é só marcar... É, a pergunta, pesquisar, achar a resposta e já deixaram tudo marcadinho.
0: Aí o segredo.
1: Pronto.
0: Isso aí. Aí o segredo.
3: 4 pessoas dá 700 cada um.
1: Ah, tá ótimo.
5: Se quiser, eu posso ajudar também.
0: Ajudar com essa rapidez aí, viu?
1: Não vai dar tempo,
0: assim,
1: não.
0: Dentro das 4 linhas, Ronaldo, você... É. Era um foguete.
4: Olha só, dentro das 4 linhas, quem fala essa frase sou eu, tá bom?
0: Agora, no rádio, se der 2 tartarugas pro Ronaldo cuidar, as 2 escapam.
4: O Roberto Carlos seria mais rápido.
0: Golden Boys. Alô, meu Brasil. É toda recalcada. Olha o Chacrinha aí, Brasil.

0: Ô, Raul, erva venenosa é maconha?
1: Não, não é. A planta não define o que é o tipo de planta. Por exemplo, a Rita Lee, minha amiga, ela canta essa música. Ela canta, a Rita Lee.
2: Ela canta.
1: Canta nos shows agora.
2: Canta.
1: Ela canta. É a ovelha negra da família. Canta erva venenosa.
2: A Rita Lee, não, ela canta. Ela canta. Não, sim. Ela canta.
1: Canta nos shows que eu fui.
2: Não. Ela canta.
1: Fui numa mesa no Olímpia aqui, tá bonito lá. Tem um monte de tijolo.
2: É, ela tá.
1: Tijolos antigos.
2: Ela tá cantando no céu. É, no céu ela tá cantando.
1: Lá não chega o sombra. Aí você vai me encher meu saco também, pô?
2: Ai, vovô.
1: Vai encher o saco. Vai pra Punta Cana. Punta Cana é lindo.
2: Ai, ai, ai. Antes de trazer a Milena Ciribelli com torcida massa, tem... desafio. Atenção, Bete, chegando.
0: Vamos matar.
2: Muito bem.
3: Meu Deus.
2: Corta.
3: É neste exato momento. Quando entra essa trilha, o negócio é feio. Corta pro Naldinho, meu filho.
2: Nasce sem. Depois Deus dá. E no final, tem que comprar.
0: Dente.
2: Olhou pra vó, acertou, né?
4: Ah!
2: É ponto. É o dente. O dente.
4: Sem vergonha.
2: Ele olhou pra vó.
4: Qual é o problema? Meu. É,
2: nasce sem.
4: Minha ponte aqui tá preta.
2: Depois Deus dá. Depois tem que comprar. Aliás, essa chapa que a vó comprou é linda. Vamos pro intervalo.
4: Eu tô bonita,
2: bobão. Ai, ai, torcida massa, bora lá.
5: Cadê a Itália, gente? Pois é, vai começar o maior torneio de futebol de seleções do mundo e os italianos estão fora. Mais uma vez. A última vez que conseguiram a classificação foi em 2014 no Brasil. E mesmo assim fizeram feio, sendo eliminados ainda na fase de grupos. Em 2018, a Itália ficou fora da competição ao ser eliminada na repescagem europeia para a Suécia. Em 2022, nova eliminação na repescagem, dessa vez perdendo em casa para a Macedônia do Norte. E em 2026, mesmo com a competição tendo 48 seleções, não conseguiu a vaga e ficou no caminho ao perder para a Bósnia nos pênaltis em mais uma repescagem. Uma das seleções mais vitoriosas do mundo, tetracampeã, algoz do Brasil em 1982 e vice pra gente em 1970 e 94. A Itália vai mais uma vez assistir a competição pela TV. O mais estranho é que em 2021 a Itália foi campeã da Eurocopa, um torneio super difícil. Mas quando chega a hora de garantir uma vaga no maior torneio do planeta, alguma coisa acontece e parece que os jogadores tremem. Farão falta os italianos, sempre alegres, divertidos, passionais e amantes do futebol. Que em 2030 a Azzurra possa nos brindar mais uma vez com sua presença.

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0: Um abraço, você ligado e acompanhando a gente em todo o Brasil. Pode mandar a sua mensagem de texto, pode mandar também o seu áudio, fique à vontade. 11-3509-9290.
2: Claudinho,
0: pois não, mestre?
2: Algumas frases de trás pra frente e de frente pra trás.
0: A gente gosta.
3: Ah, é boa.
0: A gente adora.
2: Dúvida destrói fé.
0: Pera lá. Dúvida
1: destrói
2: fé.
0: Muito bem.
2: Fé destrói dúvida.
3: Ah,
2: certo?
3: Gostei, gostei.
0: Muito bem.
2: Medo bloqueia coragem.
0: Sim.
2: Coragem bloqueia medo. Raiva elimina paz.
0: Sim.
2: Paz elimina raiva.
0: Ótimo.
2: Orgulho impede amor. Amor impede orgulho. Inveja apaga gratidão.
0: Sei.
2: Gratidão apaga inveja. Preguiça mata sonhos. Sonhos mata preguiça.
0: É, isso aí, mestre.
1: Muito bem.
4: Pra lá e pra cá. Fala eu também.
0: Xim quer falar também. Vai lá, Xim.
2: Fala sim.
4: Traz pra frente aí.
0: Chega aí, picaleta.
1: Sim, você é picaleta.
4: Só por causa dessa brincadeira, não fala uma porra nenhuma.
1: Ele tá nervoso, né? O que que ele é, Naldinho?
0: É picaleta.
1: Picaleta. Picaleta.
0: Picaleta complica a vida das pessoas.
2: É, nem tudo que a gente ouve, ouve.
0: Muito bem, muito bem. Agora é o seguinte, nós temos curiosidade rede.
5: A expressão popular trocar gato por lebre, gente, surgiu na Idade Média Europeia devido à prática de estalagens baratas e de procedência duvidosa. Para economizar dinheiro, eles serviam carne de gato doméstico ensopada. E eles afirmavam que era coelho ou lebre. Como os animais possuem anatomia semelhante, após serem limpos e preparados, então essa fraude ficava difícil de detectar pelo paladar, especialmente quando camuflada por temperos fortes e cozimentos longos, dando origem, então, ao ditado que a gente conhece hoje e define qualquer situação em que a pessoa é enganada ao comprar um produto falsificado ou de qualidade inferior, como o que o nosso amigo Shin vende. Falsificador.
4: Picareta!
0: Você viu que eu não falei nada.
4: Eu não vendi.
0: É, meu querido Shin.
4: Eu vendo coelho.
0: Você tá feio, viu?
1: Dependendo do que ela te chamou, né?
4: Eu vendo coelho. Picareta, não. Vende coelho sem orelha grande.
0: O quê?
4: Meu.
0: Você vende o quê?
4: Coelho.
0: O quê?
4: O coelho não tem orelha grande, meu coelho. Orelha.
0: Que coelho é esse?
4: Não sei. Laça nova.
0: Ai, deixa...
1: Laça nova.
4: Laça nova aí.
0: Ai, ai, ai. Deixa eu aproveitar para mandar um abraço pro Adilson Martins de São José dos Pinhais, acompanhando o Turma da Massa. Notícia pra rede agora.
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2: Olha, em El Salvador, um movimento político aponta que lá os terroristas são maltratados dentro da cadeia. Não apanhar, não ficar horas em castigo, sala fechada, nada disso. Lá a comida é que castiga os presos. Lá não tem frango, não tem carne, não tem nada. Lá é arroz, feijão e duas fatias de mortadela.
1: Eles não comem carne, não comem ovos, não comem nada disso.
2: Não tem substância, né?
1: Não,
2: comida.
1: Não tem proteína pra eles.
2: É, rapaz.
0: Que coisa, hein?
2: Vão ficar quietinho do lado de fora.
0: É, bem isso. Ô, mestre, você conhece o Camarguinho de Apucarana?
2: Camarguinho.
0: É o Camarguinho.
1: É irmão do Zezé de Camargo?
0: Camarguinho, né?
1: Camarguinho.
0: Camarguinho. Um abraço pra você, Apucarana, no estado do Paraná, acompanhando a gente também. E agora tem...
1: Vamos falar de uma atitude que está rolando. rolando aí que Ixi. Parece que tem uma volta de relacionamento. É, é isso mesmo. Ai, ai. Os rumores de uma nova reconciliação entre Sophie Charlotte e Xamã ganharam força ontem após os dois serem vistos juntos em um shopping no Rio de Janeiro. Eles que estão separados, né, oficialmente desde fevereiro desse ano, a atriz e o cantor foram fotografados circulando pelo local em clima de proximidade, em clima de good good, e reacendeu as especulações sobre o relacionamento. O encontro aconteceu em um centro comercial no Leblon, zona sul da capital fluminense. Durante o passeio, os artistas chegaram a caminhar de mãos dadas.
0: Olha!
1: Mas logo disfarçaram, mudaram de postura ao perceberem que tinha paparazzi lá, a presença de fotógrafos, né? Em seguida, seguiram para uma joalheria onde observaram e experimentaram algumas peças. Será que ele ia comprar para ela, para dar de presente? É, a gente não sabe, mas a aproximação não chega a ser uma surpresa. Para os fãs mais atentos deles, nas últimas semanas, os dois também já vinham despertando comentários nas redes sociais após dividir o palco em uma apresentação da turnê inspirada no sucesso de Três Graças. Porque o que acontece nessa turnê? Eles cantam juntos.
0: Sim.
1: O Xamã e a Sophie, né?
0: Sim.
1: Eles cantam junto. E aí diz que eles trocaram aqueles olhares, aquela coisa, que a galera que acompanha eles já se ligaram que eles pudessem ter voltado. Então tá aí, todo mundo especulando, mas a Sophie Charlotte falou que eles estão separados. Mas como eu digo sempre, onde há fumaça...
0: Há fogo!
1: Há fogo! Então logo nós vamos saber desse casalzão aí.
0: De repente, a volta já está desenhada.
1: Já voltaram.
2: É o que a Beth falou. É os paparazzi lá.
0: Paparazzi.
2: Ah, esse pessoal é esperto. Eu sei quem era. Ah, eu sei.
0: Sabe?
2: Ó, era o pessoal da revista Tititi.
0: Ai.
2: Era outro da revista Manchete.
0: Ai.
2: E o outro era da Fatos e Fotos.
1: Nossa, com certeza.
0: Acertou, vô.
2: Tá vendo?
0: O senhor tem razão.
2: É. Ó, outro amigo meu, ó.
1: É bonito.
0: Ó, o Gonzaguinho aí, ó.
2: Aí.
0: O que é, o que é?
6: Terá vergonha de ser feliz.
2: Dia 32, Piabetá.

0: Dia 36, Grumari.
1: Ai, esse vovô é demais.
2: É bonita, é bonita, é bonita.
1: Agenda do Gonzaguinha.
0: Dia 35, em Maricá.
3: 35.
1: É impressionante. O vovô tá engraçadinho hoje.
0: Gravadora Poligram.
1: Ai.

0: meu Brasil! É só aquele trechinho pra ficar um gostinho de quero mais.
1: Alô!
0: É o Turma da Massa para todo o Brasil, meu querido Chacrinha.
1: Alô! Quem
0: são? Nossa, Chacrinha.
1: Alô!
0: Olha, tem recadinho aqui, hein? Ah, estão pedindo pra vó Mirtes. Vó?
2: É.
0: Chegou o seguinte recado.
2: O quê?
0: O véio Gervásio de Florianópolis.
2: É.
0: Ele é completamente apaixonado pela senhora.
3: Meu Deus, vó!
0: Atenção, porque está no ar Massa Love.
4: Oh, Massa Love.
2: Olha, eu queria dizer pra esse menino que tá no quadro errado.
0: Por que, vó?
2: Tá no quadro errado.
0: Por que no quadro errado?
2: O negócio de completamente apaixonado é o Gugu quando toca o Marcelo Augusto. Tá errado, né? Juntinhos, nós dois. Aí, ó.
3: Lá.
4: Juntinhos.
0: Calma, nós Gugu. A vó tinha que tocar nesse assunto.
2: Eu vou fazer carinho em você. Vem cá, Gugu.
0: Ô, vó, a senhora tinha que lembrar do Marcelo Augusto.
2: Deixa eu abraçar ele aqui, peraí.
3: Isso, vó, abraça ele.
4: Faz carinho, fofó, fofó, fofó.
0: Gugu,
4: fofó, me faz
0: eu
4: carinho.
0: Eu gostaria que você cantasse...
3: Fofó, fofó, me faz carinho.
0: Gostaria que você cantasse... Ao fufu.
4: Eu vou cantar ao fufu.
2: Isso, fica. Ouça agora, ó. Completamente apaixonado, ó.
4: Estou ouvindo. Eu estou ouvindo essa música.
0: Olha.
4: Música muito bonita.
2: Olha que linda.
0: Gugu tá viajando agora, hein?
2: Lembra agora.
3: Agora ele foi.
2: O velho falou que ele é completamente apaixonado por mim.
0: Te quero.
4: Agora.
0: Completamente.
3: Agora. Você.
2: Completamente apaixonado.
3: A vó conhece.
2: Perdemos toda a nossa timidez. Juntos com areia e mar. Fazendo amor pela oitava vez.
3: A vó conhece também.
1: Obrigado, vovó!
0: Ai, valeu, mestre, aquele abraço, hein?
5: Até segunda-feira.
0: Boa, valeu, bailarino.
5: Valeu, beijo, obrigado, gente.
0: Pete Guzzo.
3: Beijo, ótimo final de semana.
2: Isso.
0: Valeu, Brasil, aquele abraço, hein? Obrigado pela grande audiência.
6: Escalação para amanhã.
0: Amanhã tem amistoso.
6: Amanhã a escalação, vou falar agora.
0: Não dá tempo, Antilote.
6: Alisson.
0: Não dá tempo.
6: Marquinhos.
0: Tchau.
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0: Boa! E aí, galerinha? Tudo beleza? Boa tarde pra vocês. Sextou e sextou com S de sorte. Será que você tá com sorte hoje? Porque é hoje que sai aquela caixa de som Extreme da Philco, hein? Presença na sua casa com aquela potência toda, hein? Aquele grave maravilhoso, aquelas músicas pra você curtir. Ah, é, não dá pra bobear não. Dá tempo de participar, lógico que dá. Manda mensagem aí, tá bom? Escreve aí, caixa de som e boa sorte, tá? Também tem aquele voucher maravilhoso no final da tarde pra você se jogar no buffet da Dina Pizza com alguém especial. Tem massa da de 10, tem muita coisa bacana pra rolar, tem informação, tem notícia, tem nosso papo e tem, claro, claro, claro, muita música boa. 3297 pra você participar. E a gente já começa comemorando, soltando. Quer ver? Olha o barulho do foguete.
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Márcia Fiame e Ana Castela com Péricles já colocando um clima gostoso e alto astral nessa sexta-feira e simplesmente acontece. Chama lá aquele oi pra galera ligada com a gente. Alô, Charles, ligadão aí, garoto, obrigado pelo carinho. Maria Antônia dos Santos, Cidade Industrial, ligada com a gente, valeu. Oi, tudo bom? Cida Batista, do Caiuá, tá ligada? Muito bem, obrigado pelo carinho. Andréia, do Tatuquara. Ah, a outra Andréia aqui, só que essa aqui é do Tanguá, tá ligada com a gente. Boa tarde, Maria, tudo bem? A Eliane Macedo, do Ferraria. Tá todo mundo ligado na massa, né? Agora é o seguinte, gente, quero fazer um convite, é um convite muito especial, hein? A troca de figurinhas do álbum do Mundial tá com tudo, né? E a próxima é nesse sábado, agora no Condor Boa Vista, a partir das

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0: Classe FM, Leonardo, quem é que tá comigo aqui nessa tarde? Fala comigo, alô.
1: Boa tarde, Maurício. Oi. Marcos, moro em Pinhais.
0: E aí, Marcos?
1: Gostaria de participar do sorteio da caixa de som.
0: Boa.
1: A minha rádio é massa.
0: Ah, meu garoto, obrigado. Amém, você também. Ah, bom descanso, bom feriado. Quer dizer, feriado foi ontem, né? Mas tem gente que emendou, tá tudo certo.
2: Olá, boa tarde, Amauri. Aqui é a Reni do bairro Novo Mundo, passando para confirmar a audiência, participar do sorteio, que é hoje, né?
0: Hoje,
2: e
0: é
2: também
0: hoje.
2: Gostaria muito de ser sorteada com a pizza, tá bom?
0: Tá bom.
2: Um abraço, fica com Deus.
0: Amém.
2: A minha rádio é massa.
0: Valeu, um beijo, Reni, obrigado pelo carinho.
3: Olá, Amauri, beleza?
0: Oi.
3: Patrick do Pinheirinho,
0: um beijo
3: aplicativo. Confirmando a audiência aí, né? E me coloca no sorteio da Dina Pizza aí, da Caixa de Som.
0: Boa!
3: Minha rádio é massa.
0: Valeu, um campeão. Um abraço pra você também. Obrigado pelo carinho.
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0: Márcia FM, ela, Paula Fernandes e o Pássaro de Fogo. Música linda, né? Fala sério. Gente, nós vamos pro intervalo comercial, a gente volta rapidinho com a sua participação por aqui, dando aquele show de programação, hein? Fica ligado aí, porque daqui a pouquinho vai rolar essa aqui que todo mundo ama e fazia tempo que não rolava, ó.
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7: Massa FM 2:38.
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1: Massa FM, o som do Daniel, declaração de amor pra todo mundo que tá ligado, curtindo a Massa FM, aquele boa tarde especial pra você, obrigado pelo carinho, viu?
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0: Márcia FM, ela, Beth Guz e a Chama da Paixão rolando por aqui. Deixa eu dar um recado pra você que daqui a pouquinho, ó, antes das 6 horas da tarde, tem resultado de presente. Você pode levar aquela caixa de som Extreme da Fio, presentaço, é ou não é? Você quer? Então participa com a gente. 3297-3297. Mas agora é hora de informações.
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0: E olha, o dia hoje começou com temperaturas baixas e aquela sensação de frio, né? A mínima ficou em torno aí dos 12 graus. Bom, durante a tarde os termômetros devem chegar aos 19, que é o que está acontecendo agora. O céu permanece com bastante nebulosidade ao longo do dia. Agora a chance de chuva, graças a Deus, é pequena, viu? Porque daí ninguém merece frio e chuva, né? De acordo com o CIMEPAR, o fim de semana em Curitiba deve ter predomínio de nuvens, temperaturas amenas e pouquíssima chance de chuva. Pelo menos isso, né? 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Olha, em razão ao feriado Corpus Christi, não houve sorteio da Mega Sena ontem, quinta-feira. O concurso 3015, com prêmio acumulado de 32 milhões, vai ser amanhã, sabadão. As apostas simples podem ser feitas até as 8 horas da noite de hoje, nas lotéricas, portal Loterias Online e também no aplicativo de Loterias da Caixa.
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0: Márcia FM, Rick e Juliana é aquela vidinha de balada. É, e o povo, tá como? Tá falando comigo, fala.
1: Fala, Mauri. Oi. Boa tarde, Franklin, do bairro Alto. Fala, passando pra desejar uma boa sexta-feira pra todo mundo aí.
0: Valeu.
1: Beleza? Vamos curtir aí, vem final de semana. Vamos que vamos, valeu, minha rádio é massa.
0: Boa, garoto, um abraço pra você, um bom finalzão de semana, viu, meu campeão?
2: Fala, Maurício, doido. Oi. Boa tarde, aqui é o Vavá.
0: E aí, Vavá? Santa
2: Felicidade, motorista de aplicativo. Tamo aí na rodagem, dando carona pra massa.
0: Muito obrigado.
2: Ô, quero participar do sorteio dessa caixa aí de
0: já
2: som.
0: Tá, irmão, já
2: Deus
0: tá,
2: abençoe aí, uma ótima tarde pra você e pra todo mundo que tá ouvindo aí.
0: Valeu.
2: Tudo de bom.
0: Você também. Um abraço, meu garoto.
3: Olá, Mauri, boa tarde. Ronaldo do Bacaxiri, Ronaldo. Confirmando a audiência, passando a desejar uma tarde abençoada pra você. Poderosamente, que Deus venha estar iluminando todos os seus dias.
0: Obrigado, meu queridão. E pode ter certeza que uma das partes mais iluminadas é quando eu tô aqui batendo esse papo com vocês de tarde. Eu fico feliz demais.
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0: clima bloqueado, mandando presentinhos, abracinhos. Aqui eu sei que vocês querem. Vocês querem é presente, é, mulher? Vocês querem é ganhar essa caixa de som. Tá certo, então bora lá. Manda mesmo, fala nome, fala bairro, pode mandar joinha, pode mandar caixinha de presente, mas não adianta, o presente virtual também não adianta em nada, né? Mas tá tudo certo, eu aceito do mesmo jeito. Pode mandar que tá valendo, 3297-3297, pertinho das 6 da tarde, vamos ver quem é que fatura esse presente aí, viu? É, né, Pinho?
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17: Massa FM, agora 3h18.
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0: Aliança FM, Henrique Castro com Menos é Mais, nem pagando. E o povo falando. Fala comigo, meu povo.
1: Fala, Mauri. Boa tarde, meu amigo. Joelso Cardoso, de Balsa Nova, Paraná. Estamos na escuta da massa, é melhor de Curitiba. Joelso Cardoso, de Balsa Nova. Abração. Estamos colocando os tijolotes aqui na obra. Aqui.
0: Vamos lá para mais um recado aqui. Fala comigo. Alô!
2: Mauri, boa tarde. Aqui é o Luciano de Pirapara. E aí, Mauri, queria participar do sorteio aí da caixa.
0: Claro, meu.
2: Minha rádio é massa.
0: Boa.
2: Estamos aí na obra, Mauri. Todo
0: Opa!
2: Mundo ligadão na massa.
0: Um abração para a rapaziada da obra aí. Obrigado pelo carinho de sempre.
3: Boa tarde, Mauri, meu amigo. Mauri, passando só para confirmar a audiência, Mauri. Tamo junto.
0: Beijos. Valeu, garoto.
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0: Márcia FM, Diego e Vitor Hugo, beijei a cura, fechando mais um bloco por aqui. Daqui a pouco tem muito mais e a sua participação também. Simbora, meu povo.
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1: Massa FM, agora 3h37.

0: Mas FM é de Brito com Samuel Rosa e aquele romance rosa rolando nesta sexta-feira. E o povo tá ligado comigo. Fala, povo.
1: Como é que você tá, meu irmão?
0: Eu tô bom.
1: O Wendel Gomes, aqui de Almirante Tamandaré. Passando por aqui pra confirmar a audiência. Olha. E pedir minha inscrição aí no sorteio da caixa de som.
0: Fechou.
1: E até mesmo do Vale Pizza. Pode ser? Um grande abraço.
0: Boa, garoto. Já tá concorrendo. Boa sorte pra você, viu, Wendel? Quem mais aqui? Deixa me ver.
2: Tá grande aqui.
0: Opa, deixa uma fala aqui comigo, meu filho. Tudo bom aí?
2: A Mauri, informa aí o povo aí.
0: O quê?
2: Descendo Paranaguaia. A fila tá grande aqui por causa do acidente.
0: Ih.
2: A fila tá no quilômetro 38 já.
0: Nossa.
2: Positivo?
0: Positivo.
2: Foi no 33. 5 quilômetros.
0: Meu Deus. Já tá com 5 quilômetros de fila, né? Daqui a pouco já... Aliás, daqui a pouco já dou um oi pro Will e a gente já fica informado do trânsito, o que tá rolando por aí também, né? Olha, mas vou falar pra você, hein? Hã? É sexta-feira de lascar, né?
3: Boa tarde, meu amigo Amauri. Tudo bem? Aqui é o Luciano do bairro do Pilarzinho, mais conhecido como Gargamel.
0: Aê.
3: Confirmando audiência na minha Rádio é Massa, deixando um forte abraço pra você, a todos os ouvintes.
0: Obrigado.
3: Um bom final de semana a todos. Ó, Amauri,
0: o quê?
3: Quero participar do sorteio aí. Desses brindes maravilhosos que tem
0: já
3: a
0: tá.
3: Rádio Massa.
0: Boa, meu garoto, já está sim. Boa sorte pra você.
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0: Mas FM, Danilo e Davi, não mexe nas minhas gavetas. Pois é, fechamos por aqui, né? A tarde da massa, mas vai sair o presente já? Não. Nós estamos tão legalzão que nós vamos deixar para fazer lá perto das 6 da tarde, porque aí você tem mais chance de ganhar, né? Ah, claro. Então vamos fazer o seguinte, vamos pro intervalo, a gente volta já já, sabe com o quê? Com massa da de 10, mas antes tem informação pra gente saber também o que tá rolando por aí.
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0: E olha, milhares de fiéis participaram ontem da celebração de Corpus Christi em Curitiba. Cerca de 120 paróquias ajudaram a confeccionar aí os tradicionais tapetes na Avenida Cândido de Abreu. O trânsito estava até meio complicado, viu? A programação contou com uma missa presidida pelo arcebispo Dom José Antônio Peruso, procissão até a Praça Nossa Senhora de Salete e um show com o Reginaldo Manzotti, viu? Foi bacana demais. E termina hoje o prazo para inscrição do Enem 2026, gente. Os candidatos devem se cadastrar exclusivamente na página do participante. As provas vão ser aplicadas nos dias 8 e 15 de novembro. A taxa de inscrição é de R$ 85,00 para quem não tem direito à isenção. Bom, mesmo estudantes isentos precisam realizar a inscrição dentro do prazo para garantir a participação nesse exame aí, viu? Não fique de fora.
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0: Ah, sextou, meu querido Will, boa tarde, como é que você tá?
3: Oi, oi, Amauri, boa tarde pra você, boa tarde pro ouvinte da Massa, sextou de feriado. Tô de volta por aqui com informações ali da BR-277, que em direção a Curitiba tem dois pontos de obras. O primeiro próximo ao Parque da Fonte e o segundo na região do Cajuru. O trânsito é um pouco mais lento, quem quiser evitar a rodovia pode desviar pela Avenida das Torres. 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
0: Massa FM, 3 pras 4.

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Olá! E a partir de agora vai começar o nosso Massa das 10. Resultado, você já sabe, dia 13 agora, você pode faturar esse presente, hein? Agora é o seguinte, promoção Massa das 10 rumo ao Hexa, Hexa, Hexa. É, serão duas camisetas oficiais da seleção brasileira. Uma pra você, outra pra quem você quiser dar. Pode ser pro seu mozão, pro pai, pra mãe, pro amigo, pro filho. Pra quem quiser, você tem que anotar a sequência direitinho, dar as 10 músicas bonitinho e depois mandar pra cá, tá? 3297-3297. Vamos ter por aqui Sabrina Seleguin, Jorge Mateus, Zezé de Camargo, vai ter Felipe Rodrigo, Ignora. E a gente começa muito, muito bem com esse clássico. Um Sonhador, Leandro e Leonardo, Massa da de 10, tá no ar.

0: Massa FM, boa tarde pra você, agora 4:10.
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Mas FM Raça Negra, é tarde demais, é nada. É. Nunca é tarde demais pra ganhar um presentão, né? Ainda mais se você apresentar daqui, meu filho. Pelo amor de Deus, a massa capricha mesmo, né? Tá dentro pra você aí, sabe o quê? Duas camisetas oficiais da seleção brasileira. Uma pra você, outra pra quem você quiser dar. Pode ser pro seu amorzão, pro seu amorzinho, né? Pra mamãe, pro filho, pro papai, pro cunhado, pra só. É, enfim, pra quem você quiser. Camiseta, você vai ganhar duas. Uma é tua, outra você faz o que você quiser. Fechou? Então, o que é que tem que fazer? Anotar direitinho aí e participar com a gente, tá? Tá chegando mais uma agora. E essa aqui, sabe quem é? Zé Neto e Cristiano com a cadeira cativa. Anota e manda pra cá depois. 3297-3297.

0: 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Coitado.
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0: Classe FM, Xande de Avião com Henrique e Juliano. Não é o lugar, é a pessoa. Pois então... É! Resultado desse presentão, aliás, dois presentões, né? Duas camisetas oficiais da seleção brasileira. É, uma pra você, outra pra quem você quiser de presente. Chegou a hora dessa promoção maravilhosa aí, rumo ao Hexa com a Massa FM. Muito bem. Anotaram direitinho? Então pode mandar pra cá, tá? 3297-3297. Boa sorte aí. Ai, ai, ai, quem será que vai levar, hein? Quem será?
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0: Eu vou chamar o Will, porque eu quero saber como é que tá agora, né? A Serra do Mar aí.
4: A Mauri, de volta por aqui com informações da BR-277 em direção ao nosso litoral. Trânsito bastante complicado, porque tem ocorrência na altura do quilômetro 33 e uma faixa tá bloqueada. Uma hora para passar pelo trecho de 8 quilômetros. Quem tá por Curitiba, a dica é adiar um pouco a viagem. 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
0: Massa FM, agora 4:35.

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0: Tá doida essa mulher cantando essa música, o povo chora. É, mas não é pra chorar não, é linda, né? Linda, é pra emocionar só, tá bom? Sem choro, por favor. Bom, o negócio é o seguinte, nós vamos pro intervalo e vamos voltar com as mais pedidas. E daqui a pouco, para a alegria geral da nação. E se quiser chorar de alegria, pode chorar, porque você vai lá no Dina Pizza, meu filho. E também vai levar essa caixa de som, quem sabe? Alguém vai levar essa caixa de som Extreme. Daqui a pouquinho eu falo quem faturou, tá? Mas antes é bom a gente ficar informado, né? Bora!
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0: E olha só, o EMEPAR, minha gente, de Curitiba, tá aberto hoje até as 6 horas da tarde e sábado também, tá bom? A partir das 7:30 da manhã para receber doações de sangue. A iniciativa marca o início da campanha Junho Vermelho para buscar reforçar estoque, principalmente dos tipos O positivo e negativo, que estão muito baixos, viu? A Secretaria de Saúde alerta que os feriados costumam aumentar a necessidade de bolsas de sangue nos hospitais. A doação ajuda a manter o atendimento em centenas de unidades de saúde de todo o Paraná. Doar sangue salva a vida. 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E o Paraná já aplicou mais de 2 milhões de doses da vacina contra a gripe em 2026 e ocupa o quinto lugar no Brasil em número de imunizações. Entre os grupos prioritários, a cobertura vacinal chegou a 43,4%, acima da média nacional. A maior adesão é das gestantes, seguida pelos idosos. Já a vacinação infantil preocupa as autoridades, né? Com cobertura de apenas 33,9%. A Secretaria de Saúde reforça a importância da imunização antes da chegada do inverno.
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0: Muito bem, eu vou chamar o Will mais uma vez para saber como é que tá aí o meu transtorno norte.
3: Bora lá, Mauri, que eu vou falar do seu contorno norte. Trânsito lento, porque seguem as obras ali de ampliação da rodovia a partir do cruzamento com a Manuel Ribas. Trânsito lento, são 25 minutos para passar pelo trecho de 5 quilômetros. Aquela dica massa é sim utilizar a Avenida Fridolin Wolff para fazer o desvio. 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
0: E a partir de agora, simbora nós. Você vai me ajudar, não vai? Ajuda, claro que ajuda. Pede sua música aí, tá? Manda pra mim, eu quero saber seu nome, seu bairro, a música que você quer programar, pra quem que você quer oferecer. E claro que tá valendo presente, tá valendo aquele voucher maravilhoso pra você ir com alguém muito especial lá na Dina Pizza. Você quer ir? Então não esquece não, hein? Tem que mandar mensagem, tem que mandar mensagem. 3297-3297. Vamos começar com Gustavo Lima e Luiz Fonsi.
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0: Mas FM, Edson e Hudson, deixa eu te amar, lindona, né? E ó, o povo pedindo música e música bonita. Fala aí, garoto.
1: Boa tarde, Amauri.
0: Oi.
1: E quem fala é o Célio Carvalho.
0: Fala, Célio.
1: De Araucária. Gostaria de ouvir a música Henrique e Juliana, A Última Saudade.
0: Boa.
1: Ofereço para minha esposa Denise, uhum, e para todos os ouvintes, para vocês aí da rádio. Minha rádio é massa.
0: Valeu, queridão. Um abraço enorme para você e para a esposa também.
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0: Márcia FM, Fernando Fabiano e Panda. Não é só terminar, claro que não é terminar o programa, ainda dá presente pra você. Daqui a pouquinho, mas não, o que vai rolar já, gente?
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1: Vamos lá falar com o Will mais uma vez.
2: Bora lá, Maurinho. No Campina do Siqueira, a Major Heitor Guimarães já está congestionada ali devido às obras na via e que interditam parcialmente uma faixa. Fila desde o final da rodovia do Café. Vale sim desviar ali pela Paulo Gorski e depois pela Monsenhor Ivo Zé Lorenzi. Amigo reparador, seu

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0: Classe FM, tá aí o Wesley Safadão só pra castigar. Aqui a gente não castiga ninguém, só presenteia. E também atende pedido, né? Fala comigo, Celso.
1: Boa tarde, Rádio Massa, tudo bem? Será que vocês poderiam tocar Lençol Dobrado?
0: Sim.
1: De João, Gustavo e Murilo. Aqui é o Celso Alves do São Dimas. Muito
0: valeu,
1: obrigado.
0: Valeu, Champion of the World.
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0: Márcia FM, Sam Rico com o Zezé de Camargo e a Estrada da Vida rolando por aqui.
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0: Vamos lá, meu garoto, fala pra mim, Will, como é que tá a linha verde?
2: Amaury, vamos lá para a região norte de Curitiba. Linha verde no sentido Pinheirinho, com um trânsito complicado ali no cruzamento com a Vítor Ferreira do Amaral devido a obras e estreitamento de faixa. São quase 20 minutos para passar pelo trecho de 2 quilômetros. Quem está pelo Bacacheri pode desviar pela Nossa Senhora da Luz até acessar a linha verde. 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
10: Massa FM, faltando 21 para as 6.

0: Minas FM, Cleiton Romário com Zeneto e Cristiano. Não namora. Esse é o Ender. Não namora.
1: Não mesmo.
0: Não quer nem não. Quer também, né?
1: Com esse frio da preguiça, primeiramente, boa noite, Mauri. Isso, boa noite a todos os ouvintes que estão nos ouvindo. Namorada dá trabalho. Namorada trabalho.
0: E a preguiça de tomar o banho depois, Ender.
1: Eu gosto de cuidar de planta. Planta
0: isso,
1: é uma vez
0: me
1: por
0: incomoda.
1: Semana e ela tá lá. Não fala com você, mas tá sempre verdinha.
0: Eu adoro também samambaia, que você larga, ela vai sozinha.
1: Não, lá em casa não pegou. Eu tô tendo que fazer dela. Morreu.
0: Sério?
1: Foi pra frente, menos a samambaia.
0: Credo. Vamos lá que tá na hora de presente. Quem é que se deu bem por aqui, ó? A garota Júlia Manuela Padilha. É, se deu bem, hein? Ela é de Campo Largo, final do telefone 4120. Levou aquele voucher da Dina, maravilhoso, hein? Presentaço pra você. E também quem se deu bem, levou a caixa de som Xtreme. Sabe quem foi, quem foi, quem foi? Foi o Gilmar Protsky Nunes. Parabéns, garotão. Do São Brás, final do telefone 4023. Já, já tem giro massa.
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0: Deixa eu bater um papo com ele. Will, fala comigo.
4: A Mauri, de volta por aqui agora com informações da Rua Brigadeiro Franco, que nesse sextou, é claro que ela vai estar congestionada ali no cruzamento com a Martim Afonso. Hoje, um pouco menos de trânsito, mas mesmo assim, são quase 10 minutos para passar pelo trecho de 1 quilômetro. Quem está pelo centro já pode desviar pela Visconde do Rio Branco. 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

0: Deus que me perdoe. Vou começar já defendendo o Marinho, que o Marinho era o único cara que ia vir ontem. Eu que liguei pra ele, falei, Marinho, nem vem. Tem nada, é ou não é verdade?
1: É verdade.
0: Verdade. Falei, nem vê, relaxe. Você,
1: é verdade, você não brigou também, eu ia. Não era pra atrapalhar os esquemas. Eu não sei porquê, mas disse que não era pra atrapalhar os esquemas do Mauri ontem.
0: Ei, agora é o seguinte, os bichos vêm no ânimo.
1: Tá?
0: Não, nada, você acha que minha mulher bota feliz? Os outros, eles forgaram. Um dia eles já vêm tudo animado. O Ener tá aqui, é um demônio.
2: Eu não ia nem vir hoje. Eu já ia meter o testado. Pegar
0: olha,
2: o tatu. O tatu que tem o gov dele lá que abre o testado.
0: É o povo.
2: Ah, é? Tem,
0: tem.
2: Tem.
0: Não, mas é? Passa o link pra nós.
1: Eu, na verdade, queria vir ontem. Ficar
0: queria
1: em casa.
0: Eu falei, ah,
1: ficar em casa tomando ordem da moeda, Deus o livre.
3: E o Amaury daí cortou
0: o
3: teu
0: é que eu falei pra ele. Falei, Marinho, não tem produção, não tem nem trânsito. Vou tocar, cara, vou tocar música. Ninguém nem moral, nem a minha pergunta responderam.
1: Aí eu falei pra minha mulher, falei, ó, vou dar uma volta aí, daqui a pouco eu venho. Onde você vai? Eu vou pra rádio. Ainda bem que ela não tava ouvindo.
0: Não, tá bom. Bom, o negócio é o seguinte, senhoras e senhores, está no ar o Giro Massa. E o que tem de destaque aí, Marinho?
1: Olha só, minha gente, Curitiba amplia prazo para inscrição no Prêmio Empreendedora 2026.
0: Boa!
2: Delegada solicita prisão preventiva de famosa. É, já eu conto que é gostei, bem feito.
0: Credo.
3: Tudo sobre a seleção brasileira. Amanhã tem o último amistoso antes da Copa do Mundo, hein?
0: Muito bem. E o nosso desenrola de hoje, o Ender tá com a ideia boa.
2: Eu lembro.
0: Peraí, quer ver, ó?
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0: Não, a gente tava falando do caboclo do ET.
2: Ah, é.
0: É verdade. Que, cara, o Ender falou uma coisa que é verdade. Falou, cara, o negócio caiu no colo do cara. Agora o cara já tá com quantos mil seguidores?
2: 2,5 milhões de seguidores. Já fechou a publi agora, já tá anunciado ali. E você viu que nós estamos no dia 5 de junho. O Brasil é dos brasileiros. Olha só, só no Brasil a gente tem um OVNI descendo em Cabo Largo. Uma moça processando uma mordida de tubarão que ela perdeu.
0: Processando tubarão. Putz.
2: O Belo e a Alcione acabaram com o hino nacional.
0: Verdade.
2: Uma criança de 37 anos tomando Monjaro na mamadeira.
0: Tá
2: Você já
0: doido?
2: Imagine, isso que só passou 5 dias do mês. Você já imaginou quando chegar a Copa e as eleições com o Brasil?
1: É, não, o trem tá bagunçado. O trem tá bagunçado.
2: Essa mulher que processou, ela perdeu o braço, infelizmente, perdeu o braço. A juíza falou assim, não mandei você ir nadar no lugar que tinha placa proibido nadar. Não, já cortou o benefício dela, mas
1: é mesmo?
2: Aham. Mas aquela menina de 37 anos tomando mamadeira, pelo amor de Deus.
1: Como que é a pessoa de 37 anos?
2: Você não viu essa história?
1: Não vi.
2: Uma menina de 37 anos com a cara de 50, chegou numa família dizendo que tinha 12 anos. E a família adotou ela.
0: Ah, pelo amor de Deus.
2: Adotou ela e ela... Tia Letícia, dentinho tudo torto. Já é a quinta família que ela dá golpe.
0: Eu fico imaginando o que ela deve mamar.
1: Ela não arrumou os dentes ainda.
2: Ela teve Curitiba da golpe.
3: E você viu que ela, hoje saiu lá que agora a polícia vai pegar todos os PIX que foram feitos em transação pra ela.
2: Que carência emocional da aquela, família.
3: Porque ela chegou
2: não
3: lá.
2: Viu, Marinho?
0: Imagina, Marinho.
3: Porque num primeiro momento.
0: Com essa idade deve mamar bem.
3: Num primeiro momento ela chegou lá pra família e daí ela foi acolhida pela igreja e tal, tava tudo certo. Daí depois foi sustentada por essa família e depois conseguiu morar com a família.
0: Mas
3: e agora
0: descobriu
3: que ela tem 37
2: anos. 37 anos com cara de 50. É isso que me deixa impressionado. E a carência emocional da mãe dela na entrevista.
3: Mas
2: ela me amava.
3: Mas ela falou que ela tinha uma doença, uma questão de
2: louca?
3: Física, não
2: interna
3: sei o quê.
2: Parece aquela geração.
1: Mas ela parece criança
2: não,
1: ou nada a ver?
2: Não, nada a ver. Me desculpa.
1: Mas como que as pessoas caíram?
0: Você é retardado? Quem é o idiota?
3: Ela falou que era coisa da genética dela.
2: É.
3: Isso. Um negócio na genética que
2: parece. Ela parece um freezerzinho pequenininho. Sabe um freezerzinho? Igualzinho um freezer.
1: É grande pra ser anão e pequeno. Tá, entendi. Tá bom.
0: Tá, daí a gente tava falando de azarado. Porque o Ender falou assim, eu sou tão azarado que se vê que lá o ET...
2: Me mata.
0: Arranca os olhos dele que é pra não contar. A língua que é pra não contar pra ninguém. Os dedos que é pra não digitar. Aí ele se lasca. Daí nós queremos saber o seguinte. Você se acha uma pessoa azarada?
2: Ou não?
0: Qual foi a pior coisa que aconteceu? Assim, que falou, nossa, eu sou azarado mesmo, né? Conta pra gente. 3297-3297. Tá no ar o giro. Pelo amor de Deus, hoje vai ser bom o negócio.
5: Quando você fica ao lado de uma pessoa e ela mesma em silêncio lhe faz bem. Quando você fecha os olhos e no pensamento está fotografado.

0: Muito bem, meu querido Marinho, vamos chamar ele?
1: Opa, vamos chamar ele, o homem da Rede Massa, Douglas Bandeira.
0: Boa, Douglas Bandeira, agora com as informações, deixa eu aumentar o volume, porque senão fica daquele jeito que a gente não gosta.
1: Mas você vai arrumar isso?
0: Eu vou, agora já arrumei, rapidinho, foi.
2: Ô gente, sextou, hein? Graças a Deus, vencemos a semana. Ou se você não venceu ainda, está vencendo, não se preocupe. Boa tarde para você que está acompanhando a Massa FM, todo mundo aí do estúdio. Olha, hoje tem, tá na hora Paraná, 6:30 da tarde. E presta atenção, faltam 6 dias para a Copa do Mundo. 6. Eu posso falar para vocês que no meu tempo, e não faz tanto tempo assim, tá? Pelo amor de Deus. O pessoal costumava pintar as ruas, né? Nessa época, principalmente, as ruas dos bairros estavam pintadas, cobertas por bandeirinhas do Brasil. A cidade ficava decorada, né? Os bairros mais distantes do centro e até alguns pontos centrais estão mais decorados. O que nós estamos reparando agora, nesses últimos meses, é uma falta, de repente, de pinturas nas ruas, né? Mas calma! Calma, que isso não é unanimidade. Tá na hora, achou um local em um bairro bem populoso aqui de Curitiba que o pessoal tá sim pintando a rua. E você, já pintou a tua rua? Já decorou a tua casa? Tá empolgado pra Copa do Mundo? É a minha pergunta que eu vou fazer hoje, 6:30 da tarde, nessa sexta-feira. Já agradecendo o carinho da tua companhia. 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

0: diz pro meio.
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2: Ele. Olha só, cata essa, delegada Aurian Miranda Fernandes pediu à justiça a prisão preventiva de Malévola Alves e Raíssa Pugliese durante uma investigação que elas fizeram através envolvendo a Jojo Todinho. Lembra que elas fizeram uma perseguição na vida da Jojo Todinho?
3: Ah, sim.
2: Pegaram helicóptero, alugaram helicóptero, foram em cima da casa da Jojo Todinho. Aí elas marcaram de brigar. A Jojo Todinho, segunda-feira, disse: "Você quer me encontrar? Na quarta-feira a gente se encontra em tal lugar." E a Jojo falou assim: "Eu não vou, porque eu não vou descer seu nível." Entrou na justiça, aí ela foi condenada agora à tarde à prisão por perturbação.
1: Nossa.
2: Dela. E agora ela vai ver como que é o sabiá canta dentro da cadeia.
4: E por que essas mulheres estavam perseguindo a Jojo Todinho?
2: Por causa de um corte de cabelo que uma delas foi com um cara lá que cobra R$6.500 o corte. Aí ele falou, ó, ele era curitibano.
1: Sim,
2: ele falou, eu faço assim
1: é
2: o cabelo.
1: Robson Souza.
2: Isso, esse mesmo. Uhum. Eu faço assim o cabelo. E ela não gostou. Ela foi lá e detonou o cara. Aí começou, né? A Jojo Todinho achou falta de respeito dela com o profissional e ficou do lado do profissional. Ela foi ameaçar a Jojo Todinho.
4: E catou um helicóptero?
2: Pegou o helicóptero e falou, você não... E foi lá na frente da casa do Jojo Todinho, bateu, que é um condomínio fechado, ela não conseguiu entrar, ela alugou um helicóptero por R$5.000.
1: Que retardada,
2: e o piloto parou em cima da casa da Jojo Todinho. Ela, vem pra briga.
1: É.
2: E tudo registrando no Instagram, A Jojo Todinho muito bem orientada, tá quase se formando em direito. Foi lá, colocou o processo e agora a delegada que é a prisão dela.
1: Você vê que a gente acha que a gente é meio louco, né?
4: A turma tem tempo, né, cara? Como é pegar o helicóptero? Não, vou lá chamar o Jojo Todinho.
1: Vou arrumar uma treta, não tem nada pra fazer, vou arrumar uma cadeia pra minha cabeça.
2: O helicóptero ficou parado lá em cima ainda. Eu acho que o piloto não deveria ter feito isso.
4: Claro. Né? E a louça cheia de pia.
1: Isso, bem isso. Ei, Marinho, mudando de saco pra mal, puxa. O Marinho foi dar uma olhada, uma coringada, porque nós tava curioso pra ver a menina. Ô, Marinho.
2: A de 37 anos, que tem 12?
4: Eu tava vendo aqui a história que vocês contaram no começo do programa, né? De uma mulher de 37 anos que deu o golpe falando que era criança,
1: tinha 12 anos, nós fomos ver a cara.
4: E foi adotar. Meu Deus do céu, mas a cara da mulher... Viu, 12 anos. Quem que caiu numa conversa daquela? 12 anos.
1: Eu queria saber,
4: viu? 12 anos de INSS que tem a mulher. Ai, do céu, a mulher cansada.
1: Deus, que
4: menino, rapaz.
1: Cansada. Realmente
4: tem até uma marca de facada no rosto. Ei, e a turma adota, achando que é. Ai, que criancinha
1: ela
4: bonitinha.
1: Falou assim, machucou, caiu
2: ela
1: do berço.
2: Falou assim, é cicatriz, caiu.
1: É, caiu do berço, mamãe. Tomar
4: louco,
1: banho.
4: Rapaz.
2: Vai, Nora, brilha.
3: Então vamos girando com a seleção brasileira que encerrou a preparação. Aí amanhã é o último amistoso antes da Copa do Mundo, 19 horas, contra o Egito, sem Neymar ainda, que na segunda-feira vai fazer mais um exame na panturrilha. E o treinador ali, o Carlo Ancelotti, falou hoje que acredita que na semana que vem, dando tudo certo nesse exame, Neymar vai poder voltar a treinar e se preparar para a Copa do Mundo. Agora, falando do time de amanhã, esse último teste, oportunidade amanhã para Lucas Paquetá e Igor Thiago, vão ser testados aí pelo Ancelotti. Então a seleção brasileira vai a campo com Alisson, Wesley, Marquinhos e Léo Pereira.

0: Ele foi levou porque foi pressionado. O Neymar foi um grande jogador, ele tem história pra contar. Ele agora é celebridade. Ele é celebridade, mas agora a realidade tá aí. Ele tá machucado, vai fazer o quê? Vai levar alguém?
1: Foi muita pressão mesmo, né?
0: Foi pressão do brasileiro. Fala, não leva e acabou. Quem manda na seleção sou eu. Pronto. Quem manda sou eu. Ah, para, todo mundo. Neymar, Neymar. Neymar não paga tuas contas, nem a Copa. Cara que pega também.
2: Bom, o negócio é o seguinte, já.
3: Revolta, essa com o menino Ney.
0: Menina também, tá, tô com raiva, cara.
2: Não, tocar a música,
0: menina. De 37 anos.
2: Eu nunca fiquei com raiva.
0: Eu queria, tio, vou tirar minha barba, vou pedir pra me adotar.
3: Leva ele hoje no terreiro lá.
2: Vou levar. Leva ele. Deus que me perdoe. Tá precisando.
3: Tomar um passe.

0: Mas FM, Ana Castela e Péricles simplesmente acontece. Bom, a gente vai pro intervalo rapidinho, a gente já volta. O nosso desenrola de hoje, pra variar, não deu em nada. Ninguém respondeu ainda. Nós perguntamos se o povo se acha azarado. Ninguém nem tchum pra gente.
1: Vai dar uma sanduicheira, ele ficou bem louco querendo.
0: Fala que dá um palito aí pra você ver.
2: Um cigarro solto.
0: Isso, tudo interesseiro, um
1: Marinho. Solto. O que você quer saber da nossa audiência?
2: Quê?
1: O que a gente quer saber da nossa audiência, dos nossos ouvintes?
0: A gente quer saber se você se acha azarado.
2: Uma pessoa azarada, uma pessoa que tem muito azar. Eu não entendo, Ender Love. Ele vai perder, ele mesmo esquece.
1: Imagine, eu falo mais alto que a caixa de som.
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0: Deixa eu chamar o William aqui e saber como é que tá o trânsito agora.
6: Bora lá, tô de volta aqui na Massa agora. Falou da BR-277, tá com o trânsito mais intenso em direção a Curitiba, ali na região do Parque da Fonte. E isso ainda devido às obras de ampliação da rodovia. São quase 15 minutos para passar pelo trecho de 3 quilômetros. Quem vem para Curitiba pode desviar pela Avenida das Tois, que tem fluxo massa em ambos os sentidos. 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
0: Massa FM 6:26.
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1: Bom, chega agora de falar mal da vida dos outros e vamos falar de notícia séria aqui, ó. Foram prorrogadas até o dia 20 de junho as inscrições para o Prêmio Empreendedora 2026. A iniciativa da Prefeitura de Curitiba reconhece mulheres empreendedoras que se destacam pela inovação, liderança e geração de oportunidades. Podem participar MEIs, micro e pequenas empresas, além de startups de Curitiba e região metropolitana. A premiação acontece no dia 16 de outubro e as inscrições são gratuitas e podem ser feitas pelo site da Agência Curitiba. Já tem uma amiga minha aqui, a Panterona, mandando mensagem perguntando se garota do programa pode participar. Não, é empreendedorismo.
2: Ela vamos lá. Olha, digital.
3: Eu não sei, cara, como é que aguenta? De onde vem?
1: Abraço pra Panterona aí.
4: Grande Panterona.
1: Bom trabalho.
3: Oh, vai, meu Deus, vamos lá.
4: Uma das grandes polêmicas aí da Copa do Mundo de 2026 foi, será que o Irã vai participar ou não?
2: Quem é Irã?
4: O Irã, a seleção do Irã por tudo.
3: Quem é o Irã?
2: Não tem um jogador Irã?
1: Não. Tem um amigo meu que mexe com show, chama Irã.
4: Irã também. Então, tudo que... Todo mundo sabe o que está acontecendo, Estados Unidos, Irã, na questão política. Sim. Então, ficou aquela dúvida. E o Irã vai participar da Copa? Está classificado para a Copa do Mundo, mas estava em xeque aí essa participação. Uhum. Acontece que hoje foi liberado. O Irã vai participar da Copa do Mundo após negociações aí diplomáticas. Os jogadores finalmente receberam seus vistos para entrar nos Estados Unidos e vão disputar a Copa do Mundo. Lembrando que o Irã está no grupo G da competição, ao lado de Nova Zelândia, Bélgica e o Egito.
3: Muito bem. Agora eu quero saber o seguinte.
2: Não, é que me veio na cabeça agora o Trump dançando a AMC.
4: Eu também pensei.
2: Que doideira, né? Machão daquele...
4: presidente. Mas agora, Ender, o que você acha?
2: É contra os viados e fica dançando música de viado.
4: Falando da Copa do Mundo, você acha que vai ser tranquilo para os jogadores do Irã?
3: Ah, coitado.
4: Em território americano?
2: Não, ali que você acha, ele sabe diferenciar, né? São só jogadores, eles estão levando o esporte, né, para o mundo, não é? Eles
4: mas estavam com medo, hein?
2: É diferente de nós, que nós misturamos tudo, política, com briga,
3: com ET.
1: Mas os países, eles podiam resolver as diferenças, assim, né, disputando um varziano.
3: Eu acho,
1: né?
3: ia ser bacana.
1: Vamos disputar um varziano e ver quem ganha.
3: Lado, o resto...
1: Quem ganhar, tá tudo certo. Não precisa fazer guerra.
3: É.
1: Disputa não faz um varziano.
3: Eu achava.
1: Então vamos jogar.
2: Mas eu recebi 3 anos no exército, até hoje não entendo o que é aquela guerra. Porque viu, tudo uma gritaria, uma berraria, ficava preso.
3: É verdade, o Ender serviu.
2: Eu me eximo de guerra, não quero saber por que estão brigando. Porque eu acho que é uma coisa
1: serviu
2: tão
1: triste. Serviu o exército, Ender?
2: Servi 3 anos.
1: Pintou mas... bastante...
2: Não.
3: Me
2: é só mentira.
4: Qual
2: mentira,
4: era a tua função lá? Mentira. Você mandava bem?
2: Eu cuidava do rancho, eu gerenciava o rancho.
4: Você era o cara do rancho.
2: É, aí não pintava. Essa história, eu não, pelo menos... A gente cuidava,
1: grama,
2: a gente cuidava do muro pra dentro. Agora, pintar rua, eu nunca fui pintar rua lá.
4: E o banho, quando caiu o sabonete, você pegava?
2: Não, era shampoo. Pra ficar mais dificultoso pegar.
1: Era sabonete líquido.
2: Ai, mas o meu lá, depois, achei que tinha uns 4 viados junto comigo lá.
1: Rapaz,
2: eles pegavam a gente no susto. Era o que mais gritava, a gente sabia que levava.
3: Ai, meu Deus do céu, cara. Vou falar pra vocês, tá fácil não, hein?
2: Tá doendo.
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0: Márcia FM, Daniel, casava de novo.
1: Olha só, a cantora Maiara, que faz dupla com sua irmã Maraísa, tornou a movimentar as redes sociais na tarde de hoje, sexta-feira, após aparecer em um vídeo descendo de seu jatinho no Mato Grosso. As imagens repercutiram no Twitter, no Instagram, aonde ela mostrou, os fãs se mostraram preocupados. Não, eles não estão preocupados, eles sabem que ela apareceu mais magra, como ela é magra, ela lutou pra estar com esse corpo,
0: sim,
1: que ela tá.
0: Sim.
1: E ela usa todas as apresentações lace, que é uma prótese capilar, porque ela tem alopécia. E quando ela tira e ela tá mais à vontade, ela fica com o cabelinho mais fino. Aí todo mundo criticando a mulher ali, tá ali nos vídeos mais falados das redes sociais. Gente, tem que ter paixão.
0: Chato.
1: Ela já deixou claro, que ela já falou várias vezes, tanto ela quanto a irmã, elas usam prótese capilar nos shows.
0: Mas esse tempo não caiu, ela não arrancou no meio do show, falei, vai tirar essa.
1: Só que daí a internet fica lá caçando. Enquanto você tá caçando, falar mal da vida dela, desceu do jatinho particular
0: bem
1: dela.
0: Isso.
2: E são duas meninas maravilhosas.
0: Viu?
2: Tivemos com elas em Campo Largo agora no show do aniversário da cidade. Pense em duas meninas simpáticas, elogiaram a cidade, elogiaram a região, elogiaram o evento, conversaram com nós. Pensa duas meninas, gente boa, uma delas tá até morando aqui em Colombo, não tá? Tá namorando com o Piazão ali?
0: Tá,
2: que volta e meia vai tomar uma na Gol ali,
3: tava
2: na choperia.
3: Tava na paróquia lá, inclusive.
2: Colombo?
1: Ela fez um retiro de 3 dias com ele.
2: Acho que outro dia viram lá no Rio Verde, lá no supermercado, lá, fazendo compra, final de semana no mercado lá, bem de boa. Guria, gente boa, gente como a gente. Alô, Colombo, alô, região metropolitana de Curitiba. Alô, Maiara, um beijo pra você.
3: E lá em Campo Largo bateram aquele podrão, aquele dogão bom.
0: É?
3: É. Depois do show lá.
0: Vamos tocar música.

0: Mas FM, Zé Neto e Cristiano e o Pátio do Posto, a gente vai pro intervalo rapidinho, voltamos com as últimas de hoje, porque é o seguinte, o povo tá tudo cansado, querendo ter...
1: Tá de ressaquinha já.
0: Todo mundo tá, né? Eu não peguei folga, mas amanhã eu tô de boa, então...
2: Amanhã é sossegado.
0: Sossegadinho. Então,
2: você não viu que chegou um negócio aí pra amanhã, parece.
0: Né? Não, mas nem vi. Não tô sabendo de nada, não vi, me nego a olhar.
3: O que faz final de semana, o Amaury, você? O que faz final de semana que tá de
0: folga? Nada. Fica em casa,
3: aquele... Com aquele pijamão cansado,
0: isso, esse final de semana. E esse final de semana agora é almoço na casa de mamãe, porque, ó...
3: Aquele roupão que você roubou do My Garden Hotel?
0: Isso. Hein? Eu tenho umas toalhas lá, velho. Verdade mesmo.
1: Eu roubei da navio do MSC.
3: Roubou? É mesmo?
2: Mas você roubou bastante.
1: Roubei, mas roubei 5.
2: Cara, eu achei que tava vendendo essas toalhas.
1: E daí me peguei 3 da van pra mim.
3: Também. É, agora a gente já sabe por que esse ano eles não fecharam promoção com a massa.
0: Viu?
3: Beijo.

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2: Deixa eu falar com ele as últimas de hoje. Meu garoto, fala como é que tá o trânsito agora, contorno norte.
3: E vamos lá, pra fechar a participação na Massa nesse sextou, falo mais uma vez do contorno norte, que segue com o trânsito mais complicado ali, desde a Manuel Ribas até a Rodovia dos Minérios, devido às obras que acontecem por ali. Pelo menos 25 minutos para passar pelo trecho de 5 quilômetros. Vale sim desviar pela Fridolin Wolff, que o motorista economiza tempo. 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
2: Massa FM, faltando 14 para as 7.
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1: E olha só, gente, junho é o mês de incentivo à doação de sangue no Paraná e o EMEPAR faz um alerta para a necessidade urgente dos tipos O positivo e O negativo. Os estoques estão baixos em várias regiões do estado. Uma única doação pode ajudar até 4 pessoas. Podem doar pessoas saudáveis entre 16 e 69 anos. A orientação é procurar o hemocentro mais próximo e contribuir com esse gesto que salva vidas.
0: Muito bem, gente, vamos nessa, meu povo.
2: Ótimo final de semana para todos vocês. Cuidado para você não aprontar e se virar notícia lá no Tribuna da Massa.
0: Não vai parar com helicóptero em cima da casa de ninguém, nada de louco.
1: O Amaury, ele já chega na rádio e estaciona o carro de ré pra ir embora,
0: claro,
1: logo, né?
0: Ei,
1: o bicho chega aqui, ele já não vê a hora de ir embora. Mas o mais rápido possível.
0: Sexta eu não queria nem ver.
2: Eu vejo ele na hora 3 horas da tarde, ele falou: nossa, passou rápido a primeira hora.
0: É só a primeira, que o resto demora. Tchau, gente.
1: Ele já tá com a mochilinha nas costas já. Tchau.

0: 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Tá aí o milionário fechando por aqui o nosso Giro Massa, que volta na segunda-feira às 6 horas da tarde. Gente, um beijo no coração de vocês. A gente se encontra na segunda também, tá? Vamos ouvir mais um pedacinho aqui, ó.
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1: R$4.400, é isso?
11: Sim, acumuladíssimo.
1: R$4.400 valendo a partir de agora e hoje é Barraco de Famoso. O Barraco da Semana de hoje nós vamos falar de Maiara com a dupla Maiara e Maraísa lá. É. Sabe por quê? Ela foi criticada pela menos mesma situação 2 vezes em uma semana. Pois é. A situação é que a internet mais gosta é de meter o pau. Maiara acusada de fazer o quê? De estratar os fãs. Ai, ai, ai. Primeira situação, ela tava na cidade Giovanni Correia e na hora de conhecer o pessoal que contratou o show, ela ficou mexendo no celular. Aí a Maraísa fez a média lá, tá, né? Agradeço aqui. Aí deu um bafafá porque ela foi mal educada. Beleza. Aí, agora, ela também sofreu as mesmas críticas porque ao desembarcar do seu jatinho, tinha alguns fãs esperando pra conhecer as cantoras. E, de novo, Maiara fez pouco contato visual e ficou com cara de poucos amigos. Fora que depois que ela emagreceu, parece que a gente só vê... Isso aqui foi, ó, a maldade da produtora. Pai. Parece que a gente só vê a Maiara cansada. Rapaz, pior que é verdade isso aqui. O que você acha dos artistas? Eles têm que estar 100% disponíveis para os fãs a qualquer momento? Você acha que eles merecem ter aquele momento de... Cara, não quero falar com ninguém, não olha na minha cara, eu tô brava mesmo, briguei, dormi, acordei, tô mal. Ou... Você acha que eles têm que ser disponíveis totalmente? É parte do trabalho público ser legal com os fãs? Mas a gente precisa entender que eles também têm os dias ruins deles. Se você fosse famoso, você teria paciência de parar, conversar, tirar foto, mandar áudio, não sei o quê, bijiri, bararó? Manda pra gente, vale R$4.400 e você tem que ser sincero, tá? Sincera.
11: É, Wilson, mas assim, na boa, tem 2 lados. Um lado é que todo mundo tem que ser educado, independentemente de status social.
1: Concordo.
11: E o outro lado é que tem artista que só tem graça porque é ignorante.
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11: O cara leva um chute, leva um soco e dá leiloa o arranhão assim, ó. A camisa rasgada, um pedaço de cabelo.
1: Eu gosto da Maiara.
11: Mas ela tá dodói, gente. Ela não tá bem.
1: Eu gosto da Maiara gordinha.
11: Ah, tá.

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0: Massa FM, Diego Vitor Hugo com Tubarões.
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2: Estamos falando hoje da Maiara, que faz dupla com Maraísa, foi mal educada, estava com cara de poucos amigos essa semana e ela foi flagrada duas vezes. E ela foi comentário duas vezes nas redes por conta disso, né? E aí a gente quer saber de você. Você acha que os artistas têm que estar 100% disponíveis para os fãs? É parte do trabalho público ser legal com eles? Ou a gente precisa entender que os famosos também têm os seus dias ruins? Se você fosse famoso, você teria paciência de parar, conversar, tirar foto, mandar áudio para a família, abraçar a fã? Seja sincero, vale R$4.400.
3: Boa noite, tamo junto e misturado, Silvia, tudo bem com vocês?
2: Tudo bem.
3: Então, a respeito da questão aí, ela, por ser uma figura pública, ela podia, de repente, dar uma atenção pros fãs, né? Apesar que tá nítido que ela tá cansada. Então, assim, as pessoas também têm que respeitar, né? O limite e o humor, de repente, o cansaço, a rotina, né? Dos ídolos, né? Então, vai um pouquinho em questão de bom senso, né? Então, é isso. Quero muito participar desse top.
2: Beijo. Mas nesse caso, que ela foi flagrada, não era nada fora do habitual, fora da rotina dela. Ela desceu do avião lá, fez cara de poucos amigos com os contratantes, com os fãs lá, fez aquela cara lá de não tô aí nem aí pra vocês. Então, assim, é uma aparição pública rotineira. Não é algo, tipo assim, que você invadiu a intimidade dela pra ela ficar brava.
0: Não, talvez ela já era assim, mas ela tá pior porque ela tá meio aluada, assim, ela não tá vendo o lé com cré. O olhar dela tá distante, assim, tá vago. Você não vê a alma dentro do corpo, assim, só vê a carcaça.
2: Você acha que isso aí pode ser relacionamento? Às vezes a pessoa não tá legal no relacionamento e fica, assim, meio avoada?
0: Não, eu acho que é Monjaro mesmo. E outras coisas.
4: Boa noite, massa.
2: Boa noite.
4: Acho que ela tem que ser simpática, sim. Tem que tratar bem os fãs. Eronita Azevedo, quero participar do Bexigão.
2: Tá ouvindo o programa certo pra ganhar o Bexigão.
0: Ah, meu bem, calma. Stop, vem aí e você vai concorrer.
2: Mas você sabe que o Bexigão também tá bem acumulado, hein?
0: Tá mesmo?
2: Ah, bastante.
0: Mesmo com três
2: dinheiro.
0: Chances no dia?
2: É, tá dando mais de R$2.000.
0: Caramba.
2: Essa rádio é assim, a Massa FM, eu vou te falar uma coisa. Agora, não é propaganda puxando o nosso saco.
0: Sim.
2: Mas em lugar nenhum você vai ganhar tanto dinheiro igual você ganha aqui na Massa.
0: Verdade.
2: Próximo.
0: Ouvinte ganha mais que quem trabalha.
2: Muito mais. Muito mais.
5: Boa noite, pessoal da Massa.
2: Boa noite.
5: É o Wagner. Pessoal, o sonho de todo artista é ser reconhecido, ter muitos fãs, né?
2: Verdade.
5: E a hora que consegue, que chega no auge, que tem muitos fãs, são reconhecidos, vai tratar mal os fãs? Não pode. Tem que estar 100% pros fãs. A minha opinião é essa. É, sempre tem que estar 100% pros fãs, não importa. Se tiver um dia ruim, é melhor não sair de casa, é melhor não encontrar os fãs. Saiu de casa, encontrou fã, tem que se dedicar totalmente a eles. Porque eles, quando você não era desconhecido, você sonhava com isso. Quando você tem, você trata mal? Não pode.
2: Pois é. Interessante esse pensamento, esse argumento. E uma coisa a mais, assim, que eu acho que ela podia fazer é cuidar da imagem dela, rapaz. Que a imagem que roda no mundo é de que ela é uma pessoa que, quando tá no íntimo, ela tá descuidada, né? E ela precisa mostrar aquela imagem de infalível, de gostosa, de bonita, de Maiara. Nossa, falei sério. Vamos pensar numa coisa mais.
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0: Desculpa, Wilson, mas a mulher tá só a caveira, tu quer que ela seja gostosa?
1: 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Obrigado, Daniel. Misturado.
2: Salvou.
0: Tá cobrando o quê, cara?
6: Para.

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4: Felipe Araújo, de um jeito um tanto quanto diferente. Mais ou menos assim, ó.

0: CPM Felipe Araújo com Ferrugem atrasadinha.
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0: Wilson, tem umas historinhas boas de tratamento, né? O Zeca Pagodinho, ele conta uma história.
2: Certo.
0: Que uma vez ele foi no velório. Aí o cara falou, ô, rapaz, vem pra cá, o defunto era tanto teu fã. Aí tem outra que ele fala assim que... O morador de rua chegou nele, uma pessoa em situação de rua chegou pra ele. Não, um mendigo, uma pessoa em situação de rua. Tô, Zeca, queria tirar uma foto contigo. Não, tá bom, tudo bem. Me dá o teu celular aí.
2: Aí ele falou, claro, vou guardar. Pra revelar mais tarde. Bom, nós estamos falando hoje da Maiara. A Maiara, ela teve algumas aparições essa semana, não muito simpática. Não estava nos dias bons a Maiara. Porém... foi flagrada com cara de poucos amigos no tratamento com fãs e até de contratantes de show. E aí a gente quer saber de você. Você acha que o artista tem que estar 100% disponível e feliz para os seus fãs? Tem que conversar, tem que tirar foto ou não? Você acha que os artistas também merecem ter um dia ruim, um momento ruim de não querer atender os fãs e tudo mais? Conta pra gente.
3: Boa noite, massa. Tamo junto e misturado. Olha, sobre o barraco de hoje...
2: Diga, gata.
3: Eu acredito que a partir do momento que a pessoa, ela se dá o trabalho pra ter fãs, pra ter reconhecimento, ela tem que trabalhar o psicológico dela, porque vai ter pessoas que vão vangloriar muito ela, vai ter pessoas que vão criticar muito ela. Então, é uma coisa que ela precisa trabalhar internamente, né? Porque vai ter fãs que são extremamente obcecados, fãs que querem atenção o tempo todo, porque do mesmo jeito que admiram o trabalho dela, ela tem que admirar os fãs pelo fato de acompanharem ela. É isso, massa, quero participar do Stop, amo vocês.
2: Beijo, beijo. Tá mais ou menos indo, a galera indo na mesma linha, né? Mas assim, e o lado humano da história?
0: Claro, claro.
2: O lado humano, porque mesmo que a gente esteja, que sejamos famosos e tudo mais, o cara também tem sentimento. Pode não estar num dia bom e aí nada faz ele ser feliz. Mas ele tem que cumprir a agenda. A gente, nós aqui.
0: Quem?
2: Nós tem que trabalhar, não tem?
0: Claro.
2: E no dia que nós estamos mal, nós falamos assim, não vou hoje, porque eu não tô mal, que eu vou ficar em casa? Não. E quando nós cancela, quando o artista cancela o show, nós xinga ele.
0: Sim.
2: Então, às vezes, o caba vai assim mesmo, vai com a cara amarrada... brigou lá, não fez as coisinhas, dormiu de calça jeans e aí segue a vida.
0: Mas aí depende do tamanho. Todos os grandões, e Maiara e Maraisa estão nos grandões, pirou a cabeça. O Elvis Presley pirou, o Michael Jackson pirou. Então quando chega assim no nível de muito dinheiro, os caras meio que saem da realidade.
2: Boa.
0: Com a ajuda de medicamentos, obviamente.
4: Boa noite, Rádio Massa, aqui é o Antônio. Olha, eu acho que o ídolo, ele tem que ser sempre gentil, ele tem que ser sempre solidário, porque você é responsável pelo fã que você conquista, sabe? Então você tem uma responsabilidade com todas essas pessoas que gostam de você, você tem que dar essa atenção. A minha rádio é massa!
2: Legal que ele falou isso aí, hein? Porque também é pro lado bom e pro lado ruim, que você também pode influenciar pessoas a fazerem coisas erradas, né?
0: Uhum. É. Eu gosto de artista que bota no stories. O primeiro que mandar oi, eu deposito 50. Pix premiado. Tem um monte de cantor que tá fazendo
2: Eles
0: isso.
2: Eles fazem isso?
0: É, comenta assim. O primeiro comentário leva 100 reais. Isso é que é ídolo.
2: Aí chove de comentário, rapaz. Gostei.
5: Boa noite, galera. Tamo junto, misturado.
2: Boa noite.
5: Eu sou a Evânia, a respeito do barraco de hoje. Eu acho que os artistas têm que tratar os fãs muito bem, independente se eles estão num dia bom ou ruim, independente de onde eles estão e como estão, se estão bem vestidos ou mal vestidos. Eles não podem esquecer que quem mantém eles no sucesso são os fãs. Sem os fãs, eles não seriam ninguém. Então, eles têm que tratar muito

0: bem os fãs. Beijo, estamos junto e misturado. Eu quero jogar stop, me liga.
1: Beijo, linda. É óbvio que tem fã que exagera. Porque tem fã que, sei lá, tá lá sorrisão, tá com não sei o que. Aí você vê, acaba botando a mão onde não deve. Ah, tá. Grudando em partes que não pode. Aí vale xilique. Aí você fala, tira a mão de mim, não encosta.
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3: 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Então a lição de moral é tratar todo mundo bem, exceto tarado e fedorento.
1: Ó, quem vai tocar? Parar.

0: Massa FM, a minha rádio é Massa, Márcia Felipe com o Jerry Smith.
1: Jerry Smith, papai.
0: Quem me dera. Deus me livre, né? Quem me dera. Que história, hein? Vamos lá falar de futebol.
2: Dia de falar de um recorde absoluto na maior competição de futebol de seleções do mundo. Você sabe qual o jogador que mais fez gols numa única edição do campeonato? A resposta é Jens Fontaine, da seleção francesa. Em 1958, foram 13 gols em 6 jogos. O atacante marcou em todas as partidas. Logo na estreia, fez um hat-trick contra o Paraguai. É quando um jogador marca 3 gols no mesmo jogo. Na disputa pelo terceiro lugar, fez 4 na Alemanha Ocidental. Ainda marcou 2 na Iugoslávia, 1 na Escócia e 2 na Irlanda do Norte. Até o Brasil foi vítima de Fontaine. Na semifinal, ele fez um dos gols na derrota de 5-2 da França. E um detalhe curioso, Jens Fontaine jogava com uma chuteira emprestada de um dos companheiros de seleção, já que a sua estava muito gasta. Essa foi a única competição que o atacante disputou, já que em 1960 sofreu uma fratura em 2 ossos da perna numa partida. Depois disso, nunca mais vestiu a camisa da seleção. A França, sem Jens Fontaine, sequer conseguiu a classificação para o torneio de 1962. Aos 28 anos, o atacante encerrou prematuramente sua carreira. Seu recorde permanece inalcançável há quase 70 anos. 13 gols, 6 jogos. Para muitos, impossível de ser superado.

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0: Massa FM, Vitor e Léo, ao vivo e a cores.
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0: Tem gente na linha.
4: Com a Cauane, vamos falar com a Cauane?
0: Vamos.
4: Cauane, boa noite.
5: Oi, boa noite.
4: Tudo bem, Cauane?
5: Tudo, e vocês?
4: Melhor agora, falando contigo. Tá em casa?
5: Ai, que bom. Tô.
4: E aí, tá curtindo o feriadão? Como é que você tá fazendo? Ou você trabalhou?
5: Ah, eu tô descansando bastante, cuidando da casa.
4: Bom demais. E tem gente pra te ajudar?
5: Dando tempo de escola.
4: Assim é bom, né? Quantos anos você tem, Cauane?
5: Eu tenho 16.
4: Ah, então tá. Você tá em o quê? No segundo ano? No primeiro ano do colegial?
5: Eu tô no primeiro.
4: Primeiro, muito bom. Qual que é a matéria que você mais gosta?
5: Ah, eu gosto muito de história.
4: De história. E a que você menos gosta?
5: A que eu menos gosto é química.
4: Realmente é chato. Nossa, mãe do céu. Tabela periódica, aquele negócio chato.
5: Ah, é muito chato mesmo.
4: Cauane, boa sorte pra você, tá?
5: Tá bom, obrigada.
4: Vamos jogar os dedos.
0: Vamos.
4: Stop! Vamos lá, deixa eu ver aqui. Vamos lá. A, B, C, D, E, F, G, H, I. Esse I aqui é os dedos do quixaba. Agora os meus. I, J, K, L. Letra L. Valendo! Palavra com 5 sílabas.
5: Laboratório.
4: Laboratório. É, um utensílio doméstico.
5: Lava-louças,
4: muito bem. Peça de carro.
5: Lanterna,
4: muito bem. Algo que rasga.
5: Luva de plástico.
4: Luva, um animal marinho.
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0: que faltou?
1: Meu Deus do céu, faltou animal marinho, né? Agora, o laboratório tem 5 sílabas mesmo?
0: Laboratório.
1: É isso?
0: Tem 5 sílabas.
1: 5 sílabas, então acertou. Faltou, então, o animal marinho. Mas, putz, Grila, foi muito, por muito pouco ela não conseguiu os 4.400 reais.
0: Ela falou. Eu ouvi, mas não ouvi inteiro.
1: O que que ela falou?
0: Eu acredito, porque foi em cima realmente da marcação, da vinheta, eu ouvi Leão Marinho.
1: Ah,
0: eu acho.
1: Eu não ouvi.
0: Que foi na hora que ela tava falando, nesse momento que deu o que final, estourou, a explosão, né? Ela fala Leão Marinho.
1: Eita, que pena.
0: Que é fácil, né? Agora, é só uma dúvida, Wilson. Uma correção. Ah. Porque vocês falaram de história, vocês falaram de química e português nota zero. Laboratório tem 6 sílabas.
1: Eu imaginei.
2: Imaginou, mas pensou errado.
1: Não, mas eu perguntei. Eu imaginei e perguntei.
2: Não,
1: aí você
2: imaginou,
1: foi lá na hora.
2: Você imaginou porque eu corrigi. Ah, tá. Então. Você imaginou, tá certo. Imaginei mesmo. Ele conta na mão, ele conta 5. Ele não, eu imaginei.
0: Tá, mas
1: foi
0: acumulou.
1: Você que conto.
0: Acumulou.
1: Amanhã. Não. Segunda-feira a gente volta com 4.

0: Massa, FM, a minha rádio massa, Wesley Safadão com o Zé Neto Cristiano na cama que eu paguei.
1: Vambora!
0: Você tá com pressa assim?
1: Ah, rapaz, segunda-feira a gente volta com R$4.500. Lembrando que a nossa ouvinte, infelizmente, não acertou aí o laboratório lá, que tem 6 sílabas, e a última também ela respondeu já na bomba. E a gente volta com R$4.500, mas antes, claro, não vamos embora sem antes terminar este programa com Milena Ciribelli,
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3: Quero ver se você conhece a história incrível que eu vou contar hoje. Você sabe por que o Brasil jogou de azul na final de 1958? Tudo começou quando ficou definido que Brasil e Suécia fariam a final. O problema é que os dois times jogavam de amarelo. A FIFA então realizou um torneio para ver quem usaria o uniforme principal. E a Suécia venceu. A partir dali, o Brasil vivia um drama. A seleção deveria jogar com o uniforme reserva. Só que nós não havíamos levado outra opção de camisa para o torneio. Foi aí que o chefe da delegação brasileira, Paulo Machado de Carvalho, teve a ideia de adotar o azul. O dirigente se inspirou na cor do manto de Nossa Senhora Aparecida, padroeira do Brasil. A partir daí, foi uma corrida às pressas para comprar camisas azuis nas lojas de Estocolmo. Depois, parte da equipe passou a noite inteira costurando os números e o brasão da CBF no uniforme improvisado, peça por peça. Os escudos foram retirados das camisas amarelas que não seriam usadas. O Brasil entrou em campo de azul, venceu a Suécia por 5-2 e foi campeão pela primeira vez. E a camisa azul, costurada às pressas numa noite de desespero e improviso, virou uniforme da sorte.

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alegria, energia positiva. Vamos lá, hein? Energia lá em cima, frequência alta, é frequência massa. Quero que você venha comigo para ganhar presente. O que, que eu separei aqui? Atenção menina, atenção mulher, atenção você que adora, né, fazer umas madeixas no cabelo, deixar o cabelo assim bonitão, dar aquele tapa no visual. Secador de cabelos, super moderno, ele é prático, é fácil de guardar. E vai ajudar na hora que você se produzir. É, você vai se produzir secando, vai modelando o cabelo, vai desenhando ali, né? Tem o designer do cabelo, né? Você vai adorar, vai ficar muito mais fácil se arrumar aí pra sair com o maridão, né? O maridão vai ficar esperando tanto tempo, né? Tem rapaz também, né? Que gosta do cabelo grande, assim como eu. Eu gosto do cabelo sem as minhas madeixas. Eu utilizo um secador de cabelo e tal, né? Eu fico, né? Fico bonitão também, mas... mas não é fácil ganhar esse presente, não. Você vai ter que me dizer o seguinte. Que música é essa? Hoje é dia de música reversa. Você sabe que música é essa? Vamos ouvir?

0: Duda, que emenda música ao contrário. Eu, se fosse eu em casa agora ouvindo a Massa FM, eu não saberia que música é essa.
1: Ah, mas eu tenho medo, eu fiquei.
0: Eu fiquei com medo, mas enfim, ó. Nome e resposta do enigma em um áudio caprichado, bem animado, tá? Abaixo do áudio, nome completo e telefone. No decorrer da brincadeira, se eu sentir que o pessoal tá meio assim, não tô sabendo, tô meio travando assim, tá batendo na trave, eu começo a dar dicas, tá bom? Aí a gente vai mudando os paradigmas. Jorge Mateus.
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0: Matheus. Pode parecer loucura, mas eu acho que foi aquele sofazinho que fortaleceu o lance entre eu e ela, sabia?
1: Luan, sofazinho faz parte da vida de todo mundo, rapaz.
0: Todo

Santana com Jorge Mateus, Sofazinho. Muito bem, eu tô perguntando pra você, que música é essa aqui? Aliás, você pode dizer tanto a música quanto quem canta. Tá valendo secador de cabelos, ele que é super moderno, prático, fácil de guardar. Vai ajudar na hora que você se produzir aí, né? Secando e modelando seus cabelos, as suas madeixas. Vamos colocar

0: Eu acho que é essa música, mas essa daí é Sandy Júnior. Felipe Rodrigues, motorista de aplicativo, tamo junto. E você não tem o cabelo grande, não.
1: Eu não tenho, não?
0: Eu morri de rir quando você falou que era pra deixar teu cabelo, a chapinha. Tamo junto, Dilson.
1: Tamo junto, muito bem. Bom trabalho pra você, muito obrigado pela simpatia. Ele cantou um trechinho da música que ele acredita ser a música que tá aqui reversa.
2: Boa noite, eu acho que é da Sandy Júnior.
1: É da Sandy Júnior? Será que é? A gente fala a Sandy Júnior ou a Sandy e o Júnior, né? A gente sempre confunde, não é?
3: Fala aí, meu irmão. Boa noite.
1: Aí.
3: Parabéns pelo programa aí.
1: Obrigado.
3: Robson Mateus. Cara, pelo visto aí, é a Sandy. Mas que música, eu não sei. Abraço a todos aí. Ótimo final de semana.
1: Pra você também. Obrigado pela participação. Olá, quem é?
4: Boa noite, Dilson Campos. Janaína Santos. Eu acho que essa música é do Sandy Júnior, As Quatro Estações. Minha rádio é massa.
1: Beijo. Boa sorte pra você. Olá, quem é?
5: Boa noite, Andressa de Linhoff, Santa Catarina. O enigma de hoje é Sandy Júnior Imortal.
1: Imortal, Sandy e Júnior. Quem mais tá aqui?
6: Boa noite, Dilson, aqui é a Andriele. E eu acho que a música é As Quatro Estações de Sandy Júnior.
1: Ah, é? Mas será? Daqui a pouquinho tem resultado. Por enquanto, você vai mandando seu áudio curto com a resposta do enigma de hoje. Quem que você acha que é? É uma dupla? É Sandy? É o Júnior?

FM, César Menotti e Fabiano, para de chorar. É, tá na hora de sorrir, muita alegria, porque tem presente pra você. Secador de cabelos, esse secador de cabelos é lindo, tá na caixa, tá novinho, super moderno, prático, fácil de guardar. Vai ajudar na hora que você se produzir aí, secando e modelando as suas madeixas. Seus cabelos vão ficar muito mais sedosos, assim como os meus cabelos. Meus cabelos já estão batendo no ombro, é? Já estão batendo no ombro e eu uso, mamá uso. Muito bem, vamos ganhar? 11-3509-9290. Eu quero saber quem canta essa música aqui. É uma dupla, viu? Filha de famosos, de uma dupla famosa também.

0: E aí, já desvendou o mistério? Já? Então me diga. Que música é essa e quem tá cantando?
1: Boa noite, Dilson. Aqui é a Andriele. Ah. E eu acho que a música é As Quatro Estações, de Sandy Júnior.
0: Obrigado, menino. Um beijo pra você. Quem mais tá aqui? Oi.
2: Boa noite, Dilson. Aqui é a Camila. Essa música é As Quatro Estações, de Sandy Júnior. Beijos, boa noite.
0: Beijo, boa noite. Boa sorte pra você também. Olá, quem é?
3: Boa noite, mas quem fala é Patrícia. A música que tá tocando é Sandy Júnior, As Quatro Estações.
0: Obrigado, Patrícia. Patrícia tá tímida, né? Você tá falando escondido. Patrícia. Ah, Patrícia. Oi, quem fala?
4: Como você está? A música é Quatro Estações, As Quatro Estações, Sandy Júnior.
0: Obrigado, menino. Um beijo. Oi, quem é?
5: Oi, Massa FM. Essa música que acabou de tocar é Massa FM. Meu nome é Lívia Maria Dias Barroso.
0: Ô, Lívia, mas você falou que a música é Massa FM, mas não falou qual que é a música e nem quem canta. Ah, não. Grava de novo, oi.
6: Esse enigma aí, boa noite, Rádio Massa.
0: Boa noite.
6: Esse enigma, eu acho que é a Sandy. É a Sandy.
0: Não, ó.
6: Calmaria, ok? Tô ligadinha
0: tá
6: aí
0: bom.
6: Na Rádio Massa, hein? Era esse secador.
0: Ela tava falando da Sandy e de repente ela sorriu. Acho que aí ela falou, ah, é sim. É, sim.
7: Chama da Massa, amo vocês de coração.
0: Obrigado.
7: Tia Josiela, é Sandy e Júnior, Quatro Estações. Beijo pra todos.
0: Beijo pra você também. Olá, quem tá falando?
8: Boa noite, Dirson. Essa música, quem canta é
0: quem canta?
8: Sandy e Júnior. A Quatro Estações. Quem fala é Maria Terezinha. Um abraço e uma ótima noite.
0: Pra você também, Maria Terezinha. Oi, quem é?
9: Ô, Dilson, cara, não sei se tudo. Não preciso nem botar no ar, não, cara, mas. Cara, mas eu ri muito.
0: Você tá rindo até agora?
9: Eu ri muito. Essa foi boa, Dilson. Essa foi boa. Essa nossa, de você usar. O secador foi bom. Tamo junto, meu amigo. Tamo junto.
0: Tamo junto. Fizemos aí a terapia do riso, né? Com ele que tá trabalhando, é motorista de aplicativo, oi.
10: Sandy Júnior, que tá cantando essa música.
0: Ah, é?
10: Quatro Estações. A Sandy tá trabalhando aqui no lago, perto do lago municipal de Cascavel.
0: Tá bom.
10: Tá no seu dia.
0: Obrigado. E você? 11-3509-9290.
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0: outro.
1: Ah, mas Jean Giovanni esquecendo a letra? Ah, não, Jean Giovanni. Eu fui ali certinho na letra.
0: Que música você acha que é, hein? Quem canta essa música do Enigma de

0: vida.
1: Diga-me, quem canta valendo aí o nosso secador, modelador, novinho, na caixa, 11-3509-9290. Áudio curto com seu nome e a resposta do enigma abaixo do áudio, seu nome completo e telefone. Boa sorte para você. Oi.
2: Boa noite, Gilson Santos. Aqui é a Alessandra de Itapetininga, Jardim Brasil. Eu acho que essa música é com Sandy Júnior.
1: É, com Sandy Júnior. Obrigado, um beijo para você. Olá, quem fala?
3: Boa noite, Gilson. Quem canta essa música é o Sandy Júnior, Yara,
1: beijo, Yara. Oi.
4: Oi, boa noite, Gilson. Sou Eliane aqui de Colombo, Paraná.
1: Uhum.
4: E a música de hoje é Sandy Júnior, Quatro Estações.
1: Quatro Estações. Quem mais tá aqui? Daqui a pouco tem resultado.
5: Galera da Rádio Massa, Vendramini, Sandy Júnior. Bora lá, massa, a nossa rádio.
1: Bora lá. Obrigado pela participação, boa sorte.
6: Boa noite, Rede Massa. Aqui quem fala é a Fernanda de Gravataí. O enigma de hoje é Sandy e Júnior. Um abraço.
1: Obrigado, Fernanda. Oiê, quem é?
7: Boa noite, Rádio Massa. Aqui é a Natalina. E a Sandy Júnior e a música, eu acho que é Sabor de Chocolate.
1: Sabor de Chocolate?
7: Sim, era uma vez um lugarzinho meio enganado.
1: Tava batendo alguma coisa lá, tinha uma criancinha também, deu pra ouvir que tá fazendo comida, tá fazendo a janta. Oi.
8: Boa noite, Massa FM, aqui é a Josi do Sertão do Maruim, São José. Quem tá cantando é a Sandy Júnior, Quatro Estações.
1: Quatro
8: Rádio é massa. Beijo pra vocês.
1: Um beijo. Último.
9: Boa noite, Gilson Massa, meu amor. Tá no papo. É Sandy Júnior, Quatro Estações. Eu não sei cantar, mas eu acho que tá no papo. Tá. Beijo.
1: Beijo
9: do Cercador.
1: Beijo.

FM Morango do Nordeste, fechou aqui o nosso enigma de hoje e vamos desvendar. Será a dupla Sandy e Júnior? Vamos conferir agora. Computador, de quem é essa música e quem canta?

0: dupla Sandy Júnior. Pois é, a música Quatro Estações, que tem o mesmo nome do CD da época, né? Parabéns! Agora a gente vai saber quem tá levando esse secador de cabelos.
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0: Ai, vai deixar seu cabelo muito bonito, modelado, né? Pode fazer lá uma franjinha, pode fazer uns ondulados, né? Umas madeixas. Gislália Pedroso Rúmel ganhou! Parabéns! Gislaila Pedroso Rúmel, 1783, parabéns! A partir de segunda-feira, 5 dias úteis, a equipe de promoções vai entrar em contato contigo, tá bom? E quem participou, quero agradecer de coração, obrigado mesmo, e te convido, daqui a pouquinho tem a Voz do Brasil, mas depois eu volto com o programa mais romântico, é o Minha Saudade é Você. Aí tem recado do coração, tem beijo especial, tem música da minha vida, tem tradução, tem história, tem muita coisa legal e o melhor de tudo, muita música massa para você distrair a cabeça, tá bom? Pera aí, 10 da noite.
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11: Os Está no ar a Voz do Brasil. As notícias do governo federal que movimentaram o país no dia de hoje. Olá, boa noite.
12: Boa noite para você que nos acompanha em todo o país.
11: Sexta-feira, 5 de junho de 2026.
12: Vamos ao destaque do dia. Bom condutor ganha incentivo na hora de renovar a carteira.
11: Agora é lei. Motoristas que não cometeram infrações terão a CNH renovada de forma automática. Gabriela Noronha.
13: Cerca de 2 milhões de motoristas já foram beneficiados desde a publicação das novas regras, em dezembro do ano passado.
12: Você vai ouvir também MEC Idiomas.
11: Já está no ar plataforma digital para ajudar o cidadão a aprender inglês e espanhol de graça.
12: Presidente Lula destaca que saber outro idioma amplia oportunidades e abre novas portas na vida das pessoas.
14: O governo está fazendo, utilizando a tecnologia para criar oportunidade de vocês poderem aprender coisas que a gente não conseguia há muito tempo atrás.
11: E ainda, bloqueio voluntário e simultâneo de todas as casas de apostas autorizadas do Brasil.
12: Mais de 574 mil pessoas já usaram plataforma que permite a autoexclusão de bets. Márcia Fernandes.
15: Cerca de 40% apontaram a perda de controle sobre jogos e afirmaram que os impactos na saúde mental foram o principal motivo para a autoexclusão.
11: Hoje, na apresentação da Voz do Brasil, eu, Luciana Vasconcelos e Luciano Seixas.
12: E acompanhe a gente ao vivo. Acesse radiogov.ebc.com.br ou o canal Gov na sua TV aberta.
11: Bons condutores vão ter renovação automática da Carteira Nacional de Habilitação.
12: É o que prevê lei sancionada hoje pelo presidente Lula.
11: A medida integra o programa CNH do Brasil, que facilita e deixa mais em conta o acesso à primeira carteira de motorista.
13: A lei sancionada nesta sexta-feira institui o programa CNH do Brasil e permite a renovação automática da Carteira Nacional de Habilitação para os motoristas que estejam cadastrados no Registro Nacional Positivo de Condutores e que não tenham infrações de trânsito nos últimos 12 meses. A nova legislação é resultado de uma medida provisória encaminhada pelo governo do Brasil ao Congresso Nacional em dezembro do ano passado. Segundo o Ministério dos Transportes, cerca de 2 milhões de motoristas já foram beneficiados desde a publicação das novas regras. Entre os beneficiados está Andrei Abreu, morador de Santa Catarina, que conta que em 20 minutos teve o documento renovado.
16: Então, eu só precisei fazer a consulta e lá só atestar mesmo a efetivação. E foi tranquilo, foi bem rápido, questão de 20 minutos mesmo, que se a gente anda corretamente, não tem multas. E o sistema, ele busca uma forma de desburocratizar, viabilizar a rapidez na renovação. Fica bem mais tranquilo e mais pessoas podem, de fato, se animar para poder tirar uma CNH.